0: prejudicial, e isso nos deixa preocupado. Mas enfim, Red Bull Bragantino tem tudo para sair classificado aqui de Bragança Paulista hoje. É só mostrar que tô na minha casa, quem manda sou eu, e pro ponto final. São 21 horas e 1 minutinho, 21 e 1. Luiz Henrique, tem convidados aí, tem informações novas do Red Bull Bragantino, convidados por aí, Luiz?
1: Bom, temos sim, Roberto. Temos o técnico Wagner Mancini novamente após o jogo contra o River Plate, lamentando o resultado na última rodada da Copa Sul-Americana e também falando o que a gente pode esperar do Massa Bruta nesse jogo decisivo. Então vamos com ele, Wagner Mancini.
2: Boa noite, Mancini. Luiz Henrique Domingues, da Bragança FM. Eu queria saber como que foi o clima no vestiário aí após esse empate, porque o Bragantino vinha fazendo um bom jogo, acabou se dando empate no finalzinho do jogo. Como que foi? Principalmente o Cleiton, que se cobrou bastante no final do jogo.
3: Boa noite a todos. Foi um ambiente de chateação, é óbvio, um ambiente pesado, porque nós fizemos um grande jogo. Tínhamos a partida na mão, fizemos 1-0 e tivemos outras oportunidades para ampliar o marcador. E infelizmente, assim como aconteceu lá no jogo em Bragança, a gente acabou tomando gol praticamente no último lance de um atleta que vinha chamando a responsabilidade no time do River Plate, que já tinha chutado uma bola perigosa minutos antes e que deveria estar sendo mais vigiado em campo. Eu acho que o nosso grande erro foi esse na partida. A gente não deu muitas chances ao River. Este gol tomado, ele não pode de maneira alguma apagar o grande jogo que nós fizemos, mas a equipe acabou de certa forma bobeando aí nos últimos minutos e acabou sofrendo empate.
4: Mancini, boa noite. Pedro Loredo, da Rádio Futebol Total. É um jogo histórico para Bragança, um jogo histórico para o Red Bull Bragantino. Eu queria perguntar se você acha que o sentimento ia ser diferente se o gol não tivesse saído no finalzinho, né? Porque o Bragantino teve várias chances de marcar, e a gente escuta muito no futebol, quando um time, você tem a chance de matar o jogo contra um time grande, você tem que matar. E o Bragantino acabou pecando hoje em vários contra-ataques. Qual que é o sentimento?
3: O sentimento é de perda, né? De um momento muito significativo que poderia ter sido e que a gente deixou escapar, que nos escapou entre os dedos, essa é a verdade, porque nós tivemos vários lances no segundo tempo, principalmente, de saída de contra-ataque, bem feitos, e em alguns a gente finalizou bem, houve a defesa, em outros a gente poderia ter tido um pouco mais de capricho, e aí chega no final, você toma um gol desse, obviamente que o sentimento é um sentimento difícil de ser digerido, mas eu volto a dizer, eu acho que a gente fez um grande jogo. O momento agora é difícil para você falar, mas ao longo dos 90 minutos a gente foi a equipe que mais atacou, que mais teve posse de bola, que mais levou perigo. Acho que isso também serve para que a gente possa realmente entender que a nossa equipe pode jogar em igualdade de condições com qualquer outra equipe, e isso também vai nos ajudar não somente no próximo jogo diante do Vasco, mas na sequência da Sul-Americana, onde a gente também necessita de pontos para ir para a segunda fase.
5: Mancini, saindo daqui com um bom desempenho, apesar do resultado até que bom, mas frustrante pelo que foi a partida, né? De que maneira você projeta essa volta ao Campeonato Brasileiro, em que o Bragantino tem feito uma boa campanha e um jogo difícil, como sempre é, contra o Vasco?
3: É um jogo difícil. O Vasco hoje foi derrotado fora de casa no Paraguai, e no Campeonato Brasileiro também é mais uma partida daquelas que nós sabemos que é sempre muito equilibrado, o adversário precisando de pontos assim como nós, mas eu não tenho dúvida que diante desses últimos jogos nossos a gente vai para fazer um jogo bem difícil para eles também, né? Eu acho que este momento que nós estamos vivendo, não só no Campeonato Brasileiro, mas na Sul-Americana, diante do jogo que foi visto hoje, dá a possibilidade da gente ir lá e poder sonhar até mesmo com uma vitória. A gente sabe que é um jogo difícil, complicado, fora de casa. O Vasco é um adversário muito forte dentro de São Januário, mas o nosso interesse é exatamente esse, é ir lá e poder fazer um jogo em igualdade com

0: opções.
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2: Bom, a ideia era ir para São Januário e justamente fazer um bom jogo, e foi o que o Red Bull Bragantino fez. Venceu por 3-0 e chega com moral aqui para a partida de hoje. Mas agora vamos voltar para a semana passada no Monumental de Núñez, onde na zona mista do estádio Monumental, a gente conversou com o zagueiro Pedro Henrique do Massa Bruta, que falou também sobre o jogo de semana passada e também sobre a sequência na Copa Sul-Americana.
3: Cara, é difícil até de falar, porque a gente fez um grande jogo, como você falou, e tomar o gol faltando um minuto é muita crueldade, né? Uma parte vinha sendo impecável, infelizmente ali tomamos um gol numa desatenção. Mas é pegar as coisas de bom, porque, né, hoje enfrentamos um grande adversário, uma atmosfera, o estádio lotado. Então, pegar o que a gente fez de bom para o restante da temporada. A gente sabe que mesmo ganhando hoje aqui, a gente teria que ganhar em casa do Carabobo, porque é um confronto direto. Então, a gente agora é desligar, né, pensar no brasileiro, que final de semana já tem mais contra o Vasco, e depois pensar no Carabobo, que é o jogo mais importante da nossa temporada.
4: E de tirar de bom, quais pontos exatos dá para tirar de bom da partida de hoje, além da vontade demonstrada pelo time?
3: Eu acho que o nosso time voltou a ser aquele time agressivo, de pressionar. Tivemos chance, sim, de aumentar o placar, talvez pecamos um pouco, mas fizemos uma grande partida. Eu acho que contra um grande adversário, difícil o time que vai vir aqui e vai fazer o que a gente fez hoje. Então, tirar só as melhores coisas e pensar no Vasco já final de semana para fazer um grande jogo novamente e dar continuidade no trabalho.
5: Você falou que tem o jogo do Vasco da Gama, mas falando um pouco ainda de Sul-Americana, faltou uma rodada, ainda as chances reais de classificar. O adversário direto agora é o Carabobo, e é final em Bragança na próxima quarta-feira, é final contra o Carabobo, é isso?
3: Sem dúvida nenhuma, é o jogo mais importante da nossa temporada, então a gente tem que fazer valer a pena. Já diante aqui, pedir o apoio da nossa torcida para que lote o estádio, para que nos apoie os 90 minutos para a gente fazer uma grande partida e sair de casa com a classificação, porque esse é o nosso objetivo. Mas agora a gente tem que desligar e pensar no Vasco, porque o brasileiro também é muito importante para a gente. A gente sabe que está pontuando sempre é importante no brasileiro, porque para mim é um dos brasileiros mais difíceis. A gente vê que as equipes estão muito parelho, muito próximo, então é focar no Vasco agora. E aí, depois que passar o Vasco, é pensar no Carabobo para fazer uma grande partida.
6: Obrigado.
2: Bom, então esse foi o Pedro Henrique, zagueiro do Massa Bruta, após um empate em 1-1, empate que saiu com gosto de derrota, mas que o Red Bull Bragantino, como eu já falei, ganhou no final de semana e chega com tudo para a noite de hoje. Nesse momento, o Sérgio Silva até falava de pênaltis. O Cleiton tá treinando pênalti, então se tiver um pênalti na partida, não sei se ele vai bater, mas ele tá treinando aqui o pênalti no estádio, Roberto.
7: Tá certo, 21 horas e 9 minutinhos, o Cleiton treinando aí, penalidade máxima, né? 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Obrigado aí a você pelo carinho aí da nossa audiência e obrigado também por estar aí curtindo a gente. Fala pros amigos, olha, a Bragança FM tá fazendo uma transmissão de futebol com muita qualidade, né? Então fala pros amigos para que mais gente compartilhe também, tá certo? 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São 21 horas mais 11 minutinhos, 21 e 11. Nós temos também a Copa Libertadores da América, também na sua sexta rodada, né? E o Flamengo venceu o Cusco pelo placar aí de 3-0. Esse jogo aconteceu ontem. O Flamengo garantiu aí a liderança, que já estava aí numa liderança boa, e se classificou aí em primeiro lugar do grupo A. O Estudiantes acabou se classificando aí na segunda colocação aí desse grupo, que é o grupo A, né? Então o Flamengo classificado aí para a sequência da Libertadores, é os brasileiros na Libertadores, né? Já o Fluminense joga hoje, viu? Hoje define se vai conseguir ir para a segunda, a próxima fase aí da Libertadores, ou se vai voltar para a Copa Sul-Americana, né? Se vai enfrentar o Red Bull Bragantino, é lógico que é um sorteio, né? Mas pode sim enfrentar o Red Bull Bragantino se o Fluminense cair da Libertadores, né? O Independiente Rivadavia. Independiente Rivadavia, ele deve ser lá da Bolívia, daquele lugar para lá, né? É da Argentina. Ah, é, porque o Luiz Henrique foi passear lá na Argentina. Ele conhece tudo da terra ali dos hermanos argentinos, né? Tá certo. Obrigado, viu, Luiz? Aí são 13 pontos, tá na primeira colocação. Não perde mais a primeira colocação, porque o segundo colocado, nesse momento, tá com 5 pontos. Então, vai, nem milagre tira essa primeira colocação aí do Independiente, né? Tem o Bolívar e tem o Fluminense. O Fluminense enfrenta o La Guaira, que tem 3 pontos, e o Fluminense. E aí tem o seguinte: o Bolívar e o Independiente, eles vão jogar, certo? Se o Independiente ganhar do Bolívar e o La Guaira ganhar do Fluminense, o La Guaira, que está com 3 pontos, se classifica. Olha como o futebol é caixa de surpresa, hein? Mas aí vamos torcer pro Fluminense, né? Daqui a pouquinho, viu? Às 21 horas e 30 minutos, juntamente aí com o jogo do Red Bull Bragantino, a bola rola e a gente acompanha aqui e vai trazendo todas as informações para você também, né? O Cruzeiro joga amanhã, viu? Às 21h30. O Cruzeiro, que tá na segunda colocação aí do grupo D, precisa, logicamente, ganhar o jogo, joga contra o Barcelona. O Barcelona de Guayaquil, né? Não aquele Barcelona, né? O Barcelona de Guayaquil. Então o Cruzeiro joga contra o Barcelona de Guayaquil e torce aí para que o Boca Juniors, se o Boca Juniors perder o jogo, aí o Cruzeiro não precisa nem ganhar, pode até perder para o Barcelona, que ainda se classifica, mas é melhor o Cruzeiro ganhar para evitar aí um desgaste maior, né? No outro grupo, no grupo E, o Corinthians está na primeira colocação, tem 11 pontos, o segundo colocado tem 7, não chega nunca no Corinthians, então o Corinthians também já está classificado aí na primeira colocação, vai jogar hoje também às 21h30 aí. A equipe do Corinthians também joga às 21h30 hoje. O outro que joga amanhã, isso às 19 horas, é o Palmeiras, né? O Palmeiras, que estava brigando ali pela classificação, acabou perdendo o jogo. O Cerro Porteño agora está na primeira colocação com 10 pontos. O Palmeiras vem na segunda colocação aí, com 8 pontos ganhos. E aí, lógico, tem que ganhar também para poder se classificar aí com mais tranquilidade, né? Então esses são os times. Agora tem outro time aqui do Brasil também que já está classificado, viu? Esse é o Mirassol. O Mirassol perdeu pro Lanús, né? Ontem foi uma derrota do Mirassol, ficou com 12 pontos, ficou na segunda colocação, e a primeira colocação ficou com a LDU. O Mirassol estava na primeira colocação, mas a LDU acabou vencendo aí no confronto direto, eu acho, né? E o Mirassol acabou ficando aí na segunda colocação. E acho que é só, né? O time brasileiro é só isso na Libertadores. São 21 horas e 15 minutinhos. Nós chegamos ao ponto final do nosso painel esportivo. 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A Redonda chegou por aqui, viu? A Redonda chegou por aqui, tá uma delícia, viu? O Demétrio Campos tá com a boca toda alumiando, tanto comer pizza, viu? Tá, que é uma beleza. Antes da gente encerrar o nosso painel esportivo, rapidinho, aí o nosso palpite do Luiz Henrique.
0: 2-0 Red Bull Bragantino.
7: 0 Red Bull Bragantino, aí o palpite do Luiz Henrique. Sérgio Silva, seu palpite?
0: 2-1 Bragantino.
7: 2-1 Bragantino. Você, Demétrio Campos?
6: Ah, eu vou de 2-1 também, Bragantino.
7: É, eu vou também de 2-1 para a equipe do Red Bull Bragantino. Um gol para assustar a gente, né? Mas 2-1 aí para o Red Bull Bragantino também. Na direção geral de Maria de Lima, nosso painel esportivo fica por aqui. Vem aí a jornada esportiva número 1 do rádio.
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12: Boa noite, amigos do Brasil. Nós estamos chegando mais uma vez no seu rádio para mais uma transmissão esportiva do futebol da Copa Sul-Americana. Tem Red Bull Bragantino e Cara Roubo no estádio Cícero de Souza Marques, em Bragança Paulista, com cobertura total com a equipe Gol de Placa. Eu já quero a manchete do Red Bull Bragantino, time de Bragança Paulista, representando o futebol do Brasil, Luiz Henrique.
14: Boa noite, Sérgio. Boa noite para quem se liga na nossa jornada esportiva. Agora é tudo ou nada para o Massa Bruta e para a partida de hoje. Wagner Mancini repete praticamente o mesmo time que foi a campo no último final de semana e venceu o Vasco da Gama por 3-0. A única mudança nos 11 titulares é a saída de Thiago Volpi, que vai para o banco de reservas, e a entrada de Cleiton no time titular, e Pedro Henrique e Lucas Barbosa, fora da última partida, estão no banco de reservas.
12: E a manchete do time venezuelano, Cara Bobo, Luiz Henrique.
14: Jogando por empate na noite de hoje, o time de Valência, o time do Carabobo, vem para Bragança Paulista com o reforço de Edson Castilho, que ficou de fora da última partida. Eles que estão na frente do Massa Bruta com 9 pontos.
12: O destaque do nosso plantão esportivo com Roberto Moreira. Muito boa noite.
7: Boa noite, Sérgio Silva. Boa noite, amigos ligados na Bragança FM. Destaque para o Red Bull Bragantino, que tem que vencer de qualquer jeito hoje. É vencer ou vencer, Sérgio.
12: 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Sobe o hino mais bonito do Brasil, Demetrio Campos, porque eu quero a escalação do Red Bull Bragantino, Luiz Henrique.
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15: Chegou a hora da luta.
14: a escalação do técnico Wagner Mancini para a batalha de hoje à noite aqui em Bragança Paulista. Conta com Cleiton no gol número 1, Agostinho Santana na lateral direita número 23, Alex Vinícius número 4 e Gustavo Marques 16 na dupla de zaga e ali fechando a linha de defesa na lateral esquerda Juninho Capixaba número 29. O meio campo conta com Gabriel número 6, Ramires número 7 e Rodriguinho número 20 e o trio de ataque para a noite de hoje é de Mosqueira número 30 aberto pela esquerda, Pita centralizado com a 9 abraçadeira de capitão e José Herrera jogando pela esquerda com a camisa número 32. À sua disposição no banco de reservas, Mancini conta com Eduardo Sacha número 8, Fernando número 11, Vanderlan número 12, Pedro Henrique 14, Nátio Souza 15, Vinicinho 17, Thiago Volpe 18, Lucas Barbosa 21, Gustavo Neves 22, Breno 46, Gustavo Reis 56 e Marcelinho 57. Esse é o time do Massa Bruta. Agora escala o time venezuelano, o time do Carabobo, Luiz Henrique. O Carabobo que vem para Bragança Paulista, escalado pelo técnico Daniel Farias, com Brueira no gol número 22 e abraçadeira de capitão. O trio de zaga conta com Leonardo Aponte, número 4, Ezequiel Neira, 32 e Jean Fuentes, número 3. Aberto pelo meio campo ali no lado direito, vem o Alexander Gonzalez, 21. Centralizado vem Edson Castilho, número 5 e Matias Nunes, 26. E aberto pela esquerda vem ele, o Juan Camilo Pérez, número 8. E ali, jogando mais centralizado e avançado, vem ele, Edson Tortorello. E a dupla de ataque para a noite de hoje é de Eric Ramírez, não confunda com o do Braga, com a camisa número 24, e Johan Berrios, número 14. À sua disposição no banco de reservas, Daniel Farias conta com Keiber Roa, número 12, José Duran, 13, Jonathan Bilbao, 28, Marcel Guaramato, número 2, Franier Oliveiros, 17, Abraham Barrachile, número 6, Maurício Cova, número 15, Franer Lopes, 16, Dimas Mesa, 23, Sebastião Mendonça, número 30, Johandri Orozco, número 10 e Lourenço Martins, número 19. Esse é o time do Carabobo. Agora escala a arbitragem para a Red Bull Bragantino e Carabobo é Bragança Paulista, Luiz.
15: No comando da fita da noite de hoje vem o colombiano Andrés Rojas. Lembrando que em competições da Comebol a nacionalidade é padronizada. E como auxiliares ele terá Richard Ortiz e Robert Padilha. E o quarto árbitro para a noite de hoje é Jairo Maiorga. E o VAR fica sob responsabilidade de Maurício Pérez, ele que também é colombiano.
14: A importante arbitragem do jogo agora também, uma expectativa bem rapidinho do nosso comentarista Roberto Moreira, porque daqui a pouquinho a bola rola em Bragança Paulista, Roberto.
7: É a expectativa de um grande jogo, né? O Carabobo, como eu disse, vem super fechado, vem com 3, 4 zagueiros, né? Volantes até o pescoço, vem fechado, mas vem buscando uma saída rápida, de repente uma bola rápida e acabar fazendo aí um gol que daria para eles aí a classificação já com muita tranquilidade, já que o empate já dá classificação, um gol, então imagina, né? O Red Bull Bragantino, por outro lado, precisa desenvolver o seu futebol que tem apresentado nas últimas partidas, principalmente jogando fora de casa, apresentando um grande futebol, apresentar aqui também em Bragança Paulista, Sérgio.
14: Esse é o nosso comentarista Roberto Moreira, que lá na Bragança FM, com toda certeza, neste momento tem umas 3 redondas, com toda certeza, e o Demétrio Campos está fazendo uma festa justamente por isso. A bola vai rolar em Bragança Paulista, torcedor do Brasil. A saída pertence à equipe do Carabobo. A Bragança FM levando mais umas emoções da Copa Sul-Americana. O Red Bull Bragantino precisa da vitória, Luiz Henrique.
15: Precisa da vitória, o atual terceiro colocado com 7 pontos e o segundo colocado é o Carabobo com 9. Então só a vitória interessa para o Braga, visto que não dá para chegar mais no River Plate.
14: É o futebol pela Bragança FM, vai começar o jogo em Bragança Paulista. A saída pertence à equipe do Carabobo, tem no ciclo central do gramado, tem Edson Castilho, é ele que vai dar o pontapé inicial em Bragança Paulista. É o futebol brasileiro aqui em Bragança Paulista, o Red Bull Bragantino representando o Brasil, não só Bragança Paulista, mas também o Brasil. O Red Bull Bragantino vai brigar para chegar na outra fase da Copa Sul-Americana. A saída pertence à equipe do Carabobo da Venezuela, o Red Bull Bragantino do Brasil, da cidade de Bragança Paulista. O microfone Bragança FM presente no estádio, trilando, apita o árbitro, a bola está rolando.
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14: Vem o cara bobo. Vem o cara bobo pro campo de ataque. A bola foi forte demais. Se perdeu pela linha lateral. A equipe do cara bobo já querendo ir pro ataque neste pontapé inicial da partida, Luiz Henrique.
15: É, já foi, querendo mostrar seu cartão de visitas. Leonardo Aponte dá um bicão para frente, tentando encontrar o ataque do time do cara bobo, mas sem negócio. A bola vai, sai pela linha lateral. Tem lateral o time do Red Bull Bragantino, que já foi cobrado.
14: Começou. Lateral, a equipe do Massa Bruta. Começou aonde?
7: Ah, começou pela Libertadores da América, Corinthians e Platense, Fluminense e Laguaíra, todos correndo atrás da bola.
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14: Desce novamente o time do cara bobo. Vem pro campo de ataque, bora com o Rio Cega, goleirão Cleiton. Ele dá um bicudo lá na frente, procurando para aqui Mosqueira, para sair pro campo de ataque. A equipe do Massa Bruta, a bola vai saindo. Arremesso lateral para a equipe do cara bobo. Aqui pela lateral direita do gramado. Pois não, chamado.
15: Que horas são?
14: Agora são 21 horas e mais 33 minutos.
15: Tá escuro aqui no Municipal Cícero de Souza Marques, né?
14: Tá bem escuro. E desce o time do Red Bull Bragantino. Já perdeu uma bola, sobra com o time do Carabobo. Bola jogada pra dentro da área, passa por todo mundo. Chega aqui na esquerda, recebeu aqui o time do Carabobo com Edson Castilho. Vai jogar a bola pra dentro da área. Levantou na área, subiu o Gabriel, corta de cabeça. Rebote vai sobrar novamente com o time do Carabobo. Bola com o Edson Tortolero. Ele vai dominando a bola no campo de ataque, vai pressionando o Red Bull Bragantino neste começo de partida. Subiu ali Agustin Santana, joga a bola para fora, arremesso lateral para a equipe do Massa Bruta. Vem ali na cobrança de lateral a equipe do Carabobo, que vai pressionando. Por enquanto o Red Bull Bragantino nenhuma vez foi para ataque, e como falou Luiz Henrique, o estádio está escuro, porque agora são 21 horas e mais 33 minutos.
15: É que eu queria destacar, Sérgio, que o goleiro do Carabobo, Brueira, tá de boné. Sim. 9 horas da noite, só com o refletor, ele tá de boné.
14: Eu acho que o homem fez promessa, Luiz Henrique. Só joga de boné esse goleiro aí, viu? E vem o time do Carabobo novamente. É pela esquerda, vem a bola com o Pérez. Ele vem pro campo de ataque, vai levantar a bola na área. Chega o Agustin Santana cutucando, jogando a bola pra fora. Arremesso lateral pra equipe do Carabobo, que vai pressionando o Red Bull Bragantino. Lateral cobrado, vem com o Edson. Domina a bola, devolve aqui no campo de defesa. A equipe do Carabobo vai chegando, pressionando ali o equipe do Bragantino. Bola com Pita. Pita não consegue roubar a bola, sobra no campo de defesa com Leonardo Aponte. Ele vai dominando, ultrapassa a linha divisória do gramado e rola aqui na direita, pra descida aqui do lateral Berrios. Ele jogou a bola pra dentro da área do Red Bull Bragantino, corta a zaga do Massa Bruta, sobra com Rodriguinho. Rodriguinho vai dominando pra equipe do Massa Bruta, já perdeu a bola, vai pressionando o time do cara bobo. E desce pela direita, bola com Edson Totolero. Ele vem pra dentro da área, bola chega, a zaga do Massa Bruta com Agustin Santana, tira a bola dali, joga a bola bem no circo, próximo ali da linha da grande área. Vem Massa Bruta, bola com Gabriel, escapa o Red Bull Bragantino pela esquerda, bola enfiada para Mosqueira. Chega a zaga da equipe do Carabobo e domina, e sai jogando aqui com Leonardo Aponte. Ele vai dominando para a equipe do Carabobo, rola a bola no círculo central, gramada, bola com Matias Nunes, rola a bola na esquerda, vem pro campo de ataque, domina, chega na marcação ali o time do Red Bull Bragantino, não achou nada, rebote, sobra novamente com o time do Carabobo, dominando a bola com Edson Tortolero. Ele vira o jogo aqui no meio, no círculo central, gramada, para a chegada do Edson Castilho. Ele domina, devolve no campo de defesa e vai pressionar novamente o time do Carabobo. Bola levantada por campo de ataque, chegou a Capixaba, não achou nada, rebote sobrou com o time do Carabobo, carimbou em cima da zaga do Red Bull Bragantino, chega a Capixaba, rouba a bola para a equipe do Massa Bruta, rola a bola com Gabriel, Gabriel domina no campo de defesa, rola aqui na lateral direita do gramado, bola com Agustin Santana. Ele enfia a bola pro campo de ataque, pra descida do Isidro Pita. Vem Massa Bruta pela posição de ponta direita, linda jogada do Pita, vai para dentro da área, chega a zaga, cortou. O Pita tentou dar um chapéu ali, mas não conseguiu, né, Luiz Henrique?
15: Recebeu ali pelo lado direito do ataque, o Pita tenta progredir na jogada, tenta se desvencilhar da marcação com um chapéu, acaba sendo segurado pelo jogador do time do Carabobo, e em seguida ele empurrou o adversário, e o árbitro da partida não marcou nada para nenhum dos dois lados.
14: Lateral para a equipe do Massa Bruta, vem Agustin Santana, faz a cobrança de lateral para o jogador Gabriel, ele domina no círculo central do gramado, deixa a bola com Capixaba. Capixaba vai, rola aqui no meio, ultrapassa a linha divisória do gramado, deixa a bola com Rodriguinho, que ajeita, devolve novamente para o Capixaba, tem na direita pedindo Alex Vinícius, ele vem pela esquerda, rola a bola com Rodriguinho, passou ali Mosqueira, ele vem pro campo de ataque, linda pinta do Rodriguinho, ele vai jogar a bola pra dentro da área, pintou, abriu na direita, vira o jogo na direita, bola com Agustin Santana, dominou pra equipe do Massa Bruta, vem bola na área, preferiu recuar a jogada com o Alex Vinícius, vai dominando no círculo central do gramado a equipe do Massa Bruta com Gustavo Marques, rola a bola na esquerda pra descida, ali do Mosqueira, o Mosqueira vai partir pra cima da zaga, volta atrás com Capixaba, Capixaba ajeitou, abriu espaço, rola a bola com Gabriel, dominou a bola para a equipe do Massa Bruta, vira o jogo na direita com Agustin Santana, vem bola na área da equipe do Carabobo, rolou na esquerda, bola na direita pro Herrera, carimbou pro
12: pra dentro da área, chega a zaga do Carabobo, joga a bola, tira a bola dali, vai sobrar novamente com o time do Red Bull Bragantino, com Alex Vinícius vai dominando, a bola enfiada de bola pro Isidro, pita, a bola foi pra linha de fundo, tiro de meta pra equipe do Carabobo, é Bragança FM na cobertura do campo da Copa Sul-Americana. 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
12: 5 minutos de bola rolando no estádio municipal Cícero de Souza Marques em Bragança Paulista, Copa Sul-Americana. Red Bull Bragantino 0, Carabobo também 0.
7: 6 minutos de bola rolando, Corinthians 0, Platense também 0.
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12: Vem novamente o time do Massa Bruta no campo de ataque, bola com Isidro Pita, ele ajeita a bola pro Mosqueira que domina para a equipe do Massa Bruta, rola a bola com Eric Ramírez do Massa Bruta, Eric Ramírez vai dominando para a equipe do Massa Bruta, deixa com Gustavo Marques que ajeita pro Capixaba, vira a bola no círculo central do gramado com a Alex Vinícius, vai dominando, rola a bola aqui na direita, bola com Agostinho Santana, ele vai dominando, quase que perdeu a bola, e Agostinho Santana, ele vai levantar direto, vai pintar o gol do cara bobo, Creiton precisou afastar um pouquinho, subiu e fez a defesa, Luiz Henrique.
15: É, o Roberto Moreira cantou a bola antes da transmissão, né? O Carabobo é um time que joga um pouco mais fechado, o Cleiton joga mais aberto, por uma bola o Carabobo vai jogar, o Tortorello tentou a batida de fora da área, igual o Roberto cantou a bola, mas aí ela foi muito fraca nas mãos do Cleiton, mas tem que ficar mais atento o time do Massa Bruta.
12: E vem novamente Tortorello, ele vai jogar a bola pro campo de ataque, saiu, a bola foi direto pra linha de fundo, tiro de meta pra equipe do Massa Bruta. Agora o time do Carabobo lá na Venezuela jogou menos do que aqui, pelo menos nesses minutos iniciais a equipe do Carabobo tá jogando muito mais que jogou lá, Luiz Henrique.
15: É que na Venezuela, ô Sérgio, abriu o placar muito cedo, né? Abriu com 9 minutos, então fez o gol de cabeça, bola parada, logo se fechou, então agora tá precisando mostrar mais resultado. Claro que o empate ainda é muito positivo pro time do Carabobo, mas parece que tá jogando, se propondo mais para jogar hoje.
12: E desce a equipe do Massa Bruta, bola com o Capixaba, ele ajeita a bola pro Gustavo Marques, dominou a bola no campo de defesa, o Capixaba fez o levantamento, subiu a zaga da equipe do Carabobo, corta, o rebote sobrou ali com o time do Carabobo, bola com Edson Castilho, ele vai dominando no círculo central do gramado, deixa com o Matias Nunes, vira o jogo aqui na esquerda, desce o time do Carabobo, chega a zaga da equipe do Massa Bruta, corta a bola e sobra com o Herrera, o Herrera vai arrancar pro campo de ataque, a equipe do Red Bull Bragantino saiu com bola e tudo, arremesso lateral para a equipe do Carabobo, vem ali Pérez para a cobrança de lateral para a equipe do Carabobo, vai rolando a bola aqui no lateral de esquerda do gramado, enfia para o campo de ataque, recebe, vai dominando aqui Edson Tortorello, lindo jogador, dominou a bola para o campo de ataque, já que a equipe do Carabobo vai dominando a bola no círculo central do gramado, recebe Edson Castilho, vai enfiar a bola para o campo de ataque, para a descida do Berrios, ele vai dominando para o campo de ataque, chega ali na marcação Capixaba, joga a bola para fora, arremesso lateral para a equipe do Carabobo pela posição de ponta direita, lateral para a equipe do Carabobo, vai deixar ali para a cobrança de lateral Alexander Gonzalez, ele que vem para a cobrança de lateral para a equipe do Carabobo, aqui bem próximo da linha da bandeirinha de escanteio, lateral pela direita, fez a cobrança, chega a Capixaba, vai roubar a bola para a equipe do Red Bull Bragantino, chega Gustavo Marques, faz a proteção, quase que conseguiu evitar o escanteio, mas tira a bola dali, o rebote vai sobrar novamente com a equipe do Carabobo, bola levantada na área, subiu Gustavo Marques, corta, deixa a bola com Mosqueira, que domina a bola no campo de defesa para a equipe do Massa Bruta e rola a bola com Gabriel vai dominando, deixa com Eric Ramírez que rola a bola na esquerda, bola para Mosqueira vai dominando, troca passe do campo de defesa, a equipe do Massa Bruta trabalha pela direita com o Alex Vinícius vai dominando, rola a bola na direita para a descida do Agostinho Santana, 0-0 o jogo, 9 minutos de bola rolando, o Bragantino precisa mais do que nunca da vitória, mas desce Herrera e perdeu a bola, dessa equipe do Carabobo vai dominando a bola, enfiada aqui para o Eric Ramírez da equipe do Carabobo, ele joga a bola para dentro da área, vai pintar o gol da equipe do Carabobo, a bola vai saindo para a linha de fundo, tiro de meta, a equipe do Carabobo descendo aí, querendo marcar o primeiro gol, a bola foi pra fora, tiro de meta pra equipe do Red Bull Bragantino, Luiz Henrique.
15: Tiro de meta pra equipe do Massa Bruta, o time do Carabobo subia ali pela esquerda com o Juan Camilo Pérez, ele tenta encontrar ali o Eric Ramírez do time do Carabobo dentro da área, mas aí acaba tocando errado, ela queima no pé do atacante do Carabobo e sai pela linha de fundo, tiro de meta para o Cleiton.
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12: 10 minutos de bola rolando no estádio municipal. Cícero de Souza Marques em Bragança Paulista, Copa Sul-Americana. Red Bull Bragantino 0, Carabobo também 0.
7: 10 minutos de bola rolando. Tem um pênalti para a equipe do Fluminense contra o Laguaíra. Pênalti 1 para o Fluminense, 0 para o Laguaíra.
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12: Olha o Bragantino chegando, bora com Agostinho Santana, joga a bola pra dentro da área, vai sobrar com o Herrera, carimbou em cima da zaga da equipe do Carabobo, rebote sobrou com o Agostinho Santana, chutou direto, a bola foi pra linha de fundo, ele pegou mal na bola, aí viu Luiz Henrique?
15: Pegou muito embaixo, pegou de primeira, quer dizer, primeira não, pegou embaixo da bola, depois que o Herrera tenta bater, carimba a marcação, ele no rebote consegue fazer o domínio, mas aí ele tenta pegar a bola meio que já alavancando ela, só que aí manda pela linha de fundo, manda pra tiro de meta pro time do Carabobo.
12: E vem o time do Carabobo pro campo de ataque. Desce aqui pela de esquerda a bola com o Eric Ramírez da equipe do Carabobo, que perdeu a bola. Sobra com o time do Red Bull Bragantino com o Agostinho Santana. Rola a bola por ali. Procura a equipe do Bragantino. Bola com a equipe do Massa Bruta com Herrera. Ele não conseguiu dominar a bola vai saindo. O Herrera tinha uma boa chance ali pela direita, mas a bola foi para fora. Arremesso lateral para a equipe do Carabobo. No campo de defesa, ali pelo setor esquerdo do gramado, na defesa da equipe do Carabobo. O tempo vai passando, torcedor do Brasil. Já passamos de 11 minutos de bola rolando no estádio Cícero de Souza Marques. Em Bragança Paulista, 0 para a equipe do Red Bull Bragantino, 0 para a equipe do Carabobo. Desce a equipe do Red Bull Bragantino com Isidro Pita, foi para dentro da área. Saiu o goleirão Lucas Buena. Ele joga a bola para o campo de ataque, chegou ali sofrendo falta ali o zagueirão da equipe do Carabobo, Leonardo Aponte, o árbitro da partida, marcou, Luiz Henrique.
15: É, ali na bola esticada por cima do Brueira, procurando camisa número 14 do time do Carabobo, o Johan Berrios. O Juninho Capixaba não subiu na bola, fez aquela cama de gato, derrubou o jogador do Carabobo e a falta foi marcada ali no lado esquerdo da defesa do time do Red Bull Bragantino, direito do ataque do time venezuelano.
12: Vem o time venezuelano, vem para a cobrança da falta, devolve a bola para o goleirão Lucas Brueira. Ele joga a bola por ali, quase que a equipe do Red Bull Bragantino chega. Alex Vinícius rouba a bola para a equipe do Massa Bruta, cabeceia, Gabriel ajeita para Gustavo Marques no campo de defesa da equipe do Massa Bruta, e rola a bola com Gabriel, trabalha pela direita o time do Red Bull Bragantino com Agustin Santana, dominando a bola, devolve no campo de defesa com o Alex Vinícius no círculo central do gramado, pelo setor direito do gramado, no campo de defesa da equipe do Red Bull Bragantino. Vira o jogo aqui na esquerda com Gustavo Marques, abriu o espaço, rola a bola com Gabriel, que vai recuar a bola pro goleiro Cleiton, quase que vai encobrir o goleiro aí, Luiz Henrique.
15: Rapaz, nem o Cleiton tava esperando. O Gabriel recuou uma bola alta, forte. O Cleiton deu aquela, ele deu aquela famosa assustada, mas aí ele acabou ficando com ela, acabou no controle, mas deu um sustinho no goleiro do Massa Bruta.
12: Exatamente. E desce o time do Red Bull Bragantino. É pela direita, desceu ali Agustin Santana, ajeita com Gabriel, levantou a bola na área, vai subir a zaga, corta a bola dali, tira de qualquer maneira. E desce o time do Carabobo pela direita, vai descendo com o Edson Tortolero, ele dominando a bola para a equipe do Carabobo, vai levantar a bola na área, preferiu chutar direto. O goleirão Cleiton bem no centro do gol. Fez a defesa, Luiz Henrique.
15: É, viu que tinha espaço o Tortolero, foi com confiança, bateu ali do meio da rua, mas ela pinga no meio do caminho e morre nas mãos do goleiro Cleiton, que sai jogando.
12: Sai jogando o goleirão da equipe do Massa Bruta. Bola com o Rodriguinho, tem bola na rede, o nosso plantão esportivo informa.
7: É no Maracanã, Laguaíra empata, Fluminense 1, Laguaíra também 1.
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12: Olha o tricolor carioca tomando empate no Rio de Janeiro. Aqui desce o time do Red Bull Bragantino com Mosqueira, ajeita para o jogador capixaba. Ele joga a bola para dentro da área, chegou ali, chega a zaga, corta. O rebote vai voltar novamente com o Bragantino, com o Alex Vinícius. Ajeita para o capixaba, que domina para a equipe do Massa Bruta. Devolveu com Gustavo Marques, rola a bola com Gabriel. Recolheu, devolveu com capixaba. Capixaba vai levantar a bola na área, chega a zaga com Matias Nunes. Corta e joga a bola para fora. Arremesso lateral para a equipe do Red Bull Bragantino. Mosqueira, ele vem para cobrar de lateral, faz a cobrança com Gustavo Marques. Desce a equipe do Red Bull Bragantino pela esquerda, domina a bola. O capixaba pediu dentro da área, Mosqueira só rolou com o Eric Ramírez da equipe do Bragantino. Eric Ramírez, ele dominou a bola, recolheu, devolveu ali no campo de defesa, no campo de ataque, bola com o Alex Vinícius, vira a bola para dentro da área. Chegou o Eric Ramírez, ajeitou ali pro Pita, pegou mal na bola, foi para a linha de fundo, tiro de meta, Luiz Henrique.
15: É uma sequência de jogada que ninguém quis saber muito de dominar. Ali o Alex Vinícius, ele toca para dentro da área, bola alçada para o Eric Ramírez, que toca de puxeta de primeira, para o Isidro Pita, que tentou pegar de primeira também, mas muito embaixo, manda apenas pela linha de fundo, manda para tiro de meta o atacante paraguaio do Massa Bruta.
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12: 15 minutos de bola rolando no estádio Cícero de Souza Marques em Bragança Paulista, Copa Sul-Americana. Bragantino 0, Carabobo também 0.
7: No outro jogo da chave, o River Plate vai empatando com o Blooming pelo placar de 0-0.
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12: Desce o time do Carabobo, vai dominando a bola no campo de defesa, chega Rodriguinho e comete a falta, Luiz Henrique.
15: O Red Bull Bragantino perde a posse de bola no campo de ataque depois do Johan Berrios roubar a bola do Henry Mosqueira. Na sobra, o camisa número 26, o Matias Nunes, fica com ela, tenta um chapéu em cima do Rodriguinho, mas o camisa número 20 do Red Bull Bragantino acabou empurrando o adversário e a falta está marcada ali no campo de defesa do Carabobo.
12: E vem a ponte, ele joga a bola pro campo de ataque para descida ali do time do Carabobo, bola com Edson Tortolero, ele joga a bola pro campo de ataque, na descida ali do time do Carabobo, chega goleirão Cleiton e faz a defesa, Luiz Henrique.
15: É, bola enfiada do Tortolero por cima, procurando ali o Eric Ramírez, mas chega Juninho Capixaba, faz o corte e recua para Cleiton de cabeça que está jogando.
12: Vem Bragantino, bola com Mosqueira, vai dominando pro campo de ataque a equipe do Red Bull Bragantino, escapou Mosqueira, já perdeu a bola, sobra com o time do Carabobo, que dispara e vai pro campo de ataque na enteada de bola, pro campo de ataque, vai pintar o gol do Carabobo, a bola foi pra rede, mas tá impedido, impedimento marcado numa falha ali do Mosqueira, por sorte do Red Bull Bragantino, Luiz Henrique.
15: Falha coletiva, né, Sérgio Silva, depois de uma bola enfiada ali procurando o Eric Ramírez, deu um apagão na defesa do time do Red Bull Bragantino, o Cleiton não volta para o gol, fica olhando apenas o atacante do time da Venezuela mandar a bola por cima e empurrar para dentro, mas felizmente para o time do Red Bull Bragantino, estava adiantado, estava à frente da linha de marcação o Eric Ramírez, mas teve aí um apagão a zaga do time do Red Bull Bragantino, ninguém sabia, inclusive nem se ia cortar a bola enquanto ela estava no meio do caminho.
12: É, serviu ali pro time do Massa Bruta levantar a cabeça e tentar levar desse lance aí, tirar de experiência aí pros próximos minutos, porque deu um apagão na zaga da equipe do Massa Bruta. Impedimento marcando aqui, vem Gustavo Marques para a cobrança do impedimento aqui do Red Bull Bragantino, ele vai dar aquele chutão lá na frente, vai tentar marcar o gol do Red Bull Bragantino para tentar o Bragantino aí sair com a vitória pela classificação, que só a vitória interessa. E o jogo por enquanto tá parado, Luiz Henrique.
15: Tá parado, tava conversando, o árbitro da partida tava conversando ali com o Brueira, também agora tá conversando com o Isidro Pita, tá ouvindo alguma revisão do árbitro de vídeo, alguma recomendação. Eu confesso que eu não vi nada para o árbitro da partida acabar tendo que recorrer ao VAR, mas ele tá ouvindo ali o assistente de vídeo, tá checando um possível gol.
12: É, o pessoal do estúdio também, Roberto Moreira, se tiver aí alguma imagem da TV que tenha alguma informação, está aberto o microfone para você, Roberto Moreira, pois não.
7: Lance ajustado, Sérgio, eles estão verificando ali a linha, a impressão que dá no primeiro momento é que está um pouquinho à frente, mas é difícil dizer assim com é bastante tranquilidade, viu? A impressão que dá é que está um pouquinho à frente, mas para mim falhou a equipe toda e pode ser dado o gol aí para a equipe do Carabobo por conta disso, mas não sei, o lance é ajustado.
12: É lance ajustado, segundo o nosso Roberto Moreira, lance bastante ajustado e por enquanto o jogo está parado por aqui, participando ali pela revisão do VAR, o árbitro da partida somente na escuta e o Bragantino, na verdade, foi uma falha ali no campo de ataque do Mosqueira que originou esse possível gol da equipe do Carabobo. É a Bragança FM, os jogadores já celebram o gol. Jogadores do Carabobo celebrando o gol por aqui. Não sei não, viu, Luiz Henrique?
15: É, a torcida tá chiando bastante pela demora para tomar uma decisão e também porque não tá mostrando nenhuma imagem no estádio nesse momento.
12: É, e o árbitro da partida conversando aqui com o pessoal do VAR. Por enquanto, 0-0. Tem esse gol aqui que a Bragança FM
18: levando as emoções para você, transmitindo esta partida importante da Copa Sul-Americana.
15: Sérgio, é um momento de indecisão ali da arbitragem, ele está ouvindo a recomendação do VAR, tem três jogadores ali do Carabobo muito perto, um deles, inclusive, foi o autor do gol, o Eric Ramírez, e do Red Bull Bragantino, também tem outros jogadores, inclusive o capitão Pita, conversando com a arbitragem, mas aparentemente ainda sem nenhuma decisão, ainda não mostrou nenhuma imagem. Eu não sei se pela imagem que o Moreira está conseguindo ver aí, o time do Red Bull Bragantino, o jogador estava impedido, então fica aí a decisão do árbitro de não gol, acabou não validando o gol, impedimento marcado.
18: Impedimento marcado, melhor para a equipe do Red Bull Bragantino, mas que demorou, né, Luiz Henrique?
15: Demorou bastante e dá-lhe acréscimos depois.
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18: 21 minutos de bola rolando no estádio Cícero de Souza Marques em Bragança Paulista. Copa Sul-Americana, Red Bull Bragantino 0, Carabobo também 0.
7: Pela Libertadores da América na Arena Corinthians, o Pratense sai na frente. Pratense 1, Corinthians 0.
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18: Desce o time do Red Bull Bragantino, bola com Isidro, Pita, ajeita a bola pro Herrera, joga pra dentro da área, vai pintar o gol do Red Bull Bragantino, chega atrasado, o Eric Ramírez chega, zaga, joga pra fora, escanteio pro Red Bull Bragantino, Red Bull Bragantino dando a resposta aí pela direita, Luiz Henrique.
15: Subida muito boa do time do Red Bull Bragantino pela direita, Eric Ramírez recebe ali depois de um corte, um passe do Isidro Pita, ele, na verdade, o passe que veio do Herrera, o Ramírez ele gira muito bem, mas chega na recuperação da jogada o Juan Camilo Pérez e manda pela linha de fundo, escanteio lado direito do ataque.
18: Escanteio, Agustin Santana fez a cobrança, sobra a bola com Capixaba, carimbou em cima da zaga, sobra com Eric Ramírez da equipe do Massa Bruta, que domina a bola para a equipe do Massa Bruta, devolveu ali com o Rodriguinho, rola a bola para o campo de ataque, perdeu a bola, o time do Bragantino, chega Gabriel, vai recuar a bola com o goleirão Cleito, que sai jogando com Mosqueira. Mosqueira mata no peito, ajeita, vem pro campo de ataque a equipe do Red Bull Bragantino com Mosqueira e o torcedor criticando e chiando com Mosqueira. Mais uma vez, quase que perdeu a bola e recebendo os elogios do torcedor do Massa Bruta, Mosqueira, Luiz Henrique.
15: Quase que perdeu a bola não, ele de fato perdeu a bola depois de um passe muito forte do Cleiton. Ele consegue matar a jogada, mas não consegue dar continuidade. Ele perde para o Berrios, logo em seguida o Berrios recua para o camisa número 21, ali o Alexander Gonzalez, e aí retoma a posse de bola o time do Carabobo.
18: Vem o time do Carabobo, no campo de defesa vai dominando com o Alexandre Gonzalez, ele joga a bola pro campo de ataque, chega Gustavo Marques, faz a proteção da bola para a equipe do Red Bull Bragantino e devolve a bola com o goleiro Cleiton, sai jogando no campo de defesa, domina a bola Alex Vinícius, que vai dominando a bola no campo de defesa da equipe do Massa Bruta, rola a bola na esquerda com Gustavo Marques, ajeita, vem pro campo de ataque, a equipe do Red Bull Bragantino recebe, Gabriel dominou, rola a bola com Capixaba, que ajeita para a chegada do Mosqueira, Mosqueira vai dominando, devolveu com Capixaba, é o Red Bull Bragantino, troca passes no campo de ataque, recebeu o Gabriel, vai levantar a bola na área pela direita para a descida do Herrera, vai ajeitar para a equipe do Red Bull Bragantino, meu Deus do céu, joga a bola direto para fora, não conseguiu dominar a bola ali o Herrera, Luiz Henrique.
15: Na inversão de jogo ali do Gabriel procurando o atacante argentino do time do Red Bull Bragantino, o Herrera não consegue fazer o domínio, a bola queima no pé do jogador do ponto à direita e sai pela linha lateral e nesse momento o jogo está parado para a pausa, para a hidratação.
18: O jogo tá parado em Bragança Paulista. Eu quero chamar o nosso comentarista, aproveitar que o jogo tá parado por aqui, o Roberto Moreira. Passamos de 23 minutos em Bragança Paulista, por enquanto 0 Red Bull Bragantino, 0 também para a equipe do Carabobo. Eu quero que você fale um pouquinho do jogo, Roberto Moreira.
7: Um jogo onde o Red Bull Bragantino não joga bem, a verdade é essa, o Red Bull Bragantino não consegue impor aquele futebol que nós já vimos nas últimas partidas. O Carabobo, ao contrário do que nós pensávamos que viria fechado, viria para tentar aí um gol, o Carabobo veio para vir para cima da equipe do Red Bull Bragantino. É naquele velho ditado que a melhor defesa é o ataque, ou seja, enquanto o time está atacando, não está sofrendo. E o Carabobo veio sabendo que ele quer em Bragança Paulista, ele quer sair daqui classificado. Não importa se essa classificação venha através do empate, e não importa se essa classificação vem aí através de uma vitória, mas para isso tá jogando como se estivesse jogando na sua casa, ou até, diria, até melhor do que jogou na sua casa contra o Red Bull Bragantino, apesar que lá, como disse o Luiz Henrique, fez o gol logo no começo e aí ficou fácil, mas o Bragantino não tem a mesma força ofensiva no ataque, a bola tá queimando no pé de alguns jogadores. O Henry Mosqueira tem dificuldades aqui pela esquerda, muito bem marcado. A zaga do Carabobo tem vários jogadores. O Herrera não está bem também lá pela direita, está um pouco nervoso. Dá para perceber que a equipe do Bragantino está nervosa, porque depende do resultado. Só que não adianta você ficar nervoso, tem que pôr a bola no chão e mostrar o que esse time tem de melhor, Sérgio.
18: Desce o time do Red Bull Bragantino pela direita, bola com Herrera, saiu com bola e tudo, chega a zaga, conseguiu ainda retirar, joga pra fora, lateral pra equipe do Massa Bruta, bola jogada pra dentro da área, subiu Isidro, Pita ajeita de calcanhar ali pra subida da zaga da equipe do Carabobo, tira a bola sai fora da área da equipe do Carabobo, vai dominando a equipe do Massa Bruta. Gustavo Marques domina no círculo central do gramado, recebe Alex Vinícius, rola a bola com Gabriel, trabalha pela direita o time do Red Bull Bragantino, todo o time do Carabobo agora no campo de defesa pra se defender. Desce o Red Bull Bragantino, bola enfiada para dentro da área, pro Agustin Santana, levantou na área, subiu, cortou uma zaga, o rebote vai sobrar com o Capixaba. Capixaba domina a bola para a equipe do Massa Bruta, rola aqui na esquerda, recebeu Gabriel sozinho, bem aqui pela esquerda do time do Red Bull Bragantino. Desce Gabriel, ajeita, rola a bola para dentro da área, para ninguém, a bola foi para a linha de fundo, tiro de meta. Nervoso o Red Bull Bragantino aí na hora da conclusão da jogada, Luiz Henrique.
15: Muito nervosismo no último terço do gramado. Gabriel domina ali no meio campo, procura Rodriguinho, procura Eric Ramírez, ambos os jogadores cortam luz para o Henry Mosqueira passar, mas o jogador colombiano do Red Bull Bragantino não correspondeu aí ao comando dos seus companheiros de equipe e a bola sai pela linha de fundo. Tem tiro de meta o time do Red Bull, do Carabobo.
18: Vem Bruena para a cobrança do tiro de meta, ele levanta a bola para o campo de ataque, chega a zaga do Red Bull Bragantino com o Eric Ramírez, vai dominando no campo de defesa, rola a bola com o Agustin Santana, que domina, enfiada de bola na direita para o Herrera, escapou o Herrera pela direita, vem para o campo de ataque, enfiada de bola para o Isidro Pita, ajeitou, vai pintar o gol do Red Bull Bragantino, chutou, bateu, para fora do gol, a bola foi para fora, mais uma pontada perigosa do Red Bull Bragantino. O Isidro Pita invadiu a área, mas chutou direto para a linha de fundo, Luiz Henrique.
15: Escapada do Massa Bruta ali pelo lado direito, Herrera vai conduzindo, consegue tocar para Isidro Pita, que leva até certo ponto da grande área, mas pega muito embaixo, tava sem ângulo o camisa número 9 do Massa Bruta e manda pela linha de fundo, tiro de meta para o Carabobo.
18: É, aqui o time do Red Bull Bragantino já novamente toma posse de bola, Capixaba, ele vai dominando no círculo central do gramado, rola a bola com Gabriel, que devolve novamente para o jogador Capixaba, ele domina a bola, rola a bola, trabalha pela esquerda com Mosqueira, o Mosqueira novamente, ele vai partir para cima na zaga, enfiada de bola para o Rodriguinho, desceu o Rodriguinho, carimbou em cima na zaga, a bola foi para a linha de fundo, ganha escanteio Red Bull Bragantino, Luiz Henrique.
15: Subida do Bragantino pelo lado esquerdo, dessa vez Rodriguinho tenta o cruzamento para dentro da área, ela carimba na marcação e sai pela linha de fundo, tem escanteio, vem o próprio Rodriguinho para a bola.
18: Rodriguinho, vem na cobrança de escanteio para a equipe do Massa Bruta, fez o levantamento, vai subir Gustavo Marques, a bola saiu e o rebote vai sobrar novamente com o time do Red Bull Bragantino, chega a zaga da equipe do Carabobo e tira a bola de qualquer maneira, mas briga bem Rodriguinho, dominou a bola para a equipe do Massa Bruta, linda jogada do Rodriguinho, rola a bola com Capixaba, Capixaba vem para a linha de fundo, vai perder a bola, sobra com Capixaba, levantou para dentro da área, chega a zaga ali, sofreu a falta ali o jogador da equipe do Carabobo no campo de defesa, numa entrada dura ali do Capixaba, Luiz Henrique.
15: É, o Juninho Capixaba foi tentar fazer a proteção, ficar com a bola, mas acabou atingindo o jogador do Carabobo, ainda perde a posse de bola o time do Red Bull Bragantino e a falta está marcada ali no lado direito da defesa do time venezuelano.
18: É, falta aqui na direita, vem ali na cobrança Leonardo Aponte, ele que vem para a cobrança da falta para a equipe do Carabobo na posição da direita aqui no campo de defesa, ele pede para os companheiros ir para o ataque, é o time do Carabobo que vai levantar a bola para o campo de ataque, fez o levantamento, subiu Gustavo Marques, corta para a equipe do Red Bull Bragantino e a bola foi para fora, tem bola na rede, o nosso plantão esportivo informa.
7: É no Maracanã, o Fluminense faz o segundo, Fluminense 2, Laguaíras 1.
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18: Olha aí o Fruzão fazendo o gol da vitória para a equipe carioca. Aqui lateral para a equipe do Carabobo, vem ali na cobrança. Jogador levantou na área ali com o Berrios. Ele vai dominando a bola, vai lá na esquerda brigar por o Herrera. Para a equipe do Red Bull Bragantino. Rebote voltou novamente com o Leonardo da Ponte, que vai dominando a bola para a equipe do Carabobo. Recua aqui na quarta zaga. Recebeu, levantou ali no próximo do círculo central do gramado. A bola bateu na mão. A bola bateu na mão do Eric Ramírez da equipe do Carabobo e o árbitro marcou, Luiz Henrique.
15: É, na tentativa de fazer o domínio após a bola pingar no chão, ele estica demais o braço e acaba fazendo a falta ali no campo de ataque do time do Carabobo.
18: Sobra a bola com o Edson Castilho. Ele levanta a bola para o campo de ataque. Chega Agostinho Santana, corta para a equipe do Massa Bruta. Rebote novamente, vai voltar com a equipe do Carabobo, que vai dominando no campo de defesa. O tempo vai passando, torcedor do Brasil. 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
18: 30 minutos de bola rolando no estádio Cícero de Souza Marques em Bragança Paulista, Copa Sul-Americana. Red Bull Bragantino 0, Carabobo também 0.
7: Pela Libertadores da América, o Corinthians vai perdendo na Neoquímica Arena para o Platense da Argentina por 1-0.
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18: Aqui o time do Red Bull Bragantino vai brigando bola com a Mosqueira. Chega o Rodriguinho para roubar a bola para a equipe do Red Bull Bragantino. Chega Edson Castilho e comete a falta em cima do Rodriguinho, Luiz Henrique.
15: É, recebeu o passe o Rodriguinho ali pelo lado esquerdo do ataque do Massa Bruta, ainda no campo de defesa. Acaba sendo empurrado pelo Edson Castilho e a falta foi marcada e já batida.
18: Já batida a falta, recebe na direita.

0: Tempo em Bragança Paulista da Copa Sul-Americana, 0 para a equipe do Massa Bruta, 0 também para a equipe do Carabubo na Massa Bruta, precisando da vitória para ir para outra fase. Empate, derrota, o Bragantino já é eliminado. Aqui vem Capixaba, joga a bola para dentro da área, ajeita Rodriguinho, devolve aqui com Mosqueira, que domina a bola para a equipe do Massa Bruta, deixa com Capixaba, troca passes, trocando passes a equipe do Massa Bruta. Mosqueira com Capixaba, recebeu Mosqueira, rola com Eric Ramírez, ajeita na direita para Agostinho Santana, domina para a equipe do Massa Bruta, enfiada de bola para Herreira, a bola foi para a linha de fundo. O Agostinho Santana joga direto para a linha de fundo e o torcedor já pergunta do Andrés Hurtado, Luiz Henrique.
1: Apesar de falarem a mesma língua, tá faltando uma certa comunicação entre os dois jogadores. Porque, de novo, o José Herreira toca para o Santana. O Santana, na hora de completar para o seu companheiro de equipe, acaba tocando errado. Dessa vez ela sai pela linha lateral. Mas o Hurtado não está disponível para a partida de hoje, o Sérgio Silva, já que ele está treinando com a seleção equatoriana, visando a preparação para a Copa do Mundo. Lembrando que ainda não saiu a convocação, mas ele estava numa pré-lista. E esses 55 jogadores pré-convocados estão treinando no CT da seleção equatoriana.
0: É, o Herreira e o Agostinho Santana, os dois jogadores do Massa Bruta, são argentinos, Luiz Henrique, é isso?
1: O Herreira é argentino, o Santana é uruguaio, mas é ali da Bacia da Plata e também já jogou no River Plate, time argentino.
0: Maravilha, as informações para você curtindo. A Bragança FM desce a equipe do Red Bull Bragantino com Alex Vinícius. Ele domina a bola no campo de ataque, rola com Agostinho Santana, que vai dominando, rola com Gabriel. Gabriel ajeita, trabalha pela direita, faz a devolução ali pro zagueirão Alex Vinícius, que vira aqui na esquerda para Gustavo Marques. Desce o Red Bull Bragantino, Capixaba sobrou, levantou na área, subiu o Herreira, ajeitou de cabeça, sobra com Gabriel, que vem ali o time da zaga, da equipe do Carabobo, tira dali com Ezequiel Neira. Ele vai jogando ali pela direita, mas sobra com o time do Red Bull Bragantino, arrancada pela direita com o Agostinho Santana, vem pro campo de ataque, chega a zaga da equipe do Carabobo, joga a bola pra fora, tem lateral a equipe do Red Bull Bragantino, que tem pressa. Vem Agostinho Santana, fez a cobrança, levantou Gabriel pra dentro da área pra subida do Isidro Pita, chega a zaga, corta com Leonardo da Ponte e corta pra equipe do Carabobo, que vai dominando no campo de defesa, já perdeu a bola, recupera novamente o time do Massa Bruta. O time do Massa Bruta desce pela direita, enfiada de bola pra dentro da área, chega a zaga, corta o perigo dali com Jean Fuentes. Ele vai jogar a bola novamente e vai sobrar novamente com o time do Red Bull Bragantino, que vai pressionar. Eric Ramírez ajeita pela direita para a descida do Agostinho Santana, vai levantar a bola na área para chega a zaga novamente da equipe do Carabobo e faz a proteção e vai dar um toque na bola, a bola vai saindo. É tiro de meta para a equipe do Carabobo, Luiz Henrique. Pois não.
1: E você falou do que a torcida perguntava para sobre o Hurtado no lugar do Agostinho Santana. E pior que, se o Wagner Mancini quiser trocar o lateral direito do Red Bull Bragantino, ele vai ter que improvisar alguém, visto que atualmente o Danico Red Bull Bragantino tem três laterais direitos: Santana jogando hoje, Hurtado na seleção equatoriana, e o Rian, formado nas categorias de base do Massa Bruta, que sofreu uma lesão no menisco durante o mês de abril, inclusive precisou passar por cirurgia.
0: 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Desce Capixaba, ele vai jogar a bola para dentro da área, subiu a zaga com Leonardo Aponte, corta o perigo, rebote sobra novamente com o time do Red Bull Bragantino, domina, Gabriel ajeita, dá um passo para trás ali com a descida do Gustavo Marques e vai pro campo de ataque. Desce, sobe o Red Bull Bragantino, chega Eric Ramírez, ajeita com o Alex Vinícius, dominou a bola enfiada pela direita para a descida do Eric Ramírez. Não vai acreditar na jogada, a bola se perdeu. Um arremesso lateral para a equipe do Carabobo. O Carabobo sentindo que o Red Bull Bragantino cresceu. Parece que o Carabobo agora não tem pressa, Luiz Henrique.
1: É, não tem muita pressa para repor a bola em jogo. Agora que o time do Red Bull Bragantino pressiona um pouco mais, o time do Massa Bruta subiu um pouco as linhas de marcação. Agora o time não tem nem um pouco de pressa e não propõe mais tanto assim o jogo como vinha propondo anteriormente.
0: 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Vai informar o tempo e placar de jogo.
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0: 36 minutos de bola rolando no estádio Cícero de Souza Marques, em Bragança Paulista, Copa Sul-Americana. Red Bull Bragantino 0, Carabobo também 0.
3: No Maracanã, o Fluminense vai vencendo o La Guaira pelo placar de 2-1 pela Libertadores.
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0: Vem o time do Red Bull Bragantino, bola levantada na área pro Capixaba, corta a pita, ajeita pro Eric Ramírez, que vira o jogo aqui na esquerda com Mosqueira. Mosqueira dominou, rola aqui pela meia, bola com Gabriel. Gabriel vem pro campo de ataque, ajeita pro Capixaba, novamente o Capixaba vai levantar a bola na área, partiu pra cima da marcação.

0: Rolou na esquerda pra descida ali do Mosquera, que domina a bola pra equipe do Massa Bruta. Ele vai tentar partir pra cima da zaga. Ele puxa pela direita, perdeu a bola novamente. É o Mosquera, perdeu ali a grande oportunidade de levantar a bola na área, Luiz Henrique.
1: Perdeu uma grande oportunidade, recebeu um passe do Juninho Capixaba, poderia limpar a marcação e tentar fazer um cruzamento, mas tentou limpar mais uma vez, tentou limpar demais, acabou sendo interceptado e perde a posse de bola o atacante colombiano do Massa Bruta.
0: Vem o time do Carabobo, que vai dominando a bola com Matias Nunes, chega por ali o time do Red Bull Bragantino, comete a falta ali pelo setor esquerdo do gramado, no campo de defesa da equipe do Carabobo, que não tem nenhuma pressa, Luiz Henrique.
1: Não tem nenhuma pressa, o jogador ainda está caído ali pelo lado esquerdo. Seu ataque, o José Herrera acabou chegando com um pouquinho mais de força ali no camisa número 8 do time do Carabobo, o Juan Camilo Pérez, e está caído ali o jogador ainda e vai repor a bola em jogo daqui a pouco.
0: É o futebol pela Bragança FM. Agora sim, vem para a cobrança da falta e vai recuar a bola com o goleirão Lucas Brueira. Ele joga a bola para o campo de ataque, subiu o Capixaba, vai cortar para a equipe do Red Bull Bragantino e a bola foi para fora. Arremesso lateral para a equipe do Carabobo. Vem ali na cobrança de lateral Berrios, ele vai deixar ali na cobrança com Leonardo Aponte. É os jogadores da equipe do Carabobo sem nenhuma pressa. Vem para a cobrança de lateral, zagueirão Leonardo Aponte. Ele vem para a cobrança de lateral para a equipe do Carabobo. O Red Bull Bragantino tenta chegar na marcação ali, rouba a bola Capixaba para a equipe do Massa Bruta e vai puxar o contra-ataque. Vem Capixaba do meio de três, ele devolve a bola com o Gabriel, que ajeita de trás ali para o Gustavo Marques. Vai dominando a bola no campo de defesa, recua a bola com o goleirão Cleiton. Ele vai ser pressionado ali, o Cleiton, o torcedor tem aquele famoso frio na barriga. Sobra com Capixaba, Capixaba de calcanhar ajeita para a descida do Mosquera, novamente rouba a bola. A equipe do Carabobo vai roubar a bola com Ezequiel Meira. Ele vai recuar a bola com o goleiro Lucas Brueira. Ele joga a bola pro campo de ataque, vai subir ali Agostinho Santana, faz a proteção, mas vem pressionar ali também Edson Tortolero. Ele quase que rouba a bola para a equipe do Carabobo, vai recuar a bola com o zagueirão Alex Vinícius. Domina a bola para a equipe do Massa Bruta no campo de defesa, trabalha pela direita a equipe do Red Bull Bragantino. Desce Gabriel no círculo central do gramado, enteada de bola para a descida do Mosquera. A bola foi forte demais e foi para a linha de fundo, tiro de meta para a equipe do Carabobo, Luiz Henrique.
1: É lançamento ali do time do Red Bull Bragantino no campo de defesa, o Gabriel tentando encontrar o Henry Mosquera, acabou virando um tiro de meta do outro lado do gramado, então erra mais um passe o time do Massa Bruta.
0: Aqui tiro de meta para a equipe do Carabobo. Vem ali na cobrança Lucas Brueira para a cobrança do tiro de meta para a equipe do Carabobo. Finalzinho da primeira etapa em Bragança Paulista. Estamos quase chegando a 40 minutos de jogo. Por enquanto, 0 para a equipe do Massa Bruta, 0 também para a equipe do Carabobo. Só a vitória interessa. Escapa o time do Carabobo pela direita. Subiu Gustavo Marques, tira dali. Vai sobrar com Mosquera. Ele vai dominando a bola no círculo central do Red Bull Bragantino. Do gramado, ele fica com a bola. Ele vai dominando. Tem que rolar com Herrera. Herrera ajeita novamente, faz a devolução com Mosquera, é pelo setor direito do gramado agora o time do Red Bull Bragantino ali, o Mosquera vai pela direita e vai descendo, vai tentando pressionar a equipe do Carabobo neste finalzinho da primeira etapa em Bragança Paulista, precisa mais do que nunca da vitória. Sobra a bola com Herrera, domina a bola pelo setor direito do gramado, se apresenta Rodriguinho, recebeu Rodriguinho, vem pro ataque a equipe do Red Bull Bragantino. Rodriguinho bateu direto, a bola foi direto pra linha de fundo, tiro de meta pra equipe do Carabobo. 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
0: 40 minutos de bola rolando no estádio Cícero de Souza Marques em Bragança Paulista. Red Bull Bragantino 0, Carabobo também 0.
3: Na Arena Corinthians, o Corinthians vai perdendo pro Platense da Argentina pelo placar de 1-0 pela Libertadores.
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1: Sérgio.
0: Pois não, Luiz Henrique.
1: O time do Red Bull Bragantino tá tão nervoso que o Agostinho Santana errou até a cobrança de lateral agora.
0: E vem o time do Red Bull Bragantino, chegou Eduardo Sá, chegou ali Pita. O Pita chegou cometendo falta, Luiz Henrique.
1: É, acabou atingindo o goleiro do Carabobo depois ali de ter a jogada interceptada, acabou atingindo a cabeça do jogador, do goleiro, o que causa certo nervosismo, principalmente ali do camisa número 21, Alexander Gonzalez, que chama rapidamente a entrada da equipe médica do time do Carabobo, dá se contornando torcendo de dor ali o goleiro do time venezuelano, e aí o Red Bull Bragantino desperdiça mais uma chance, bola enfiada dentro da área do time do Carabobo. Pita ficaria cara a cara com Brueira, o goleiro leva melhor, mas acaba depois se dando mal na jogada ao ser atingido pelo Isidro Pita.
0: É o Isidro Pita que teve ali uma boa chance para poder cutucar a bola para o fundo da rede, mas o goleirão saiu, conseguiu fechar. O Isidro Pita chegou ali com uma solada no goleirão da equipe do Carabobo.
1: É, Sérgio, é que o Pita ele estava caindo no momento que ele atingiu o goleiro, e aí não tinha como ele muito brecar. Aí ele acabou acertando com os pés a cabeça do goleiro, ele que ficou reclamando inclusive de um empurrão ali da zaga, principalmente do Jean Fuentes durante a jogada.
0: É a Bragança FM levando para você todas as emoções da Copa Sul-Americana. E o torcedor da equipe do Carabobo também presente no estádio Cícero de Souza Marques, Luiz Henrique.
1: Bem presente, obviamente, em menor número, mas ainda assim é uma minoria bem barulhenta. Está fazendo bastante festa os torcedores do time do Carabobo.
0: É o torcedor do Carabobo, jogando pela terceira vez no Brasil. Eles estão, né, Luiz Henrique? Rio de Janeiro... Eles estiveram no Rio de Janeiro, agora
1: Belo Horizonte 2023, no Rio de Janeiro no ano passado e esse ano jogando no estado de São Paulo. Lembrando que o Carabobo, com esse resultado parcial, é o primeiro time venezuelano a se classificar para alguma fase de mata-mata da Libertadores, para dar a Copa Sul-Americana pela fase de grupos. Só teve um time que disputou esse novo formato, que foi o Deportivo Táchira, mas ele veio daí da fase de grupos da Libertadores, terminando em terceiro lugar do grupo, mas nenhum time venezuelano acabou se classificando através da fase de grupos da Copa Sul-Americana para a fase de mata-mata.
0: E se o Bragantino passar por aqui, ele deve enfrentar quem, Luiz Henrique?
1: Deve enfrentar algum time que vem aí da Copa Sul-Americana, da Copa Libertadores, que terminar em terceiro lugar, mas isso ainda depende do sorteio.
0: É indefinido. Desce o time do Carabobo pela posição de ponta direita, chega Capixaba, rouba a bola para a equipe do Massa Bruta, saiu Gustavo Marques no campo de defesa, ele enfia a bola para o ataque, para a descida do Herrera, vai ajeitando para a equipe do Red Bull Bragantino. Herrera ajeita, vem de trás ali, Agostinho Santana domina a bola, troca passe, os dois jogadores da equipe do Mansa Bruta, ultrapassa a linha divisória do gramado, vem pro campo de ataque no círculo central do gramado, Herrera recebe, tem pedindo Mosqueira, Mosqueira vai dominando pelo setor esquerdo do gramado, tem que levantar a bola na área, o Bragantino só fica trocando passes, aqui no campo de ataque, a equipe do Mansa Bruta, bola com o Alex Vinícius, faz o levantamento pro Capixaba, subiu a zaga, cortou, rebote, sobrou com Mosqueira, vai ajeitando, impedimento marcado do Capixaba, o Capixaba estava na banheira, Luiz Henrique.
1: É ali na bola enfiada por cima do ataque do Red Bull Bragantino, procurando ali o zagueiro, o lateral esquerdo do Massa Bruta, estava um pouco à frente da linha de marcação, impedimento marcado ali no lado esquerdo, direito na verdade, da defesa do time do Carabobo.
0: Vem Ezequiel Neira para a cobrança do aqui do tiro de
1: tiro de impedimento, a gente pode chamar assim, Sérgio.
0: Tiro de impedimento. Ele joga a bola pro campo de ataque, subiu Gustavo Marques. Gustavo Marques corta para a equipe do Red Bull Bragantino, recebeu ali no campo de defesa. Vai pressionar o time do Carabobo, sobrou com Gabriel. Gabriel ajeita com Eric Ramírez, linda jogada do Eric Ramírez, colocou pro Herrera. Herrera dominou, enfiada de bola pro Rodriguinho. Enfiada de bola pro Isidro Pita. Escapou o Bragantino pela esquerda. Isidro Pita invadiu a área, levantou na área, vai subir ali o Eric Ramírez. Foi forte demais, a bola foi para a linha de fundo. Uma pontada perigosa do Red Bull Bragantino. Isidro Pita não acredita no que viu, Luiz Henrique.
1: É uma pontada perigosa do time do Red Bull Bragantino, escapada pelo meio, que o Rodriguinho mete a bola enfiada para o Isidro Pita, que vinha abrindo ali pelo lado esquerdo da área do time do Carabobo. A bola vai muito forte e também o Pita estava um pouco à frente da linha de marcação, marcou ali o impedimento. E Sérgio, só avisando, levantou a placa, mais 5 minutos, vamos até 50.
0: Vamos até 50 nesta primeira etapa em Bragança Paulista. 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Vai informar o tempo e placar de jogo.
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0: 46 minutos de bola rolando no estádio Cícero de Souza Marques em Bragança Paulista. Red Bull Bragantino 0, a equipe do Carabobo também tem 0.
3: Pela Libertadores, 46 minutos de bola rolando no Maracanã. O Fluminense vai vencendo o Laguaíra pelo placar de 2-1.
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0: É a Bragança FM levando para você as emoções do futebol da Copa Sul-Americana. Desce Red Bull Bragantino, bola com Gabriel, ajeita com Mosqueira, vem pro campo de ataque, a equipe do Red Bull Bragantino pisa em cima da bola, ele vai cutucar para dentro da área, preferiu ajeitar com o Capixaba, que vira o jogo na direita para Agostinho Santana, dominou a bola no bico da grande área, faz o levantamento forte demais, se perdeu pela linha de fundo. O Bragantino está nervoso na hora de fazer esses cruzamentos aí, Luiz Henrique.
1: É mais um cruzamento perdido do time do Red Bull Bragantino, dessa vez pelo lado direito. O Agostinho Santana recebe, tenta o cruzamento muito aberto e lança ela pela linha de fundo. Tem tiro de meta mais uma vez o Brueira, e ele não está com nem um pouco de pressa de pôr a bola em jogo.
0: Vem ali o goleirão Lucas Brueira, ele que vem para a cobrança do tiro de meta para a equipe venezuelana. Estamos no finalzinho da primeira etapa em Bragança Paulista. Com esse resultado, o time venezuelano está passando para outra fase da Copa Sul-Americana. Vem o time da Venezuela, novamente o time do Carabobo, domina a bola, enfiada de bola para dentro da área, chega Gustavo Marques, corta, ajeita para o Alex Vinícius, que sai jogando e devolve com o goleirão Cleito, que dá um bicudo. A bola vai subindo para o campo de ataque, para a subida do Herrera. O Herrera não conseguiu alcançar, sobra com Agostinho Santana, ajeita para o Eric Ramírez do Red Bull Bragantino, domina o Herrera, vem para ataque a equipe do Red Bull Bragantino, cutucada do Herrera para descida do Eric Ramírez, chega ali o time da zaga, comete falta, o árbitro diz que não houve nada, Luiz Henrique.
1: Na escapada do Red Bull Bragantino ali pelo lado direito, bola enfiada em profundidade do José Herrera procurando o Eric Ramírez, ele acaba reclamando que foi derrubado. O jogador do Carabobo chega de carrinho, mas para árbitro da partida, lance normal.
0: Rodriguinho domina a bola para a equipe do Massa Bruta, no bico da grande área, ele vai rolar trocando passes com o Alex Vinícius, que domina a bola no campo de ataque. A equipe do Red Bull Bragantino, bola com Mosqueira, Mosqueira vem para ataque, vai partir para cima, na marcação tem Leonardo, ele conseguiu trocar passe ali com Capixaba, Capixaba ajeita pro Gustavo Marques, Gustavo Marques pro Mosqueira, vai levantar a bola na área, caiu sozinho, pediu falta, não houve nada, Luiz Henrique.
1: É, tentou escapar de dois, conseguiu escapar do primeiro, no segundo, se enroscou na bola, acaba caindo, ficou pedindo a falta, mais barato da partida. Mais um lance normal, segue o jogo aqui em Bragança Paulista.
0: Vem a equipe do Red Bull Bragantino novamente com Rodriguinho. Rodriguinho ajeita com o Agostinho Santana, pediu, se apresenta o Herrera, vem pro campo de ataque pela direita, escapou Herrera. Ele vai partir pra cima da zaga, vai tentar carimbar e presente pra zaga do Carabobo. Rouba a bola a equipe do Bragantino com o Gabriel. Gabriel ajeita com o Agostinho Santana, pediu, se apresentou Rodriguinho, se apresenta pro jogo, vai carimbar direto. A bola foi direto pra linha de fundo, tiro de meta. O Rodriguinho novamente tentou surpreender o goleirão da equipe do Carabobo, mas a bola foi pra fora, Luiz Henrique.
1: Mais uma vez de fora da área, ele que bate bem de fora da área, já fez pelo menos uns 3 gols de fora da área até nesse momento na temporada o Rodriguinho, mas ele acabou dominando agora, bateu de fora, pegou mal na bola, manda pela linha de fundo, tiro de meta.
0: Tiro de meta, vem lá ali goleirão Lucas Brueira para a cobrança do tiro de meta para a equipe do Carabobo. Ele faz a cobrança pela esquerda, chega ali a zaga do Massa Bruta com o Alex Vinícius, faz a proteção, a bola vai saindo. Arremesso lateral e pertence ao Red Bull Bragantino. Deixa ali para a cobrança com Agostinho Santana. Ele que vem para a cobrança de lateral para a equipe do Massa Bruta, tem pressa para tentar marcar o primeiro gol do jogo neste finalzinho desta primeira etapa em Bragança Paulista. Estamos no finalzinho. Desce Gustavo Marques, vai para ataque o zagueirão da equipe do Massa Bruta. Bola com o Isidro Pita, ele tenta ajeitar pro Rodriguinho e perdeu a bola. Agora vem o time do Carabobo pro campo de ataque, vai pintar o gol da equipe do Carabobo, desce aqui pela esquerda, bateu direto, Cleiton faz uma defesaça num chute forte do Edson Tortolero, a bola foi pra linha de fundo, ganha escanteio o time do Carabobo, Luiz Henrique.
1: É, o Red Bull Bragantino cede a posse de bola no campo de ataque, o time escapa em contra-ataque. Eric Ramírez vence na corrida do Alex Vinícius, fica com ela, encara o jogador do Red Bull Bragantino, toca para o Tortolero, que chega batendo pela esquerda em direção ao gol. Cleiton faz uma bela defesa e no rebote o Alex Vinícius manda a bola para escanteio.
0: Levantou a bola na área, subiu o Isidro Pita, corta para a equipe do Red Bull Bragantino, rebote sobrou novamente com o time do Carabobo. Isidro Pita rouba a bola para a equipe do Massa Bruta, enfiada de bola para o Mosqueira, vai escapar Mosqueira, agora não tem jeito, escapa pela direita, linda jogada do Mosqueira, não tem para quem tocar, enrolou demais com a bola, enrolou demais e cometeu uma falta. Cometeu uma falta no campo de ataque ali o Mosqueira, Luiz Henrique.
1: Enrolou demais, foi tentar ali segurar a posse de bola, acabou acertando o jogador do time do Carabobo, fez a falta ali no campo de ataque do Massa Bruta e pintou o cartão amarelo para o atacante do Massa Bruta, Henry Mosqueira.
0: É finalzinho da primeira etapa em Bragança Paulista, tem uma falta a equipe do Carabobo. Ali o Isidro Pita conversando com a arbitragem do jogo, finalzinho da partida, acho que já pode até terminar esta primeira etapa em Bragança Paulista. O árbitro perde a bola e termina a primeira etapa em Bragança Paulista. Eu quero passar agora o comando para o nosso querido comentarista Roberto Moreira, que vai continuar aqui com o nosso destacar tudo sobre esse empate do Red Bull Bragantino.
3: São 22 horas e 21 minutinhos, 22 e 21. É o Bragantino sofrendo, sofrendo no estádio Cícero de Souza Marques aí, diante do Carabobo. Tem apenas mais 45 minutos para tentar fazer um gol, para tentar levar aí o jogo até o final aí, vencendo pelo placar de 1-0 e se classificar, né? O Red Bull Bragantino que tá enfrentando uma partida difícil. É bem verdade que conseguiu melhorar um pouquinho depois da parada técnica, mas, né, ainda tá difícil, né? Mas eu quero saber do Luiz Henrique quais são aí as opções para o banco que o Wagner Mancini tem no banco de reservas, Luiz.
1: Bom, Roberto, começando com o banco do Massa Bruta, o Wagner Mancini tem como opções aí para a sua defesa o Vanderlan, lateral esquerdo, Pedro Henrique, zagueiro, além também do Breno, que é zagueiro, e além dos goleiros Gustavo Reis e Thiago Volpe. Para o meio campo ele tem como opção Nacho Sosa, além também dele o Lucas Barbosa, que acaba atuando como meio atacante, além de Gustavo Neves. E as opções para o ataque na noite de hoje são ele, Vinicinho, além também do Gustavo Reis e, na verdade, do Marcelinho e também o Lucas Barbosa, que acaba, e também o Fernando, que é uma outra opção para o ataque do Massa Bruta, Roberto.
3: Daniel Farias tem quem no banco de reservas do Carabobo?
1: Bom, a sua posição ele tem o goleiro Keiber Roa, além dos defensores José Duran, Jonathan Bilbao e Marcel Guaramato. As opções para o meio campo contam com Franiero Oliveiros, Abraham Barrachile, Maurício Cova, Franer Lopes e Dimas Mesa. E as suas opções para o ataque são Sebastião Mendonça, Johandri Orozco e Lourenço Martinez.
3: Tá certo, tá aí então as opções das dois treinadores aí para a sequência aí dessa partida de futebol para a segunda etapa. O Carabobo está jogando bem, não deve mudar. O Red Bull Bragantino pode até pensar numa mudança, né? Mas são 22 horas e 23 minutinhos, 22 e 23. Nós vamos a um rápido intervalo comercial. Daqui a pouquinho nós voltamos falando um pouco de tudo que aconteceu nessa primeiro tempo de até aqui. 0 para o Red Bull Bragantino, 0 também para o Carabobo.
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3: Roberto Moreira. É, são 22 horas e 29 minutinhos, 22 e 29. Tem bola rolando aí também pela Libertadores da América. Vou dar uma passadinha aqui. Jogos no intervalo, né? O Corinthians vai perdendo para a Platense pelo placar de 1-0. Platense que é lá da Argentina, né? Mas está jogando na Neoquímica Arena, viu? O Fluminense vai vencendo por 2-0 o La Guaira da Venezuela. Aliás, por 2-1, né? O La Guaira da Venezuela, né? O Bragantino vai empatando aí 0-0 com o Carabobo aí pela Sul-Americana. E na Copa do Nordeste, intervalo de jogo também, nos playoffs, o ABC tá vencendo Vitória pelo placar de 2-1 e o Sport vai perdendo para o Fortaleza pelo placar de 1-0. E agora vamos falar um pouquinho, né? Falar um pouquinho aí desse jogo do Red Bull Bragantino, que o Bragantino não repete, pelo menos nessa primeira etapa, aquilo que tem sido aí a tônica do Red Bull Bragantino, principalmente nos últimos 3, 4 jogos aí, em que a equipe se apresentou bem, que a equipe apresentou um bom volume de futebol, um bom volume de jogo, né? O Bragantino hoje está longe de ser aquela equipe que enfrentou, por exemplo, o Vasco da Gama no Rio de Janeiro, e que jogou muito bem contra o Vasco, teve aí, passou um aperto no comecinho do jogo, mas conseguiu se recuperar e ganhou. Hoje, o Bragantino também passou um aperto bastante forte aí no começo do jogo. O primeiro tempo começou aí com aperto, o Carabobo jogando melhor, foi para cima da equipe do Red Bull Bragantino, achou que estava jogando na casa deles, e para falar a verdade, a situação que o Bragantino está jogando hoje, dá mesmo essa impressão que o Carabobo está jogando aí na casa deles, tá? E assim foi, o começo do primeiro tempo foi até os 10 minutos da primeira etapa também. O Carabobo foi melhor do que o Red Bull Bragantino, foi melhor com toda certeza. O Red Bull Bragantino deu uma equilibrada aí
15: nas ações depois, mas só que o meio-campo hoje do Red Bull Bragantino, principalmente dos homens de ligação, o Rodriguinho, que não está aparecendo bem no jogo hoje, o próprio Herrera, que normalmente vem buscar, hoje está com dificuldades também, não tanto pela marcação, porque está toda hora aparecendo livre, mas porque a equipe hoje não está jogando bem, né? O jogador Henry Mosquera sendo cobrado também pela torcida, mas aí eu pergunto, mas é só o Henry Mosquera que tem que ser cobrado? Porque é só o Henry Mosquera que está jogando mal? Não, o Bragantino está jogando mal como um todo, né? Então não é só o Henry Mosquera. Falha da zaga do Bragantino ali, o Carabou praticamente fez o primeiro gol, isso foi aos 16 minutos ali da primeira etapa, né? Para a sorte do Red Bull Bragantino, depois de quase 5 minutos, o VAR acabou anulando aí o gol, realmente estava em impedimento, mas aquele impedimento justo que a gente fala, né? Muito difícil de ser marcado, a tecnologia hoje ajuda, né? A tecnologia hoje ajuda e aí o time vai empatando por conta disso, porque se não fosse isso, lógico que em campo também o Bandeirinha já tinha assinalado aí o impedimento. O que acontece é isso, o Red Bull Bragantino hoje não se apresenta bem, não tem aí um volume de jogo tão forte assim, é lógico que pode ainda voltar melhor aí na primeira etapa. O que aconteceu com o Bragantino? A partir da parada técnica, aquela parada que ali para tomar aquela aguinha, né? A parada para hidratação que eles falam hoje, não é tanto parada técnica. O Wagner Mancini, com aquela conversa ali, acabou melhorando um pouquinho, posicionou melhor o meio-campo do Red Bull Bragantino, que estava com muita dificuldade. O Eric Ramírez começou a marcar um pouquinho mais, porque estava marcando ninguém. O Gabriel, esse, joga ali na cabeça de área, esse não tem comprometido, mesmo quando o time está ruim, você não vê o Gabriel falhar, raramente você vê uma falha do Gabriel, mas enfim, o meio campo deu aquela melhorada, o Rodriguinho começou a aparecer um pouquinho mais, só que aí eu tô com o Henry Mosquera aberto pela esquerda e tô com o Herrera aberto pela direita, e o Isidro Pita no meio, só que o Isidro Pita tá acostumado a segurar dois zagueiros, então aquela história, aí ele fica ali no meio, ele tem dois zagueiros, um de um lado, outro do outro, o Carabobo joga com três zagueiros, o Isidro Pita tem sempre uma pessoa na sobra, raramente ele consegue se desvencilhar da marcação, esse tipo de coisa, então o Bragantino tem que mudar um pouquinho o jeito, tem que ir para cima, tem que fazer jogadas individuais, coisas que não aconteceu muito aí nessa primeira etapa, principalmente ali de frente. O Rodriguinho ainda tentou alguns chutes de fora da área, mas não conseguiu não levar perigo aí, tanto é que o goleiro do Carabobo, praticamente o tal do Brueira, praticamente nem o boné da cabeça tirou, né? Nem o boné da cabeça tirou, porque o Red Bull Bragantino não chegou. É lógico que aos 45 aí da segunda etapa, da primeira etapa, o Carabobo chegou novamente com um chute de fora da área. O Cleiton fez uma bela defesa. Que não fosse isso, talvez aí o Carabobo já teria aberto o placar, né? Então a defesa do Cleiton ali no finalzinho foi importantíssima para dar aí um pouco mais de tranquilidade. Agora, olhando para o banco de reservas aí da equipe do Red Bull Bragantino, né? A gente fala assim, mas o que o Wagner Mancini pode fazer, já que o time não está dando liga? Eu acho que a primeira coisa que ele vai fazer é ter uma conversa. Eu também teria essa conversa com os jogadores, voltava com a equipe e pelo menos por uns 10, 15 minutos aí da segunda etapa, voltava com o mesmo time. Porém, ele tem no banco de reservas, ele tem o Gustavinho, que pode dar um pouco mais de velocidade ali no meio campo. Aí ele tem o Fernando, que tem entrado bem ali pela esquerda, que pode entrar. Tem o Vinicinho, tem o Lucas Barbosa, que sem dúvida nenhuma é um bom jogador também, mas vamos aguardar para saber o que vai acontecer. Voltam as duas equipes, volta com os senhores, o narrador Emoção da Bragança,
16: Sérgio Silva.
0: Estamos de volta com a transmissão da segunda etapa de Red Bull Bragantino e Carabobo. Daqui a pouquinho o Luiz Henrique vai informar se teve mudança no Bragantino e também na equipe do Carabobo. Parece que sim, houve algumas mudanças, mas já já o nosso repórter Luiz Henrique vai informar para os amigos de Bragança Paulista. A saída pertence à equipe do Red Bull Bragantino, trilhando, apita o árbitro, a bola está rolando.
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0: Vem Bragantino pela esquerda, bola com Gustavo Marques. Domina a bola para a equipe do Massa Bruta. Rola a bola com Capixaba. Capixaba vai partir para cima da marcação. Vai levantar a bola na área. Rola para dentro da área com Rodriguinho. Ajeita Rodriguinho, mandou direto. A bola foi direto para a linha de fundo. Quase, quase, quase, quase. Que o Red Bull Bragantino abre o placar em Bragança Paulista, Luiz Henrique.
1: Começou com tudo o time do Red Bull Bragantino. Pela esquerda, Rodriguinho recebe de Eduardo Sacha. Corta para dentro e tenta bater para o gol do Brueira, levando muito perigo mais para fora, tiro de meta para o time do Carabobo.
0: É, você falou Eduardo Sacha, então o homem está em campo, né, Luiz Henrique? Luiz Eduardo Sacha já em campo também.
1: Teve mudança no time do Red Bull Bragantino, saiu saiu na verdade o Gabriel com a camisa número 6, entrou o Sacha número 8 e saiu o Mosquera número 30, entrou o Fernando número 11. Só repetindo, saíram Gabriel 6 e Mosquera 30, entraram Sacha número 8 e Fernando número 11.
0: Maravilha as mudanças do técnico Wagner Mancini. Recebe Fernando, é pela esquerda, desce o time do Red Bull Bragantino, tem certeza que o Bragantino vai buscar a vitória nesta segunda etapa. Desce Capixaba, Capixaba dominou, ajeitou quadrado, Sacha que devolveu novamente com o Capixaba, rolou com Eduardo Sacha, chega a pita para proteger para a equipe do Red Bull Bragantino, mas o time do Carabobo vai dominando no campo de defesa, enfiada de bola para o atacante Ederson Tortolero, chega a zaga da equipe do Massa Bruta, Alex Vinícius ajeita e faz a proteção. Agora, pelas mudanças do técnico Wagner Mancini, a tendência é partir para cima do Carabobo do começo ao fim, Luiz Henrique.
1: É, agora fez uma mudança bem ofensiva, né? Tirou um volante, colocou um atacante e tirou um ponta rabisqueiro e colocou outro ponta rabisqueiro que ultimamente está tendo aí um aproveitamento até melhor que o do Mosquera. Então, mexidas bem ofensivas do técnico Wagner Mancini.
0: Agustinho Santana vem para a cobrança de lateral para a equipe do Massa Bruta, faz a cobrança com a Alex Vinícius. Dominou a bola, enfiada de bola na esquerda para Gustavo Marques, que rola pro Fernando, desceu o Fernando, ele vai partir pra cima da zaga, linda jogada do Fernando, enfiada de bola pro Rodriguinho, ajeita Rodriguinho, faz uma linda finta de corpo, sobra novamente com o time do Red Bull Bragantino, Rodriguinho vai meter a bola pra dentro da área, preferiu recuar com o Fernando, ajeita, é o time do Red Bull Bragantino com Capixaba, ajeita com o Eric Ramírez, vem Bragantino, Eric Ramírez na direita, pediu o Agustin Santana, vem pro ataque o Agustin Santana, tenta enfiar ali pro Herrera, chega a zaga da equipe do Carabobo, joga a bola pra fora, tem lateral a equipe do Carabobo aqui pelo setor direito esquerdo do gramado. O árbitro marcou uma falta ali ou somente lateral, Luiz Henrique?
1: Somente lateral. Tá caído ali o Juan Camilo Pérez, mas apenas lateral marcado.
0: Lateral para a equipe do Carabobo. Vem ali na cobrança Leonardo da Ponte, que vem para a cobrança de lateral para a equipe do Carabobo. Estamos no comecinho da segunda etapa em Bragança Paulista. Lateral cobrado, subiu Eduardo Sacha. Tira para o Red Bull Bragantino, sobra com Eric Ramírez. Eric Ramírez vai dominando. Enfiada de bola para a descida do Fernando. Mata no peito, não conseguiu matar, a bola foi para a linha de fundo. O Eric Ramírez meteu a bola na área, mas o Fernando não conseguiu dominar porque a bola foi forte demais, Luiz Henrique.
1: Forte demais e acabou tendo um toque de braço do Fernando ao tentar fazer o domínio e a falta foi marcada ali no campo de ataque do Massa Bruta.
0: É falta para a equipe do Carabobo. O goleirão Lucas Bruena que vem para a cobrança de falta para a equipe venezuelana aqui de da grande área. Ele vai para a cobrança na falta. Estamos no comecinho da segunda etapa em Bragança Paulista, Copa Sul-Americana. Ele faz a cobrança, mas o time do Red Bull Bragantino já rouba a bola com Eduardo Sacha. Ajeita Eduardo Sacha para a equipe do Red Bull Bragantino. Já perdeu a bola, escapa. O time do Carabobo sofre a falta. O Eduardo Sacha chegou cometendo falta por ali e em cima do lance. O árbitro marcou e tem pressa para a cobrança. A equipe do Carabobo fez a cobrança. Chega a zaga da equipe do Massa Bruta, joga a bola para fora e tem lateral. A equipe do Carabobo vai deixar ali na cobrança de lateral com Pérez. Ele que vem para a cobrança na falta, fez a cobrança com Edson Castilho. Ele vai dominando. Chega Herrera, joga novamente a bola para fora. A bola vai saindo. É lateral para a equipe do Carabobo. É comecinho da segunda etapa em Bragança Paulista, 0 a 0. O Massa Bruta tem mais 40 minutos para tentar buscar o gol da vitória. vitória. Escapa o time do Carabobo aqui no campo de ataque. A bola foi para fora. Arremesso lateral para a equipe do Massa Bruta. O time do Carabobo agora parece que deu aquela recuada, Luiz Henrique.
1: É, parece que deu aquela recuada. Não tá com muita pressa para repor as bolas que tem em jogo. E aí agora tá um pouco mais recuado o time do Carabobo.
0: Vem goleiro Cleito. Ele rola a bola com o Malek Vinícius, que joga a bola pro ataque. A bola sobra com o time do Carabobo. Chega Eric Ramírez, tira a bola de qualquer maneira. O rebote vai sobrar novamente com a equipe do Carabobo. Lançamento pro campo de ataque. Chega Alexandre, joga a bola para dentro da área, vem pro ataque. A equipe do Carabobo carimbou em cima do Alex Vinícius. A bola vai saindo. É lateral para a equipe do Carabobo. Desce por ali Pérez para a cobrança de lateral para a equipe do Carabobo. Sem nenhuma pressa, o Herrera vai lá pegar a bola para tentar acelerar um pouco mais a jogada do time do Carabobo. Lateral, vem Pérez para a cobrança de lateral, fez a cobrança, chega a zaga da equipe do Massa Bruta, mete a bola para fora, tem novo lateral a equipe do Carabobo. Agora marcou escanteio, Luiz Henrique.
1: É, tem um escanteio marcado ali pelo lado direito, depois de a bola carimbar na marcação do time do Red Bull Bragantino, vem Tortorello na bola.
0: Tortorello para a cobrança de escanteio, bem bola levantado na área, subiu ali Eduardo Sacha, corta para o Red Bull Bragantino, rebote vai sobrar com o time do Carabobo, dominou Beira Rios, ele vai para o campo de ataque, chega ali, joga a bola para fora, ganha lateral a equipe do Massa Bruta, recebe lateral a equipe do Massa Bruta, vem Fernando, dominando a bola com Eduardo Sacha, no círculo central do gramado, escapa Eduardo Sacha, linda a finta, tem Fernando pedindo na esquerda, desce o Red Bull Bragantino pela esquerda, Fernando, ele vai partir para cima da zaga, abriu o espaço, devolve com Eduardo Sacha, que enfiou a bola para dentro da área, chega a zaga, corta, o rebote novamente sobra com o time do Red Bull Bragantino, Eduardo Sacha domina a bola para a equipe do Massa Bruta, rola com o Rodriguinho, ajeita com o Eric Ramírez, chega Herrera, vai cutucando para dentro da área, chega a zaga, corta o perigo novamente, sobra novamente com o Eric Ramírez, ele vai levantar a bola na área para a subida do Capixaba, ajeitou com Isidro Pita, pegou com a mão. O árbitro vai marcar uma falta de ataque do Red Bull Bragantino aí, Luiz Henrique.
1: É, foi tentar fazer o domínio Isidro Pita para tentar continuidade no ataque, depois de receber um passe de cabeça do Juninho Capixaba, mas acabou dominando com o braço ali o atacante do Massa Bruta e a falta tá marcada.
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0: 7 minutos de bola rolando em Bragança Paulista, estádio municipal Cícero de Souza Marques, Copa Sul-Americana. Red Bull Bragantino 0, Carabobo também 0.
3: Pela Copa do Nordeste, o ABC vai vencendo vitória pelo placar de 2-1 e o Sport vai perdendo para o Fortaleza por 1-0.
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0: É o time do Bragantino, troca passe no campo de defesa. Agostinho Santana rola com Alex Vinícius, que vira o jogo na esquerda para o Gustavo Marques, acelera a jogada com Capixaba. Capixaba dominou, enfiada de bola para dentro da área, chega Rodriguinho. A bola foi forte demais, se perdeu pela linha de fundo, tiro de meta. Se perdeu pela linha de fundo, Rodriguinho foi parar lá na placa de publicidade, Luiz Henrique.
1: É, recebeu o passe por cima ali do Juninho Capixaba, Rodriguinho, na tentativa de dar continuidade na jogada, de criar um lance ali para o Red Bull Bragantino. A bola queima no peito do Rodriguinho, sai pela linha de fundo, tem tiro de meta. Ele até acompanha a saída de bola, pede um empurrão ali do jogador do Carabobo, reclama bastante porque ele não só vai parar na placa de publicidade, como ele também empurra. Não que a placa de publicidade seja muito pesada, mas deve ser um impacto e tanto pro jogador que estava em alta velocidade.
0: E vem o time do Carabobo, vai pintar o gol. Cleiton joga a bola pra linha de fundo numa cacetada do Eric Ramírez. Quase que o time do Carabobo, se não fosse a defesaça do Cleiton, já tava 1-0, Luiz Henrique.
1: Mais um lance de desatenção do time do Red Bull Bragantino, depois ali de uma bola que sobrou com Eric Ramírez, ele bate para o gol com muita força, obrigando o Cleiton a fazer uma bela defesa e girando o escanteio pelo lado esquerdo. Tortolero na bola.
0: Tortolero, ele que vem para a cobrança do escanteio, levantou a bola na área, subiu, cortou a zaga da equipe do Massa Bruta, rebote vai sobrar novamente com Alexander Gonzalez, ele vai dominando no campo de ataque, rola a bola na esquerda pro Pérez, ele vai dominando, chega novamente Tortolero, ele devolve a bola aqui no campo de defesa, no campo de ataque, vai pressionar agora o time time do Carabobo. É no campo de ataque, bola levantada ali, a bola foi forte demais, mas chegou ali o Tortolero, que vai dominando a bola, tem na marcação o Agostinho Santana, enfiada de bola pro Pérez, vai pra linha de fundo pra fazer o levantamento, Cleiton voou no canto direito, caiu e fez a defesa, Luiz Henrique.
1: É subida ali, uma bela jogada do time do Carabobo pela esquerda, o Tortolero toca para o Juan Pérez, que consegue fazer o cruzamento ali pelo lado esquerdo, ela tem um desvio do Eric Ramírez e quase que entra no próprio patrimônio, mas o Cleiton tava atento e fez a defesa.
0: Desce Red Bull Bragantino, bola com o Capixaba. Capixaba vai dominando a bola para a equipe do Massa Bruta. Encosta Eric Ramírez para receber. Ele preferiu recuar ali com o Alex Vinícius. No campo de ataque, desce Alex Vinícius. No círculo central do gramado, rola a bola com o Agustin Santana. Ele vai dominando, vai procurando espaço para ir para um ataque. A equipe do Massa Bruta. Eric Ramírez vira a jogada na esquerda para o Herrera. Herrera vai levantar a bola na área. Fez o levantamento, subiu o Eduardo Sacha. Chega ali, a zaga tira o perigo. E o técnico Wagner Mancini reclama com a rapaziada do Red Bull Bragantino, chega Alex Vinícius fazendo falta, o árbitro diz que não houve nada, rouba a bola melhor para a equipe do Massa Bruta, Alex Vinícius vai dominando, acelera a jogada, Herrera, Herrera vai carimbar direto, um traquinho, goleirão da equipe do Carabobo, Lucas Brueira fez a defesa, Luiz Henrique.
1: Foi uma mina terrestre, Sérgio Silva, depois de receber ali pela esquerda, o José Herrera, ele tinha espaço, bate com força, mas muito rasteiro, muito nas mãos do goleiro Brueira, que faz a defesa tranquilamente.
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0: 11 minutos de bola rolando no estádio municipal Cícero de Souza Marques em Bragança Paulista. É Copa Sul-Americana. Red Bull Bragantino 0, Carabobo também 0.
3: Pela Libertadores da América na Neoquímica Arena, 12 minutos de bola rolando na segunda etapa. O Corinthians vai perdendo para o Platense da Argentina pelo placar de 1-0.
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0: Desce novamente o time do Red Bull Bragantino pela esquerda, bola com Isidro Pita, chega a zaga, joga a bola pra fora, tem arremesso lateral, a equipe do Massa Bruta, vem Bragantino, bola com Eric Ramírez, dominou a bola, sobra ali pra dentro da área, levantada ali, a zaga, chega a zaga cortando, tirando o perigo, rebote, sobra novamente, com o time do Carabobo, que vai dominando a bola no campo de defesa, vai tentar roubar lá na bola pro campo de ataque, chega a zaga da equipe do Massa Bruta, chega Gustavo Marques, não conseguiu, deixou com o Fernando, também não alcançou, e bola enteada pro campo de ataque, chega Alex Vinícius, vai recuar a bola pro goleirão Cleito, dá aquela linda jogada ali de corpo, joga a bola aqui na linha lateral do gramado com Agustin Santana, lindo lançamento pro Fernando, desce o time do Red Bull Bragantino, dispara o Fernando pro campo de ataque, dá um break na bola, vai pra linha de fundo pra tentar fazer o levantamento, carimbou em cima da zaga da equipe do Carabobo, chega pressionando ali Agustin Santana pra equipe do Massa Bruta, vai dominando a bola de presente pro time do Red Bull Bragantino, com o Rodriguinho, ajeita com o Eric Ramírez, ajeitou pro Capixaba dominou, rola na esquerda pra descida do Herrera, tá dormindo o Herrera, a bola foi pra linha de fundo, tiro de meta pra equipe do Carabobo, Luiz Henrique.
1: Recebeu perto da área ali o Juninho Capixaba pela esquerda, podia bater para o gol, preferiu o passe para o José Herrera, mas muito forte para o atacante argentino do Massa Bruta, que também não estava muito ligado na jogada e acaba cedendo um tiro de meta para o time do Carabobo.
0: 12 minutos de bola rolando, com este resultado o Red Bull Bragantino tá dando um adeus à Copa Sul-Americana, daí fica focado somente no Campeonato Brasileiro. É tiro de meta para a equipe do Carabobo, que faz o levantamento lá no círculo central do gramado, mais corta o time do Red Bull Bragantino, bola com Isidro Pita, linda jogada, enteada de bola para o Rodriguinho, chega novamente a zaga do Carabobo, rouba a bola, sobra a bola com o Capixaba, ajeita pro time do Red Bull Bragantino, Fernando tira o goleirão de soco, joga a bola pra linha lateral e chega ali fazendo ali a proteção, conseguiu evitar a saída de lateral pra equipe do Carabobo, vai dominando a bola no campo de defesa, chega pressionando por ali o Herrera, quase que rouba a bola pra equipe do Massa Bruta, tem bola na rede, o nosso plantão esportivo informa.
3: É na Neoquímica Arena, é o segundo do Platense, Corinthians 0, Platense 2.
0: Olha o Coringão do povo brasileiro perdendo a partida na Neoquímica Arena. Aqui tem lateral a equipe do Carabobo. O Wagner Mancini e alguns jogadores do Red Bull Bragantino reclamaram de uma possível falta, mas não houve nada, não, né, Luiz Henrique?
1: Ficaram pedindo lateral pro Red Bull Bragantino. O árbitro da partida marcou para o Carabobo e o Wagner Mancini, que é um técnico que pouco reclama, reclamou bastante dessa jogada.
0: Desce o time do Red Bull Bragantino, bola com o Isidro Pita, vai dominando a bola para o campo de ataque, mas chegou ali cometendo falta. Cometeu uma falta por ali em cima do Matias Nunes e o árbitro marcou, Luiz Henrique.
1: É, chegou atropelando o Matias Nunes depois ali de roubar a bola no campo de defesa. O Isidro Pita, ao tentar recuperar a posse de bola, acaba fazendo falta e já vai ser batida daqui a pouco.
0: Vem aqui o próprio Nunes, que vai para a cobrança da falta, enfia a bola para o campo de ataque, chega Agostinho Santana, corta para a equipe do Red Bull Bragantino, rebote sobrou ali com Rodriguinho, que domina a bola para a equipe do Massa Brutão no campo de defesa. Ele vai arrancar para o campo de ataque, desce Rodriguinho, ultrapassa a linha divisória da gramada, agora congestionou tudo, o time do Carabobo, todos eles fechados para tentar segurar nesse empate. Rola a bola com o Fernando, linda jogada do Fernando, enfiada de bola para o Capixaba, levantou a bola na área, subiu o Isidro, subiu o time do Red Bull Bragantino, chega Sacha, rolou para dentro da área, corta a zaga do Carabobo, rebote sobrou novamente com Eric Ramírez ajeita, vem Gustavo Marques bateu direto, tira de soco o goleiro, rebote sobrou com Eduardo Sacha, vai carimbar em cima da zaga, o Gustavo Marques tentando surpreender o goleiro aí, Luiz Henrique.
1: E tá certo, Sérgio Silva, o Red Bull Bragantino tem muito espaço de fora da área, agora aproveitou, Gustavo Marques chuta para o gol, obrigando o goleiro Brueiro a fazer mais uma defesa. E olha o Braga
0: chegando, Agostinho Santana levanta a bola para dentro da área, corta Castilho para a equipe do Carabobo, rebote sobrou com o time do Red Bull Bragantino, Fernando ajeita para Gustavo Marques, tem Eric Ramírez vai partir para cima da zaga, rolou na frente, na esquerda, bola com Fernando, vem bola na área da equipe do Carabobo, levantou na área, subiu, cortou a zaga com Jean Fuentes, tira o perigo, sobra com Alex Vinícius, que vai dominando no campo de defesa para a equipe do Massa Bruta e vai protegendo a bola para a saída do goleirão Cleito, que sai jogando aqui pela direita, o time do Massa Bruta, para Grupo Leônidas, o lugar certo do seu carro novo, vai informar o tempo e placar de jogo.
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0: 16 minutos de bola rolando no estádio Cícero de Souza Marques em Bragança Paulista, é Copa Sul-Americana. Red Bull Bragantino 0, Carabobo também 0.
3: No Maracanã, 18 minutos de bola rolando, segunda etapa, Fluminense vai vencendo La Guaira pelo placar de 2-1.
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0: É a Bragança FM levando as emoções para você que está curtindo a transmissão do futebol. Lateral para a equipe do Carabobo, vem ali Pérez para a cobrança de lateral, fez a cobrança, subiu Eric Ramírez, corta para a equipe do Massa Bruta, mas o rebote sobra novamente com o time do Carabobo, que domina Matias Nunes. Ele vai dominando no campo de defesa e rola a bola para o campo de ataque para ninguém. Chega o zagueirão Gustavo Marques para botar a ordem na casa e sair jogando pela esquerda e rola a bola com o Fernando. Fernando vai dominando para a equipe do Massa Bruta, ele arranca. Fernando entrou melhor que o Mosqueira. O Fernando já fez mais que o Mosqueira. No tempo que teve em jogo em campo ali o Mosqueira, na primeira etapa para a equipe do Massa Bruta, sobra com Agostinho Santana, domina a bola para a equipe do Massa Bruta, rola a bola com Eduardo Sacha, devolve novamente com Agostinho Santana, ele vai carimbar direto, meu Deus do céu, foi lá na Praça Central de Bragança Paulista a bola, Luiz Henrique.
1: É, Sérgio, viu que tinha espaço ali, o Agostinho Santana domina, ele tenta bater com a perna esquerda, que não é a sua dominante, e manda ali na torcida do time do Massa Bruta, quase que atinge a grua que tem ali na arquibancada.
0: Aqui tem tiro de meta, o goleirão da equipe do Carabobo. E já passamos de 17 minutos de bola rolando. Estádio Cícero de Souza Marques. É o último jogo. Pode ser o último jogo do Massa Bruta no ano pela Copa Sul-Americana. O Bragantino precisa vencer a partida. Empate está sendo eliminado nesse instante a equipe do Massa Bruta. Desce o time do Carabobo. É pela esquerda que vai dominando a bola com o Berlim. Chega ali, Capixaba, corta para a equipe do Massa Bruta e joga a bola para fora. E tem lateral a equipe do Carabobo, sem nenhuma pressa. Desce ali para a cobrança de lateral Gonzalez, é ele que vai para a cobrança de lateral para a equipe do Venezuelana, ali pela posição de ponta direita. Rodriguinho pede para o árbitro pedir para o jogador acelerar no jogo, até porque o tempo vai passando, é ruim para o Red Bull Bragantino esse tempo que vai passando. Aqui o time do Red Bull Bragantino recupera a posse de bola com Eric Ramírez, perdeu a bola, sobra com o time do Carabobo, chutou direto para fora, foi para a linha de fundo, ganha escanteio numa falha do Eric Ramírez ali, o técnico do Bragantino vai à loucura, Luiz Henrique.
1: Errou a saída de bola o Eric Ramírez, foi tentar sair conduzindo na jogada individual, perde a bola ainda ali na meia lua. Na sequência, o time do Carabobo tenta finalizar para o gol, mas Gustavo Marques estava atento na jogada, bloqueia ela e a bola carimba nele, sai pela linha de fundo, tem escanteio pelo lado direito do ataque, vem Tortolero na bola e na beirada do campo ali, Marcelinho se prepara para entrar no Red Bull Bragantino.
0: Tortolero, ele que vem para a cobrança cobrança de escanteio, fez levantamento, corta a pita para a equipe do Massa Bruta, rebote, sobrou com o Fernando, ele vai na velocidade, dispara o Fernando, vem para o campo de ataque, a equipe do Red Bull Bragantino, chega a zaga, chega com o Gonzalez, domina para a equipe do Carabobo, e vai dominando e arranca para o campo de ataque, jogada do Tortolero, ele vem para o campo de ataque, enfiada de bola para dentro da área, chega ali, Eric Ramírez da equipe do Carabobo, voltou atrás aqui, rebote, sobrou novamente, de presente com o Eric Ramírez, domina para a equipe do Massa Bruta, enfiada de bola para o campo de ataque, para a descida do Herrera, a bola foi para fora, arremesso lateral para a equipe do Massa Bruta, o Eric Ramírez também errando alguns passes, é o nervosismo por parte dos jogadores da equipe do Massa Bruta, lateral cobrado, vem Eduardo Sacha, recebe a cobrança de lateral para a equipe do Red Bull Bragantino, enfia a bola na esquerda com o Capixaba, Capixaba vai dominando e vai para o ataque, a equipe do Red Bull Bragantino, já chegamos a quase 20 minutos de bola rolando, já já tem bola na rede, o nosso plantão esportivo já vai informar, vem Red Bull Bragantino, bola com o Capixaba, levantou na área, chega, goleirão subiu e fez a defesa, tem bola na rede, o nosso plantão esportivo informa.
3: É pela Copa do Nordeste, o Fortaleza faz o segundo, Sport 0, Fortaleza 2, e o Fluminense faz o terceiro pela Libertadores, Fluminense 3, Laguaíra 1.
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0: Desce o time do Red Bull Bragantino com Isidro Pita, não conseguiu dominar a bola, desce Tortolero, é pela posição de ponta esquerda, foi forte demais, se chegasse a tempo Tortolero, seria difícil para o Red Bull Bragantino, Luiz Henrique.
1: É, não conseguiu chegar nela o atacante do time da Venezuela e a bola sai, e aí assim o Red Bull Bragantino aproveita para fazer uma alteração, sai com a camisa número 32, o José Herrera, entra o 57, cria do Massa Bruta Marcelinho, sai 32, Herrera, entra 57, Marcelinho.
0: 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Vai informar o tempo e placar de jogo.
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0: 21 minutos de bola rolando no estádio Cícero de Souza Marques em Bragança Paulista, Copa Sul-Americana. Red Bull Bragantino 0, a equipe do Carabobo também tem 0.
3: Pela Copa do Nordeste, o ABC vai vencendo Vitória pelo placar de 2-1 e o Sport vai perdendo para o Fortaleza por 2-0.
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0: Vem Red Bull Bragantino, bola com o Rodriguinho, ajeita pro Capixaba, o time do Massa Bruta vai pressionando ali pelo setor esquerdo do gramado, domina Capixaba, pro time do Red Bull Bragantino, enteada de bola pra dentro da área, pra ninguém, saiu com tranquilidade o goleirão da equipe do Carabobo e fez a defesa na enteada de bola ali do Capixaba, mas foi mais pro goleiro, Luiz Henrique.
1: Recuou pro goleiro Juninho Capixaba, tenta a bola fatiada, lançada dentro da área, mas manda nas mãos do Brueira, que está jogando com tranquilidade, sai numa calma o goleiro ali do time do Carabobo.
0: É o Carabobo, sai jogando agora de presente, o time do Red Bull Bragantino recebe a posse de bola com o Fernando, Fernando vem pro campo de ataque, enfiada de bola, chega atrasado o Marcelinho chega atrasado, por pouco não manda a bola pra rede, Luiz Henrique.
1: Cruzamento pelo lado esquerdo ali do Fernando, bela jogada individual do camisa número 11 do Red Bull Bragantino, ele toca pra dentro da área, mas o Marcelinho, vou até te contradizer um pouco, Sérgio, mas ele chegou adiantado, ele já chegou batendo antes da bola chegar e acabou errando a passada, e nesse momento o jogo está paralisado para pausa para hidratação.
0: Jogo está parado para hidratação. Eu quero chamar o nosso comentarista Roberto Moreira. 22 minutos de bola rolando, por enquanto ninguém mexeu no placar. Eu quero que você fale um pouco do jogo, Roberto.
15: É, o jogo, o Red Bull Bragantino veio para campo totalmente mudado, voltou, é lógico, só a vitória interessa, voltou para indo para cima da equipe do Carabobo. O problema é que você desguarneceu um pouco o meio campo, e a sorte que por enquanto o Carabobo não esboçou reação, nada, mas o meio campo do Bragantino agora está bem desguarnecido, só o Eric Ramírez faz marcação nesse meio campo e aí fica perigoso, mas enfim, o Red Bull Bragantino agora está com tudo na frente, todos os atacantes que o treinador poderia colocar, praticamente ele já colocou o Marcelinho, colocou o Fernando, né, colocou aí o Sacha, então tá todo mundo ali, agora não adianta ficar todo mundo ali e não conseguir finalizar, toque pra lá, toque pra cá, toque pra lá, toque pra cá, tem que partir pra cima, não adianta, os jogadores do Carabobo estão numa linha de marcação muito forte, então se não tiver uma jogada individual para abrir um pouco essa marcação da equipe do Carabobo, não vai acontecer o gol. O Red Bull Bragantino precisa, com jogadas indo pela linha de fundo para poder abrir, para poder deslocar a marcação e chegar alguém do Red Bull Bragantino ali na marca do pênalti em condições de fazer o gol, senão o gol não vai sair, vai ficar esse jogo o tempo inteiro, e quem leva vantagem com isso é o Carabobo, que está se classificando com um placar de 0-0, Sérgio.
0: 24 minutos de bola rolando em Bragança Paulista, reinicia o jogo, tem lateral na equipe do Carabobo, lateral cobrado, subiu Marcelinho, corta de cabeça para a equipe do Red Bull Bragantino, ajeita, pita para o Eduardo Sacha vai levantar a bola, subiu a zaga, cortou novamente, vem Agostinho Santana, faz a proteção ali com o Alex Vinícius, domina a equipe do Massa Bruta com Gustavo Marques, arranca Gustavo Marques para o campo de ataque, enfiada de bola para o Marcelinho, forte demais o Marcelinho, na verdade não entendeu a jogada, Luiz Henrique.
1: Bola em profundidade ali do Gustavo Marques, mas muito forte. Marcelinho também não acompanha a jogada e a bola sai pela linha lateral. Tem ali cobrança de lateral para fazer o time do Carabobo.
0: Lateral para a equipe do Carabobo. Vem ali na cobrança de lateral o Pérez. Ele que vem para a cobrança de lateral para a equipe do Carabobo. Fez a cobrança, levantou, cortou Agostinho Santana para a equipe do Massa Bruta. Rebote sobrou novamente com a equipe do Carabobo, que tenta ir para o campo de ataque. Sobra com o Tortolero. Ele carimbou em cima do Red Bull Bragantino, em cima do Agostinho Santana. Rebote sobrou com o Capixaba. Capixaba vem para o campo de ataque. No círculo central do gramado, linda finta do Capixaba. Enfiada de bola na direita para o Agostinho Santana. Quase que ele perde a bola. Sobra com o Agostinho Santana. Levantou para dentro da área, subiu, cortou a zaga. O rebote sobrou com Capixaba novamente. O time do Massa Bruta vai pressionando. Chega Capixaba, o Bragantino não faz um bom jogo hoje. Vem Capixaba, vem carimbando ali em cima da zaga.

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0: 26 minutos de bola rolando no estádio municipal Cícero de Souza Marques em Bragança Paulista. É Copa Sul-Americana. Red Bull Bragantino 0. A equipe do Carabobo também tem 0.
3: 27 minutos de bola rolando no Maracanã. O Fluminense vai vencendo a equipe do La Guaira da Venezuela pelo placar de 3-1 pela Libertadores.
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0: Desce a equipe do Carabobo, bola com o Tortolero, ele deu de presente para a equipe do Tortolero, vem a equipe do Carabobo, abriu espaço com o Eric Ramírez, carimbou em cima do Gustavo Marques, a bola foi para a linha de fundo, escanteio para a equipe do Carabobo, que vai pressionando o Red Bull Bragantino, Luiz Henrique.
5: Pressionou o Carabobo mais uma vez ali com o Eric Ramírez, ele recebe o passe do Tortolero pela direita, bate em direção ao gol do Cleiton, mas carimba no Gustavo Marques e a bola sai pela linha de fundo, tem escanteio pelo lado direito, o time do Carabobo. E Sérgio, depois ali daquela bola perdida no campo de ataque, o Juninho Capixaba, ele sentiu bastante aí o seu erro e pediu pra sair nesse momento no time do Red Bull Bragantino. Vanderlan vai se preparando para entrar, ele que não entra no gramado há 4 meses, vai fazendo sua primeira partida desde que fez a cirurgia na cabeça.
0: Vem aqui a equipe do Carabobo, levantou na área, subiu Gustavo Marques, corta, rebote, sobrou novamente com o Tortolero, saiu com bola e tudo, arremesso lateral para a equipe do Red Bull Bragantino, lateral cobrado, ali com o Fernando, ele faz a cobrança, sobra na quarta zaga com Gustavo Marques, domina a bola para a equipe do Massabo, outra sobra com Eduardo Sancha, ultrapassa a linha divisória do gramado, enteada de bola para o Rodriguinho, linda jogada do Rodriguinho, escapou o Rodriguinho, enteada de bola para o Isidro Pita, a bola foi forte demais, o goleirão saiu, fez a proteção e foi para a linha de fundo, somente tiro de meta para a equipe do Carabobo, Luiz Henrique.
5: Bola enfiada ali para o Isidro Pita, depois um passe do Rodriguinho, mas sai muito forte e sai pela linha de fundo, tem tiro de meta. E nesse momento tem alteração no time do Massa Bruta, sai o camisa número 29, o lateral esquerdo do Juninho Capixaba, entra também o lateral esquerdo Vanderlan com a camisa número 12, ele que entra em campo pela primeira vez, desde que fez uma cirurgia neurológica para corrigir uma má formação arteriovenosa na cabeça e faz a sua reestreia, entra em campo pela primeira vez em 2026, já que essa cirurgia foi no começo do ano, ele voltou aí no mês de maio e desde então não entrou em campo, então vai fazendo a sua reestreia o Vanderlan. Nesse momento também tem mexida ali no time do Carabobo, sai a camisa número 7, o Edson Tortolero, para a entrada do camisa número 62, o Abraham Barrachile, então sai o camisa número 7, Edson Tortolero, entra o 6, Barrachile, e também sai o número 14, o Johan Berrios, e entra o camisa número 19 ali, o atacante, o Lourenço Martínez, sai o 14, Johan Berrios, entre o 19 e Lourenço Martínez.
0: As mudanças do técnico da equipe do Carabobo, Daniel Faria, que fez a mudança, vai tentar segurar o empate até o final do jogo, bola enfiada no campo de ataque para a descida do Isidro Pita, chega por ali a zaga da equipe do Carabobo, joga a bola para fora, tem arremesso lateral, a equipe do Massa Bruta, vem Eduardo Sacha, tem pressa a equipe do Massa Bruta, Eduardo Sacha vem para a cobrança, cobra a bola com o Marcelinho, vai dominando, rola a bola com o Eric Ramírez, vem Eric Ramírez, dá gingada de corpo, devolve com Agustin Santana, que domina para a equipe do Massa Bruta, ele vai levantar a bola na área, Agustin Santana fez o levantamento, subiu o Rodriguinho, corta a zaga da equipe do Carabobo, rebote sobrou com o time do Red Bull Bragantino, Fernando invadiu a área, carimbou pra fora do gol, a bola subiu e se perdeu pela linha de fundo, uma chegada do Red Bull Bragantino, Luiz Henrique.
5: Despegaram a defesa do time do Carabobo de surpresa, depois do Eric Ramírez roubar a bola ainda no campo de defesa, já dentro da meia lua, a bola sobra para Fernando, que leva para dentro e tenta bater de qualquer jeito, mas manda ela pela linha de fundo, tem tiro de meta ali o Brueira.
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0: 30 minutos de bola rolando no estádio municipal Cícero de Souza Marques em Bragança Paulista, Copa Sul-Americana. Red Bull Bragantino 0, a equipe do Carabobo também tem 0.
3: 30 minutos de bola rolando na segunda etapa na Neoquímica Arena. O Corinthians vai perdendo para o Platense pelo placar de 2-0.
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0: Desce o time do Red Bull Bragantino, Vanderlan, chutou, defendeu, o goleiro sobrou com o Isidro Pita, a bola foi pra rede!

0: Leandro Pita. É o nome da emoção. Vanderlan mandou um foguete, o goleiro deu rebote. Isidro Pita, como sempre, chegou batendo a bola pro fundo da rede para tirar o zero do placar em Bragança Paulista. Quando eram decorridos 31 minutos de bola rolando, o Red Bull Bragantino está na frente. Descreve o gol do Red Bull Bragantino. Mais uma vez, Isidro Pita na rede, Luiz Henrique.
1: Mais uma vez na rede, Isidro Pita, ele que é artilheiro do time na competição e no campeonato. Ele, Vanderlan. Destaque para o Vanderlan também, Sérgio Silva, que foi decisivo na primeira atividade dele com bola. Ele recebe de longe, fuzila em direção ao gol do Brueira. O goleiro espalma para dentro da área. Isidro Pita estava ali para aproveitar o placar, para aproveitar o rebote e abrir o placar em Bragança Paulista. Dá um suspiro de esperança para o time do Red Bull Bragantino. O Viking, que tira a camisa, leva cartão amarelo, inclusive. E aí acaba abrindo o placar o Isidro Pita.
0: Isidro Pita, o querido paraguaio que defende as cores do Red Bull Bragantino com muito brilhantismo. Sérgio. Isidro Pita é o nome da emoção, abraçado pela comissão técnica do Red Bull Bragantino, pois não, Luiz Henrique?
1: E só destacar uma coisa, antes do Vanderlan entrar, o Anderson Marques, auxiliar técnico do Mancini, ele aí deu um forte abraço no lateral esquerdo do Red Bull Bragantino, e logo depois que saiu o gol, o Anderson Marques apontou pro Vanderlan falando: você conseguiu, e o Vanderlan respondeu. Então um gesto muito legal ali da comissão técnica do Massa Bruta com o lateral esquerdo, que destacando, é o primeiro jogo dele desde que ele se recuperou de uma cirurgia neurológica.
0: Maravilha, estamos desejando uma boa sorte pro Vanderlan, que recupere e faça do Red Bull Bragantino um gigante do interior de São Paulo, e ele também que faça grandes jogos com a camisa do Massa Bruta. Sem dúvida nenhuma, ele foi o responsável por esse gol que está dando a classificação para o Red Bull Bragantino. Tem bola na rede, o nosso plantão esportivo informa.
2: É pela Copa do Nordeste em Natal, o Vitória empata, ABC 2, Vitória também 2.
0: 33 minutos de bola rolando no estádio Cícero de Souza Marques em Bragança Paulista. O Red Bull Bragantino sai na frente, 1-0, gol de Pita. Desce aqui o time do Carabobo, tem que ficar atento. O Red Bull Bragantino subiu, o Vanderlan corta de cabeça, rebote sobrou com o time do Carabobo, levantou a bola na área, subiu, cortou a zaga da equipe do Massa Bruta, tira dali com o Rodriguinho, rebote vai sobrar no campo de ataque para a descida do Isidro Pita. Ele vai pressionar o zagueirão da equipe, cometeu a falta, o árbitro da partida marcou a falta, acho que não foi nada, Luiz Henrique.
1: É, ficou reclamando de um toque ali o zagueirão do time do Carabobo, depois do Pita ir fazer a pressão, acabou caindo, o árbitro marcou a falta ali no campo de defesa do time do Carabobo, mas antes os jogadores do time venezuelano acabaram reclamando de uma falta dentro da área, que o Eric Ramírez, ele estava pronto para dar uma bicicleta, o jogador do Red Bull Bragantino trava, ele caiu dentro da área, está com muitas dores nas costas, inclusive, ali caído dentro da área do time do Red Bull Bragantino, e tem uma mexida para fazer ali o técnico Daniel Farias, daqui a pouco eu confirmo, mas está caído ali o Eric Ramírez do time do Carabobo.
0: É o Eric Ramírez caído no campo de defesa da equipe do Carabobo. 34 minutos de bola rolando no estádio Cícero de Souza Marques em Bragança Paulista. É o jogador da equipe do Carabobo caído no gramado. O goleiro também vai para lá com a bola. O que que aconteceu ali?
1: Ficou pedindo um pênalti ali os jogadores do Carabobo. Por conta da travada, ele colocou, o Alex Vinícius não quis nem saber, deu um bicão na bola, vai levar um cartão amarelo com certeza por atitude antidesportiva. Mas o Brueira, goleiro do Carabobo, ele tá pedindo revisão do VAR por conta do lance do Ramírez. Não sei o que o Moreira viu aí, que a gente não viu, mas sinceramente, aqui do estádio, lance de bola, não sei o que o Moreira viu no nosso plantão.
2: É, lance de bola com toda certeza, só que foi cabeça com cabeça, né? E aí atingiu a cabeça do jogador do Bragantino na nuca jogador do Carabobo, né? E aí por isso que ele ficou sentindo ali, realmente houve um lance de bola, foi cabeça com cabeça, viu?
0: É a Bragança FM levando as emoções para você, curtindo a transmissão do futebol, e o torcedor do Massa Bruta fazendo uma grande festa neste finalzinho de partida em Bragança Paulista. 36 minutos de bola rolando. Massa Bruta está vencendo a partida pelo placar de 1-0 para Grupo Leônidas. 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
0: 36 minutos de bola rolando no estádio Cícero de Souza Marques em Bragança Paulista. É Copa Sul-Americana, Red Bull Bragantino 0, Carabobo também 0.
2: No Maracanã, 39 da segunda etapa, Fluminense 3, Laguaíra 1.
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1: Mexeu.
0: Mexeu quem?
1: Mexeu no time do Carabobo. Sai a camisa número 26. Ali, o Matias Nunes entra o 10, o Orozco.
0: Mexida do técnico da equipe. Saiu 26, Luiz Henrique.
1: Saiu 26, o Matias Nunes entrou o 10, o Orozco. Ele, o Johandri Orozco, ele que é jogador venezuelano. E tem mais uma mexida para ser feita daqui a pouco. O Pedro Henrique se prepara para entrar no time do Massa Bruta.
0: É o Bragantino, agora vai fechar a casinha. O resultado de vitória está levando o Red Bull Bragantino à outra fase da Copa Sul-Americana. É um Bragantino forte aí para a sequência da temporada. O jogador da equipe do Massa Bruta caído dentro da área e foi lá o jogador venezuelano do Carabobo, tentando ali fazer aquela tempestade no copo de água ali, Luiz Henrique.
1: É, tá caído ali o jogador do Red Bull Bragantino, me parece o Alex Vinícius depois ali, e aí inclusive os jogadores do Carabobo tinham chamado a maca para entrar dentro do gramado, e aí logo depois os jogadores do Red Bull Bragantino sinalizaram desesperadamente, porque não era preciso entrar, o jogador tava tudo bem com o jogador do Red Bull Bragantino. E nesse momento tá se preparando para sair ali o Agustin Santana, número 14, número 23, para a entrada do 14, Pedro Henrique. Sai Santana, 23, entra Pedro Henrique, 14. Não sei se vai jogar na lateral direita, já fez essa posição aí em alguns jogos, por exemplo, contra a Chapecoense, e agora vai ser o terceiro zagueiro do Red Bull Bragantino em campo nesse momento. E a última mexida do Wagner Mancini, desculpa aí, Sérgio.
0: É a última mexida do técnico Wagner Mancini do Red Bull Bragantino. Vem goleiro Cleiton para a cobrança do tiro de meta para a equipe do Red Bull Bragantino. Estamos faltando 7 minutos de bola para rolar ainda a bola aqui em Bragança Paulista, e depois é lógico, tem ainda os acréscimos da arbitragem. O Red Bull Bragantino conseguiu marcar o seu gol, está tentando ali o Massa Bruta, escapa a equipe do Carabobo, vai dominando a bola para o campo de ataque, chega ali a zaga, faz a proteção, a bola bateu e chutou a bola direto para fora, ganha tiro de meta a equipe do Massa Bruta, e houve uma falta ali em cima do Pedro Henrique, o árbitro não marcou, Luiz Henrique.
1: É, foi fazer a proteção ali o Eric Ramirez, jogador do time do Carabobo, acabou atingindo o rosto do Pedro Henrique, e inclusive pintou o cartão amarelo para o camisa 24 do Carabobo. Aí, é. Sérgio, só um destaque naquele lance que o Brueira ficou pedindo pênalti, ele levou a bola ali até a marca de pênalti, foi amarelado pelo técnico da partida, e aí ele estava pendurado, caso o Carabobo classifique, não joga o primeiro jogo da fase de playoffs.
0: É, e o Pedro Henrique realmente, ele se machucou ali, teve uma falta e o árbitro não marcou absolutamente nada.
1: É, na jogada ele deixou o jogo seguir e logo em seguida deu o cartão amarelo pro time do Carabobo. E aí ficou reclamando ali com o quarto árbitro agora, porque precisava de atendimento médico, mas o árbitro da partida mandou seguir o jogo, viu que não tinha nenhuma lesão aparente no jogador do time do Red Bull Bragantino, e aí mandou seguir o jogo. O Cleiton vai repor a bola em jogo daqui a pouco.
0: Cleiton, ele vem para a cobrança do tiro de meta para a equipe do Massa Bruta. 39 minutos e mais 55 segundos, estamos quase chegando a 40 minutos de bola rolando. Resultado que está levando a equipe do Massa Bruta para outra fase da Copa Sul-Americana. Vem goleirão Cleiton, ele faz o levantamento, subiu Isidro Pita, ajeita de cabeça, sobra com o time do Carabobo, que vai dominando com o Martins. É pela direita, desce o time do Carabobo, vai pressionar o Red Bull Bragantino agora nesse finalzinho de partida. A vitória interessa a equipe do Massa Bruta, o empate da Carabobo, mas o time do Massa Bruta conseguiu roubar a bola, bola com o Marcelinho, enfia a bola. Ah, o Marcelinho entrou mal no jogo, Luiz Henrique.
1: É, mas agora sofreu uma falta ali do jogador do time do Carabobo, ele ia tentar puxar o contra-ataque, foi alçado por baixo pelo jogador do Carabobo e a falta está marcada ali no campo de ataque do Red Bull Bragantino. Quem derrubou ele foi o camisa número 8, o Juan Camilo Pérez.
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0: 41 minutos de bola rolando no estádio Cícero de Souza Marques em Bragança Paulista, Copa Sul-Americana. Red Bull Bragantino 1, a equipe do Carabobo não tem nada.
2: Pelos playoffs da Copa do Nordeste, o ABC vai empatando com Vitória em 2-2 e o Sport vai perdendo para o Fortaleza por 2-0.
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0: Escapa o time do Carabobo. Bola com o Eric Ramírez do Carabobo, que vai dominando a bola para o campo de ataque. Recua a bola, devolveu com o Edson Castilho. Vai trocando passes do campo de ataque. Jogador Oroso, ele vem para ataque. Rola a bola para dentro da área. Chega a zaga da equipe do Massa Bruta. Corta. Rebote sobrou novamente com o time do Carabobo. Chega Cleiton e faz a defesa para a equipe do Massa Bruta. Goleirão Cleiton, bem colocado novamente. Esforçou ali e evitou o escanteio da equipe do Carabobo, Luiz Henrique.
1: E não desistiu em nenhum momento. Depois ali da interceptação do Marcelinho dentro da área, o Cleiton ele espalma e na sequência ele não desiste, fica com ela, impede inclusive que a bola saísse para a linha de fundo e gerasse o escanteio. E olha o Braga,
0: olha o Braga chegando, Isidro Pita vai pintar o gol do Braga. Pita perdeu, meu Deus do céu, o Pita poderia chutar direto, eu não sei se ele tentou chutar ou tentou cruzar. Perdeu uma grande oportunidade de marcar no segundo, Luiz Henrique.
1: Depois do estourão do Cleiton, Pita ganha no corpo ali da marcação do time do Carabobo. Fica cara a cara com o Brueira. E aí ele, ao invés de bater pro gol, tentou servir o Fernando, mas com muita força. E a bola saiu pela linha lateral. Olha o Braga de novo.
0: Olha o Braga chegando. Bola com o Rodriguinho. Saiu o goleirão da equipe do Carabobo, Lucas Brueira, e fez a defesa, Luiz Henrique.
1: É, o Fernando agora avançando ali pela esquerda. Toca para o Rodriguinho, que dá um toque para entrar na área, mas muito forte. Ela vai parar nas mãos do goleiro. Do time do Carabobo.
0: E o Carabobo agora tá desesperado para tentar marcar o gol de empate. Só empate interessa para a equipe venezuelana. Escapa o time do Carabobo, bola levantada na área, subiu o Vanderlanda, a equipe do Red Bull Bragantino faz a proteção e a bola foi do outro lado e conseguiu recuperar a bola. Vanderlan, linda jogada do Vanderlan, ele rola a bola pro Fernando, que vem pro campo de ataque, dispara o Red Bull Bragantino, dispara o Sacha, enfiada de bola pro Eduardo Sacha, vem Eduardo Sacha, mata no peito, ajeitou, foi pra dentro da grande área, linda jogada do Sacha, ganhou escanteio para a equipe do Massa Bruta pela direita. Eduardo Sacha fez uma linda jogada, ganha escanteio Massa Bruta, Luiz Henrique.
1: Recebeu pela esquerda uma bela invertida de bola, Eduardo Sacha, ao tentar avançar, ficar cara a cara com a marcação, melhor para a marcação do time do Carabobo, que manda pela linha de fundo. Tem escanteio pelo lado direito o time do Red Bull Bragantino e não tem nem um pouco de pressa o Rodriguinho para ir para a bola. E nesse momento, Sérgio, tem uma movimentação ali na beira do gramado. Dimas Mesa se prepara para entrar no time do Carabobo e daqui a pouquinho eu confirmo a alteração para vocês.
0: Daqui a pouco tem alteração na equipe do Carabobo. Escanteio para a equipe do Red Bull Bragantino. Vem Rodriguinho para a cobrança de escanteio pela direita. Vem bola na área da equipe do Carabobo. 1-0. Vence a equipe do Massa Bruta. Rodriguinho correu para a bola. Levantou, vai pintar o gol. Na trave. Rebote sobrou novamente com o Isidro Pita. Carimbou para dentro da área. Carimbou. Chega a zaga. Joga a bola para fora. O Red Bull Bragantino perdeu mais uma grande chance de marcar o segundo gol do Braga, Luiz Henrique.
1: Para matar o torcedor do coração, Sérgio. Depois ali de um belo cruzamento do Rodriguinho, ele encontra o Eduardo Sacha dentro da área, ele testa reto em direção ao gol, ela carimba no travessão, pinga em cima da linha e acaba não entrando. Na sequência o Pita fica com ela, bate com força em direção ao gol, ela até carimba no jogador do Red Bull Bragantino, mas sai pela linha de fundo. Tiro de meta para o time do Carabobo.
0: E sai jogando com pressa o time do Carabobo. Agora vai tentar ir pro desespero para cima da equipe do Red Bull Bragantino. Vem Vanderlan, entrou bem no jogo Vanderlan, que faça um grande jogo e ajuda o Red Bull Bragantino a conseguir essa classificação. Bola levantada.
1: Mexeu.
0: O time do Carabobo joga a bola para dentro da área. Mexeu quem?
1: Mexida no time do Carabobo, saiu 32. O Ezequiel Neira, entrou o 23. Ali o Dimas Mesa, saiu 32, o Neira, entra 23, o Mesa.
0: É o futebol pela Bragança FM. Bola levantada para dentro da área. Saiu o goleirão Cleiton, faz a defesa.
1: Público e renda.
0: Do Massa Bruta. Público e renda, Luiz Henrique.
1: Público, 2.064 pessoas. Uma renda aí de R$45.870. E também temos os acréscimos, Sérgio. Desculpa as informações por atacado, mas vamos até 50 minutos, ou seja, 5 minutos de acréscimo.
0: Tem 5 minutos. 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
0: 46 minutos de bola rolando no estádio municipal Cícero de Souza Marques em Bragança Paulista. É Copa Sul-Americana, Red Bull Bragantino 1, a equipe do Carabobo 0.
2: Pelos playoffs aí da Copa do Nordeste, o ABC faz o terceiro em Natal. ABC 3, Vitória 2.
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0: Desce massa bruta com Isidro Pita. Ele faz a proteção próximo da bandeirinha de escanteio. Conseguiu sair da marcação. Linda jogada do Isidro Pita. Ele vai novamente tentar driblar ali para chegar na bola para dentro da área. Chega a zaga da equipe do Carabobo. Corta. Rebote sobrou novamente com o time do Red Bull Bragantino. Desce Vanderlan. Linda jogada do Vanderlan. Carimbou em cima da zaga. Ganha escanteio a equipe do Massa Bruta. Subida. O Vanderlan ganhou escanteio, Luiz Henrique.
1: Ganhou escanteio. Pita toca para o Vanderlan. Ele tenta costurar a marcação. Ela carimba ali no jogador do time do Carabobo e sai para escanteio. E os jogadores do Red Bull Bragantino chamam a torcida.
0: É o jogador do Red Bull Bragantino, chama a torcida para ajudar o time a conquistar esta vaga para a outra fase da Copa Sul-Americana. Escanteio para a equipe do Massa Bruta. Rodriguinho na cobrança de escanteio pela direita, levantou na área, subiu a zaga, furou, corta o rebote ali, sobra com o time do Carabobo, que sai jogando com o Edson Castilho e joga a bola para o campo de ataque. Escapa a equipe do Carabobo, finalzinho da partida em Bragança Paulista. Chega Rodriguinho cometendo falta. O árbitro da partida marca uma falta para a equipe do Carabobo.
1: Falta marcada. Rodriguinho chega de carrinho no jogador do time do Carabobo, ali o camisa número 23, o Messa, e a falta tá marcada e pintou o cartão amarelo pro camisa 20 do Massa Bruta.
0: Vem ali pra cobrança. Ah, Martins vem para a cobrança da falta pra equipe do Carabobo. É finalzinho da partida em Bragança Paulista. É o futebol pela Bragança FM levando esta classificação pra você, torcedor do Red Bull Bragantino. Chega o goleiro ali, ele que deu um toque na bola. Vem bola na área da equipe do Red Bull Bragantino, fez o levantamento, subiu, Alex Vinícius corta pra equipe do Massa Bruta, rebote sobre com Martínez, vai dominando aqui pelo setor esquerdo, gramado recebe Eric Ramírez. Eric Ramírez fez o levantamento na área, subiu Eduardo Sacha, corta para a equipe do Massa Bruta e vai arrancar o contra-ataque a equipe do Red Bull Bragantino. Bola com o Fernando, contra-ataque do Red Bull Bragantino, escapou Fernando, vai marcar o segundo, saiu Fernando, bateu, é bola na rede.
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0: Da classificação do Bragantino. Fernando, ao nome da emoção, para espetar a bola para o fundo da rede e colocar o Red Bull Bragantino em mais vantagem. Agora Red Bull Bragantino tem dois. Numa arrancada do Marcelinho, colocou o Fernando. E o Fernando botou a bola pra dentro, pra colocar o Bragantino na outra fase da Copa Sul-Americana. Red Bull Bragantino 2. Descreve o gol do Fernando, que entrou bem no jogo, Luiz Henrique.
1: Pra pulsar o estádio municipal, Cícero de Souza Marques, Sérgio. Depois ali de um contra-ataque armado pelo Rodriguinho, pelo Marcelinho, na verdade, pelo meio. Ele mete a bola enfiada para o Fernando, que fica cara a cara com o Brueira e toca na saída do goleiro do time do Carabobo e amplia o placar, garante a vaga do Red Bull Bragantino nos playoffs da Copa Sul-Americana. Teremos mais noite de Copa em Bragança Paulista, graças a Fernandinho, graças a Fernando e também a Isidro Pita.
0: E o torcedor do Massa Bruta fazendo uma grande festa.
1: Está eliminado.
0: O Red Bull Bragantino está classificado para outra fase da Copa Sul-Americana. Agora vamos aguardar os adversários. Sobe o hino. Eu quero o hino do gigantão do Brasil. O gigantão do interior, o Red Bull Bragantino. Mas aqui vem Carabobo. Chuta a bola para dentro da área. Subiu Gustavo Marques, o gigante. Corta para a equipe do Red Bull Bragantino. O rebote sobrou novamente. Vem por aqui o time do Carabobo. Finalzinho da partida. Estamos já no final da partida, estamos por conta da arbitragem. Vem bola na área da equipe do Red Bull Bragantino, escapa a equipe do Carabobo, marca com Eric Ramírez, carimbou em cima da zaga, corta Rodriguinho para a equipe do Massa Bruta, rebote, sobra com Gustavo Marques, que dá um balãozão lá na frente para a descida do Isidro Pita, faz a proteção para passar ali pela marcação da equipe do Carabobo, corta a zaga da equipe do Carabobo, rebote, sobra novamente o time do Carabobo e o árbitro da partida dos braços e termina o jogo. Eu quero que soba o hino mais bonito do interior. O Red Bull Bragantino está classificado. Bonito Bragantino, bonito Fernando, bonito Isidro Pita, Vanderlan, estão todos de parabéns. Termina o jogo em Bragança Paulista. Luiz Henrique Domingues, o Red Bull Bragantino está classificado.
1: Classificado para a próxima fase da Copa Sul-Americana. Agora fica aí a mercê de outros times que vêm da Copa Libertadores. valores. Lembrando que tem sorteio na sexta-feira.
0: Maravilha! O Luiz Henrique Domingues vai descer para os trabalhos ali, para ouvir as rapaziada, todos os personagens deste jogão de futebol da Copa Sul-Americana. 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Agora eu quero passar o comando para o nosso querido Roberto Moreira, que vai repercutir esta classificação do Red Bull Bragantino.
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6: É, são 23 horas e 28 minutinhos, 23 e 28. Red Bull Bragantino se classifica bonito aí para a próxima fase aí da Copa Sul-Americana. É lógico, classificou para os playoffs aí da próxima fase, mas que coisa, hein? Que coisa. E quando a gente fala em jogo bonito, de emoção, gente, pela Copa do Nordeste, o jogo que está acontecendo em Natal, lá, o ABC estava ganhando de 3-2. Aos 45 minutos da segunda etapa, o Vitória empata no jogo 3-3. E agora, já aí com 51, Vitória faz o quarto gol da virada contra o ABC, jogando em Natal. Vitória está com 4, ABC 3. O gol ainda está por ser confirmado, mas se confirmar, o Vitória vai vencer aí por 4-3 aí a equipe do ABC. E falando, né, voltando aqui, né, o jogo bonito, né, um jogo bonito, um jogo bem feito, né, são 23 horas e 29 minutos. É, são 23 e 29, tem mais jogo encerrado na rodada. O Corinthians perdeu na casa aí para a equipe do Platense pelo placar aí de 2-0, né? Então tá aí 23 e 30.
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6: É, e um jogo que chamou muita atenção, um jogo aqui hoje, porque o Bragantino não começou bem, não. Essa aqui é a verdade. Começou aí o primeiro tempo sofrendo, tendo uma dificuldade muito grande para encarar a equipe do Carabobo, que jogou nos 10 primeiros minutos, aí 15 primeiros minutos aí do primeiro tempo. O Carabobo foi superior ao Red Bull Bragantino. Foi, parecia que estava jogando em sua casa e o Red Bull Bragantino jogando fora, né? Isso foi desenvolvendo nos primeiros 10, 15 minutos aí da primeira etapa. Depois o Bragantino deu uma equilibrada um pouquinho, mas só foi mesmo equilibrar e melhorar após aí a parada, né? Aquela parada para hidratação que teve aí na primeira etapa. Aí sim, aí o Bragantino acabou se equilibrando um pouco, a conversa com o Wagner Mancini, né, deu equilíbrio aí ao Red Bull Bragantino, e o Bragantino voltou um pouco melhor ali da parada de hidratação, voltou um pouco melhor ali e acabou equilibrando as ações. Melhorou um pouquinho ali o meio campo, melhorou um pouquinho o ataque, mas o Henry Mosqueira não estava bem na primeira etapa, o Herrera também não estava aparecendo muito bem, e aí começou a ter dificuldades a equipe do Bragantino ali na frente. Tinha um paredão praticamente ali da equipe do Carabobo e não conseguia penetrar. Terminou aí a primeira etapa, o Red Bull Bragantino, inclusive no finalzinho da primeira etapa, se não fosse o
2: o Cleito, o Bragantino teria virado aí, perdendo pelo placar de 1-0, mas o Cleito fez uma grande defesa. Na saída, foi para o intervalo e o treinador do Red Bull Bragantino, aí, o Wagner Mancini, ele resolveu voltar com mudanças. Voltou com o Eduardo Sacha aí no lugar do Gabriel, até me surpreendeu, porque o Gabriel é bom marcador ali no meio campo, mas o Bragantino precisando vencer, então ele sacrificou ali o Gabriel e colocou o Eduardo Sacha, deixou o Ramires na marcação ali do meio campo, sabendo que o Sacha fecha um pouco também ali o meio campo, então ele puxou o Ramires na marcação, que o Ramires tem um pouco mais de ataque do que o Gabriel é bom volante, bom marcador, mas não desce para o ataque, já o Ramires não, ele aparece um pouco mais, então ele precisando disso, ele colocou o Sacha e colocou o Fernando aí no lugar do Henry Mosqueira. O Bragantino melhorou a partir daí. O Fernando já começou a aparecer melhor. O Fernando, todas as bolas que recebeu ali pela esquerda, foi para cima do seu marcador, conseguiu envolver. E eu dizia nos comentários: precisa abrir pela direita, abrir pela esquerda, para conseguir abrir espaço para poder ter condições aí de fazer o gol, de chegar alguém de trás em condições de chutar. E foi mais ou menos o que aconteceu. O Red Bull Bragantino começou a abrir o jogo pela esquerda, pela direita também. O Herrera não estava tão bem assim hoje, perdendo algumas bolas fáceis, aí deu lugar ali ao Marcelinho, mas o Marcelinho também não entrou assim tão bem assim, abrindo o jogo ali pela direita. Apareceu uma ou duas vezes, mas não deu o volume de jogo que a gente esperava ali pela direita. Por outro lado, pela esquerda, o Fernando deu um volume de jogo maior, o Bragantino começou a aparecer com mais tranquilidade ali pelo lado esquerdo, e aí o Juninho Capixaba perdeu uma bola lá na entrada da área e parece que sentiu, não quis continuar jogando, talvez tenha sentido também uma fisgada, porque a forma com que ele perdeu a bola estava ganho e ele não teve condições de chegar na bola antes do jogador. Eu acho que ele deve ter sentido alguma fisgada e, para não piorar a situação, pediu para sair, porque Juninho Capixaba é um excelente jogador e é uma pessoa que tem consciência das condições dele. Pediu para sair e entrou Vanderlan entrou muito tempo sem jogar, a gente esperando que o menino voltasse bem, e ele apareceu bem, tanto na marcação no campo de defesa quanto no ataque. A primeira bola que ele pegou em condições de chutar ali no ataque, ele bateu forte, o goleiro só que bateu a bola veio meio que quicando, o goleiro acabou, parece que ele acabou tocando ali no jogador de defesa e o goleiro acabou fazendo a defesa, dando o rebote. O Isidro Pita invadiu e fez o gol do Bragantino, fazendo 1-0 para a equipe do Red Bull Bragantino. A partir do gol, logicamente que o cara bobo ia vir para cima, porque perdendo de 1-0, estava perdendo a classificação. E para um time que veio classificado para Bragança Paulista, então não precisava partir. Aí o treinador começou a fazer as mudanças necessárias no clube, mas que não surgiram muito efeito, não surtiram muito efeito, não. Fiquei até preocupado, porque o Bragantino já não tinha tantas mudanças mais para fazer, mas os jogadores em campo acabaram dando aí condições, né, para que o Bragantino saísse nos contra-ataques. Aí saiu uma vez, não conseguiu, saiu duas vezes, não conseguiu, cruzamento, o Pita subiu, cabeceou, a bola passou próximo do gol, depois num cruzamento da direita, quem subiu foi o Juninho Capixaba, aliás, Juninho Capixaba não, o Sacha, e cabeceou forte, a bola deu no travessão, caiu quase, bateu no goleiro, se bate no goleiro teria sido teria morrido no fundo do gol, mas o gol do segundo gol do Bragantino estava amadurecendo, até que o Fernando recebe um lançamento ali pelo lado esquerdo, recebeu o lançamento, invadiu a grande área e bateu rasteira, fazendo o segundo gol do Red Bull Bragantino, já finalzinho de jogo, 47 minutos aí da segunda etapa, sem chances aí de recuperação para a equipe do Carabobo, que sentiu o baque e assim o Bragantino se classifica aí para a próxima fase da Copa Sul-Americana. Agora é aguardar para saber quem será o adversário aí no playoff aí da Sul-Americana, porque é um time que vai descer da Libertadores, um terceiro colocado de um grupo da Libertadores, e vamos aguardar, pode ser até que tenhamos um jogo brasileiro, né? O Red Bull Bragantino pode ser até que enfrente aí um time brasileiro na próxima fase aí da Sul-Americana. Mas é isso, Red Bull Bragantino venceu, sofreu na primeira etapa, na segunda etapa voltou melhor, deu oportunidade de contra-ataque, o Cleiton fez algumas belas defesas, mas teve condições e teve principalmente paciência para chegar aí ao primeiro gol e depois buscar aí o segundo gol e sair com a classificação aqui hoje. São 23:37, 23:37. Vamos a um rápido intervalo comercial. Na sequência, nós voltamos com muito mais.
0: Deixa o time da rede, vou colocar aqui no Vanderlan. Chutou, defendeu, o goleiro sobrou, pois entrou, pita, bola, foi pra rede!

0: Bragantino! Isidro Pita! É o nome da emoção! Vanderlan mandou um foguete, o goleiro deu rebote! Isidro Pita, como sempre, chegou batendo a bola pro fundo da rede para tirar o zero do placar em Bragança Paulista! Quando eram decorridos 31 minutos de bola rolando, o Red Bull Bragantino está na frente! Descreve o gol do Red Bull Bragantino mais uma vez, Isidro Pita na rede, Luiz Henrique!
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0: Contra-ataque do Red Bull Bragantino, escapou Fernando, vai marcar o segundo, saiu Fernando, bateu! É fora da rede!

0: classificação do Bragantino. Fernando é o nome da emoção para espetar a bola para o fundo da rede e colocar o Red Bull Bragantino em mais vantagem. Agora Red Bull Bragantino tem dois. Numa arrancada do Marcelinho, colocou o Fernando e o Fernando botou a bola para dentro para colocar o Bragantino na outra fase da Copa Sul-Americana. Red Bull Bragantino 2. Descreve o gol do Fernando, que entrou bem no jogo, Luiz Henrique. Pra
1: puxar. 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
2: É, sou eu, feliz da vida com a classificação aí do Red Bull Bragantino, classificado aí para a próxima fase aí da Copa Sul-Americana, né? Classificado aí para a próxima fase aí da Copa Sul-Americana. Deixa eu só dar uma olhadinha aqui, né? É na tabela da Sul-Americana, porque tivemos alguns jogos terminando, né? Então deixa eu ver mais ou menos como é que ficou aí a tabelinha aí da Sul-Americana, né? O Red Bull Bragantino se classificou com 10 pontos aí no grupo H, né? 14 pontos o River Plate ficou na primeira colocação, venceu o River Plate, venceu o Blooming pelo placar de 3-0 e ficou na primeira colocação aí com 14 pontos. O Red Bull Bragantino com 10 pontos na primeira colocação e isolado, né? Com 10 pontos, porque o Carabobo ficou com 9, mas o Carabobo veio para Bragança Paulista classificado e não conseguiu segurar, hein, a classificação, né? Outro time que se classificou também foi o Vasco da Gama, né? O Vasco da Gama venceu aí ontem o Barracas, se classificou na segunda colocação aí do grupo G. Deixa eu ver quem mais aqui que se classificou. O Grêmio também se classificou ontem, empatando o jogo aí em 2-2, se classificou o Grêmio na segunda colocação também. Todos os times que vão para o playoff, viu? Vão para o playoff. Na primeira colocação do Brasil classificou o Botafogo. Botafogo se classificou na primeira colocação, esse não vai para o playoff no grupo E, né? Deixa eu ver quem mais aqui. O Santos também vai para o playoff, se classificou aí na segunda colocação, uma situação bem complicada aí. O Santos aí conseguiu a classificação também, foi mais ou menos igual ao do Bragantino, né? O Santos precisava de 2 gols, fez 3. O Bragantino precisava ganhar o jogo de 1-0, ganhou de 2. É mais ou menos isso, né? E o placar, tem gente que acertou o placar hoje da nossa equipe, viu? Não vou falar quem foi, mas alguém acertou o placar hoje da nossa equipe, né? Não foi o Demetrio, não foi o Demetrio, né? Então tá aí. Mas tem gente que acertou pra cá hoje, né? Não vou nem contar quem foi, mas alguém acertou. O São Paulo também se classificou, São Paulo se classificou direto também, não vai para o playoff, vai descansar um pouco, né? Deixa eu ver mais alguém que classificou direto aqui. O Atlético, né? O Atlético Mineiro também se classificou direto, venceu aí o Porto Cabelo e classificou direto aí no grupo B. E no grupo deixa eu ver aqui no grupo A, né? No grupo A não tem time brasileiro. Então assim, os times brasileiros praticamente todos se classificaram, né? Todos os times brasileiros se classificaram, porque ó, o São Paulo se classificou, o Santos se classificou, o Botafogo se classificou, o Grêmio se classificou, o Vasco se classificou e o Red Bull Bragantino se classificou. Então todos os clubes brasileiros que estavam na Sul-Americana, todos classificaram aí para a próxima fase. Uns se classificaram direto, vai aguardar um pouquinho, vai só lá na frente, ou outros vai fazer aí um playoff, né? Vai ter que jogar aí ainda coisa. O que muda agora na segunda fase, o Red Bull Bragantino não joga mais em Bragança Paulista, né? O Red Bull Bragantino agora, os jogos são fora, e eu, até onde eu sei, aí aqui vai uma informação que talvez pouca gente ainda saiba, mas o Red Bull Bragantino deve mandar o seu jogo no estádio do São Paulo, né, no Morumbis, o jogo de volta. Eu não sei se vai ser o jogo de volta ou o jogo de ida, né? Aí vai depender do sorteio e tudo mais, mas enfim, a gente aguarda, né? Nós estamos também no aguardo da coletiva, né? A coletiva de imprensa aí do Red Bull Bragantino, aguardando aí, se o Wagner Mancini estiver já em condições, a gente vai chamar daqui a pouquinho, né? Estamos no aguardo aí, o Luiz Henrique pode ficar atento lá, né? Se quiser chamar também, Luiz, você tá aí, o canal tá aberto para você, né? Se quiser, tiver livre aí, quiser chamar, fica à vontade, viu? Fica à vontade. São 23 horas mais 49 minutinhos, 23:49, Sérgio Silva, tá feliz com o resultado, Sérgio?
3: Olha, bastante, viu, Roberto? Principalmente nós que somos brasileiros, além de ser de Bragança Paulista, estávamos torcendo muito para que o time do Massa Bruta pudesse passar para outra fase da Copa Sul-Americana. É como você falou, ele não vai ter descanso, porque é o play-off, né? Vai ter que enfrentar um time aí que vai descer da Libertadores da América, mas o Bragantino conseguiu um grande resultado, venceu praticamente no final da partida. Esse resultado aí deu um alívio para o pessoal de Bragança Paulista, para os torcedores do Massa Bruta. Agora vamos aguardar, né, Roberto? As expectativas são boas. Quem sabe o Massa Bruta novamente, assim como aconteceu num passado não tão distante, quem sabe um sonho aí de chegar novamente a uma grande final da Copa Sul-Americana. Pelo menos para outra fase ele foi. Agora, quem será o adversário ainda nós não sabemos, né, Roberto?
2: É verdade, né? Quem vai ser o adversário nós não sabemos, mas tem uma grande possibilidade de ser aí também um brasileiro, né? Afinal de contas, a Libertadores, né, também está aí na fase de classificação também, né? Então, o terceiro colocado aí da Libertadores pode também, do grupo da Libertadores, pode ser também um brasileiro. Deixa eu até dar uma olhada aqui já, né? Enquanto a gente aguarda para saber aí a entrevista coletiva, se vai rolar ou não, né? Nós estamos aguardando aí se vai rolar ou não. Apareceu aí, é só levantar o canal aí que a gente deixa eles falar, viu? Tá chamando? Pode chamar? Ô Luiz, tudo bem? E aí, dá pra fazer? Já tá aguardando aí a coletiva, Luiz? Eu acho que o Luiz não tem condições ainda de retorno lá, alguma coisa, né? O retorno tá bom, né? A internet às vezes dá algum probleminha mesmo, mas isso é normal, né, gente? No ao vivo sempre acontece isso, né? Sempre acontece isso no ao vivo. Às vezes dá certo, às vezes não dá. Às vezes na Argentina se fala melhor do que aqui, Roberto, no Brasil. Ô, Luiz, pois não?
4: Roberto, você tá me ouvindo?
2: Pode, sim, pois. Estou te ouvindo bem, pode falar.
4: Roberto, a gente está aguardando a entrevista do técnico Wagner Mancini daqui a pouco, aí eu te aviso, porque aqui, devido às regras da Conmebol, tem uma determinação de que tem um tempo exato para começar, um tempo exato para terminar. Ele chegou, a gente vai começar daqui a pouco, viu, Roberto?
2: Tá ok, fica o canal aberto aí para você, então, é só chamar e o canal é seu, tá? Aí, beleza. Aí, então, na Copa Libertadores, nós temos aí a classificação no Grupo A, né, o Flamengo em primeiro colocado.
4: Coletivo do técnico Wagner Mancini.
2: Vamos ouvir, então, Wagner Mancini. Uma
5: entrevista coletiva do técnico Wagner Mancini.
6: Boa noite, Mancini. Luiz Henrique Domingues da Bragança FM, estamos ao vivo. Queria que você definisse em uma palavra, depois de escorrer sobre essa a palavra, a sensação da classificação da partida de hoje, que é um jogo realmente muito emocionante no segundo tempo, que o Vanderlei, depois de muito tempo afastado por conta de uma cirurgia, primeiro jogo dele, acaba gerando um dos gols que garantiu a classificação do Massa Bruta.
7: Eu acho que a palavra é emoção, né? Diante de tudo que foi vivido aqui hoje no jogo. Um primeiro tempo muito aquém daquilo que normalmente a gente está acostumado a mostrar, o que também é normal no futebol, porque do outro lado tem um adversário que tentou de todas as formas dificultar para a gente. Já na segunda etapa a equipe jogou melhor, jogou um futebol bem ofensivo, com menos erros de passe, com mais finalizações a gol. Então, no meu ver, foi merecido, fruto daquilo que foi feito dentro de campo. E a gente tem que comemorar, porque é uma vaga que veio diante de um jogo de um adversário sofrido, né, que não nos deu chance no primeiro tempo e que a gente teve que construir na segunda etapa. A entrada do Vanderlei, assim como do Marcelinho e do Fernando, foram essenciais, O Sacha e o Pedro também entraram bem no jogo. Acho que esses cinco jogadores que foram nas alterações acabaram modificando a nossa forma de jogar de uma forma muito significativa, né? E isso daí mostra que nós temos elenco para brigar nesses dois campeonatos que ainda estamos.
6: Mancini, tudo bem? Pedro Rigoni, da 102FM. O Bragantino não conseguiu jogar muito bem no primeiro tempo. Você mesmo falou, né, da questão dos erros de passe. Qual foi a conversa no intervalo da partida para voltar até com uma postura diferente para o segundo tempo? E dá para dizer que o Bragantino termina essa primeira fase da Copa Sul-Americana da maneira que vocês esperavam quando saiu o sorteio?
7: A gente queria chegar em primeiro lugar, essa é a verdade, né? Mas infelizmente não deu por causa daquela derrota aqui diante do River. Mas é uma vaga que tem que ser comemorada, volto a dizer isso, porque foi difícil, sempre que você joga uma competição sul-americana, seja ela neste campeonato ou na Libertadores, é muito difícil, porque os jogos são muito acirrados, é uma outra arbitragem, é um jogo sempre muito mais tenso, entendeu? Então isso envolve uma parte mental também no jogo. Eu acho que no primeiro tempo nós acabamos não entrando tão preparado como deveríamos para o jogo, para este adversário. E aí no intervalo nós sentamos, falamos abertamente sobre os erros, né, e fizemos algumas cobranças que no meu ver foram acertadas, as substituições também. E aí a equipe volta diferente, faz um bom segundo tempo, segura a vaga e vamos em frente. Eu acho que a cada dia que passa a gente está evoluindo como equipe, como grupo, e isso é importante. E quando você tem esse tipo de resultado, fortalece ainda mais isso tudo que está sendo feito.
6: Boa noite, Wagner. Boa noite. Da Rádio Futebol Total. Wagner, tivemos o gol que fechou o caixão, podemos dizer assim, do Fernando, e depois desse gol ele foi ovacionado no mesmo estádio que em outros momentos ele chegou a ser vaiado. E acho que muito disso, para ele ser vacinado hoje, vem também de um trabalho mental. E eu penso também desse trabalho mental, como ele é importante em jogos como esse, jogos decisivos, e como foi importante para o Braga conseguir a vitória. Então gostaria da sua avaliação de quanto um trabalho mental auxiliou para conseguir a classificação hoje.
7: Eu acho que o trabalho mental, ele é importante durante todo o processo, porque não tem como você desvincular a tua mente de um jogo de futebol, onde você tem que usar o cérebro para jogar futebol, para atacar espaço, para tentar ludibriar o adversário, enfim, ou tentar adivinhar aonde que a bola vai. Mas, por um outro lado, a emoção do jogo faz com que o torcedor também, em algumas vezes, ele foca em cima de A, B ou C, né? E eu, em uma das minhas entrevistas aqui, eu não me lembro em qual jogo, eu citei que o Fernando, ele vinha batalhando, ele vinha tentando, as coisas não estavam dando certo naquele momento para ele, mas felizmente ele acabou, fruto do seu esforço, da sua força mental, recuperando-se, e hoje é um atleta muito importante para a gente. Entrou no último jogo lá diante do Vasco, fez o gol, entrou hoje de novo, fez o gol novamente. Não só ele, né? O Vanderlan também deu a sua contribuição, o Marcelinho, mesmo no lance do segundo gol do Fernando. Enfim, eu acho que isso só reforça que no dia a dia, além do nosso psicólogo, que é o Augusto, que tem um trabalho fenomenal, a gente também tenta, de todas as formas, fazer com que todos eles se recuperem ao longo do ano, porque o atleta não tem a mesma performance seguida às vezes.
2: São 23 horas 58 minutinhos, 23:58. Tivemos aí um corte repentino, né, na entrevista coletiva, mas não tem problema, não, né? A gente já pegou aí uma boa parte da entrevista coletiva aí do Wagner Mancini. Agora é deixar, depois a gente repercute aí na programação da Rádio Bragança o restante aí dessa entrevista coletiva aí do Wagner Mancini, né? É só a gente seguir em frente. São 23 horas 58 minutinhos. Ô Demétrio Campos, vamos então ao melhor em campo, Demétrio. Vamos fazer aí o melhor em campo. São 23:59, né? Aí vamos então ao melhor em campo.
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2: Eu vou começar com ele, o repórter da Bragança FM, ele, o Luiz Henrique, ele que faz todas as entrevistas aí pra gente. Luiz Henrique, pra você hoje, o melhor em campo, Luiz.
4: Bom, Roberto, pra mim o melhor em campo é bem simbólico, né? O jogador que ficou 4 meses parado por conta de uma condição neurológica, uma condição crônica, precisou de cirurgia. Vanderlan voltou aí a ficar à disposição do Wagner Mancini nesse mês de maio, entrou pela primeira vez hoje e contribuiu para o primeiro gol. Então, para mim, é Vanderlan melhor em campo.
2: Tá certo, tá aí,

0: gols seguidos, né? E isso é importante, o jogador ganha também confiança com isso. Então vou também votar no Fernando, né? Vou seguir o Sérgio Silva, né? Tá certo? Então são 0 horas e 3 minutinhos, né? São 3 minutos da madrugada aí de quinta-feira e o... Eu vou pegar o destaque final, não pode acontecer essas coisas, né? Eu vou pegar o destaque final aí dele, do Luiz Henrique, pra gente ir encerrando por aqui. Pega, destaque final seu aí, Luiz.
1: Essa classificação, o torcedor do Red Bull Bragantino e o staff do Massa Bruta passam a respirar mais tranquilos. E a última, o Red Bull Bragantino fica com um pouco mais de tranquilidade antes da parada. E no final de semana, no domingo, dia 31 de maio, realiza aí o seu último jogo antes da parada para a Copa do Mundo, aqui mesmo em Bragança, às 11 horas da manhã, contra o Internacional. E no Campeonato Brasileiro também o Red Bull Bragantino está muito bem, porque é o quinto colocado, está no G6 do campeonato. Então tá muito bem aí o time do Massa Bruta e agora com um pouco mais de tranquilidade, inclusive na Copa Sul-Americana. Já o time do Carabobo tem uma partida decisiva no final de semana para saber aí se classifica ou não para a final do quadrangular final do torneio Apertura, primeiro turno aí do Campeonato Venezuelano. E aí agora o adversário do Massa Bruta da próxima fase fica muito aí à mercê do sorteio, né? Inclusive até dos times que se classificarem na fase de grupos da Copa Libertadores, que ainda falta ser concluída no dia de amanhã, quinta-feira. Então o Massa Bruta fica aí no aguardo do seu próximo adversário. O time deve se representar aí na sexta-feira, porque aí deve receber uma folga no dia de amanhã, principalmente depois da classificação de hoje. E aí o time do Wagner Mancini entra em campo no domingo e a gente volta com todas as informações do Massa Bruta aqui para vocês na programação da Bragança FM. Obrigado, Roberto. Obrigado, Sérgio. Obrigado, Demétrio, por toda a parceria e também obrigado à audiência que nos acompanhou nessa classificação histórica do Red Bull Bragantino. Jogo histórico aqui em Bragança Paulista e também a diretoria da Bragança FM que confiou no nosso trabalho. A gente volta amanhã, mas tenham todos aí um ótimo fim de noite.
0: Tá certo, tá aí então, um bom retorno pra você, um bom descanso, né? Já madrugada aqui da quinta-feira, Sérgio Silva todo feliz com a passagem do Red Bull Bragantino, né? Sérgio Silva que agora vai acompanhar o Red Bull Bragantino fora de Bragança Paulista pela Sul-Americana, né? Sérgio, seu destaque final, Sérgio.
2: Agradecer mais uma vez aos amigos que estiveram acompanhando a nossa transmissão nesta noite em Bragança Paulista. Agora nós já estamos no amanhecer, já estamos no dia de quinta-feira, né, Roberto? Já aproveitar, convidar aos amigos que no próximo domingo tem jogo às 11 da manhã. Você pode acordar mais cedo, viu, professor? Você, o Demétrio Campos, porque domingo e folga para a rapaziada no período da tarde. Um abraço a todos, que tenham um ótimo dia e um abraço a todos e até no próximo domingo.
0: Tá certo, então tá aí o Sérgio Silva comemorando aí, né, que você, né, já encerrando, um abraço, bom retorno também, né? Sérgio Silva comemorando, domingo faz o jogo mais cedo, fica folgadinho à tarde, né? Que beleza. É, são 23 horas, né? 23 não, são 0 horas e 6 minutinhos. Eu não sei o que que o Demétrio Campos tá falando por aqui, viu? Deixa só completar o raciocínio aqui, né, Demetrio? Você fica atrapalhando, né, Demetrio? Aí fica difícil, né? Olha, eu falei o seguinte, que o Red Bull Bragantino pode enfrentar uma equipe brasileira, né? Então vamos lá, os times que vão disputar aí a Sul-Americana na próxima fase, que vem da Libertadores, ou Independiente de Medellín, no grupo A, é o terceiro colocado, vem da Libertadores. Também o Nacional do Uruguai, esse do grupo B, também terceiro colocado, vem da Libertadores. O Bolívar, porque o Fluminense ganhou e conseguiu aí classificar, né? Então o Bolívar também vem da Libertadores, terceiro do grupo C. Deixa eu ver aqui, o Boca Juniors, olha aí, time de estrela, time importante, Boca Juniors da Argentina, terceira colocação, também vem do grupo D. Do grupo E vem o Santa Fé, esse Santa Fé é da Colômbia, né? O Santa Fé vem do grupo C. Deixa eu ver do grupo F quem que vem. É o Sporting Cristal que vem do grupo F. E do grupo G vem o Lanús. O Lanús vem do grupo G. Do grupo H, vamos ver o grupo H quem que tá vindo. Deixa eu ver, o grupo H é a Universidade Central. Então, não tem time brasileiro não vindo aí para a Sul-Americana. Então os brasileiros da Sul-Americana

0: Americana vão enfrentar times estrangeiros, né? Não tem times brasileiros vindo aí da Sul-Americana para, aliás, da Libertadores para a Sul-Americana. Agora é assim, né? O sorteio é um time da Sul-Americana e um time que vem da Libertadores, ou coloca todo mundo no mesmo balaio e vai tirando. Aí pode ser que dê brasileiro se acontecer assim, mas acho que não, né? Acho que é um da Sul-Americana e um da Libertadores também. São 8 minutos da madrugada de quinta-feira. Você que está acompanhando a gente, nosso muito obrigado aí pelo carinho da audiência. 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A equipe esportiva número 1 do rádio vai se despedindo de você com Luiz Henrique, com Sérgio Silva, com Roberto Moreira. Na técnica de som de Demétrio Campos, no comando de jornalismo esportivo de Ted Fagundes, na direção geral de rádio de Maria de Lima. Nós voltamos com o futebol na próximo domingo aí com o Red Bull Bragantino Internacional. Até lá!
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11: Oi, oi, oi, tô chegando por aqui com o meu, com o seu, com o nosso amor sem fim. Eu, Vanessa Medeiros, fico com você a partir de agora. Fique comigo, fique ligado, combinado? São 3 horas da nossa programação super romântica e apaixonada. Programação caprichada. Então, aguenta, coração, e vem comigo. Tá no ar mais uma edição do nosso Amor Sem Fim.

0: Eu e você na 79.7, o som da região, você ouve aqui, Bragança FM. Nós temos um encontro marcado com muito amor na 79.7, você sabe disso. Vamos juntos com mais uma edição do Amor Sem Fim. 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
0: A gente começa com Bee Gees, Too Much Heaven.

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0: E Fayette, Got To You, ouvimos Alicia Keys e já já eu volto com muito, muito mais.
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0: Que bom ter você comigo.
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0: Agora tem Blink, I'm Missing You.

0: I Won't Let You Down, ouvimos PHD e já já tem mais, não saia daí.
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0: Você ligado comigo no Amor Sem Fim.
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0: E agora vamos ouvir este clássico com Toto, Rosana.

0: First Man, a Camila Cabello, cantando e encantando por aqui. E assim a gente fechou este bloco. Eu vou ali rapidinho pra voltar já já.
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0: E não disse que o break era rapidinho? Tô de volta por aqui com você e pra você.
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0: E agora tem Babyface. Every Time I Close My Eyes. Aumenta o volume aí.

0: Você curtiu If Wishes Come True, Sweet Sensation, fechando a nossa primeira hora do Almoço Sem Fim. Temos mais 2 horas, sim senhor, sim senhora. Não desgruda, coração. Te espero sempre aqui com a nossa programação.
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0: Estamos apresentando o Amor Sem Fim, amor em forma de música, sempre aqui pra você. E abrindo a hora agora, vamos ouvir W, Looking at My Girl.

0: Not Today, ouvimos Imagine Dragons. E assim a gente fechou mais uma super sequência. Eu vou ali rapidinho pra voltar já já.
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0: Você ligado comigo aqui no Amor Sem Fim. Agora tem Família Lima. Teu beijo.

0: Aya Dar Mi Amor, ouvimos Color My Bed. E assim a gente fechou o bloco. Eu vou, mas eu volto, tá bom? Não saia daí, te espero com o nosso Amor Sem Fim.
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0: Volta por aqui com Amor em Forma de Música pra você.
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0: Vamos ouvir Mr. Big Wild World.

0: Você curtiu aqui nas ondas da melhor, The Temptations, Since I Lost My Baby. E assim a gente fechou mais um bloco. Eu vou ali faturar, mas eu volto já já. É rapidinho, segura aí.
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0: De volta com você e pra você.
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0: Agora no Amor Sem Fim, tá chegando por aqui a linda Laura Pausini, a italianíssima, canta com Renato Russo, Estranho Amore. Eu gosto dessa. Pra você curtir comigo.

0: Father and Son, ouvimos Boys On. E assim a gente fechou a hora. Temos mais uma horinha, então não desgruda, coração. Eu te espero sempre aqui com a nossa programação apaixonadíssima.
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0: Estamos apresentando o Amor Sem Fim de hoje. Eu e você na melhor sintonia. Eu te faço companhia com amor em forma de música.
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0: E abrindo a hora, a ultiminha, então, a nossa última hora, vamos curtir a linda Avril Lavigne. E ela canta pra você por aqui, Complicated, um amor sem fim.

0: The Great Pretender, ouvimos Queen. E assim a gente fechou este bloco. Eu vou ali rapidinho pra voltar já já.
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0: Você ligado comigo aqui no Amor Sem Fim. E agora tem Lilo Thomas, Just My Imagination.

0: Now and Forever, agora e sempre, Jim Cliff, o pai do Reggae Night, fechando este bloco. Eu vou ali rapidinho pra voltar já já.
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0: Você ligado comigo aqui no Amor Sem Fim.
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0: E agora tem sucesso internacional do passado na nossa programação musical. Vamos relembrar Will to Power, I'm Not in Love. Lembra dessa?

0: Loose in the Sky with Diamonds. Linda, linda essa canção com The Beatles. E assim a gente fechou mais um bloco. Paradinha rápida, eu volto já já.
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0: Estamos apresentando o Amor Sem Fim de hoje. Eu e você na melhor sintonia. Eu te faço companhia com amor em forma de música.
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0: E abrindo a hora, a última, então, a nossa última hora, vamos curtir a linda Avril Lavigne. E ela canta pra você por aqui, Complicated, no Amor Sem Fim.

0: The Great Pretender, ouvimos Queen. E assim a gente fechou este bloco. Eu vou ali rapidinho pra voltar já já.
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0: Que bom ter você comigo.
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0: Agora tem Blink, I'm Missing You.

0: I Don't Wanna Go On Without You, Nazaré, colocando um ponto final no Amor Sem Fim de hoje. Eu vou para voltar amanhã, se Deus quiser e permitir. Encontro marcado, combinado? Fique ligado, vem aí mais um programa Líder de Audiência. Bye, fui.
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0: aqui na Bragança FM 79.7. Chapéu e viola, é moda que não acaba mais. A melhor companhia no seu dia a dia, o som da região. Nosso site, bragançasemcedilha.com.br. 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Vamos nessa então, o som da região, aqui na Bragança FM, é Chapéu e Viola. Cadê meu chapéu? Ah, tá aqui, ó. Tá na hora de pegar o chapéu e curtir muita moda de viola.
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0: É mais um dia na vida da gente. Obrigado pela companhia tão agradável, seguindo com a programação preparada com todo carinho, todo capricho pra você e pra toda a família. Alô, seu Zé, dona Maria, dona Josefina, dona Bastiana, olha o Rick Renner, escolta de vagalumes.

0: capa, a capa do Batman, Jacó e Jacozinho. Segura o chapéu aí que daqui a pouco tem mais moda aqui.
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0: Estamos de volta com o programa que vai lascar seu coração.
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0: Panela velha é que faz comida boa. Não interessa se ela é coroa. Sérgio Reis.

0: Esse é o caminhoneiro do amor, a Sula Miranda. Ô caminhoneiro, pra onde você vai? Me dá uma carona pra gente ir lá no Paraguai.
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0: Zico e Zeca, a enxada e a caneta. Esse é um clássico que todo mundo sabe, de cor e salteado.
5: 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Encontrou-se com uma enxada fazendo uma plantação. A enxada muito humilde foi lhe fazer saudação. Mas a caneta soberba não quis pegar na sua mão.

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1: Muito bom dia, sejam bem-vindos ao Sertanejo Bom Demais nesta manhã de quinta-feira, dia 28 de maio de 2026. A partir de agora está no ar o Sertanejo Bom Demais e como é bom acordar logo cedinho com a verdadeira música sertaneja e saber que você está aí do outro lado do rádio é melhor ainda, né? Onde quer que você esteja, com o radinho ligado. Obrigado por deixar fazer parte da sua manhã através aqui do Sertanejo Bom Demais nesta manhã de quinta-feira, gelada em Bragança Paulista, mas bom para ouvir uma boa música sertaneja e saber que você está aí do outro lado do rádio é melhor ainda, né? Onde quer que você esteja. A partir de agora, dê licença para poder entrar na sua casa, no seu sítio, na sua chácara, onde quer que você esteja com o radinho ligado. Obrigado por deixar fazer parte da sua manhã através aqui do Sertanejo Bom Demais nesta manhã, hoje de manhã de quinta-feira. Bom para ouvir uma boa música sertaneja e você aí do outro lado do rádio é melhor ainda, né? Tá aí na nossa sintonia. Obrigado por deixar de fazer parte da sua manhã através aqui da nossa programação. Lembrando que o telefone está à sua disposição, é 40-34-1467, que é a linha direta aqui do Sertanejo Bom Demais, até às 8 horas da manhã. E depois das 8 tem a programação do Primeira Mão, comandado aí pelo Jango. A partir de agora, eu tô aqui juntinho com você até às 8 horas da manhã. A apresentação fica por minha conta, Márcio Rossini, a parte técnica também. Estamos em 79.7 na faixa estendida do rádio. Para começar a parte musical de hoje tem, vamos começar com o trio Parada Dura, O Amor e o Asilo, aqui na nossa programação, quando são 6 horas e 4 minutos.

É, tá aí o trio Parada Dura aqui no Sertanejo Bom Demais nesta manhã. Olha a hora, são 6:07, deixa eu trazer o tempo e a temperatura, né, nesta manhã. São 6:07 para você se programar nesta manhã, é o tempo e a temperatura para você se programar. Afinal de contas, hoje é quinta-feira, e você está aí se programando. Obrigado pela sua audiência, obrigado pelo seu carinho, né, onde quer que você esteja. Obrigado por deixar eu fazer parte da sua manhã através aqui do Sertanejo Bom Demais. E como é bom, né, acordar logo cedinho com a verdadeira música sertaneja e saber que você está aí ouvindo a nossa programação, onde quer que você esteja. Muito obrigado por deixar eu fazer parte da sua manhã através aqui do Sertanejo Bom Demais nas manhãs aqui na Bragança FM em 79.7. Já mandar um bom dia lá pra Nadilina, ligada em Atibaia. Alô, obrigado pela audiência, Nadilina. Mário Dório tá aqui na sintonia já. Ei, Mário Dório. Mário Dório que tem aí o seu quadro, que participa com o Jango, né? Inclusive eu participei com o Mário Dório no programa Papo Doro, né? E contei um pouquinho aí dos bastidores do rádio, né? Olha, são 6:08 aqui no Sertanejo Bom Demais. Vamos trazer o tempo pra hoje, quinta-feira, também já adiantar o final de semana. Bom, pra hoje, quinta-feira, dia 28. Hoje a mínima foi durante a madrugada, foi de 12 graus e a máxima chega a 20. Dia de sol com nevoeiro amanhecer e nevoeiro à noite. Mas não tem previsão de chuva para hoje, quinta-feira, né? Amanhã, sexta-feira, dia 29, temos a mínima de 12, a máxima chega a 20. Sol com muitas nuvens durante o dia, período de céu nublado, à noite com muitas nuvens, mas também não chove para amanhã, sexta-feira, né? A mínima de 12 e a máxima chega a 20. No sábado, que é dia 30, né? O último sábado do mês de maio, temos a mínima de 13, a máxima chega a 19. Sol fechado ainda de manhã, com chuva que fica forte na parte da tarde e à noite o tempo fica seco. Então tem problema de chuva para sábado de 3,6 milímetros aí para sábado. E para o domingo, dia 31, que é o último dia do mês de maio, teremos a mínima de 12, a máxima chega a 22. Sol o dia todo com muitas nuvens, né? De manhã. À noite o tempo fica forma nevoeiro, né? Mas segundo o Climatempo, não chove no domingo. Também chuvas estão só no sábado. Só repetir aqui a temperatura para hoje. Hoje teremos a mínima de 12, que foi durante a madrugada, e a máxima chega a 20. Dia de sol com nevoeiro amanhecer e nevoeiro à noite, sem previsão de chuva segundo o Climatempo. Então você que está aí ouvindo a nossa programação, hoje não chove na região Bragantina, então prepare-se aí. Mas que vai fazer frio, vai, né? Olha a hora, são 6:10. Chico Rei e Paraná cantam a música intitulada Velha Porteira. Canta, Chico Rei, canta, Paraná.

Olha a hora, 6h14, não perca a hora, 6h14, bom dia, hoje é quinta-feira, 6h14, bom dia.

Olha a hora, 6h18, não perca a hora, 6h18 nesta manhã. Lembrando que hoje é uma de quinta-feira, dia de 28. Bom dia.

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Olha a hora, 6h27, tá aí César e Paulinho aqui no Sertanejo Bom Demais nesta manhã. É César e Paulinho, é música verdadeira. Olha a hora, 6h27.

Obrigado, amigo Tião Carreiro, pela emoção de estar aqui presente, cantando com a gente. E receba essa homenagem do fundo dos nossos corações, por tudo que você representa para a nossa música sertaneja.

Tá aí, Chrissey, Ralf, amargurado aqui no Sertanejo Bom Demais desta manhã, né? Olha, são 6:31, deixa eu mandar um bom dia lá especial, né? Ao pessoal que tá aqui junto com a gente, a Geni já tá aqui ligadinha. Alô, Geni, obrigado pela audiência. É, também mandar um bom dia lá, né? Aqui o nosso amigo aqui, deixa eu ver quem mais tá aqui junto com a gente, ligado aqui nesta manhã. Mandar um bom dia ao pessoal de Pedra Bela. Alô, Mili, obrigado pela audiência lá em Pedra Bela, obrigado pela sintonia. E todo o pessoal, né, que levantam cedo e já estão aí com radinho ligado nesta manhã de quinta-feira. Já estou aqui separando notícias e informações para você que está aí ouvindo a nossa programação, se programar, né, nesta manhã e também ficar por dentro das principais notícias e as informações nesta manhã. Você que está ligadinho junto com a gente, obrigado por deixar eu fazer parte da sua manhã. E como é bom, né, acordar logo cedinho com a verdadeira música sertaneja e saber que você está aí ouvindo a nossa programação. É melhor ainda, né? Onde quer que você esteja, com o radinho ligado. Obrigado por deixar fazer parte da sua manhã através desta manhã. Vou tocar mais um modão e daqui a pouquinho já venho com as notícias policiais desta manhã. Teodoro Sampaio vai cantar O Réu Apaixonado. Ei, música bonita! Olha, 6:32.

0: aí, João Mineiro Marçano, aqui no Sertanejo Bom Demais, hein? Olha a hora, são 6:39 nesta manhã. Lembrando que hoje é manhã de quinta-feira, dia 28 todo mês. Bom, pra ouvir uma boa música sertaneja, hein? Deixa eu mandar um abraço pra pessoa da Padaria Cardoso, a Centenária. Lá tem um pessoal lá que tá ouvindo na Padaria Cardoso. Manda um abraço a todo o pessoal da Padaria Cardoso, que é porque eu falo o nome de todo o pessoal que tá lá ligadinho junto com a gente. Deixa eu fazer um intervalo comercial rapidinho, na sequência eu tô de volta nesta manhã. Mandar um bom dia lá pro Maurício Bernabé, também ligadinho junto com a gente. Alô Maurício, bom dia. Vou pro intervalo e volto já.
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3: Estamos de volta aqui no Sertanejo Bom Demais nesta manhã. É, hoje manhã de quinta-feira, dia 28, última quinta-feira do mês de maio. Vamos com notícias policiais.

0: É, vamos com notícias policiais. Na tarde de quarta-feira, um acidente de trânsito foi registrado na rodovia Fernandias, na entrada de Bragança Paulista, sentido Belo Horizonte. Segundo informações enviadas à equipe da reportagem, um Honda City perdeu o controle de acesso da cidade e acabou capotando. A equipe da Motivas, né, do resgate foi acionado para atender a ocorrência. Apesar do impacto, não houve vítima. Apenas o motorista permaneceu no local, aguardando atendimento da equipe de resgate. Então tá aí, né? Ficou com as quatro rodas para cima, né? Meu Deus do céu, né? Felizmente, né? Ainda o cara realmente se salvou neste caso envolvendo esse veículo na entrada de Bragança Paulista, né? Vamos a mais um caso. O motociclista realizava o grau e moto com chassi adulterado e alvo da Guarda Civil Municipal e acabou sendo pego pela guarda, né? Por isso que eu falo, né? O pessoal fica dando essas empinando motos aí. Muitas vezes o pessoal fazendo entrega, né? Eu vejo o pessoal fazendo aquelas entregas de lanche, pizza, né? E empinando moto. Meu Deus, como é que chega a pizza da pessoa, né? O lanche da pessoa tudo revirado, né? Uma ação de fiscalização realizada diariamente pela Guarda Civil Municipal e pela Polícia Militar tem papel fundamental no combate à prática ilegal no trânsito e na prevenção de segurança à população. No último sábado, dia 23, a guarda municipal, né? De folga, arrestou um motociclista utilizando uma bag de entrega enquanto realizava manobras perigosas, empinando a motocicleta em via pública, colocando pedestres e motoristas em risco. A autoridade destaca que os casos, né, como esses são isolados e não repete com os entregadores profissionais que utilizam a motocicleta diariamente como ferramenta de trabalho. Atua de forma responsável no trânsito, né? Já no domingo, dia 25, durante o patrulhamento preventivo, a equipe da ROM, né, da Guarda Civil Municipal, apreendeu uma motocicleta com placas irregulares e chassi suprimido, que era raspado, né, na rua João Franco. O condutor foi encaminhado a plantão policial e enquadrado no artigo 311 do Código Penal. Trata de adulteração de sinais de identificação de veículo automotor. Os dois casos acenderam o alerta entre motociclistas e motofrentistas que trabalham dentro da lei, já que a atitude irresponsável e o uso de veículo irregular acaba prejudicando toda a categoria. E depende da motocicleta como instrumento de trabalho e sustento da família. A ocorrência reforça a importância das operações de bloqueio e fiscalização realizada pelas forças de segurança para combater a irregularidade e retirar veículos irregulares de circulação e prevenir acidentes, garantindo mais segurança no trânsito para toda a população. Então tá aí, né, esse caso envolvendo aí um motociclista que estava empinando a moto, né, e acaba manchando mesmo, né, manchando toda a categoria dos entregadores, né? O pessoal fica empinando aí, né? Aí a pessoa fica lá com o tal do pé atrás, né? Porque vai pedir uma coisa e de repente aí chega tudo revirado aí o que você pediu, aí ninguém gosta, né? Então tá aí, né, esta notícia que foi destacada aqui no Sertanejo Bom Demais. Olha a hora, são 6h46, vamos atender um pedido de música aqui. Quem tá aqui na linha? Ah, nossa amiga Geni tá aqui na linha. Alô, Geni! Bom dia, Geni! É, Geni já tá ligadinha aqui junto com a gente, né? Nesta manhã e quer ouvir uma música. Ei, Geni, bom dia!
1: Bom dia, bom dia, bom dia! Com muita alegria e com Deus no comando. E vamos que vamos! Hoje eu gostaria muito de ouvir Felipe Falcão. É, que pena! Oferecendo para todos os ouvintes, para todos da rádio. Muito obrigado, Márcio. Fica com Deus. Deus te abençoe.
0: Tá aí a nossa amiga Geni, que quer ouvir Felipe Falcão. Que pena, ela pediu e que pena que eu vou tocar pra você, tá bom, nossa amiga Geni? Olha a hora, são 6h47, bom dia.

0: vitória é a glória. Graças a Deus, estamos aqui realizando o nosso sonho. Obrigado a cada um de vocês por tudo isso.
1: Fica registrado aqui um trabalho feito com muito amor, com muito carinho, de Felipe Falcão e sua produção. Muito obrigado a cada um de vocês que veio de repente. Muito obrigado a cada um de vocês que de repente participou desse trabalho. Esse trabalho chama vitória, alegria. E nós queremos.

Tá aí, Felipe Falcão, aqui no Sertanejo Bom de Lás, lá pra Geni. Ei, Geni, já tá chonadinha logo de manhã. Ei, Geni, tá certo. Tem que ser apaixonado mesmo, né? Apaixonado pelas coisas boas da vida, né? Olha a hora, são 6:51. Deixa eu mandar um abraço pra Nadirina, lagado em Atibaia. Alô, Nadirina, ligado em Atibaia. Obrigado pela companhia. Inclusive, ele me mandou aqui, né, as festividades que vai acontecer lá na cidade de Nazaré Paulista, a festa da Paçoca. Mandou cartaz aqui pra mim, né? Inclusive, eu vou falar aqui pra você que tá aí ouvindo a programação e convidar todos os ouvintes a estar aí na festa da Paçoca, né? Festa da Paçoca que acontece aqui, né? Aí na cidade de Nazaré Paulista, uma festa tradicional, né? Muito tradicional, que é a festa da Paçoca. E a chegada da Paçoca vai ser no dia 14, né? Dia 14 agora de junho, estamos chegando aí no mês de junho, agora mês que vem, a semana que vem já vira o mês, né? Estamos aí na última semana de maio e vai ter aí a festa da Paçoca. E para você se programar, né, a dona Maria Couto, por exemplo, vai levar três vans, né? Três vans que vão lá para a cidade de Nazaré Paulista. Estava falando com ela ontem, né, que é a festa do Divino, né, que vai acontecer em esse ano. E teremos a concentração, que vai ser a partir das 8 horas da manhã. O local do recinto vai ser o recinto de exposição João Ramos Neto, em Nazaré Paulista, onde teremos aí a concentração às 8 horas da manhã. E às 10 horas da manhã, o desfile de carros de boi, cavaleiros pelas ruas da cidade, né? Então é a festa da Paçoca. Lembrando que o Afogadão é na outro final de semana, tá? Dia 14 é a festa da Paçoca, que é a chegada da Paçoca, que chega em carro de boi. Aí tem o vencimento feito lá pelo padre, né? E tem toda uma estrutura armada lá com barracas, onde o pessoal pode aproveitar o dia lá em Nazaré Paulista. E no outro final de semana, aí no centro da cidade, tem lá o Afogadão em Nazaré Paulista, né? Mandar um abraço aqui a todo o pessoal de Nazaré. Obrigado pela companhia, obrigado pela audiência de todos vocês ligados aqui no Sertanejo Bom Demais, na Bragança FM, em 79.7, na faixa estendida do rádio, né? Daqui a pouquinho tem mais notícias policiais. Não falando do Red Bull Bragantino, o Red Bull Bragantino que jogou ontem, né? É, o Red Bull Bragantino jogou ontem aqui em Bragança Paulista. Muita gente tava aí acompanhando o jogo, né? E quer saber aí, né? É, que, né, quem foi que ganhou o jogo aí? Manda um abraço pro seu Cadone. Alô, seu Cadone! Ontem o Red Bull Bragantino jogou pela Sul-Americana, aqui em Bragança, né? E ontem o Red Bull bateu aí o cara bobo por 2-0 pela Sul-Americana, né? O cara bobo aí perdeu então pro Red Bull Bragantino ontem aqui em Bragança, né? E novamente o Pita brilhou, né? Ei, Pita, né? O Pita que fez um gol aos 75 e o Fernando dos Santos, que Pedro, né? Fernando Santos que fez aí outro gol do Red Bull Bragantino e o Red Bull Bragantino ganhou então de 2-0 do cara bobo. Já antes de tocar mais um modão, deixa eu falar pra você que a Feira da Amizade, atenção, hein? Você que gosta de ir na Feira do Rolo aos domingos, eu também sou uma fã da Feira do Rolo aos domingos, né? Gosto muito de ir todos os domingos, praticamente vou na Feira do Rolo, né? E mandar um abraço a todo o pessoal aí que tá aí ouvindo a programação. A Feira do Rolo vai ter uma alteração nesse domingo, mais uma vez, né? Mais uma vez, a Feira do Rolo vai mudar de lugar, devido à festa do Japão, que iremos ter lá num posto de monta. A Feira do Rolo dessa final de semana vai mudar lá para o Parque dos Estados, novamente. A Feira da Amizade, conhecida como Feira do Rolo, temporariamente vai ficar em novo local nesse dia 31 de maio, que é nesse domingo. A Feira da Amizade tem alteração temporária no seu local de funcionamento no próximo dia 31 de maio, que é domingo agora, especialmente nesse domingo, será realizado na Avenida Deputado Virgílio de Carvalho Pinto, nas proximidades da igreja, na Planejada 1, perto da igreja do Parque dos Estados, né? A Igreja Nossa Senhora da Esperança. A mudada foi confirmada pela Secretaria Municipal de Desenvolvimento de Agronegócio, oficialmente por meio do decreto 4.971, em 21 de maio de 2006, publicada em imprensa oficial do município. Segundo a Prefeitura, a alteração ocorre devido à realização da 17ª Festival Japão no Parque de Exposição Fernando Costa, conhecido como Poço de Moto. O local é tradicionalmente utilizado pela feira, né? Além disso, a partir do Red Bull Bragantino, no mesmo período, deve aumentar o fluxo de veículos circulando por pessoas na região. De acordo com a administração municipal, a medida busca garantir mais segurança e organização e comodidade, tanto para feirantes
quanto para frequentadores da Feira Livre. A Prefeitura informa ainda que após o dia 31 de maio, a Feira da Amizade retorna aí novamente ao local habitual, que é o funcionamento no posto de monta. A administração municipal também pediu a compreensão da população durante a alteração temporária e reforça o convite para moradores continuar prestigiando os produtos comercializados no local em endereços provisório. Então tá aí, mas tem que ter uma estrutura lá, né, gente? Vamos mudar a feira lá, do rolo lá pra Planejada, só que eles não colocam um banheiro, não colocam nada lá pro pessoal, e o pessoal fica o dia todo lá, a Deus dará, né? Ei, meu Deus do céu, mais uma vez, né? Mais uma vez a Feira do Rolo vai sair do posto de monta. A Feira do Rolo devia ser a Feira da Peteca, né? Vira e mexe, manda pra lá, manda pra cá. Meu Deus do céu, e o pessoal paga imposto, isso que é o pior, né? O pessoal paga imposto e a feira fica pra lá e pra cá. O pessoal acha que a feira é a Feira da Peteca. Deixa pra lá. Chitãozinho Choró chega pra cantar Sinônimos aqui no Sertanejo Bom Demais. Essa aqui eu vou oferecer lá pro Luciano, que tá lá no Arara dos Pereiras. Alô, Luciano, já acordou, Luciano? Bom dia. Olha a hora, 6h57.

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Tá aí, Cravero e Cravinho aqui no Sertanejo Bom Demais. É, ser feio não é defeito, é qualidade. Mas tem uma pergunta que eu gostaria de saber, né? Você que é, o que, que é pior, ser feio ou ser caloteiro? Que tem gente caloteira na cidade, meu Deus do céu, né? Tem gente que deve pra gente, não paga, ainda passa na cara da gente, ainda faz de conta que não tá devendo, né? Isso que é pior, né? Acho que é pior ser feio ou é caloteiro. Eu acho que ser caloteiro é pior, né? Ser feio, você dá uma tapeada, põe uma coisinha aqui, uma coisinha lá e fica melhorzinho, né? Mas caloteiro, meu Deus do céu, que tem gente caloteira na cidade, né? Meu Deus do céu. Vamos aqui com mais casos de polícia aqui no Sertanejo Bom Demais. É, vamos a mais uma notícia policial. Comerciante tem prejuízo de cerca de 15 mil reais após furto em estabelecimento comercial. Mais um furto registrado em Bragança Paulista. Mais um comerciante registrou prejuízo após uma ação criminosa ocorrida na madrugada de quarta-feira, dia 27, na Avenida Antônio Pires Pimentel, em Bragança Paulista. De acordo com informações apuradas, os criminosos invadiram o estabelecimento comercial, que fica localizado na via, e causaram prejuízo estimado de aproximadamente 15 mil reais. Moradores e comerciantes da região relatam preocupação com a sequência de ocorrência registrada nos últimos dias. Na noite anterior, uma barbearia também tinha sido alvo de invasão. Já há cerca de 20 dias atrás, o equipamento de ar-condicionado do prédio do grupo, eu não vou falar o nome aqui, que não é patrocinador, então, mas é um grupo que mexe com funerária, foram furtados no mesmo corredor comercial. A Polícia Militar foi acionada e compareceu ao local para atendimento da ocorrência e a adoção, né, das medidas necessárias foram tomadas pela polícia. O caso poderá ser investigado pela Polícia Civil e os comerciantes cobram mais segurança e reforço no patrulhamento da região diante da recorrência, né, de crimes registrados na avenida. É importante ressaltar que apenas grava vídeos e publica nas redes sociais.

sociais e procura ver e procura, né? É, tem aqui uma reivindicação aqui do proprietário, né? Ele ressaltou que é importante ressaltar que apenas gravar vídeos e publicar nas redes sociais e procurar vereadores não resolve o problema sozinho. O registro do boletim de ocorrência é fundamental para que os crimes sejam oficialmente contabilizados pelas autoridades, auxiliando nas investigações, levantando os índices, né, criminais e direcionando as ações, seguranças e reforços policiais para a região. Então tá aí, né, uma revolta aí. E é verdade, né, a pessoa fica postando vídeo aí nas redes sociais, o pessoal tem que ir lá fazer a ocorrência, né, e para poder a polícia ser investigado aí nos casos de assalto, né. O que me preocupa, tem uma informação aqui, é que a Guarda Municipal de Bragança, né, que faz um excelente trabalho, mas a Guarda Municipal de Madrugada tem um grupo muito reduzido. Eu fiquei sabendo que na semana passada, a Guarda Municipal, né, na última quinta-feira, a Guarda Municipal estava com uma viatura só rodando de madrugada. Eu acho que uma viatura só para Bragança inteira é muito pouco, né? Então, para você que está aí ouvindo a programação, né, o pessoal da Guarda Municipal aí, o pessoal que está chefiando aí a Guarda Municipal, precisa forçar aí, né? E forçar a situação, porque uma viatura para patrulhar a cidade inteira de Bragança Paulista durante a noite é muito pouco, né? E eu acho que tem que ter mais viaturas aí durante a noite, porque é a noite que os gatos saem da tumba, né? É a noite que os gatos são pardos. Olha, são 7 horas e 13 minutos aqui no Sertanejo Bom Demais. O Dona Helena tá dando risada aqui do fundo aqui. Não é fantasma, não é que a Dona Helena tá dando risada aqui, né? Ei, meu Deus do céu, né? Olha, são 7 horas e 13 minutos aqui no Sertanejo Bom Demais. Vamos contar aqui, tocar mais uma música e na sequência eu volto com mais notícias aqui no Sertanejo Bom Demais nesta manhã. Agenda rabistada. Antes de tocar mais uma música, eu vou falar aqui uma autoridade pública, né? Chegou uma autoridade pública aqui, antes que eu esqueça. Bom dia, meu amigo. Aqui é o Jorge do CDHU. Bom dia, por favor, se eu denuncia para meus documentos que perdeu do meu documentos aqui do meu. Tem seu filho dele, né? Que perdeu os documentos, é o Guilherme Camargo, ainda não foi encontrado. Para falar de novo, então tá falado, hein? Se você encontrou o documento de Guilherme Camargo, pode deixar aqui na rádio que a gente entra em contato com o seu Jorge, tá? O senhor que perdeu o documento aí, né? E está no nome de Guilherme Camargo. Não sei se acho que deve ser filho do seu Jorge, né? Ou é vizinho, ele não está especificando aqui, né? De quem é esse documento, né? Mas ele perdeu os documentos e os documentos estão aí em nome de Guilherme Camargo. Se você encontrou qualquer documento, né, pode deixar aqui na rádio que a gente entra em contato aí, ou a gente divulga aqui. Olha a hora, 7h14, Cleito e Camargo, agenda rabiscado.

0: É, tá aí a agenda rabiscada. Eu tô dando risada aqui, gente, até fora do ar, né? É, porque ontem o governador esteve aqui em Bragança, né? O governador Tarcísio. E ontem ele foi numa casa, né? Uma casa aí numa... Acho que é lá no Mossoró, lá, né? Deixa eu ver aqui. Ontem, a oportunidade, o governador esteve numa casa, né? Tomando café. É, e o governador, né? E na época de campanha eles fazem tudo, né? Meu Deus do céu, vai na casa dos outros tomar café, toma lá, come um pãozinho, se deixar, come até um pouco mortandela, né? Pelo amor de Deus. E ontem, né, o governador esteve aqui no bairro, inclusive manda um abraço para nossa amiga Madalena. Ei, Madalena da Guascreta, tirou uma foto com o governador ontem, né? Ela me mostrou até a foto, me mandou a foto à tarde, né? Eu não estive lá ontem e também não estava com vontade de ir. É, porque eu acho muita falsidade, gente. Eu particularmente, eu acho muita falsidade esse pessoal político, né? Eu acho que o pessoal fala e muitas vezes não sustenta o que fala, né? E aí o que acontece, né? Aí ele foi numa casa lá e tá nas redes sociais aí, né? Ele entrou na casa, tomou um café. É, governador, né? E teve lá ontem numa casa, eu não sei aqui, aqui não está dizendo onde foi essa casa, né? Mas é na casa lá de um morador lá, de uma casa simples até, né? Uma casa simples de terra, bem, bem simples a casa, né? E ele foi lá, tomou um café e estava junto com a vice-prefeita de Bragança, né? Que agora é prefeita atual, né? Prefeita de férias, e está aí. É, ela tomando, ele tomando um café lá na cozinha lá. Ei, governador, né? Devia fazer isso todos os dias, né? Tomar um café na casa de um morador, né? Mas na época da campanha faz de tudo, né? Fazer o quê, né? Olha a hora, são 7:20, até em café, né? Naqueles copos de... Ah, lembra antigamente tinha aquele extrato de tomate elefante, né? Em lata. O pessoal fazia aquilo lá de caneca antigamente, né? E o pessoal não tinha dinheiro para comprar copo, aí o pessoal ia fazer aquilo lá de copo, né? E o pessoal hoje em dia, meu Deus do céu, né? Cada coisa que me aparece em época de campanha, ai, meu Deus do céu, né? Mas eu, pra chegar, ele veio de helicóptero aqui, né? Quero ver se ele vem aqui, né? E o pessoal até postou nas redes sociais, ele chegando aí no aeroporto de Bragança, né? E chegou de avião, mas quero ver ele vir de carro aqui da Bragança Socorro, pra ver se ele vem na Bragança Itatiba, né? Ali na a Bragança Itatiba, que é a estrada que precisa ser duplicada, quantas pessoas morreram aqui no local, vê se eles vêm aí vêm de carro, né? Vem de carro ver quanto buraco tem ali na rodovia pra você ver. Mas de avião é tudo bem, né? Vem de avião ou vem de helicóptero, já pousa ali. O carro tem que ser carro de última geração, né? Que não faz nem barulho e nem chacoalha, né? Mas põe, vai, manda ele vir de Fusca pra você ver. Olha a hora, são 7:21, deixa eu ficar quieto, vai, deixa eu ficar quieto. Eu vou pro intervalo comercial rapidinho, que na sequência eu volto aqui no Sertanejo Bom Demais nesta manhã, hoje mais de quinta-feira, volto já.
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6: 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Estamos de volta aqui do Sertanejo Bom Demais. Eu falo e tem pessoas que ficam revoltadas com o que a gente fala, mas é verdade, né? Não é a nossa amiga Geni. A Geni até mandou um áudio pra mim aqui. Ela falou que na casa dela também tinha lá era copo que era feito de daquele extrato de elefante lá. Ei, fala aí, Geni, conta aí a história pra nós.
7: Viu, Márcio? Em casa mesmo tinha, sabe? Canecão, tinha caneco maior, caneco menor, sabe? Tinha aquelas canecas de... até daquele lápis de homem. A gente fazia canecão pra pegar água, sabe? Assim, fazia canecão, mandava colocar cabo. Ficava baratinho, né? Tinha um homem que colocava o cabo. 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
6: Ei, Geni, tá vendo? O que eu falo é verdade, o pessoal usa. Eu também usava na minha casa, né? Na casa da minha mãe na época, né? Na casa da minha mãe tinha também, lá tinha umas canecas, lá aquelas canecas, não tinha dinheiro pra comprar caneca, né? Colocava a cabo daqueles extratos de tomate que antigamente era em lata, né? E usava lá pra tomar água. É, ainda tem gente que ainda é bem pobrezinho, tem ainda essas canecas aí, né? É, mas o que eu gosto mesmo é que o pessoal tem humildade, né? Na época da eleição, eles têm humildade de ir na casa dos outros, né? Que beleza, né? Vai na casa, toma um café, senta na cozinha, divide o pão. Passou a campanha, filho? Daqui 4 anos eles voltam. Olha, é se voltar daqui 4 anos, né? Olha, são 7h26 aqui no Sertanejo Bom Demais nesta manhã. Lembrando que hoje é manhã de quinta-feira, dia 28 de maio de 2026. Estamos chegando no final do mês de maio e tá chegando aí o mês de junho, mês aí de junho, que é o mês das festas juninas, né? Inclusive, eu tô pegando aqui as festas juninas. O pessoal que tiver festa junina aí, né? Pode mandar aqui pra mim e pode mandar que eu vou divulgar aqui. Manda no WhatsApp da rádio, né? Que é 4034-1467. A gente vai divulgar todas as festas aqui que tiverem aqui, né? Que o pessoal nos mandarem. A gente vai estar divulgando aqui com o maior prazer no serviço de utilidade pública, né? Quando são 7h27, lembrando que o Red Bull jogou ontem contra o Carabobo pela Sul-Americana e ganhou, né? De 2-0 pela Sul-Americana. O próximo jogo do Red Bull Bragantino agora é pelo Campeonato Paulista, né? O Campeonato Paulista, que o Bragantino volta a jogar, né? O próximo jogo do Red Bull Bragantino é no Campeonato Paulista e o próximo jogo é contra o Internacional, né? O Internacional que vai ser jogar aqui em Bragança, Bragantino e Internacional, né? Deixa eu mandar um bom dia pra Dona Wanda, também que tá aí ouvindo a programação, e o Bentinho. Alô, Dona Wanda, alô, Bentinho. Daqui a pouquinho eu vou tocar a música que vocês pediram, tá? Vamos tocar mais uma, então? E daqui a pouquinho eu volto aqui no Sertanejo Bom Demais nesta manhã. E lembrando que hoje é manhã de quinta-feira. Quem chega pra cantar? Tá aí o Rio Negro e Solimões. Olha a hora, 7h28. Não perca a hora. 7h28.

0: É, tá aí no Sertanejo Bom Demais, Rio Negro e Solimões, aqui na nossa programação. Eu falei do governador Tarcísio que esteve aqui ontem, ele deu uma entrevista ontem, né? Inclusive com a Bragança FM, que esteve lá, presente lá no evento, né? Vamos ver as palavras do governador aqui no Sertanejo Bom Demais, na Bragança FM, em 79.7. O que ele falou aqui para Bragança e as melhorias aqui na região. Vamos lá para a nossa equipe de reportagem, 7h31.
1: Entrega das casas é importante, pessoas que estavam esperando há muito tempo, pessoas que ocuparam ali o Mossoró, uma APP, tinha um embrólio judicial envolvido nisso, ação do Ministério Público, obra que não andou, que ficou parada, que a gente teve a felicidade agora de pegar, terminar, concluir e realizar os sonhos. Então, da turma que tinha, que estava na pendência aqui, lá atrás, não foi contemplada, foi sorteada e não recebeu casa. Né, que ocupava de forma irregular por uma série de razões. A área do Mossoró agora tem aí a casa. A gente complementando esse conjunto, né, o Bragança F, já tinha sido entregue o F1, o F2, agora entregando o F3. Casas aí que vão dar dignidade para as famílias, vão dar conforto, vão dar segurança. Então, fundamental, faz parte desse grande programa de habitação que a gente está fazendo. São 85 mil unidades entregues, tem 116 mil unidades em obras, foram 150 mil regularizações fundiárias, 150 mil escrituras na mão. E muita gente que recebeu essas unidades, ou estava ocupando vaso de rio, ou estava ocupando encosta de morro, estava ocupando área alagável, estava ocupando palafita na Baixada Santista. Então tem essa conotação também no nosso programa habitacional, de tirar pessoas das áreas de risco, de áreas irregulares, tirar as pessoas do aluguel insuportável, e é o que está acontecendo no dia de hoje aqui em Bragança Paulista. Tivemos aí a felicidade das pessoas que estavam esperando, a maioria, 24 anos de espera. Então o dia chegou e esse sonho agora está sendo realizado.
0: Tá aí então o governador falando aí sobre a entrega dessas casas aqui em Bragança. Foram 80 casas que foram entregues ali na Águas Claras. E falando em Águas Claras, tem que melhorar a estrutura da Águas Claras, lá que tá crescendo muito a cidade daquele lado lá, e precisa ter mais lá, né? Tem mais coisa lá na Águas Claras, né? Mais estradas para chegar ao local, né? Porque chegam 5, 6 horas da tarde, é um caos lá pro pessoal poder chegar na Águas Claras lá, né? Inclusive tá saindo também um condomínio lá agora, né? Ali próximo onde era a Fazenda Bela Manhã. Ali vai ser um condomínio de luxo. Ah, coisa boa, hein? Condomínio de luxo. Olha a hora, são 7 horas e 34 minutos. Vou atender mais um pedido de ouvinte aqui. Quem vai bater um papo comigo? Pessoal, eu gosto de botar o pessoal falar ao vivo comigo aqui, para o pessoal ver a voz de cada ouvinte, né? E ver o que o ouvinte participa. Que o pessoal participa e fala o que é verdade. Eu comentei sobre a caneca aqui e o pessoal está comentando aí, né, dona Wanda? Bom dia.
2: Bom dia, Márcio. É a Wanda, que é vontade de ganhar a lista. Gostaria de ouvir a música do Zé de Camargo e Luciano, de sair de casa. Presente para o Zé Bentinho, para a Jaqueline, a Solange e a Denise, para vocês aí da rádio. Ô, Márcio, você falou na né, da caneca. Ainda tem, viu? Ainda tem na Feira do Rolo um homem que faz um cabo na caneca. E nós também usava isso.
0: Tá vendo? Tô falando que é verdade, não tô mentindo não, tem gente que ainda usa caneca, né? As canecas aí de lata, e é gostoso, né? Acho que independente da caneca ou não, né? Tendo água pra tomar, tendo um cafezinho pra tomar, tem que tomar mesmo, né? Dura é falsidade, né? Olha a hora, 7h35, Zezé de Camargo, Luciano Canto, dia que saiu de casa.
1: Realizar o sonho. Então, da turma que tinha, que tava na pendência aqui,

Tá aí Zezé de Camargo Luciano, dia que saiu de casa, os filhos de Francisco, né? Olha, olha, são 7h38, deixa eu falar pra você, né, que nesse final de semana, no próximo domingo, tem aqui em Bragança, né, o espetáculo Memórias do Vinho, inclusive com a participação do ator global, né, o Caio Bratz, e também Elias Andreato, né, que será apresentado na Casa da Cultura, aqui em Bragança, ou na Sinfônica, como é conhecido, Casa da Cultura, Sinfônica, mesmo lugar, né, próximo aqui da Praça Raul Leme. Ele vai estar sorteando aí dois pares de convites, é isso mesmo, dois pares de convites para esse espetáculo, Memórias do Vinho. Inclusive ontem teve a participação aí do pessoal que está organizando, né, inclusive com a participação do Caio Bratz, ontem aqui na Bragança FM, em 79.7, falando aí sobre essa peça, né, Memórias do Vinho. Então você que está aí ouvindo a programação, vai ser domingo, na Casa da Cultura, ou Sinfônica, como é conhecido, né, esse aí espetáculo. A gente vai estar sorteando dois pares de convites para você aí participar desse teatro. É teatro, né? 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Aliás, mandando sua mensagem através do 4034-1467, que é o telefone da Bragança FM, e deixando o seu nome. A gente vai estar sorteando aí, deixa eu ver aqui que dia que a gente pode sortear. 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Hoje é quinta. Amanhã é sexta-feira, a gente sorteia, né? E a gente vai estar aí enviando aí pro pessoal da organização aí o seu nome certinho aí para você poder aí pegar aí o seu ingresso, né, para poder ir a assistir esse espetáculo Memórias do Vinho. Olha a hora, são exatamente 7h39.

0: Olha a hora, são 7 horas e 41. Vou para o intervalo comercial rapidinho. Na sequência, eu estou de volta nesta manhã. Lembrando que hoje é manhã de quinta-feira, hoje dia 28 do mês de maio. É, hoje quinta-feira. Bom para ouvir uma boa música sertaneja e saber que você está aí do outro lado do rádio é melhor ainda. Vou para o intervalo e volto já, é rapidinho.
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3: Estão de volta aqui no Sertanejo Bom Demais da Bragança FM em 79.7, na faixa estendida do rádio. Deixa eu atender mais um ouvinte aqui. Ah, o seu Brás está aqui na linha. Alô, seu Brás, que música o senhor quer ouvir? Bom dia, seu Brás. Está lá em Bom Jesus dos Perdões, hein? É, o homem está lá firme e forte.
4: Ô, Márcio, bom dia. Estou na escuta. Manda uma música pra nós aqui, pra Bom Jesus dos Perdões. Se manda pra nós pro Simão Sabino. Simão Sabino, boca de litro. Simão Sabino, boca de litro. Falou. Foi pra todos os vídeos do programa, vocês aí. Uma boa quinta-feira a todos. Falou. Não deu pro Corinthians ontem, filho. Não deu. Falou.
3: Tá aí o seu Brás, que tá lá em Bom Jesus, os perdões. Não sei porque ele tá conectando, seria que ele é São Paulino, mas tudo bem, né? Então vamos tocar Simão e Sabino, boca de litro aqui no Sertanejo Bom Demais. O que tem de boca de litro por aí, meu Deus do céu, não vou falar pra você, viu?

Pai Simão e Sabino aqui no Sertanejo Bom Demais, Boca de Litro, né? E que tem de Boca de Litro por aí, né? Ei, meu Deus do céu, né? Acho que a maioria das brigas que tem em família é por causa de que bebe na família, né? A maioria das brigas, infelizmente. Deixa eu dar um bom dia aqui especialmente ao pessoal que tá ligado junto com a gente através das redes sociais. Mandar um bom dia pra dona Dalila, Matias Camargo, dizendo que bom dia. Gini Santos, dizendo que bom dia, com Deus do comando. A nosso amigo Clóvis, ligado em Pinhalzinho. Alô, Clóvis, onde nasci, bom dia. A Dilene Pereira, a Ivone Cardoso Salles, o Caio Nunes, né? Que bom dia, Márcio Rossini, flamenguista de Atibaia, uma feliz quinta-feira, amigo, vai Corinthians, né? Corinthians que perdeu ontem, né? Corinthians perdeu ontem, ei lá, madrugada, né? É, mas tá certo, já tava classificado, né? Tava classificado aí o nosso Corinthians, o Red Bull Bragantino jogou aqui em Bragança, ganhou ontem, né? De 2-0 com transmissão da Bragança FM, e lembrando que o Red Bull Bragantino joga aí, né? Agora o próximo jogo, né? Aqui em Bragança Paulista pelo Campeonato Brasileiro, então tá aí, né? E o próximo jogo pela Conmebol vai ser, já, aliás, vai ter o jogo pela Conmebol na semana que vem. Mas o Corinthians, voltando aqui, fala do Corinthians, o Corinthians perdeu ontem, né? Ele perdeu por 2-0, mas podia perder ontem, né? Perdeu ontem, tá, então tá aí, né? Você que tá aí ouvindo a programação, tá aí, né? Chegamos ao final de mais um programa, muito obrigado pela sua audiência, obrigado pelo seu carinho. Na sequência vem aí a programação do Primeira Mão, comandado pelo João. Mandar um abraço pra Roseli, que tá no Altos da Vila Aparecida, no Colinas da Mantiqueira, ouvindo aí o Sertanejo Bom Demais, já tá de malas prontas, é, vai pegar digamos aí uns KMs, só que de avião, né? Ei, lá que coisa, né? Antigamente, se fosse de carro, tava danado a coisa, né? Mas vai de avião, então vai tudo bem, né? Vai chegar bem e voltar bem. A todos vocês, uma excelente, uma estupenda quinta-feira, de muita paz, saúde, muitas alegrias, e que tudo que você planejou para hoje, quinta-feira, possa dar certo na sua vida, que eu desejo toda a equipe aqui do Sertanejo Bom Demais. E na sequência vem aí a programação do Primeira Mão, comandada pelo Jango, e vai falar tudo aí sobre o governador que teve lá ontem. Ei, governador, tomou café na casa dos outros, hein? Tá certo. Ei, meu Deus do céu, nem cada uma, né, que me acontece. Na época da eleição tem cada coisa que acontece. Meu Deus do céu, hein? São 7h50, bom dia a todos, um forte abraço, eu volto amanhã, tchau, tchau.

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12: É, bom dia, Bragança Paulista, região Bragantina, sul de Minas, Circuito das Águas, São Paulo, Brasil e o mundo. Estamos aqui nessa quinta-feira, gelada, hein? 14 graus, é, essa quinta-feira fria, né, Marcinho? Mas você vai aquecer aqui no som da Bragança FM 79.7, o som da região. A direção geral é dela, Maria de Lima, mesa de som é dele, Márcio Rossini. Até meio-dia, música, notícias, informações, esportes, tudo isso e muito mais você acompanha aqui. Vamos para os destaques de hoje do Primeira Mão. É, hoje é o Dia Internacional da Luta pela Saúde da Mulher e o Dia Nacional da Luta pela Redução da Mortalidade Materna, Marcinho, é, das mamães de Friburgo. E também na gastronomia, sabe o dia que é hoje, Marcinho? Dia do hambúrguer, Marcinho. Você gosta do hambúrguer? É hoje, Marcinho, é 28 de maio. Aos destaques de hoje, o governador Tarcísio esteve em Bragança Paulista e entregou 80 casas do Bragança F3 e concedeu uma entrevista coletiva falando de vários assuntos. O mais importante, todo mundo esperava, era a questão que envolve a duplicação de Bragança Itatiba, Bragança Socorro. Isso vai ficar, sabe para quando? O próximo mandato, segundo o próprio governador, onde ele concedeu uma coletiva de imprensa a todos os órgãos que estiveram presentes. Chegou atrasado, né, Marcinho? Veio de avião, chegou assim mesmo, chegou atrasado. Chegou lá quase 5 horas, mas foi um evento que marcou a entrega e a alegria dessas 80 famílias que aguardam isso há 20 e poucos anos, Marcinho. Eu sei porque eu estava lá, eu recordo, e tinha uma Moçoroca, era um lugar horrível onde foi feito aquele projeto daquela época da construção daquelas famílias comunitárias que chamavam, né? Chamado Multirão. Mas aí, passou-se o tempo e as famílias agora têm um abrigo. Que Deus abençoe cada um de vocês. Do Estadão, o destaque é a Polícia Federal e a Controladoria Geral da União deflagraram ontem uma nova fase da Operação Sem Desconto. São Paulo, Paraíba, Pernambuco e Distrito Federal são alvos da Polícia Federal. Da Band News, Estado de São Paulo tem 13 das 20 cidades mais seguras do Brasil, segundo Atlas da Violência. Santa Bárbara do Oeste é a primeira cidade do Estado de São Paulo e Bragança Paulista a segunda. Itatiba, Birigui, Atibaia e Votuporanga são as cidades aqui que aparecem como cidades seguras. O Globo, a Rio Previdência, após 80 milhões do Master, Castro foi uma degustação de uísque, Marcinho. E logo após o evento, acertou aí. Sabe quanto custou esse evento, essa provinha de você experimentar o uísque, Marcinho? $1 bilhão. Isso aconteceu em maio de 24. Tá sobrando dinheiro, viu? Dinheiro do povo, do Master, tudo beleza, dinheiro para filme, dinheiro de quem? Do aposentado, daquele coitado, né? Que é a Rio Previdência lá do Rio de Janeiro, o BRB de Brasília. E tá tudo bonito, tudo beleza. Tem direito a fazer isso, fazer aquilo. Esse é o nosso Brasil. Tomara que haja punição, né, Marcinho? Porque não é possível que tudo isso fique a cabo em pizza. A Folha de São Paulo, A Comissão Especial da Câmara aprovou o fim da escala 6x1, mantém a transição e a PEC vai a plenário. O Senado pode aprovar e liberar. Há um prazo de um ano para adequação dessa nova escala aqui. Na verdade, a tua fala do 6x1, mas é 5x2, né, Marcinho? Vai trabalhar 5 dias e descansar 2. Da Veja, a ação criminosa de assessores compromete decisões de 3 ministros do STJ, diz o Procurador-Geral da República, o Paulo Gunet. O jornal Mais Bragança, Feira da Amizade, vai ter mudança, Marcinho. Tem a festa do Japão lá, vai para a Zona Norte. Mais uma vez a Feira da Amizade, domingo, é peteca. Tem festa lá, a feira vai para cá. Fica para lá, vai para cá. Nunca tem o local certo aí. O pessoal da Feira da Amizade vai para a Zona Norte nesse final de semana. Do Bragança em Pauta, a FATEC abre inscrições para o vestibular em 5 áreas. A prova presencial vai ser dia 28 de junho. Vamos depois falar a respeito de todos esses cursos. E lembrando vocês que amanhã, 29, termina o prazo para a sua declaração do Imposto de Renda. Você já fez, Marcinho? Marcinho, me estou avisando. Vamos para o Giro Rural. Humberto Ferretti traz as informações aqui no Primeira Mão.
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14: Eu sou Humberto Ferretti e esse é o Giro Rural. O preço da soja se manteve firme nos últimos dias, com a saca vendida perto dos R$ 130 em Paranaguá, indicam dados do CPEA. Um dos fatores que sustentam as cotações, mesmo em ano de safra recorde, é a demanda externa aquecida, principalmente por parte de compradores da China. Aliás, um acordo comercial entre os chineses e os Estados Unidos tem puxado para cima os preços futuros no mercado norte-americano, o que gera impacto em outras regiões do mundo.

0: sol será maior em 2026. Dados da Conab apontam que a colheita vai crescer 12% para 112 mil toneladas, consequência do aumento da área de cultivo, já que o rendimento das lavouras deve ser pouca coisa menor. Também saíram números sobre as colheitas de gergelim, com queda de 5% para 379 mil toneladas, e mamona, com alta de 59% para quase 160 mil toneladas.
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2: É, são 8 horas e 8 minutos. Tivemos ontem os jogos que decidiram, né? Os que ficaram, os que vão classificar e os que irão para o play-off da Sul-Americana e também da Taça Libertadores de América. Nós tivemos ontem os jogos envolvendo o Corinthians, acabou perdendo para a Platense por 2-0. Isso não altera em nada, porque a equipe do Corinthians já estava classificada em primeiro lugar do grupo, né? Com isso, não vai alterar em nada. O Corinthians é líder, ficou líder do grupo e mantém essa vantagem na sequência da Libertadores de América. Tivemos o Fluminense, que venceu ontem por 3-0, né? O Fluminense também passou para a próxima fase da Taça Libertadores de América. E aqui em Bragança tivemos um jogo importante, né? Onde o Red Bull Bragantino venceu o cara bobo. Esse de bobo não tinha nada, ontem ele levou de bobo. 2-0, e com isso o Bragantino garantiu o segundo lugar, vai pro chamado play-off. Sabe o que é isso, não? Play-off. O River Plate venceu o Blooming por 3-0, o Vasco venceu Barraca Central por 3-0, o Atlético Mineiro venceu Puerto Cabello por 1-0, o Olímpia venceu o Audax italiano por 1-0, e o Cienciano empatou com o Juventude. Aqui nessa classificação da Sul-Americana, o Maraca, o Macará passa em primeiro lugar, e aí o América de Cali vai para o play-off. No grupo B, o Atlético Mineiro conseguiu o primeiro lugar, o segundo lugar é o Cienciano, que vai para esse chamado play-off. Na chave C, o São Paulo é líder, classificou, e o Higgs vai para esse play-off. E teremos aqui o Deportivo Cuenca, que classificou, Deportivo Recoleta, e o Santos ficou em segundo lugar e com isso vai para o play-off. O Botafogo foi o melhor time, teve 16 pontos, né? Ficou em primeiro lugar classificado. E o Caracas, hein, meu? Vai para o chamado play-off. E no grupo F, o Torque assumiu a liderança, garantiu vaga, e o Grêmio é que vai para esse play-off. Já no grupo G, o Olímpia tem 13 pontos, classificou em primeiro lugar, e o Vasco da Gama é que vai para o chamado play-off. Já na chave aqui do Red Bull Bragantino, o River Plate somou 14 pontos, é o líder, né? E o Bragantino vai para o play-off. Vamos aguardar na sexta-feira, acho que já amanhã, né? Vai ter aí o sorteio para saber. E os terceiros melhores colocados da Taça Libertadores de América. Vamos fazer depois das 11 horas aquele bate-papo com o Luiz Henrique e vamos saber como é que fica aí, o que poderá acontecer no sorteio. Agora esses segundos colocados pegam os terceiros da Libertadores de América, aí há o sorteio da Libertadores dos dois de cada grupo classificado e também os primeiros, né, classificados da Sul-Americana, vão ter que esperar ainda esse play-off. Enfim, vai ser uma, esse futebol. Ainda bem que para, né, Marcinho? Daqui 15 dias começa Brasil, é a Copa do Mundo. Já os jogadores se apresentaram ontem, o técnico Ancelotti, lá na Granja Comari, e os preparativos, né? Tem jogos amistosos, depois viaja e vai estar realmente, sabe aonde? É lá nos United States of America, né, Marcinho? Fala, é isso? United States of America. Hoje teremos aqui a doutora Ângela conversando com a gente sobre o auxílio maternidade, também a participação do Gilson, né? O Gilson de Almeida, que participa toda quinta-feira, e também teremos aí os jogos da Libertadores de hoje. Tem mais jogos hoje da Libertadores de América. O Palmeiras é um dos times brasileiros que entra em campo. São 8:11 em Bragança Paulista. A gente acompanha, né, todo o noticiário. E eu vou ser bem rápido em três tópicos aqui. O primeiro deles é com relação ao que envolve aí essa questão, que é uma vergonha nacional, o maior escândalo, né? O maior fim, eu falo isso, que fizeram foi essa questão do Banco Master. Tem pessoas que tentam esconder, tentam, sabe, de uma maneira ou de outra, querer não entrar no mérito, porque tem A, tem B, tem C. A verdade é uma só, está todos os lados envolvidos. Se a gente tem uma opinião de que queremos coisas certas, coisas honestas na vida, a gente tem que olhar de uma seguinte maneira. Não importa se é A, B ou C, e que tem muita gente, Marcinho, ultimamente, que está usando aí por

político como amuleto, como chaveirinho, como, sabe, aquele, né? Só falta colocar no altar como santinho e ficar rezando também. Não está faltando mais nada. E a gente tem observado isso, uma coisa assim que virou uma neura. É uma questão, né? A gente fala sempre isso, que eu acho interessante você ter admiração por um político, de você defender uma bandeira, nada contra, mas tudo com limites, você respeitando sempre o outro. E nós estamos vendo uma intolerância total com relação a isso. E a prova é que essa questão do Master aqui em São Paulo ainda vai aparecer, mas muita coisa, viu, Marcinho? A gente vai a cada dia analisando, olhando, né, e vendo. E essa experiência incrível, disse Castro Avorcaro, após um jantar de 60 mil em Nova York. Provavam uísque juntos. E não tem nada a ver, viu, Marcinho? Tá o zap aí que foi rastreado pela Polícia Federal, que mostra realmente todas essas situações que envolvem mensagens que foram obtidas, né, através dos documentos da Polícia Federal, que foram encaminhados ao ministro André Mendonça, do STF, que é o relator dos inquéritos que investigam essas fraudes financeiras envolvendo o banco. Segundo a investigação, as mensagens mostram encontros entre Castro e Volcar no Brasil e no exterior, antes dos aportes milionários do Rio Previdência. Para quem não sabe, o Rio Providência é uma previdência privada dos funcionários, né, que trabalham, né, no município lá do Rio de Janeiro. E aí, esse dinheiro, agora, sabe quem quer socorrer, Marcinho? É o Senado, está tentando aí que o governo federal use o dinheiro do Fundo de Garantia para garantir umas coisas que eu não acredito. O banqueiro, né, banqueiro, se é que pode chamar isso, o banqueiro Daniel Volcaro, ele fez aí uma oferta aí, devolver 40 milhões aí para a delação premiada, que até agora não saiu. E aí a gente fica realmente naquela situação. O sicário, que era o homem que fazia todo, né, essa parte, essa transação financeira, foi preso junto com ele. O que aconteceu com o Volcaro no dia seguinte? Amanheceu morto na cela. Então tem coisas aí que vão aparecendo que são escabrosas. Dinheiro para todos os políticos, todos os partidos envolvidos, né? A gente tem ouvido aqui, eles realmente distribuíram para vários candidatos, campanhas, bancavam, ministros no meio. Quer dizer, uma vergonha, é o maior escândalo, eu digo isso, aqui no nosso país. E um banco desse, eu faço uma pergunta, um banco desse, como é que teve aprovação do Banco Central para operar no mercado financeiro? Documentos podres, pegavam qualquer coisa para fazer negócio, precatórios, Marcinho, precatórios, sabe o que é precatório, né? Você ganha ação na justiça, o tempo se trabalhou, indenização, né? Eles compravam aí, valia 100 mil, pagava 20 para a pessoa, que a pessoa está desesperada, e ia lá no governo, já conseguiam receber os 100 milhões. E aí foi, sabe, envolvendo um, envolvendo o outro, né? Aí houve essa história, a questão do filme. Aí vem o presidente do Partido Liberal e disse que o Flávio Bolsonaro esteve, né, com o cara, inclusive, preso com tornozeleira eletrônica em casa, vigiado, veio lá para decidir se ia pagar ou não ainda o filme. Aí depois, como viu que a versão ficou difícil, tentou, né, mudar o foco, mudar isso, mudar aquilo. Quer dizer, não diga a verdade, olha, havia um compromisso, sim, havia um compromisso do Volcaro, Banco Master, bancar o filme. E daí? Já está mais do que aberto e claro para todo mundo. Aí uma questão de opinião de quem gosta ou não gosta é uma outra questão. Mas fala a verdade. O que está faltando no nosso meio político, Marcinho, é os políticos serem verdadeiros. Eu falo isso porque eu passei por experiência e sei muito bem o que é isso. Quando você fala a verdade, aí você é o ruim da história, viu? A mentira tem que sempre prevalecer, sabe? Aquela chamada enganação, me engana que eu gosto, tudo isso, e tem gente que acaba acreditando, né? Então, se você tem uma noção, a Polícia Federal encontrou no celular do Daniel Volcaro conversas dele com o ex-governador do Rio de Janeiro, né? Desde 23. Como é que o Cláudio Castro está alegando que nunca teve conversa, teve encontros assim? Encontramos, viu, Marcinho? Fui aí lá numa festa e encontrei com o Marcinho.
Não, tem coisa no celular aqui, né? Aqui tem uma das mensagens que me assusta. Que hora vai ser? Ah, 15h30. Só homens. Serão 10 pessoas apenas. O Cláudio Castro responde: eu vou. Quer dizer, tinha também outros eventos que tinham mulheres, né, Marcinho? Que mulheres são essas, né? Aí vem a pergunta. Aquelas festas lá em Trogoso. Olha, eu vou dizer pra você, esse cara, né, o Daniel Forcado, pode dizer que é o cara que bagunçou a República do Brasil. E tomara, espero que, independente de quem esteja envolvido nisso, ministro, deputado, governador, senador, apareçam os nomes para o povo saber. Tem eleição esse ano. Olha o Rio de Janeiro. O Rio de Janeiro está com o presidente, com o desembargador, né, que é o presidente do Tribunal de Justiça, no comando, no Rio de Janeiro. Então, essa é a situação do nosso país. E voltando aqui para nós, aqui para a realidade de Bragança Paulista, ontem o governador Tarcísio de Freitas esteve aqui para a entrega de 80 casas. Vários assuntos foram comentados, houve uma coletiva de imprensa, a gente vai soltar depois. E eu quero aqui apenas dizer parabéns às famílias aí que conseguiram realmente o seu lar, o seu teto. A gente se pergunta para qualquer um, em qualquer situação, qual o seu maior desejo da vida? Todo mundo tem uma moradia, tem uma casa, né, Marcinho? Ter o seu quadrado, o seu espaço. Isso realmente é uma dávida de Deus, e parabéns a todos, e que outros também sejam contemplados. Aqui em Bragança Paulista, desde 20, há uma promessa do Executivo Municipal na construção de 4 mil novas moradias, né? Aí foram entregues 80, então vai faltar só 3.920. E aí, perceba, o que a gente fala é uma verdade, Marcinho. Só ter um cadastro geral, um levantamento, e saber quem realmente precisa. Porque vai pai, mãe, filho, faz todo mundo inscrição. Na inscrição diz que tem mais de 20 mil. Precisa fazer um filtro disso aí, saber a realidade e tentar acomodar isso e fazer. Bragança Paulista, se você for olhar pelo tempo, até que tem várias habitações populares. Né? Eu falo desde a experiência minha lá atrás, com Bragança 1, Bragança F1, F2, né? O Enedina, Águas Claras, que foi iniciado e depois foi entregue pelo Fernão Dias. Então, depois disso não houve mais nada, Marcinho. Agora que estão realmente retomando essa questão habitacional, que isso realmente aconteça. E esse ano é um ano de eleições. Tem muita gente que já está aí pensando em quem, em como, e fica aquele ditado: fiquem esperto, atento, alerta a tudo isso. Nós precisamos parar de acreditar em, sabe, em Papai Noel, sabe? Tem aquele pessoal que acredita, Papai Noel, viu, Marcinho? Gente boazinha, bonzinho, que fala, não é assim? E tem muita gente que é bonzinho, sim, mas nessa época. Depois que assume o cargo, né? Eu falo isso pelo governador Tarcísio. 3 anos e pouco de mandato. Ele veio 2 vezes seguidas aqui em Bragança agora, nos últimos tempos. E tem andado para o interior esse ano. Ele ficou 3 anos no Palácio, ele não foi numa cidade, Marcinho. Ele esteve lá na inauguração da Dutra, teve lá no túnel, lá que liga Ubatuba, São Sebastião, Caraguá, aquela região lá. Enfim, está aí de novo o candidato. E a gente espera que a população tenha. Eu não vou votar em fulano porque não vai ganhar. Ou, viu, nós precisamos parar com isso também. Você tem que votar em gente que você acredita e que possa fazer o melhor para você. A política não é igual a Fórmula 1. Não é igual um time de futebol que você torce. É bem diferente. A política é sua vida. E se nós estamos passando o que estamos passando aqui, é por todas as circunstâncias que envolvem Brasília. Começa Brasília, começa São Paulo e começa em nós aqui. E quem é que paga a conta? Vem acreditado. Somos nós, contribuintes. Nós é que pagamos uma taxa aí absurda de impostos durante o ano. Se for analisar, 40% do que a gente ganha, Marcinho, fica sabe aonde? Retido aos governos, tanto municipal, estadual como federal. Então a gente espera que haja isso. São 8h21, vamos de bom astral. Tem uma música boa pra gente abrir bom astral nessa quinta-feira. É fria em Bragança Paulista, o primeiro.

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4: 8h30 em Bragança Paulista, como todo dia. Nosso primeiro momento. Quando acordamos de manhã, nós agradecemos e dizemos: Senhor, obrigado por mais um dia. Por mais um dia que eu possa viver, fazer o bem, levar sempre esperança àquelas pessoas que precisam e melhorar. Né, ser melhor a cada dia é o que buscamos. E eu peço, Senhor, nessa manhã, para que fortaleça todos os meus sentimentos, meu coração, que o Senhor mova o amor em cada um de nós. Que o Senhor leve esperança, que o Senhor traga paz a cada um daquelas pessoas que precisam. Que o Senhor afaste todas as dificuldades, afaste os nossos inimigos. Que o Senhor consiga trazer o discernimento, o entendimento e a sabedoria para nós lidarmos com todas as adversidades que encontramos na nossa vida, na nossa caminhada. E nós só conseguimos isso é através da oração, é do agradecimento, do perdão. Como é difícil essa palavra, né? É tão simples de falar perdão, mas de você realmente perdoar. Tem pessoas que falam: ah, quem perdoa é somente Deus. Na verdade, é Ele. Nós sabemos disso. Mas se o nosso coração não estiver limpo, não tiver realmente, sabe, esse conhecimento, você não consegue realmente seguir em frente. Você luta, você busca, mas você fica sem o chamado perdão. Perdoe. É tão divino, é tão maravilhoso o perdão. Não importa as circunstâncias. E principalmente por aquelas pessoas que convivem com você, a começar pelo pai, pela mãe, pelo irmão, pela esposa, pelos filhos, a família. E nós sabemos que onde tem mais de um, sempre há divergências, sempre há dificuldade. Em qual assunto que você é unânime com outra pessoa? É o ponto de vista? Às vezes eu tenho um ponto de vista aqui, o Marcinho tem outro, você tem outro. Cada um de nós temos essa, né, Márcio? Esse entendimento, e cada um tem uma visão, um olhar para essas situações que nós estamos enfrentando. Então, Senhor Deus, que o Senhor possa trazer a paz a cada um de nós. Muito obrigado, Senhor, pelo dia de hoje, pela minha família, pelo cuidado que o Senhor tem tido com cada um de nós. E peço que proteja sempre de todo mal. Livra, Senhor Jesus, de acidentes, de doenças, de perigos, de pessoas mal intencionadas. Existem muitas ameaças ao nosso redor. Então eu peço a tua proteção, Senhor. Querido Deus, peço também que nos proteja dos ataques dos inimigos, das pessoas que nem conhecemos, que nem temos assim relação, mas por circunstâncias que não sabemos por que essas pessoas nos atacam, tem essa vontade de macular, de mexer, de magoar. E essas mágoas às vezes fazem mal para o nosso coração. Tem hora que você fala: eu não sou perfeito, nem tenho essa pretensão, eu erro, sou humano. Mas de eu julgar as pessoas, quem sou eu para estar julgando e condenando às vezes por palavras? E nós condenamos às vezes muitas pessoas por palavras. Qualquer coisa que você dirija a uma pessoa num momento de dificuldade, você está condenando aquela pessoa. E tem muitas pessoas que questionam: por que foi acontecer isso comigo? por que que aconteceu isso, eu perdi um filho, perdi o pai, perdi a mãe. São coisas que nós não conseguimos entender, são mistérios de Deus. Por isso precisamos a cada dia invocar o nome do Senhor, pedir o Espírito Santo, pedir a sabedoria, o discernimento, o entendimento, para que nós possamos enfrentar tudo, mas sem medo nenhum, acreditando em Ti, Senhor. Tu deu a cada um de nós o livre-arbítrio de escolhermos as coisas que são positivas ou que são negativas. Nós temos essa dimensão de escolha. Ah, mas eu... Não, você sim, e eu e todo mundo. Todos nós temos essa liberdade de sabermos o que é bom e o que é ruim. E a escolha é nossa, única e exclusiva. Se você errou, para, pensa, reflita, dá tempo de voltar para trás. Tem muitas coisas na vida que dá para você rever. E eu digo sempre, o perdão. Não esqueça essa palavra, perdão. Perdoe aquelas pessoas. E abençoa, Senhor. Principalmente a família, onde é o berço de tudo, onde tudo se começa, onde tudo se inicia. E nós estamos com as famílias destruídas. A verdade é essa, hoje em dia. Onde pai, mãe... Ontem, mais um caso de uma agressão, né? Mais uma agressão que tivemos ontem. É de um, né? Um homem, uma mulher com duas crianças. Ele bateu na criança, ameaçando a mulher. Isso é uma constância, é uma rotina que a gente acompanha cada dia, né, Márcio? É noticiário, é isso e aquilo, e a coisa vem a público cada dia. Maus tratos aos animais, maus tratos aos idosos. Tudo isso é uma rotina. E eu sei que nós não podemos e não temos essa condição de consertar o mundo. Mas podemos melhorar, né, Márcio? O nosso ambiente de trabalho. Às vezes tem pessoa que trabalha do lado um com o outro e um não gosta do outro. Qual o motivo? Não sabemos. A pessoa chega de mau humor, você cumprimenta a pessoa, não responde. Não tem isso. E tem minha família também. Tá tudo bem? Ah, tá nada. Tá bom para você, para mim não. É, não é por aí. Ou vice-versa. Você está bem de vida. Olha eu aqui, eu estou ralando. É, isso, Marcinho. Você falou tudo. É a palavra ganância, orgulho, vaidade, ego. Isso não vai levar nada. Quando você partir daqui, você não vai levar nada disso. Sabe o que você vai levar para Deus? Aquilo que você fez de bom. Então, se você não faz e não fez nada de bom, o que esperar? É essa a pergunta que fica aqui. Sou eu para responder também, não tenho a resposta. Mas é a grande verdade. Então, Senhor, nessa manhã de quinta-feira, traga saúde e paz a cada um dos nossos ouvintes, a todos aqueles que acompanham a nossa programação da Bragança FM, através da Dona Maria de Lima, da direção da rádio, que leva sempre essa mensagem de fé, de otimismo, que você acredite em você em primeiro lugar e que você possa dar os seus passos seguintes com, sabe, com transparência, com verdade, cabeça erguida, como falam. Esse é o mais importante do ser humano, é erguer, saber que está de cabeça erguida. Tenho minhas dificuldades, tenho meus problemas, tenho minhas dívidas, tenho meus compromissos, mas eu ando de cabeça erguida. Tenho a minha consciência tranquila, aonde quer que eu vá. Isso que é o mais importante. Então vamos estar aqui colocando por todos os doentes, aqueles que estão em leitos de hospitais, do HUS, da Santa Casa, que estão aí nos nossos lares, tanto do asilo, aqui do Jardim Público, como da Vila Bianchi. Para essas mulheres vítimas de violência, lá pela Nilva, né, da ONG Rendar, que ontem acolheu essa família. Nilva, que Deus abençoe você, pela sua equipe, pelo seu trabalho. Eu falo de você porque você é a presidente, está à frente de tudo, e você liga e ela foi pessoalmente atender. Então nós estamos aí, sabe, agradecer a cada uma dessas entidades, que cuidam dos nossos jovens, das nossas crianças, que cuidam de todos. Aos pastores das igrejas evangélicas que fazem um trabalho, aos padres, a todos os padres, às pessoas que são ligadas às pastorais, que fazem um trabalho maravilhoso, que não aparece. Você não vê uma foto de uma pastoral, né, Marcinho? Fazendo um evento, realizando, ajudando uma família. Quantas pastorais que ajudam as famílias no seu alimento do dia a dia. E nós podemos contribuir, sim. Sabe de que forma? Orar por cada um deles, para que Deus dê força e saúde para que eles continuem nessa missão. É uma missão, todos nós viemos para esse mundo para uma missão. E a missão que Deus nos dá, abrace de coração, faça o melhor. Ah, mas eu não... Você tem sim. Dentro de você tem um dom, procure descobrir. E não fique só murmurando, chorando, reclamando que nada dá certo na sua vida. Quanto mais você reclama, quanto mais você fala, as coisas vão sempre estar de forma negativa na sua trajetória. Vamos para a oração da família de hoje com o Padre Zezinho.

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7: É, são 8h50 em Bragança. Amanhã é o dia D. É o dia o quê? O dia D do Imposto de Renda. É amanhã, se você não declarar, tem multa aí. Vamos à entrevista do dia, que eu recebo, mais uma vez, com muito prazer, o Marco Antônio Marcolino.
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7: Marcolino, bom dia, que prazer tê-lo aqui nessa quinta-feira, tudo bem?
9: Bom, tudo bem, Jango, bom dia para você, um bom dia para o Marcinho, bom dia a todos que estão nos ouvindo aí na Bragança FM. É um prazer estar aqui, Jango, um prazer estar aqui novamente para passar para a população algumas dicas, algumas informações, e você sempre prestativo aí nesse serviço para a comunidade. Parabéns pelo seu trabalho também. E pelo apoio do Marcinho, que é fundamental
7: na mesa aí, na mesa. Marcolino, amanhã, dia 29, e a gente sabe que já ainda faltam ainda 30% das pessoas que não fizeram a sua declaração. Sim. De imposto de renda pelo número de contribuintes. E é hoje e amanhã. Depois disso não tem como mais, né?
9: Exatamente, Jango. Há tempos atrás sempre havia uma prorrogação, e os contabilistas, os advogados, os contribuintes, pelo amor de Deus, 30 de abril, né? Sempre 30 Sim. de abril é muito pouco, tal, tal. Aí o que a Receita fez há muito tempo? Fala, quer saber? Joga para maio. Começa em março, joga para maio e não prorroga. Então não vai ter prorrogação. Amanhã é o último dia.
7: É
9: o dia D. Presta contas para o governo, aquele que está obrigado, e não tem conversa. Não tem guaré. E também, só para completar, amanhã também é o último dia do MEI, declaração anual do MEI. Apesar que o do MEI pode ser até domingo.
7: Sim.
9: Por 31, por causa do sistema. Então, o MEI domingo. Mas amanhã, vamos falar amanhã. Amanhã é o último dia do MEI, último dia do imposto de pessoa física.
7: Pessoa física. Então, você que tem MEI, é importante também ficar atento aí. Tem até domingo para você declarar, mas se você puder fazer, já faça já. Marcolino, esse ano houveram aí algumas alterações, que havia a questão daqueles dos 5 mil. Entra realmente nesse já agora ou vai só a partir do ano que vem?
9: É uma pergunta muito importante, Jaco. O pessoal está confundindo. Eu até achei estranho no começo a pouca vinda de clientes fazer imposto de renda. Eu falei, esse pessoal está achando que é os 5 mil.
7: É.
9: Então, os 5 mil mês que não está pagando imposto de renda é a partir deste ano. O que nós vamos fazer a declaração é de 2025. Tá. Então, tudo que aconteceu na vida da pessoa em 2025 tem que declarar agora. Quando a tabela é 3 e pouquinho.
7: Sim.
9: 3 e pouquinho já incidia imposto. Tanto que quem ganhou 36, 40 mil reais está pagando 1.000, 1.500, 2 mil reais de imposto. Né? Fica atento, porque não é essa regra. A regra só vale para esse ano. Que no lerite da pessoa, quem tem o registro, não está aparecendo imposto de renda. Então, foi um bom projeto.
7: Sim.
9: Eu acho que a justiça fiscal está sendo feita para essas pessoas.
7: Justiça tributária, que fala.
9: Exatamente. E quem está ganhando é a economia. Nós já falamos sobre isso.
7: Ah.
9: Esse 800, 700, 500, 900 reais que era descontado do empregado, não está sendo descontado, e ele está com um recurso na mão
7: para
9: poder investir na família, no turismo, viajar um pouquinho, trocar um carro, tem gente comprando moto.
7: Fazendo consórcio.
9: Você vê, os números estão demonstrando isso. O aumento de financiamento. Então, foi uma boa causa. Mas, respondendo a pergunta, vale para o ano que vem.
7: Então agora, esse ano não, mas aí 27 de maio, se Deus quiser, ano que vem, nós estaremos falando aqui sobre isso, aí sim vai entrar essa nova regra.
9: Exatamente, exatamente.
7: Então as pessoas hoje que são obrigadas a declarar no imposto de renda, qual é o valor hoje?
9: Tá. Então vamos, é só dar um Google, quem está nos ouvindo também, não precisa ficar, quanto que é o valor? Dá um Google aí, qual o valor para 2025? Exercício 2026. Então, é 35.584. Quem ganhou de R$35.000 para cima, vamos por 35, o cara já está obrigado a fazer declaração. Rendimento comprovado.
7: Carteira assinada. Carteira assinada. Contrato,
9: né? Colabore. O aluguel, por que não? Aluguel. Então, a Receita não fala assim, olha, esses 35 é só para aquele que está registrado. Não. É, quanto você ganhou de rendimento tributável, me presta conta. Aluguel, salário, comissões, todo tipo de atividade, né? Serviços prestados, claro. O médico, o dentista, o sapateiro,
7: o profissional liberal,
9: prestou serviço, recebeu aquele PIX na conta, é um trabalho? Eu vendi a minha geladeira, eu fiz um negócio com o Jango, eu tinha um empréstimo, sabe aquele dia que eu te prestei, que você me pagou? Então aquilo que passou na minha conta não é tributável, então tem que classificar. Veio do trabalho, é tributável. Mas eu estou autônomo e não tenho vínculo em nenhum lugar. Tá bom, você não tem, mas a Receita tem a sua movimentação financeira.
7: Ela tem através do estado do banco, né?
9: Então, se um dia ela vai chegar até você ou não, é um outro detalhe. Então, aí vem essa notícia que você disse dos 5 mil. A partir desse ano ficou melhor. Então a pessoa que ganhou até R$5.000 no mês, ele está mais tranquilo também para o ano que vem. Mas o ano que passado, é bom observar. E além disso, Jango, aquela história de dar um Google para ver. 35.584. O que mais? Quem teve rendimento isento de poupança e outros tipos de rendimento isento de 200 mil. Distribuição de lucro para quem tem microempresa, ou quem é empresa de pequeno porte. 200 mil ano. Rendimentos, às vezes a pessoa não tem mais renda, mas tem uma boa poupança lá que rende para ela. Passou 200 mil no ano, opa, tá obrigado. Qual que é o outro detalhe que é muito importante? Eu não tive renda, eu não ganhei 200 mil de poupança, mas eu tenho um patrimônio acima de 800 mil. Eu estou obrigado a fazer.
7: Olha.
9: Está na lei. Então, se o seu patrimônio, carro, casa, joia, dólar guardado na gaveta, barra de ouro, né? Então, tudo, né, Marcinho? Tem que somar lá, deu 801 mil, mas está registrado isso? Está obrigado a fazer. Então, a Receita está buscando essa informação também. Patrimônio, quem tem acima de 800 mil. Mas a minha casa vale 1 milhão. Mas vale 1 milhão, mas o valor venal dela é 300. O que importa é o que está lançado na declaração. Né? Então, normalmente, os valores dos imóveis são mais abaixo e tal. Mas é uma pulguinha atrás da orelha para cada um. Olha, esse é 800 mil reais.
7: Então, até aqui em Bragança, vou dar entrar uma no meio aqui, até pelo meu fato, eu com o Marcolino, tivemos na vida pública, que é do IPTU do ano passado, né? Esse ano aqui, quem pagou a diferença também aumentou o valor venal do imóvel.
9: Totalmente.
7: Tem
9: esse detalhe. A gente recorreu e ganhou. Nós estamos na justiça isso. Ainda, essa DIN não se julga. Todo dia eu tenho consulta sobre isso, Jango.
7: Eu sei,
9: qual o valor do IPTU? Ninguém sabe.
7: É o antigo? Ou vai ser o que a justiça vai
9: definir? É o decreto? Infelizmente. Mas, se Deus quiser, acho que agora em junho.
7: Estava para ser julgado, foi pedido vistas, né? Foi adiado, deve julgar agora no mês de junho. Aí vem férias, depois Copa do Mundo, a gente não sabe, né? Mas acaba vendo a eleição e a gente não sabe o que vai acontecer.
9: O juiz se aposenta, passa para a mão da outra.
7: Outro pede vista.
9: Só que para quem mexe com isso, o IPTU 25, ainda não está oficialmente decidido. Isso impacta na nossa economia, e você falou muito bem, o valor venal que está lá é absurdo, na minha opinião, abusivo.
7: Abusivo, né?
9: É mais um detalhe que as pessoas têm que se preocupar, né?
7: Ficar atento, né? Mas o que vale para vocês que estão ouvindo aqui, que tem um imóvel, no caso registrado, ou tem mais de um imóvel, é o valor venal do carnê que estava anterior.
9: O valor fiscal, vamos chamar de valor fiscal. É o valor que quando eu comprei o imóvel, pega a escritura lá. está aqui o valor. Esse é o valor que eu vou declarar, né?
7: E até tem um dado importante hoje em dia, né? Não dá mais para passar naquele valor que você quer. Antigamente, você tinha uma casa de 500 mil, passava por 200, né? Hoje em dia não é mais assim, né? As regras do governo, existem ainda algumas coisas que podem pegar você em qualquer momento. Não naquele momento, né, Marcolino?
9: Então,
7: é o que fala.
9: Não, mas Jango, você fala o que o povo fala, o que o povo faz. Você é um cara super atento às situações. Só que isso ainda existe, acontece.
7: Ah, existe?
9: Por quê? Porque chega na hora de passar a escritura, o valor venal está lá em cima. Já começa por aí. ITBI.
7: ITBI.
9: 2%. O que era aqui, 200 mil, passou para 400 mil. Então dobrou o imposto. Eu já falei aqui também, tem alguns inventários que eram isentos, R$75 mil, era isento de TCMD. Agora não está mais, porque o valor venal, pá, jogou para cima. Tem gente que não está conseguindo fazer os inventários. Tá, existe uma crise fiscal, crise social, pode pôr a crise que você falar. Nessa questão, que a Câmara Municipal tem que estar atenta e observar o que está acontecendo. Eu fico, às vezes, muito chateado, eu fico nervoso.
7: É porque você teve lá, né?
9: Eu tentei fugir da política, mas parece que a coisa volta para cima da gente. As pessoas não estão conseguindo negociar. Vá até o cartório do registro de imóveis e veja o vazio que está lá. Sabe? O vazio que está lá. É impressionante. Então, alguma coisa tem que ser feita.
7: Alguma coisa está errada, né?
9: Está errada, por bem da cidade. A cidade não tem uma legislação tributária nesse aspecto que permita que o cidadão se sinta seguro.
7: Seguro.
9: Eu acho que...
7: segurança jurídica.
9: Exatamente. Como bom advogado, nós somos em segurança jurídica, mas sim, nós estamos convivendo com isso. E eu não quero vir aqui para criticar.
7: Não,
9: o que a gente quer é passar para o cliente da gente, para o contribuinte, para a população, segurança. Pode alugar esse imóvel por 1.000, porque o IPTU é 200. Ah, mas amanhã vai voltar para 50 ou vai ser 300? Ninguém sabe. E esse que eu estou pagando a mais, eu vou receber de volta? E o que eu estou pagando com aquele descontão? Desculpa. Né? Aquele descontão escondido no carnê que muita gente ainda não sabe. Está escondido um descontão lá. Vai continuar esse descontão? Então, essa insegurança, eu fico muito preocupado. Mas eu tenho certeza, eu sou um cara otimista, que uma luz vai pintar na mão dos nossos dirigentes e falar, pera um pouquinho, está na hora da gente parar. Ver o que está acontecendo. Ouvir as pessoas, ouvir o empresário, e ouvir o radialista, ouvir os advogados, contadores. O que está acontecendo? E vamos resolver.
7: E vamos melhorar, né?
9: Mas vamos dar sequência, Jean, que eu tenho uma fila para atender hoje. Vamos lá.
7: Sei. O escritório já abriu lá. Já estão passando.
9: Já tem gente na porta, viu?
7: Com senha.
9: Está brigando lá. Mais obrigações de quem é obrigado a fazer imposto de renda. Falamos dos 35, falamos dos 200 pau, falamos dos 800 mil. Da patrimônio. Operação Bolsa de Valores. O trabalho que dá para você lançar, quem mexe com Bolsa de Valores, eu estou avisando muita gente, vai triplicar o valor do serviço. Porque é muito trabalhoso, quem teve rendimento de Bolsa de Valores, tem que fazer umas tabelas muito complicadas, tem que baixar, pegar a tabela na internet. Ó, se você vir lá me procurar com aquele monte de aplicação de Bolsa de Valores, eu não vou fazer essa declaração.
7: Coitado.
9: Estou falando já para você.
7: Viu? Eu ia, até o Marcinho me deu conselho, né? E vários aí para aplicar no Banco Master, mas acabou fechando o Banco Master, eu não consegui fazer nada.
9: Jango do céu.
7: Esse não, esse
9: eu fico me colocando na situação de um aposentado lá no Rio de Janeiro, que contribuiu
7: na Rio
9: 40 anos para esse fundo.
7: Rio
9: e está aposentado hoje. E o que vai estar acontecendo? O dinheiro do fundo foi para o Banco Master, 3 bilhões, 4 bilhões, e esse dinheiro do meu fundo sumiu. E quem vai pagar esse fundo?
7: Então quem pega do fundo em garantia agora do trabalhador? Você viu?
9: Nós vamos pôr do nosso bolso de novo.
7: Vamos pagar.
9: Olha, independente de quem é o culpado, a Polícia Federal, pelo amor de Deus, Justiça.
7: Haja.
9: Vai buscar. O Jango hoje sente graça 10 pau, né? A gente fala assim, nossa, tem que tomar cuidado, isso está sendo rastreado. 3 bilhão.
7: 4,
9: no sábado e foi parar. Ah, para, né? A população também.
7: E fora outras coisas, né? Que a gente não sabe, né? Mas que rola.
9: Não,
7: Marcolino, eu acho que nós estamos aí nessa conversa, que é importante para você, ouvinte. Você que não fez sua declaração, é até amanhã. Procure um contador de sua confiança. Procure alguém para dar orientação, para você não ter erro depois, não ficar na chamada malha fina. Quando você cai na malha fina, para você sair dela, é uma novela, né?
9: Exatamente. E também, Jango, para encerrar. Nós já estamos aqui 9 horas. A pessoa comprou ou vendeu alguma coisa no ano passado. Nunca declarei, mas eu ganhei de herança lá uma casa da minha mãe, do meu
7: pai.
9: Uma
7: parte da casa.
9: Parte,
7: né?
9: Da casa, que aquele valor da escritura está 10 reais. 100 reais, porque quis pagar pouco imposto. Ah, vou vender ela. A minha parte vendeu por 100 mil. 10. menos 100 mil, são 99.900. Sobre esse imposto, o governo quer 15%. É. Então, sobre esse valor, lucro, ganho de capital. Então, precisa tomar muito cuidado com o carro, mesma coisa. Quando você vende uma empresa, mesma coisa. Então, você acabou de falar.
7: Cada casa é cada um. Né?
9: Eu vi que você estava mexendo na pré-preenchida aí, o Jango já estava aqui na internet, funciona a vida dele, vai prestar as contas para o Leão. Quem tem essa habilidade que o Jango tem, faça. Quem não tem, procure um profissional.
7: Não, mas mesmo eu que abaixei aqui, até foi minha filha que abaixou, nem fui eu, né, a gente veio aqui e a gente precisa saber. Eu tenho um carro que aparece aqui, Marcolino, para mim, como patrimônio, e eu não tenho esse carro. Eu vendi ele em 2011, não é que eu vendi. Eu emprestei o carro, foi para São Paulo. Olha a história. E foi roubado de São Paulo. Foi feito o BO, a Porto Seguro pagou e até hoje consta na Porto Seguro como esse carro, esse veículo fosse no patrimônio. Eu não tenho mais patrimônio.
9: Tem que dar baixa nele.
7: Né? Então eu pedi agora para a Porto Seguro, vamos ver isso aí. Mas à tarde eu vou tomar um café com você, não
9: conversar. Com certeza.
7: Marcolino, obrigado. Então, as pessoas que quiserem qualquer informação, o Marcolino está à disposição, como também outros contadores.
9: Com certeza.
7: Né? Aqui a cidade tem bastante profissionais que são competentes, que fazem com seriedade e transparência esse serviço. Tem a associação dos contabilistas, que você procura aí
9: e tem o Sebrae que apoia o MEI. Isso. Lembra bem quem tem MEI, o Sebrae, vamos para o trabalho lá no cima do Mercadão.
7: Em cima do Mercado. Então você vá buscar informação. Não fique ouvindo, às vezes, alguém, pessoa que acha que conhece, que acha que sabe. Porque eu acho que sabe, eu acho que tem muita gente, né, Marcolino?
9: Acho que eu não falei também. Quem tem rendimento de aluguel, fique preocupado um pouco. E fora isso, é como você falou, procure se informar.
7: Um abraço, Marcos. Obrigado.
9: Obrigado a todos. Um bom dia.
7: E você é o convidado aqui da Bragança FM, pelo menos uma vez por semana, durante a agenda sua. Você vem aqui bater um papo, está sempre atualizando, conversando. Vamos. Nós temos aí a taxa de localização que vai chegar para vocês aí, viu? Pessoal que tem comércio.
9: Nossa, Jango, essa é a maior preocupação também, agora do empresariado.
7: Não, vamos falar sobre isso. Vamos marcar, tá bom?
9: Obrigado.
7: Obrigado, Marcos. Bom dia. 9h04, conversei com o Marco Antônio Marcolino, aqui falando para você. Você que não declarou, é até amanhã. É o dia D do Imposto de Renda.

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11: São 9:22, vocês ligados aqui no Primeira Mão, aqui tudo, vocês ficam aqui acompanhando tudo o que acontece em Bragança, região Bragantina, estado de São Paulo, Brasil e o mundo. Vamos para o giro de informações e notícias para vocês ligados aqui no som da região.
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11: Um homem foi preso ontem após ser flagrado com um facão na mão e uma arma de fogo na outra, durante uma briga de vizinhos que aconteceu no bairro Jardim Águas Claras, em Bragança Paulista. O caso ocorreu na noite de segunda-feira. Mobilizou a equipe da Polícia Militar, que foram acionados por telefone de emergência 190. Quando a primeira equipe chegou ao local da ocorrência, os policiais avistaram um dos envolvidos em frente a uma residência, portando um facão e uma arma de fogo. Ao perceber a presença policial, o indivíduo arremessou o objeto para dentro do quintal da casa. Ele foi abordado e, durante a varredura pelo terreno, os policiais localizaram uma garrucha que é calibre 320, contendo munição intacta, além do facão. Os objetos foram apreendidos. Ainda no local foi realizado um contato com as demais partes envolvidas, sendo constatado que ambas apresentavam lesões aparentes. O SAMU foi acionado para prestar os primeiros atendimentos. Posteriormente, todos foram conduzidos ao plantão da Polícia Civil de Bragança Paulista, onde o caso foi registrado como BO. O homem, que estava armado, foi preso. É flagrante, né, Marcinho? E ontem tivemos aqui a presença do governador Tarcísio de Freitas, que esteve em Bragança entregando as 80 moradias lá do Bragança F3. Vamos ouvir alguns trechos da entrevista de ontem, que a equipe da Bragança FM, através do Luiz Henrique, esteve no local.
12: Oh.
11: Bom, 9h24, você ligado aqui no Primeira Mão, você acompanha aqui, o Saulo, dá um pulinho aqui, é, fala de Saulo, né, o Saulinho, nosso Saulinho de Lima. A Faria Lima, o centro financeiro do país, é alvo de operação, é, Marcinho. Voltaram para Faria Lima de novo, Marcinho. O Grupo de Atuação de Combate ao Crime Organizado, o CAECO, do Ministério Público de São Paulo, e a Receita Federal estão nessa manhã com uma nova operação do Carbono Oculto, que apura a infiltração do primeiro comando, o PCC, no setor de combustíveis. A ação, batizada como Fluxo Oculto, cumpre cerca de 60 mandatos de busca e apreensão em 5 estados: São Paulo, Paraná, Rio de Janeiro, Minas Gerais e Mato Grosso do Sul. Esta fase da operação tem como foco revelar, mesmo após o ano passado, em agosto, que começou essa operação Carbono Oculto, a organização criminosa continuou agindo para lavar dinheiro, adulterar combustíveis e sonegar impostos, Marcinho. O grupo passou, por exemplo, a concentrar movimentações de dezenas de postos para tentar despistar a fiscalização e investigações. Em um caso, a operação são 56 postos de combustíveis, que eram feitos em uma única cota. Além disso, os alvos migraram nos últimos meses e recursos entre várias fintechs usavam também empresas para substituir essas antigas já expostas. Então, agora de manhã, a Polícia Federal está aí, Marcinho. Olha, vou dizer uma coisa para você, viu? Dinheiro, a Faria Lima é famosa, né? Vamos então aí a alguns trechos da entrevista de ontem, coletiva, do governador Tarcísio de Freitas.
6: De outra forma.
12: O DR vai fazer projeto de engenharia, vai contratar. Bom, primeiro, independente do projeto de engenharia, agora a gente está fazendo intervenções de melhoria. Está fazendo intervenções na segurança, pavimentação, adequação de interseções. Mas o que nós vamos fazer a partir de agora? Projeto de engenharia para pensar na duplicação Bragança Itatiba, o contorno de Bragança e a duplicação Bragança Socorro.
6: No próximo mandato do senhor, dá para entregar isso em uns 4 anos?
12: A gente sempre vai. Bom, primeiro eu tenho que.
6: Senhor,
11: Então está aí, né, o governo Tarcísio, que foi novamente questionado sobre a duplicação de Bragança Socorro e Bragança Itatiba. Segundo ele, o DR está fazendo os projetos, né, e ele não garantiu nada. Ele já disse isso na entrevista que nós tivemos presente no dia 14 de abril lá no HUSF de Bragança, e ele falava que isso é coisa do passado, que agora vai começar tudo de novo, né, Marcinho? É isso?
12: Pessoas que estavam esperando há muito tempo, pessoas que ocuparam ali o Mossoró, um APP, tinha um embrólio judicial envolvido nisso, ação do Ministério Público, obra que não andou, que ficou parada, que a gente teve a felicidade agora de pegar, terminar, concluir e realizar os sonhos. Então, da turma que tinha, que estava na pendência, que lá atrás não foi contemplada, foi sorteada e não recebeu casa, né, que ocupava de forma irregular por uma série de razões, a área do Mossoró agora tem aí a casa, a gente complementando esse conjunto, né, o Bragança F, já tinha sido entregue o F1, o F2, agora entregando o F3, casas aí que vão dar dignidade para as famílias, vão dar conforto, vão dar segurança, então fundamental, faz parte desse grande programa de habitação que a gente está fazendo. São 85 mil unidades entregues, tem 116 mil unidades em obras, foram 150 mil regularizações fundiárias, 150 mil escrituras na mão. E muita gente que recebeu essas unidades, ou estava ocupando vaso de rio, ou estava ocupando encosta de morro, estava ocupando área alagável, estava ocupando palafita na Baixada Santista. Então tem essa conotação também no nosso programa habitacional, de tirar pessoas das áreas de risco, de áreas irregulares, tirar as pessoas do aluguel insuportável, e é o que está acontecendo no dia de hoje aqui em Bragança Paulista. Te viu aí a felicidade das pessoas que estavam esperando, a maioria, 24 anos de espera. Então o dia chegou e esse sonho agora está sendo realizado.
11: Então está aí o governador Tarcísio de Freitas entregando essa 20 e poucos anos, né? Eu sei bem que isso aí, o Bragança F3, que ficou realmente numa situação na época, até por meras das coincidências, eu estava no chefe do executivo na época, e a gente viu o transtorno que foi aquele projeto multidão, né, Marcinho? O que mais temos por aí, Marcinho? Informações e notícias? 9h29. Aí, uma das contempladas desse imóvel, ela falou ontem com exclusividade aqui a Bragança FM. O 9h29, você ligado aqui no Primeira Mão, você conhece, você acompanha tudo isso aí. O padre Marcelo está agora no domingo, vai completar 24 anos de ordenação. Nós estaremos até conversando com ele amanhã, mas ele deixou uma mensagem aqui sobre a trezena de Santo Antônio, que já começou lá na Igreja do Rosário. Vamos ouvir aqui.
13: Aqui da Igreja de Nossa Senhora do Rosário, de Bragança Paulista, e venho aqui hoje te convidar, você, sua família e os amigos, para a grande trezena de Santo Antônio, neste ano de 2026. O tema da nossa trezena de Santo Antônio é este: com Santo Antônio, construindo uma igreja sinodal. A trezena de Santo Antônio tem início no dia 31 de maio e se estenderá até o dia 12 de junho. Na Igreja de Nossa Senhora do Rosário, as celebrações acontecerão nas missas durante a semana, às 19 horas, e aos domingos, a trezena acontece na missa das 5 da tarde. Venha, participe, convide seus amigos.
11: Então tá aí o padre Marcelo, né, que vai dar os parabéns para ele aqui, dia 24 anos de ordenação sacerdotal. No domingo haverá celebração na missa das 19 horas aqui da Catedral. E começa aí dia 31, né, Marcinho? A trezena de Santo Antônio, que vai até o dia 12. Estão todos convidados, haverá a quermesse também. Estaremos divulgando a partir da semana que vem todas as festas juninas que vão estar acontecendo aqui em Bragança Paulista. Vamos agora sim ao áudio da moradora, né, que foi contemplada aí, ela que foi uma das contempladas dessas 80 novas unidades. É, tá difícil. 9h31, é a equipe, né? São 9h30, vocês acompanham aqui o Primeira Mão, giro de informações e notícias. Amanhã, a Câmara Municipal estará realizando às 10 horas da manhã a sessão extraordinária. E em segundo turno, Marcinho, para que realmente haja a questão da aprovação para o novo. É, aumento de 5% aos servidores municipais, o aumento do vale alimentação e também aquelas folgas, né, que é um pedido do Sicoob, essa negociação que envolveu o Sindicato dos Servidores Públicos do município de Bragança Paulista e a Prefeitura. E a gente fica feliz com isso, que esse ano não houve, né, qualquer entreveio, houve assim um acordo comum. E os funcionários acabam realmente, eu falo sempre, né, ganhando. Que é de suma importância a gente saber que as coisas caminharam de uma forma muito tranquila nesse ano de 26. São 9h32. Foi um giro de informações e notícias do Primeira Mão.
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12: São 9 horas e 43 minutos. 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Você, essa mudança de tempo, essa friagem, o Marcinho hoje já levantou meio. Eu falei, Marcinho, fique tranquilo. 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Também aqui com a gente, sempre participando, a gente agradece aqui a todos aqueles que participam com a gente. Mandar um abraço aqui para Terezinha Mourão, que está na vila lá, na sintonia da Bragança FM. A Margarida Reis, que é vizinha dela. Também a Eleonora Gresch está ouvindo. A dona, apareceu a Valéria Rodrigues depois de um bom tempo. Sim. Do frio, né, Marcinho?
13: A dona Terezinha Mourão disse que está contando quantas vezes se fala Marcinho no programa.
12: É.
13: Vai já dar passou uma... de 50, dona Terezinha?
12: Viu? Eu tô tornando ele famoso, aguardem, tem novidades por aí na próxima, em breve. Marcinho, viu? Você sabe que...
13: Eu tava contando aqui quantas vezes o Jango fala Marcinho no programa, até tô dando risada.
12: Né? Hoje já foi uma meia dúzia, né, Marcinho? Você já contou ou não? Aí, mais uma.
13: V6, né?
12: É? V6. 6V6 dá 36. É
13: acho isso? Por aí.
12: Como diz, né? Aquele ditado bíblico de 7 vezes 70, né, Marcinho? É isso? Perdoar é bom demais. Isso prova o nosso carinho aqui, nossa amizade, né, Marcinho? Isso que é o mais importante de tudo. São 9h47, hoje tem circo, né, Marcinho? Eu tenho circo com colonos, hoje espetáculo, a partir das 20 horas. O pessoal deve curtir. Tem ingresso aí, Marcinho? Acabou lá?
13: Não, já foi.
12: É, Marcinho, mas como isso, Marcinho?
13: O circo, quando é bom, não para ingresso. Mas semana que vem a gente vai ter mais. Vamos ficar mais 3 semanas
12: aí. Conversando,
13: né, com o proprietário do circo, né? Uhum. Nós vamos ficar mais 3 semanas aqui em Bragança e o circo está lotando, viu, Jango? Você,
12: tá.
13: Não sei se você já foi, né?
12: Não, passei por volta. Eu não fui.
13: Mas está lotando o circo, realmente é um espetáculo muito bom, 2 horas de entretenimento.
12: Olha,
13: mas semana que vem, ver se eu consigo trazer de novo aqui ou o Mágico ou alguém do circo para falar isso.
12: O Mágico é melhor não trazer, Marcinho. Ele vai sumir com você daqui, com o Reginaldo, com o Ted, é bom ele não vir. O Mágico deixa no circo mesmo, né, Marcinho?
13: É, o Reginaldo está aqui hoje,
12: né? Grande Reginaldo. São 9h48, um abraço especial aí, o Laércio, Padaria Cardoso, todo o pessoal. Hoje, Marcinho, fiz um estrago lá hoje. Fui pegar uma xícara, escapou da mão, derrubou, quebrou 2.
13: Normal.
12: É.
13: O jogo normal. É normal.
12: Você acha normal, Marcinho?
13: O jogo é atrapalhado.
12: Ah, meu Deus do céu, viu? Laércio, um abraço aí a você e a todo o pessoal.
13: Aquela xícara personalizada?
12: É, rapaz, olha que estrago que eu fiz. Eu quebrei aqui e o cabo da outra. Até eu falei para Laércio, põe na conta e pago. Eu falei, não, coloca na conta aí. Um abraço aí, aquele café gostoso. 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Um abraço aí a todo o pessoal, é o Nova Bolini, fica lá no Padre Aldo Bolini. Ô Regis, um bom dia para você e todo o pessoal aí do Padre Aldo Bolini, na sintonia da Bragança FM.
13: E lembrando que domingo tem espetáculo no teatro, né?
12: Então, dia 31, vamos mandar a mensagem do Caio Bratti.
13: Isso, o Charles, junto com o Charles, né?
12: É, vamos lá. Caio Bratti fala com a gente aí, convidando vocês. Tem um espetáculo aí, é do vinho, né, Marcinho? É vinhos.
5: Todas e a todos, aqui quem fala é Caio Blatt. Eu estou muito feliz com a notícia de que a peça Memórias do Vinho está de volta. É o terceiro ano de sucesso dessa peça que eu amo fazer. É uma peça muito emocionante. Memórias do Vinho é o último texto da grande escritora Jandira Martini. E ele conta o reencontro de um pai e um filho que estavam rompidos, estavam brigados há anos sem se falar, e que agora vão finalmente acertar as contas. E isso traz também muitas revelações, muitas surpresas sobre a história da família. Quem faz o meu pai é o grande ator Elias Andreato, que também é diretor da peça. O reencontro deles dois acontece numa adega onde esse pai guardava vinhos preciosos, vinhos raros. Eles são apaixonados por vinhos. Então, no meio dessas garrafas preciosas de vinhos, muitas revelações, muitas surpresas e também muitas risadas. É uma peça muito divertida. O personagem do Elias faz um pai muito ranzinza, mal-humorado, o que gera muitas risadas. Essa peça é uma delícia, é uma das peças que eu tenho o maior prazer do mundo de fazer.
12: Charles, eu queria que você falasse, dia 31 nós teremos aqui uma peça teatral, né, que é o Caio Bratt, que conta uma história aí que a gente até sabe, porque o pai dele ranziza e tal. Isso aqui, que você falasse um pouquinho dessa expectativa de vocês para esse evento aqui na Casa da Cultura.
14: Olha, esse espetáculo ele está começando a cumprir um segundo roteiro de viagens aí, sempre com sucesso. Ficou em cartaz em São Paulo por 2 anos, lá no Teatro Renaissance. E é justamente isso, é a relação pai e filho, né? O filho é o Caio Black, que todo mundo conhece aí pelos trabalhos, e principalmente em televisão. E o pai, quem faz, é o Elias Andreato, que é o diretor do espetáculo também, né? Diretor artístico. E é um dos profissionais mais premiados do Brasil.
12: Olha.
14: Tanto como ator, como diretor. E é uma relação pai e filho. O vinho tem um elemento agregador, um elemento de fio condutor aí da relação deles aí. E é um espetáculo com muita emoção e também com uma boa dose de humor aí, como você mesmo falou, é um pai ranzinza. sozinhos, então a gente já pode esperar bons momentos aí também de risada, boas risadas. Domingo é 19, os ingressos estão havendo no ponto de venda físico aí no Marisa Toledo Modas, na Praça da Catedral, aí do lado do hotel, né? Quem, o alcance de vocês vai longe, então quem não puder se dirigir até o ponto de venda físico, tem a compra online, que é olhaoingresso.com.br, e sempre ressaltando, é a única apresentação na região Bragantina, sul de Minas. Então quem está aí acompanhando essa enorme audiência aí da primeira mão aí, aproveitar essa oportunidade, né, de perto aí da nossa casa, vamos falar assim, né, ter um espetáculo com essa qualidade. Agradecer esse espaço mais uma vez, ressaltando que no dia também, no domingo, a bilheteria vai funcionar na Casa da Cultura a partir das 15 horas, e para os ouvintes aí da rádio, que nós vamos fazer o sorteio de um par de cortesias.
12: São 9h52, tá aí o Charles falando com a gente aí, cedeu aí, dois pares de ingresso pro pessoal.
13: Dois pares.
12: São duas. São quatro pessoas, dois quatro casais.
13: Para ficar mais certo, quatro pessoas que quiserem aí, entre em contato com 1467, a gente vai marcar o nome aqui e nós vamos estar sorteando aí.
12: Domingão, peça teatral, né, Marcinho? Fala isso aí, a Igreja Avivamento Bíblico promove uma feijoada beneficente. Vai acontecer no sábado, Marcinho. Esse friozinho vai bem, né? Uma feijoadinha aí. Então, a Igreja Evangélica promove no sábado uma feijoada beneficente em comemoração aos seus 80 anos de história, em prol da construção de seu novo templo no Jardim Águas Claras. Ela foi fundada em 1946 e o lema Edificando Vidas. Os interessados poderão retirar lá a partir das 11h30 da manhã. O custo é R$ 25,00. Fica na Avenida Luiz Gonzaga Leme, lá no Jardim Águas Claras. Na rua principal lá. Você retira a partir das 11h30 no sabadão, na Avenida Luiz Gonzaga Leme, 25, Jardim Águas Claras. O custo é R$ 15,00 e pode pagar pelo Pix. Construção própria ponto iabclaras@gmail.com. Então você vai lá curtir essa feijoada do Avivamento de Deus, que é bíblico, que está acontecendo no sábado, uma feijoada beneficente. Temos aí a moradora que foi contemplada ontem, uma das 80 moradoras, né, Marcinho? Vamos ouvir aqui ela falando. É um sonho, né, de 20 anos, é um local realmente que na época foi feito aquele chamado mutirão popular, que deu uma encrenca. Vou dizer uma coisa para você, eu sei que eu sofri, passei por isso, e eu fiquei feliz ontem de saber que aquela parte de baixo, que era aquelas 80 casas, que não, na época não tinha, porque a questão de licença ambiental, e uma série de fatores, e ontem essa moradora ontem conseguiu, né, graças a Deus, ela conseguiu esse feito. A gente vai ouvir aqui a palavra dela, ela que agradece aí e fala um pouquinho dessa expectativa, né, dessa condição que envolve.
15: Auxiliar de produção.
16: Fernanda, a gente está aqui no evento da entrega das casas aqui no Conjunto Habitacional. Como que é estar recebendo a sua casa depois de 20 anos do sorteio?
15: Olha, é uma alegria muito grande, porque você paga aluguel a vida toda e não é sua casa, então é uma coisa, né? Mas essa casa aqui que eu ganhei, faz 24 anos que estou esperando ela. Graças a Deus saiu. Eu estou muito feliz, agradeço todos os envolvidos que fizeram acontecer hoje. E Deus abençoe eles, abençoe eu. E eu estou muito feliz por tudo.
16: E como foi esse período de 24 anos entre o sorteio e a entrega?
15: Olha, na verdade, eu não tinha nem lembrado mais desse sorteio. Não tinha nem lembrado mais, que é muitos anos, né? Aí eu fui deixando, não fui atrás. Aí o ano passado começaram a vir atrás de mim, a prefeitura, para mim poder comparecer lá. Aí eu fui comparecendo. Aí foi sobre essa casa de Bragança G, que era Bragança G. E aí eu falei, nossa vida, depois de tantos anos vem atrás... Né, atrás para fazer o cadastro novo, para ver tudo, né, da vida da gente, né? Que eles têm que saber de tudo certinho. Aí eu fiquei feliz, eu pensei, nossa, mas sabe quando você não cai a ficha? Aí agora ontem eu assinei o contrato, hoje eu peguei a chave, então agora sim cai a ficha. Eu agradeço a Deus, estou muito feliz por isso.
12: Então tá aí essa moradora, né, que foi contemplada, e a gente fica muito feliz, né, Marcinho? Um sonho de 24 anos, né, Marcinho? Né,
13: eu achei interessante que foi tanto tempo que ela fez a inscrição, que ela esqueceu.
12: Mas assim, ó, se você olhar aqui em Bragança, tem centenas e milhares de pessoas que estão nessa condição. Não acredito mais, porque a inscrição é feita, eu nunca venho a casa, né? Eu falo isso porque em 20, foi prometido 4 mil casas populares, não fui eu, 4 mil casas populares, entregaram 80 agora, né? Então, só falta 3.920, né, Marcinho? Pela conta, somando mais 80 dá 4 mil. São 9h56, foi um giro de informações e notícias para vocês sintonizados aqui no Som da Região, Bragança FM.

0: Quem gostou faz barulho aí, churrasco com fome.
1: Fernando Sorocaba, muito obrigado.
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0: São 10 horas e 9 minutos, você é sintonizado aqui no som da região Bragança FM. Vamos à entrevista do dia, eu vou conversar aqui com o pessoal da Nipo Brasileira. Começa amanhã, 17º Festival, lá no Posto de Monta. Vamos saber detalhes.
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0: Eu recebo aqui com muito prazer o presidente, o Rogério Mioca, recebo o Jorge Rodrigues, que já esteve comigo essa semana aqui, e também o Rogério Unich. Vamos bater um papo aqui e falar a respeito dos preparativos. Rogério, até que enfim você apareceu, um bom dia, tudo bem, prazer.
2: Bom dia, Jorge, eu que agradeço o convite. É, estamos aí preparando o nosso 17º Festival Japão, né? Eu acho que é um dos eventos mais esperados de Bragança, né?
0: E essa mudança que vocês faziam na sede agora para o Posto de Monta? Houve o ano passado um resultado muito positivo, né?
2: Isso, com certeza, né? O ano passado foi o primeiro, né? Foi um evento que a gente tinha muita dúvida se ia dar certo ou não. E foi um sucesso, muito além da nossa expectativa. Eu acho que o ano passado o Festival Japão entrou no calendário de grandes eventos da região. Estamos preparando esse ano para ser maior ainda, mas estamos crescendo com cuidado para não continuar oferecendo bons produtos, atrações, a culinária, tudo para o nosso público.
0: Acreditado, né? A gente tem que avançar aos poucos, ter cuidado com todos esses eventos, porque qualquer coisa, alguma falha acaba prejudicando, né,
2: Rogério? Sim, com certeza.
0: Tem esse cuidado, né?
2: Sim, com certeza, porque o festival são. Estamos indo para o 17º evento, né? E foi 16 anos de muito trabalho, muito cuidado para criar um evento com credibilidade, e que eu acho que hoje todos os nossos pessoas que vão nos visitar acreditam que é um evento que já espera para o ano que vem, já termina. Quando vou me preparar para o ano que vem, né?
0: Já tem uma data dentro do calendário, isso é importante, né?
2: Isso.
0: O Jorge esteve comigo aqui essa semana, conversamos, estamos com a vinhetinha no ar, anunciando essa festa aí. Como é que estão os preparativos da Jorge? Bom dia, prazer tê-lo aqui novamente.
3: Bom dia, Jango. Muito obrigado mais uma vez aí pela oportunidade de falar com os ouvintes da rádio. Está muitos preparativos ali, é todo vapor, na verdade, Jango.
0: A expectativa é grande.
3: A expectativa é bastante grande, né? Então, muita coisa acontecendo ao mesmo tempo, mas há todas as tendas já montadas, o palco montado, né? As atrações todas já preparando para começar amanhã, né? Então, amanhã a partir das 17 horas, né? No sábado, a partir das 10 horas, e no domingo, a partir das 10 horas também. Esperamos todos vocês lá.
0: Rogério Unich, é um prazer tê-lo aqui, um bom dia. A expectativa é grande, e aí vocês da colônia que trabalham durante todo o ano estão realmente focados para esse evento. Então, é um convite à população, à região Bragantina, à colônia japonesa, que é grande não só em Bragança, como na região, deveremos ter um bom público, né?
4: Sim, sem dúvida. Já no ano passado, o público realmente foi extremamente grande, bem mais do que o que a gente estava esperando com a mudança de lugar. Ano passado tivemos mais de 35 mil pessoas e esse ano é ultrapassar esse número, 40 mil para mais. E já a todo vapor, mais de um mês que na associação mesmo, o pessoal já está preparando toda a comida. Hoje mesmo já tem um monte de gente trabalhando na produção de comida também. E o evento vai ser uma maravilha. E lembrando que a entrada franca e o estacionamento também, que é municipal, é gratuito também.
0: Ai, coisa boa. Essa é uma boa notícia para as pessoas, porque vão até o resíduo Posto de Monta. E a dificuldade, até pelo fato do Bragantino jogar domingo aí com o Internacional, tem uma série de questões que envolvem essa questão de trânsito. E o estacionamento sendo gratuito, abre as portas, né, Rogério? Para que o pessoal vá, encoste o carro tranquilo, curta a festa, depois quiser.

0: assistir o jogo, é só atravessar a rua, pode deixar o carro lá, não é isso?
1: Isso, com certeza. Acho que a diretoria da NIPO preparou todas as possibilidades para melhor atender o público, né? A gente estudou muito sobre o jogo de domingo, né? Então a gente está trabalhando, estamos preparando o festival, a logística para adequar o festival e para o jogo, né? Eu espero que o torcedor do Bragantino, após o jogo, após a vitória do Bragantino, vai nos prestigiar, né?
0: Saborear, né?
1: Isso, com certeza. O Bragantino ganhando, depois ia comemorar a vitória no festival, né?
0: E é uma coisa interessante, né, Jorge? A gente acompanha aqui a cidade de Bragança, esses restaurantes que fazem a comida japonesa. Isso realmente aqui em Bragança é um foco grande, né? Aqui, de vários bares e restaurantes aqui que tem essa comida típica japonesa, né?
2: Sim, é uma tendência, na verdade, nacional, né, Jango? A culinária japonesa caiu no gosto do brasileiro, né? Então a gente sabe que houve algumas adaptações, isso é bem verdade de dizer, para o paladar brasileiro, né? Mas
0: o tempero.
2: A gente acredita que algumas coisas assim, como por exemplo creme cheese e algumas adaptações que foram feitas para ficar mais próximo do paladar brasileiro. E por um dos motivos que essas releituras trouxeram aí um avanço bastante grande da culinária japonesa no todo o Brasil. Não é diferente aqui em Bragança Paulista, onde você encontra na grande maioria dos restaurantes sempre um sushi, né, um sashimi às vezes ali, né? Mas a culinária japonesa, ela vai muito além do peixe, né? Então, a gente tem lá no festival, por exemplo, o gyudon, que é um prato feito com carne do boi japonês, né?
0: Você falou que é o mais caro, é mais caro que a picanha.
2: É muito caro, na verdade, é muito caro. Então, realmente, a gente prepara com a carne wagyu, que traz aí uma qualidade, que traz aí uma experiência para todos que vão visitar o festival, porque não é tão fácil acesso, né? Então, sempre ali com um custo bastante interessante, bastante atrativo, né? A gente trabalha aí para que possa servir a todos. Então, é uma das peculiaridades. E além disso, Jango, nós recebemos outros restaurantes, que além da culinária que a gente prepara aqui na associação, que vão estar recebendo, por exemplo, pratos também coreanos, pratos orientais, né? Como o corn dog, um exemplo, e outros assim que...
0: Eu não conheço nenhum, mas diga o que que é.
2: O corn dog, na verdade, ele é feito com salsicha, com queijo, né? E ele é empanado. Então, é uma comida que é quente, doce, salgado, ao mesmo tempo, é muito, muito diferente. Um prato aí muito típico, aí ficou muito famoso nessas lovenas coreanas que surgiram. Sim. Então também está sendo adaptado e trazendo aí para todo mundo.
0: Deixa eu perguntar pro Rogério Nishi. Rogério, essa questão do peixe cru, qual que é a tradição disso do Japão, a questão do peixe cru? Isso é uma pergunta que tem gente que perguntou aqui, por isso estou perguntando para você.
3: Já é uma coisa milenar, tá? É uma tradição milenar o consumo de peixe cru. Eles têm região que eles consomem o sashimi em forma de sashimi, mas o peixe cru ele é colocado num molho antes, é que era uma
0: que
3: região
0: é o shoyu,
3: que
0: chama, né?
3: Não é um molho pouco parecido com shoyu, mas deixa marinado antes. Essa região é porque o acesso ao peixe cru era um pouco mais longe do mar, e aí eles tinham que marinar um pouco porque não era tão fresco assim. Mas o consumo de peixe cru no Japão é algo milenar já. E só por uma peculiaridade, no Japão não se consumia o salmão de forma cru. Olha, o salmão era ou você salgava e deixava ele secar para usar, comer como peixe seco, ou senão tinha que colocar o fogo.
0: Na brasa.
3: Na brasa. isso porque o salmão ele tem... umas pequenas larvas em volta da pele, e por isso que não podia comer cru. Essa tecnologia de consumir salmão cru, ele entrou para o Japão de fora, tá? Hoje, então eles consomem bastante o salmão também, é um dos peixes que eles mais consomem de forma de sashimi, sushi, e eles chamam isso como que o salmão no Japão é shake, e para consumir cru é salmon. Eles mudam, usam duas nomenclaturas para o mesmo peixe.
0: Interessante, né? A pessoa que perguntou aqui, né? Porque assim, essa do peixe cru, qual das comidas você mais gosta, ô, presidente?
1: Olha, eu gosto muito do sashimi, do sushi, e assim, um prato que eu gosto muito é o nosso gyudon.
0: Gyudon.
1: O gyudon é um prato bem bem gostoso, é feito, principalmente o de Bragança, né? Como o Jorge ressaltou, é feito de carne de wagyu, né? Então, é um...
0: Ele gosta da coisa cara, né? O presidente é outra coisa, né?
1: Não, é que assim, né? O Gildon, a Nipo faz uma vez por ano, pro festival, né? Então, você come hoje, esse final de semana, depois... É só o ano que vem, né? Então, você tem que aproveitar no festival.
0: Essa vez só, né, Rogério? É isso? Bom, então, fica o convite para todos. Ah, tem uma... Vamos lá, Jorge.
2: Pedir licença aqui, seu Jango. A gente trouxe aqui um presentinho para o senhor.
0: Opa!
2: Que é uma comemoração dos 70 anos.
0: Pode abrir ou não?
2: Por favor. A associação, no ano passado, comemorou 70 anos na sua existência aqui em Bragança Paulista. Então, nós fizemos aí um símbolo da comemoração e a gente trouxe aqui para o senhor aí.
0: Sabe que eu tenho uma admiração, um carinho muito grande por vocês, sabe disso, né? Eu, na época que eu era vereador, depois até como chefe do executivo, eu participava de todos os eventos, todos os anos eu ia na abertura lá na Nipo Brasileira, e é uma entidade que tem um trabalho que poucas pessoas sabem, tem um trabalho social que vocês fazem, que eu acho que é maravilhoso. Quero dar os parabéns, viu, Rogério? Você que seguiu com essa missão aí, que continue com isso, viu? Opa, vamos lá, estamos abrindo, Marcinho, vamos lá. Olha aí. Esse aqui é para tomar aquele.
2: Pra tomar o saquê.
0: O saquê. Será que eu aguento tomar aquilo, não, Rogério?
1: Olha.
0: Esse aqui é forte, eu não sou de beber, como é que faz?
1: Não, o saquê não é tão forte.
0: Você fica perto de mim?
1: Ah, olha, o saquê não é tão forte, né? Mas é gostoso.
0: É gostoso,
2: né? Mas pode tomar um chá também.
0: Pode tomar chá, né?
2: Pode tomar um chá.
0: Mas obrigado para vocês aí, viu? Obrigado aí, Anipo Brasileira, parabéns. E nós estamos divulgando aqui hoje, amanhã, o espaço está aberto. Até disse pro Jorge, grava uma mensagem. Ô Bragança, começa hoje, né? Que no caso é amanhã, aqui em Bragança, o 17º Festival da Associação Anipo Brasileira, a Festa do Japão. Venham participar, venham prestigiar. Vocês têm portas abertas aqui, viu, Rogério? Pode contar com a Bragança FM.
1: Obrigado, Anipo, agradece essa possibilidade de divulgar o nosso evento, né? Volto a dizer, o Festival do Japão hoje é um dos maiores eventos de Bragança, e se a gente tiver apoio das rádios para poder divulgar, e fica, quanto mais gente puder ir, melhor, né? Porque a gente tem uma estrutura magnífica, muito boa, para atender muito bem a nossa população.
0: Até porque a Bragança FM atinge o alcance que vocês nem imaginam, através das redes sociais, né? É uma rádio estendida, é fácil estendida, pega no sul de Minas inteiro e toda a região, você ouve o som local como se estivesse aqui em Bragança. Essa é a diferença que pouca gente sabe da Bragança FM. Tem algumas pessoas que falam, era AM, agora FM, onde eu acho? Tem essa questão da faixa estendida, que estão nos carros, é a nova tecnologia, que estão nos carros de 20, né? Fabricação de 20 para cá e nos aplicativos, redes sociais e tal, isso aquilo. Rogério Nishi, foi um prazer conhecê-lo. Eu vou estar com vocês lá, vou participar ou no sábado, domingo, eu passo dar um abraço em vocês lá. Que vocês tenham um evento realmente com sucesso, com êxito, e a gente torce para que vocês continuem nessa missão, eu falo sempre, nessa possibilidade de oferecer esse evento, essa festa, essa comunhão das pessoas e famílias.
3: Jango, a gente que agradece realmente por ter nos convidado para estar aqui, poder falar um pouco, divulgar o nosso evento grande, Festival Japão. E quando forem lá, tem o Gyudon, que é o prato diferenciado, mas temos o nosso yakisoba, que é um outro diferencial muito grande também.
0: Tá? Isso eu gosto.
3: Ótimo, ótimo. E vai ter. E o yakisoba nós já começamos a preparar já o caldo de osso, que é a base do molho de yakisoba, que aliás eu cuidei dele por um bom tempo.
0: Ah, você?
3: Fazer o caldo de osso.
0: Você é o expert.
3: Herdei da senhorinha, que ela já não estava aguentando mais, eu herdei dela e agora eu estou tentando passar para outras pessoas para assumirem o caldo de osso.
0: Você passando de geração em geração,
3: isso,
0: né?
3: Isso, exatamente. Isso. Mas vai valer a pena, o festival é grande, estamos preparados, temos autoatendimento também, é uma novidade que estamos lançando esse ano, teremos várias máquinas de autoatendimento.
0: Olha só.
3: Que vai facilitar para o pessoal fazer a compra.
0: Para gastar o dinheiro, né? E ajudar realmente que você, todo esse trabalho que vocês fazem tenha o lado social, não é isso? Isso que é
3: correto,
0: importante, né?
3: Correto.
0: Jorge, que bom tê-lo de volta aqui, você sabe que você é sempre bem-vindo, até brinquei com ele, vou convidar ele a participar com a gente, gravar umas propagandas, ele tem uma voz boa aí, viu, Rogério? Você tá com o vice-presidente aí, que não é japonês, mas, ó, é top, hein?
1: Tá, é o nosso porta-voz.
0: Como é que é relações públicas?
3: Isso.
2: Muito obrigado, Jango, muito obrigado sempre aí a oportunidade de falar. Eu brinco bastante que é muito divertido essa troca, né, de a gente estar falando aí para milhares de pessoas, imaginar que a gente está falando para milhares de pessoas e não estamos vendo, né? Então, isso daí realmente é interessante.
0: Aquela curiosidade, né? Quem exatamente. É, como é, é alto, baixo, cara. Hoje em dia, para as redes sociais, não. Mas antigamente o rádio tinha esse segredo, sabia, Rogério? A pessoa ligava para você, ô João, você deve ser gordo, baixinho, careca, quadrado, sei lá, né? E hoje em dia, através das redes sociais, não dá para esconder, a cara está aqui, né?
2: Isso, isso. Estamos no ar também nas redes sociais, né? Mas aí o convite para toda a audiência, agora no dia 29, 30 e 31, né? Lá no posto de monta, esperamos todos vocês. Muito obrigado,
0: Rogério. Encontro marcado com o 17º Festival do Japão. É isso?
1: Isso, obrigado.
0: Rogério, um abraço. Rogério, outro, são dois Rogérios. E a você, Jorge. Sejam bem-vindos. E depois do evento, vocês vêm contar o balanço, como é que foi depois. Está aberto o espaço aqui.
3: Será
0: um
3: bom feito.
0: Um abraço, se Deus quiser. São 10h24, vamos tocar um sucesso, uma música aí. Voltamos aqui no Primeira Mão. Recebemos aqui o Rogério Mioc, que é o presidente, o Rogério Nish e o Jorge Rodrigues, que fazem parte da diretoria da Nipo Brasileira aqui de Bragança. Música.

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10: São 10 horas e 40 minutos, é o Primeira Mão para você sintonizado aqui. 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Vamos aqui à dica da doutora Ângela, que está em viagem, mas mandou uma mensagem aí para as mamães, a questão da auxílio maternidade. Vamos ouvir.
11: Bom dia, Jango. Bom dia, Marcinho. Bom dia, ouvintes da Rádio Bragança. Oi, Jango, a gente vai falar aqui hoje sobre salário maternidade. Então, a gente vai fazer até um resuminho, porque essa história do salário maternidade já rendeu bastante também, depois que mudou os requisitos e que eles entenderam que, independente de qualidade segurada ou não, a pessoa pode ter direito a receber o salário maternidade, né? Então, depende de análise, depende de requisito. Isso tem que ficar bem, bem claro para as pessoas. Ah, então quer dizer que agora eu já recebo? Não, não. Não, tem que tomar muito cuidado até para requerer esse benefício junto ao INSS. E aí, o que aconteceu? Depois da mudança da lei, que bastava você ter um recolhimento, qualidade segurada, etc e tal, você teria direito, as pessoas começaram a fazer esses requerimentos junto ao INSS. Então, também tem um monte de pedido lá em análise, e o INSS demora para analisar, deveria responder em 30 dias, passa 45 dias, passa 4 meses, essa pessoa não tem retorno do requerimento, né? Daqui a pouco a criança está até andando, né, Jango? e não recebeu ainda o bendito salário maternidade, né? Então, o que que mudou essa semana? No dia 26 agora, foi sancionada uma lei, que é a Lei 15.415. Ela vem para estabelecer um prazo para o INSS pagar o salário maternidade. E como normalmente é feito? Você entrega os documentos, o INSS analisa se você tem direito ou não e já começa a pagar. Só que estava demorando muito, e está demorando muito. Então, essa lei vem para determinar que em 30 dias tem que ser pago, independente de análise e documento. Eu acho isso meio perigoso, essa é a minha opinião, né? Porque uma vez que pagou e a pessoa que requereu não tinha direito, ela vai ter que devolver esse dinheiro. Então, precisa tomar muito cuidado em relação a isso, tá? Então, quem se beneficia diretamente com essa nova regra? Microempreendedoras individuais, MEI, atenção, mas o MEI tem que estar em dia. Contribuintes individuais, autônomas, trabalhadoras domésticas, trabalhadoras rurais, facultativas e desempregadas, tá? Então, isso daqui, ela já abrange já. Essas pessoas são aquelas que foram mais beneficiadas com a mudança da lei, né? Que a partir de um recolhimento, etc., você pode estar dando entrada no seu requerimento de salário maternidade, né? A duração é de 120 dias, quer dizer, são pagos 4 salários, né? E isso também pode ser requerido 28 dias antes do parto, tá? Ah, mas não é só depois que o neném nasce? Não, você pode requerer até 28 dias antes do parto, né? Você pode requerer, tá bom? Então, ficar bem alerta em relação a isso. Eu entendo que essa medida do governo foi fantástica, porque muita gente depende também, né? Precisa desse benefício, né? E ele vem numa boa hora, né? Que a mãe acabou de ter seu bebê, vai demorar para se restabelecer e etc e tal, e vem ajudar também nesse período, né? Nesse processo, né? De 4 meses, né? É um valor pago pelo governo, é sempre bem-vindo, né, Jango? Eu entendo que foi uma medida muito, muito boa mesmo, muito boa mesmo, para que essas mães não fiquem aí sem receber nada, sem ficar na expectativa, será que vai pagar, será que não vai, não é mesmo? E outra coisa que a gente tem que deixar claro aqui, mas eu trabalho. Quem trabalha, tem vínculo empregatício, quem paga é a própria empresa, tá? O empregador é que paga o salário maternidade, tá bom? Então, você não precisa se preocupar com isso, tá bom? E é nosso recado aqui, encerrando, talvez você não seja uma pessoa que necessita desse benefício, mas você pode conhecer alguém que está gestante, desempregada e possa vir a ter direito, né? É bom a gente sempre falar sobre isso e ajudar uma pessoa próxima, né? A gente pode, às vezes, falar sobre isso, verbalizar sobre isso, que existe uma lei que pode beneficiar a gestante. Então, vamos falar sobre isso, né? Vamos falar sobre isso, uma mãe, um irmão, um parente, um vizinho, que você possa beneficiar. Tá bom, Jango? Então, essa é de hoje, e semana que vem tô aí com vocês. Tá? Valeu. Bom final de semana a todos, um abraço.
10: Valeu, doutora Ângela, obrigado aí, ela que está em viagem, né? É, foi ver o neto dela que nasceu lá na Inglaterra, né? Mas quem pode, pode, né? E a semana que vem estará de volta com a gente aqui. São 10h47, vamos aí o bate-papo aí com o doutor Gilson, toda quinta-feira nós temos aqui um bate-papo e tem uma pergunta da semana passada, antes de complementar. Doutor Gilson, bom dia, que bom tê-lo aqui de volta, tudo bem?
12: Bom dia, Jango, um grande prazer estar aqui novamente.
10: Doutor Gilson, tem uma pergunta aqui, é da Maria José de Souza, ela é da Enedina Cortes. Ela pergunta se o narguilé é também viciante. Se é uma droga viciante.
12: Oh, muito boa pergunta, Mirza. Deve ter alguém na família usando com frequência. O narguilé, ele é usado para vários, para fumar tabaco, haxixe, ópio, veio lá ainda da Ásia, né?
10: Da Ásia.
12: É, em relação, principalmente do ópio. É uma peça linda, bonita, né? Porque de enfeite, mas ele aqui era muito usado nesses. Na cafeteria, como chama esses lugares?
10: Tabacaria.
12: As tabacarias. Hoje a gente vê menos, mas lugares onde o jovem ficava a noite inteira. Colocando carvão, inalando, tem essência, mas a base é tabaco. Normalmente não se traga, mas como tabaco também pode levar a câncer de boca, câncer de laringe.
10: Olha,
12: tudo
10: só.
12: Depende, né? Agora, é um instrumento, quando usado para fumar, é a mesma coisa que o tabaco. Agora, a fumaça corresponde a quase 60 cigarros. A
10: inalação daqui?
12: A inalação. Então, é interessante que se evite o máximo que puder. Quer curtir o seu narguilé? Vai lá uma vez no mês, tal. É aquela coisa que a gente
10: sempre fala. É menos vale, né?
12: Não existe doses seguras de uso de qualquer substância psicoativa. Agora, ela vicia, digamos que é um hábito. Desenvolve um hábito, mas é igual aqui no Brasil, usado muito para tabaco.
10: Tabaco. Doutor, tem uma outra questão aqui, de uma outra pergunta. É Juscelina de Almeida. Bom dia, Jango. Sempre ouço você, doutor Gilson, e eu gosto muito desse bate-papo que vocês falam. Essa combinação de fatores biológicos, a genética, psicológico, transtornos mentais e sociais, tudo isso são desencadeados como fuga para que a pessoa realmente entre num vício, doutor?
12: Olha, a gente fala sempre, bela pergunta. A dependência química, a dependência de substâncias, ela é um fator multifatorial. E essa questão hereditária e a questão de sintomas de doenças psiquiátricas são fatores de risco. Por exemplo, uma pessoa que tem sintomas de esquizofrenia, quando ela fuma um cigarro atrás do outro, um cigarro atrás do outro. A gente vê nas mãos das pessoas os dedos todos amarelos.
10: Olha.
12: Então eles fumam demais, né? Essas pessoas fumam demais. A questão da hereditariedade também, para mim, é 50% como fator de risco para determinar a dependência de álcool e droga. Uma pessoa que o pai fumava, que o pai usava alguma substância, a mãe, o tio, possivelmente, se ele usar, ele vai desenvolver com mais facilidade. Então, é uma força muito grande para que a pessoa desenvolva. Lógico que existe também uma coisa importante, é a idade que se começa o uso de substância. Então, quanto mais cedo... Mais cedo se usa substância, mais cedo se desenvolve a dependência de álcool e droga. Então, também é bom aqui a gente reforçar uma fala que eu estava ouvindo do Dr. Rogério Filocco essa semana, de algum lugar que ele teve, acho que foi na OAB, dele dizendo que é interessante falar para o adolescente que ele pode desenvolver dependência química e que é uma doença, né? Que o uso de droga não é tão... sem consequências assim, né? Então, mas existem esses fatores de risco, como ela bem colocou aí, os sintomas de doenças psiquiátricas e também a hereditariedade.
10: É aquele ditado, né? Começa aquele chamado primeiro gole em casa, aos domingos.
12: Isso.
10: Aquela cervejinha, aquele tipo de coisa, e a pessoa ali com 10, 12, 13, experimenta um golinho, experimenta, não é isso?
12: Isso. Filho de peixe, peixinho é.
10: Então,
12: né? Então essa coisa da hereditariedade, quem herda, herda, né? Então é uma herança genética, está no nosso cromossomo aí.
10: É acreditado, doutor, tinha antigamente, não, você tem que beber, né? Você tem que experimentar, você tem que, né? Todo mundo bebe, por que você não vai beber? Não tem isso também?
12: Tem também.
10: Desafios,
12: é,
10: né, que fala.
12: Isso, essa influência, né? Essa influência da família. Há tempos atrás, a primeira cerveja que se toma é com o pai, é com o tio, né? Eu estava lendo essa semana também essa questão do álcool. Que o álcool, o álcool é para baixar as emoções, né? Para relaxar. A princípio acontece, mas depois essas emoções elas voltam com mais potência. Aí bebe e aí já não é tanta lembrança boa e não vai acalmar nada. Muito pelo contrário. Vai levar justamente a desenvolver essa questão da raiva, vai lembrar daquele sentimento com raiva, vai querer beber mais para esquecer e não vai esquecer, quer dizer, vai complicar.
10: Os efeitos que realmente causam em cada. Isso é acreditado, isso. Como o senhor já comentou aqui diversas vezes. Cada indivíduo tem uma propensão dentro do seu próprio organismo, a tendência de realmente a genética dele de assumir isso. Eu falo por mim, eu, por exemplo, eu nunca bebi nada de álcool. Né? Mas tenho o vício, que é do cigarro. E tem pessoas que têm essa tendência também. E aí é provocado, como diz outro, né? Se beber o primeiro gole, como falam hoje, aqueles que beberam, estão hoje em tratamento no AA, que falam, evitar por hoje não.
12: Exatamente.
10: Não beba o primeiro gole.
12: Hoje eu ouvi também uma fala que eu achei interessante. Eu durmo alcoólatra, levanto alcoólatra.
10: É.
12: Então tem que evitar. Não vai deixar de ser, é uma doença. É uma doença.
10: Que poucas pessoas sabem, doutor.
12: Que poucas pessoas. Então, assim, eu tiro a substância e fica eu enquanto indivíduo. Eu preciso tratar a minha ansiedade, a minha depressão, a minha questão mental. Eu preciso me afastar daqueles amigos que bebiam para eu manter a minha sobriedade, né? Então, esse é o grande tratamento para dependência. Lógico que nós não estamos falando em prevenção. Prevenção, sim, é uma outra
10: situação.
12: É uma outra situação.
10: Mas é interessante, né, a gente ver essa questão que até ainda, né, de uns tempos atrás, era uma coisa comum, beber, sim, socialmente e tal. E ultimamente a gente vê que a sociedade tem sofrido com esses impactos, né, doutor?
12: Exatamente. A gente está sofrendo os impactos de não se falar a respeito, né? Hoje a gente colhe uma coisa chamada falta de percepção de risco do uso de substâncias, né? A nossa sociedade é uma sociedade permissiva, né? Então tudo é possível, né? É só uma maconhinha, é só uma cervejinha,
10: é só uma tragadinha,
12: é só um tequinho, é só minimiza e não vê a percepção de risco. Os nossos adolescentes estão dependentes. Essa semana, na UPA da Vila Davi, tinham 5 adolescentes isso aguardando vaga para onde eles iriam, por questões mentais, às vezes por substância, que é algo agora que o governo federal ele realmente vai cobrar, né, para onde encaminhar. E olha, eu vou falar para você, o Brasil não tem estrutura para se falar para liberação, para liberar o uso de droga, porque, né, a gente não tem estrutura para onde mandar. O que aconteceu nos Estados Unidos, né, essa questão dos suicídios entre adolescentes, as pessoas começaram a usar maconha e pular de prédio e ser atendidos em pronto atendimento, em pronto-socorro, devido, né, ao uso de substâncias. Então a gente tem que pensar muito para onde nós vamos encaminhar agora, então, os nossos adolescentes com questões mentais. E a droga, ela está por trás de tudo isso.
10: A Gorete Prado, nos cumprimenta aqui. Um bom dia, Gorete. Prazer tê-la aqui. Gorete Prado. Ela fala assim, gostoso ouvi-los aí nesse bate-papo toda quinta-feira, e eu tive na família um caso. Não seria o caso, pergunte para o doutor, se as escolas estaduais terem alguma matéria ou ligada a isso para que realmente orientasse os alunos?
12: Matéria educativa. Boa pergunta. Eu acredito muito.
13: Os professores são a mais que os alunos.
12: Gorete, eu acredito assim, todo programa preventivo tem que ser contínuo, né? Contínuo. Então, ser incluído no currículo, existe sim. A questão que hoje já não é feito como deveria ser. Eu acho que terceirizar isso seria ótimo. Né? É. Por exemplo, semana que vem ou na outra, eu devo estar com um grupo de pessoas lá não lembro o nome, mas lá na escola, no São Miguel, que a gente vai falar sobre alguns comportamentos, sobre o uso de substâncias, as consequências com alunos de 14, 17 anos. Isso deveria ser toda semana. Né? Deveria ser toda semana, porque aí sim. E quando você começa a falar nisso, o número de adolescentes que chegam em você para falar que tem alguém na família, que o pai bate na mãe, que ele já experimentou, que na porta da escola se vende. Então, falar a respeito é importante. Saber como abordar o adolescente
10: é outra
12: questão.
10: Você vai estar na escola da professora Sara Morris Arovitch.
12: Não.
10: Esse não?
12: Não. Bruno, alguma coisa? Não sei.
10: É Bruno Florenzano, é algo Bruno?
12: Não é o Bruno Florenzano, é no São Miguel. Eu não lembro
10: depois
12: o nome.
10: Aqui tem a escola professor Carlos Frederico e a Monsenhor Lélio Mendes Ferreira. São as escolas que
12: eu
10: são.
12: Eu vou depois região. Pegar o nome e eu passo para você.
10: No São Miguel, pelo conheço a escola Sara Morris. Eu até lembro, na época, né?
12: Sim,
10: estava,
12: sim,
10: né?
12: Sim.
10: Mas,
12: é uma escola nova, é de 14 a 17 anos.
10: E eles tem a escola convidados. Dom Bruno Gamberini também. Naquela
12: região.
10: Dom Bruno Gamberini,
12: eu acho que é
10: o bispo.
12: Eu acho que é esse que eu vou.
10: Foi na época.
12: É o primeiro ano. A gente teve um trabalho muito importante, Jango, há 10 anos atrás, 12 anos atrás, através da Marceline Lima, do professor Salim,
10: isso.
12: E depois também do professor Condesso, do professor Adilson. A gente continuou durante anos, durante o mês de julho, antes das férias, a gente ia em todas as escolas estaduais falando sobre isso.
10: Era um mutirão. É um mutirão, cara.
12: Isso acabou.
10: Faz tempo isso,
12: isso acabou.
10: Né?
12: Isso é importante. Né? Daí que surgiu a lei que hoje determina as conferências de álcool e droga no município, que não estão sendo feitas. O Comad está passando por uma estruturação, vai ter agora, mês que vem, um curso do DENARC, aqui novamente. É um curso interessante, durante anos estão trazendo sempre, é muito interessante, mas a gente precisa retomar essa fala. Né? Precisamos valorizar isso, porque o professor, muitas das vezes, jogar tudo isso para o professor, eu acho que é mais um desgaste mental. Agora tem também a questão agora que a própria empresa vai ter que dar uma melhorada, olhar e trabalhar essa questão da saúde mental. Eu acho que o professor é essencial. O professor e quem trabalha na área da saúde. Né?
10: É uma integração, né?
12: De tudo. É muito importante. As pessoas que cobram resultados, né, nas empresas, os empresários aí vão ter que rever. Vai ter que investir na saúde mental do seu trabalhador, do seu colaborador.
10: Com certeza.
12: Acho muito importante.
10: Gilson, foi bom tê-lo aqui, foi gostoso o papo hoje. Falamos aí coisas que estão no meio aí, acontecendo aí na nossa casa, nosso lado, sim, nosso vizinho. Sim, sim. E a gente está aqui aberto de diálogo. E a semana que vem, quinta-feira, voltamos com novos temas, isso, novos assuntos.
12: Quero só dar um toque assim. À noite, use menos celular possível. A luz do celular, ela dá a falsa sensação de que ainda é dia. Então as pessoas
10: demora pra dormir.
12: Exatamente. Então essa é uma dica
10: aí,
12: importante.
10: Marcinho, você que fica até 2 horas.
12: Porque o sono é reparador.
10: Marcinho,
12: reparador, Marcinho.
13: Deixa eu fazer uma pergunta antes de eu encerrar.
12: Pois não, Marcinho.
13: Tem gente que fala que fumar, eu fumo e não trago cigarro. Tem alguma diferença?
12: Olha, Márcio, assim, é lógico.
10: Menos mal, né?
12: Lógico, menos mal. Mas você sabe o que mais causa problema na boca? É a temperatura. Né? É a temperatura. Quando você aspira, quando você inala o cigarro, toda droga fumada, ela chega mais rapidamente ao cérebro.
10: E é quente, aquece a boca, né?
12: Exatamente.
10: A mucosa.
12: Então é a questão. O que mais causa câncer de boca? Temperatura. Vale a quantidade que você fuma. Mas se você não tragar, vai causar também danos à gengiva, à mucosa, a mesma coisa. Porque não podemos esquecer que é muito vascularizado, né? Toda a mucosa jugal, toda a nossa mucosa de boca.
10: E boca de dente, presidente.
12: Obrigado.
10: Um abraço, doutor. Até
12: abraço
10: semana que
12: vem. Todos e muito obrigado pela participação e pelas perguntas.
10: Valeu. 11:01 em Bragança. Vamos faturar e voltamos falando de esporte. O cara bobo quis dar uma de bom aqui ontem, mas levou de cara bobo. Bragantino venceu 2-0. Vamos falar disso, Libertadores. Tem a Copa do Mundo. Falta 15 dias para a Copa do Mundo. Olha como o tempo voa, né? Vamos faturar.
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1: São 11h10, vocês ligados aqui no Primeira Mão, você acompanha tudo o que acontece em Bragança, região Bragantina, estado de São Paulo, no Brasil e no mundo. 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São 11h11. Vamos com o Luiz Henrique Domingues. Vamos falar das emoções de ontem do Carabobo e Bragantino, onde o Bragantino conseguiu aí ficar aí pro play off da sequência da Sul-Americana.
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1: Luiz Henrique, bom dia, você está cansado? Ontem, governador, Ave Maria, gol de placa, jogo do Red Bull, frio à tarde, terminou quase meia-noite ontem, tudo bem?
2: Bom dia, Jango, bom dia para quem se liga aqui no programa Primeira Mão, quase saí 10 para uma do estádio municipal. Então foi um dia produtivo, se eu posso dizer assim, coletiva do governador, depois ainda voltei, deu tempo de apresentar o programa Gol de Placa e ainda participei da jornada esportiva para um jogaço ontem no estádio municipal Cícero Souza Marques, né? O Red Bull Bragantino começou mal o jogo, começou errando muito, principalmente ali no lado direito do ataque com o Herrera, não se comunicando muito bem com o Agostinho Santana e o time acabou desperdiçando muitas chances. O Cleiton acabou se precipitando em algumas jogadas, jogando muito adiantado. O Roberto Moreira, ele até cantou a bola antes da partida. O Cleiton é um goleiro que joga muito avançado. O Carabobo veio um pouquinho mais fechado e ia jogar por uma bola. E realmente, quase fez isso, que teve uma bola que o jogador do Carabobo recebe no meio-campo, viu que o Cleiton estava adiantado, tentou dali mesmo. Mas aí, depois, o Red Bull Bragantino quase teve um gol com

desse jogo no segundo tempo foi o Vanderlan, que entrou no decorrer da partida. Primeira vez dele em campo em 2026, depois de se recuperar de uma cirurgia para corrigir uma má forma, uma mal

abrindo o placar, fazendo aí o gol da classificação. Red Bull Bragantino depois até chegou aí a mais uma vez o segundo gol com o Fernando. Os dois atacantes do Red Bull Bragantino acabaram marcando e o Massa Bruta saiu aí com a classificação aqui em Bragança Paulista. Eu destaquei aí o Vanderlan,

0: E a gente conversou, a gente teve a oportunidade de conversar com ele na saída do estádio municipal Cicero de Souza Marques, então vamos ouvir aí o lateral esquerdo do Massa Bruta.
1: Em todo o tempo que eu jogo futebol, desde os 4 anos que eu entrei na escolinha, nunca tinha me machucado. E quando eu recebi o diagnóstico, foi uma resposta muito emocionante do médico, que ele pediu para ver meus exames e me disse que não sabia se eu ia poder voltar a jogar futebol. E graças a Deus, eu creio muito em Deus e acho que tudo acontece por um propósito. A gente conseguiu fazer a cirurgia foi um sucesso, não fiquei com nenhuma sequela. E depois disso, retornar aos gramados, depois de mais de 5 meses fora, é um mix de sentimentos. Não consigo te explicar agora o que eu estou sentindo, é felicidade, alegria, ansiedade, tudo isso juntos. E queria agradecer desde já ao Dr. Feres aí, toda a equipe do hospital, cuidaram muito bem de mim. A minha esposa também, que minha mãe não dormiram um dia sequer, desde os 7 dias que a gente ficou na UTI até a minha recuperação completa. E estou muito feliz, só consigo te dizer isso.
2: E como foi estar de volta ajudando a contribuir com o resultado, chutando de fora da área, podendo até sair um gol, como que foi estar de volta no campo? Como que foi até a parte física de voltar a jogar depois de muito tempo?
1: Cara, como eu disse, foi uma sensação muito boa. Eu acabei de dizer ali que foi como se tivesse estreado no profissional, sabe? A barriga deu uma mexida, a boca secou, o coração acelerou. E o Mancini me deu a instrução antes do jogo, antes de entrar, falou: tá tendo espaço, chuta no gol. E quase fiz o gol, mas não foi dessa vez, o Pita fez o gol. E pra mim o que importa é sempre o resultado da equipe, a gente ganhar e hoje mostrar mais força do nosso coletivo.
2: O time vai jogar no domingo e aí vai parar pra Copa do Mundo logo agora que você tá voltando. Como você vai utilizar esse tempo livre que o time vai ter de folga pra poder, como você disse, disputar a vaga do time titular?
1: Cara, eu vou aproveitar, primeiro para descansar com a minha família um pouco. Foram meses difíceis, aconteceu muitas coisas. E quando a gente voltar 100% focado, treinar mais, acertar algumas questões, até física, técnica, para quando o time precisar de mim, o professor precisar de mim, sendo titular ou não, estando pronto para ajudar meus companheiros dentro de campo.
3: Para finalizar rapidinho, Vanderlan, como que foi o suporte que o clube deu para você, que o Red Bull Bragantino deu? Porque você falou, né, que o médico já disse para você antes que talvez você não voltasse a jogar futebol. Como que foi esse suporte?
1: Cara, o suporte do Red Bull Bragantino, eu acho que não poderia ser melhor. Pra mim, não faltou nada desde o começo que eu tive a meningite, que eu senti uma dor de cabeça muito forte. Desde esse primeiro dia, a gente já foi no hospital no Rio de Janeiro, fizemos todos os exames e o doutor tranquilizou muito minha família, o doutor Thiago, o doutor Carlos, o doutor Herman, todo mundo. E pra mim, não faltou nada, como eu te disse, foi um suporte muito bom. Foram na minha casa me visitar, cuidaram de mim com o maior carinho, me senti realmente dentro da minha família. Então, sobre o suporte do Red Bull Bragantino, a única palavra que eu tenho para dizer é parabéns e estou muito feliz, fiquei muito feliz por todo o suporte oferecido pelo clube.
4: Que notícia boa, né? Que coisa boa saber o retorno dele, voltando bem, e que Deus abençoe, né? O Henrique também que ficou emocionado ontem no lance pelo qual o Pita acabou fazendo o gol, mas foi o chute do Vanderlan, né?
0: O Vanderlan, que ele recebeu um abraço muito forte do Anderson Marques antes de entrar em campo. O Anderson Marques, que é auxiliar técnico do Wagner Mancini, aí logo depois do gol, o Anderson Marques até apontou para o Vanderlan apontou de volta. Então foi bem emocionante de se acompanhar, porque, claro, a gente é profissional de futebol, mas, querendo ou não, a gente também é ser humano, a gente acaba sentindo as histórias e que aconteceu com o Vanderlan. Ele é um jogador muito jovem, ele tem 22 anos de idade, 23 na verdade. Ele teve uma cirurgia, uma condição rara, dificilmente o jogador volta. Ele até falou que ele não teve sequela nenhuma do procedimento, então realmente foi algo muito bacana de se ver em campo, até o abraço dos companheiros de equipe, e que foi legal de ver ele sendo decisivo, primeiro jogo em 2026 e sendo decisivo, apesar de não com o gol, ajudando com o gol. Então, realmente, uma
4: história muito importante. Se ele não chuta a bola, o Pita não faz.
0: Se ele não chuta a bola, o Pita não faz. E o Red Bull Bragantino já vinha muito tempo tentando chutes de fora da área. Quando o Gustavo Marques tentava, parava no Brueira, que mandava para escanteio. Nessa, o Vanderlan teve aí a felicidade de conseguir chutar. O Brueira empurrou para dentro da área. Um lance muito parecido com o que o Clayton fez lá na Argentina na semana passada. E agora o... foi uma retribuição.
4: Mas vou falar o seguinte. Agora o Bragantino ficou em segundo lugar. Nós temos aí a equipe do Macará está classificada, o Atlético Mineiro está classificado. No grupo C, nós temos aí o São Paulo classificado. O grupo D tem o Deportivo Recoleta, que classificou. Temos o Botafogo, classificou, e o Torque, e também o Olímpia e o River Plate. Os segundos colocados que ficaram, agora América de Cali, o Cienciano, o Riggs, o Santos, o Caracas, o Grêmio, aí entra o Vasco da Gama, o Bragantino, e são os times agora que vão fazer aquele chamado play-off. Tem muita gente perguntando, a gente queria que você desse uma explicação, desse uma orientação para os nossos ouvintes.
0: O que é a fase de playoffs, Jango? A fase de playoffs é uma fase pré-oitavas de final em que os segundos colocados da fase de grupos da Copa Sul-Americana enfrentam os times que caíram na fase de grupos da Libertadores, mas em terceiro lugar.
4: Os terceiros colocados.
0: Os terceiros colocados da Libertadores. E quem seriam esses, pelo que a gente tem até o momento? Independiente Medellín da Colômbia, que caiu na fase de grupos da Libertadores, Nacional do Uruguai, Bolívar da Bolívia, que inclusive perdeu ontem para o Independiente Rivadavia. O Boca Juniors, por enquanto, está em terceiro lugar, mas ainda joga hoje, falta definir. Santa Fé, da Colômbia. O Lanús, da Argentina, que inclusive é o atual campeão da Copa Sul-Americana. E o Universitário Central da Venezuela. Ainda falta definir Sporting Cristal, do Peru, que joga hoje também contra o time do Cerro Porteño, pode definir a sua vida na Sul-Americana ou na Libertadores. Sim. E também o Boca Juniors. Então pode ser que a gente tenha um outro Bragantino, outro jogo de Bragantino contra argentino, porque existe a possibilidade. A Conmebol, ela só barra confrontos de times do mesmo país. E nem sempre isso acontece, né? Porque a gente, se a gente for ver em outras vezes, o Red Bull Bragantino já jogou contra América Mineiro, contra Corinthians, mas em outra, foi na fase de oitavas de final que não tinha muito o que fazer. O sorteio acabou não ajudando muito. Inclusive, agora fica a grande interrogação: onde que o Red Bull Bragantino vai jogar na fase de mata-matas? Porque a Conmebol tem uma determinação que em jogos eliminatórios tem que ser em um estádio com capacidade para 20 mil lugares. Então, o Morumbi é uma opção. O time, o Red Bull Bragantino já chegou a mandar jogos no estado de Santa Cruz, em Ribeirão Preto, o que não é muito vantajoso pela distância, mas já chegou a mandar na Neoquímica Arena. Então fica aí a interrogação de onde o Red Bull Bragantino vai mandar os seus jogos nessa fase de playoffs da Sul-Americana.
4: Vamos aguardar, né? O sorteio vai acontecer sexta-feira, porque hoje tem rodada da Libertadores de América. Vamos falar um pouquinho da Taça Libertadores da América, que tem hoje aí uma rodada decisiva, e nós estamos acompanhando, né? Que realmente o Palmeiras hoje é o tudo ou nada também para a equipe do Palmeiras hoje, que precisa vencer para continuar nessa sequência do campeonato, né? Da Libertadores de América. Nós teremos hoje Cerro Porteño e Sporting Cristal, tem o Palmeiras enfrentando o Juniors, né? Temos o Bolívar, né, que ontem acabou perdendo em casa, né, para o Independiente Rivadavia, que, né, resultado...
0: Eu não esperava.
4: Corinthians acabou perdendo para a Platense 2-0. Hugo Souza, hein, que mancado. O Peñarol, que também continua perdendo, perdeu ontem para o Santa Fé por 1-0. E o Fluminense, que venceu o Desportivo La Guaira por 3-1. Hoje a rodada hoje vai definir aí essa sequência aí desse campeonato, né, gente?
0: Com certeza, só dando uma rápida passada nos jogos de ontem, resultado surpreendente na Neoquímica Arena, né? O Corinthians estava invicto na Copa Libertadores, era um dos brasileiros com melhor campanha. Então, um resultado que surpreendeu a todos, inclusive o Fernando Diniz ficou muito na bronca com o time ali no segundo gol. Mas o Corinthians está chegando ali naquela famosa fase dos trabalhos do Fernando Diniz, que é o declínio, né?
4: O limite.
0: Começa muito bem, tropeça uma, duas vezes, mas aí começa o declínio. É questão de tempo até o Fernando Diniz ter o próximo ataque de raiva. Já teve um esses dias com o Gabriel Paulista, né? Mas o Fernando Diniz, ele é um técnico ele é um técnico temperamental que às vezes se destempera um pouco. Mas que o Corinthians parece que vai entrando nessa fase do trabalho do técnico, do famoso técnico brasileiro, que é de declínio técnico. Mas a gente fica aí na expectativa de como o Corinthians vai se dar nessa próxima fase da Libertadores. Passou da fase de grupos, que é algo que já é um tabu pro Corinthians em muitas edições da Libertadores, como foi no ano passado, por exemplo. Mas agora, resta saber como vai ser nas oitavas de final. Não acho que o Corinthians vai muito longe, isso não é necessariamente clubismo, não, porque eu não seja torcedor do Corinthians. Pelo contrário, é mais por como eu estou percebendo a evolução do time. Pode ser que depois da Copa do Mundo o cenário mude, o Memphis Depay fique, mude completamente o cenário, mas o cenário atual não é muito otimista para o Corinthians, pelo menos na fase de mata-matas. E aí o Corinthians acabou classificando em primeiro lugar, mesmo com essa derrota, classificou em primeiro lugar, nada tira essa classificação do Corinthians. Então, uma fase de grupos até que positiva pro Timão. Agora, um time que foi buscar no final, né, da fase de grupos foi o Fluminense. Começou muito mal essa fase de grupos, começou empatando, perdendo pro Bolívar. Aí venceu o Deportivo La Guaira por 3-1 e contou com um tropeço do Bolívar, um raro tropeço do Bolívar no Hernando Siles, porque o time boliviano ele não tinha perdido nenhum jogo em casa até agora, foi perder justamente o decisivo, e agora o Fluminense termina em segundo lugar com 8 pontos e consegue a classificação. Não consegue a liderança, o Independiente Rivadavia foi aí o time que terminou na liderança com 15 gols feitos e 6 sofridos, um dos melhores ataques da competição. Então só não tem a melhor defesa porque o Flamengo tomou apenas 2 gols, mas ainda assim uma campanha muito sólida do time argentino e que surpreendeu a todos. E aí dos jogos de hoje, Palmeiras e Junior Barranquilla, Cerro Porteño e Sporting Cristal, o Palmeiras pode até perder para o Junior Barranquilla
4: desde que
0: o Sporting Cristal não vença o Cerro Porteño. O Palmeiras tem a chance sim de alcançar o Cerro Porteño no grupo, porque o Cerro Porteño tem 10 pontos na liderança. O Palmeiras é o segundo colocado com 8 pontos e o terceiro colocado é o Sporting Cristal com 6. Está embolado, então se o Palmeiras perde para o Junior Barranquilla e o Sporting Cristal perde para o Cerro Porteño, o Sporting Cristal perde inclusive a vaga para a Copa Sul-Americana, porque aí o Junior Barranquilla vai para 7 e o Sporting Cristal fica com 6. No entanto, é um cenário improvável, mas o Sporting Cristal joga lá no Paraguai, onde o Cerro Porteño é muito forte. O Palmeiras joga no Allianz Parque, que é um território onde também é forte, e principalmente jogando contra o pior time do grupo, mas a gente sabe que...
4: A responsabilidade é do Palmeiras, só depende dele.
0: A responsabilidade é do Palmeiras, só depende dele, mas a gente sabe como está sendo esse Palmeiras, Abel Ferreira, com uma certa inconstância dentro de campo, apesar de ter vencido o Flamengo. Isso pode ter sido um ponto positivo. Isso pode ser um ponto positivo antes dessa partida.
4: E tem o Boca Juniors, Universidade Católica, Cruzeiro e o Barcelona, né? Tem os jogos de hoje, que vai estar definindo aí a sequência. Então, os terceiros colocados da Libertadores de América vão disputar com o segundos colocados da Copa Sul-Americana, é isso?
0: Isso mesmo, e se terminar do jeito que tá, o Bragantino tem chance de enfrentar o Boca Juniors. Olha, só isso. Só
4: Boca. Isso. Boca e Bragantino aqui?
0: Boca e Bragantino aqui.
4: Na Baboneira?
0: Na Baboneira.
4: Você vai pra lá, não?
0: Tem que ver com a diretoria. Você da rádio.
4: Você perto lá, né?
0: Eu fui até o bairro do estádio, fiquei ali na calçada, não entrei por uma questão de tempo, mas é um bairro que ele respira Boca Juniors. Onde você olha, tem uma loja azul com uma faixa amarela pintada no meio, e é um bairro que respira futebol. Sim. No entorno do estádio, muitas lojinhas vendendo produtos não apenas do Boca, inclusive encontrei um cachecol do Bragantino numa loja.
4: Sério?
0: Perto do estádio.
4: E
0: do
4: você Boca. Não comprou?
0: Faltou plata.
4: Não é peso.
0: É que plata é a gíria pra ele de dinheiro, como se fosse nosso grana, sabe? Faltou plata, então. Mas foi bem legal encontrar
4: se eu voltar lá, você vai trazer.
0: Se eu voltar lá e encontrar, aí eu trago.
4: Mas então tá aí os jogos aí que ontem da rodada, também a Libertadores e a América. Mas domingo deu um jogo importante. O Bragantino volta a campo para encerrar essa primeira etapa antes da Copa do Mundo contra o Inter de Porto Alegre. Jogão de bola aqui em Bragança, hein?
0: Jogão de bola às 11 horas da manhã, um horário que não é muito habitual, claro que no Campeonato Brasileiro ele já se tornou habitual, mas o Red Bull Bragantino até agora não fez nenhum jogo nesse horário. Normalmente os times na temporada eles têm um jogo nesse horário. No ano passado foi contra o Sport, inclusive o primeiro jogo que eu fiz em loco foi 1-1, mas agora o Red Bull Bragantino joga contra o Internacional, jogaço, e que é o último antes da pausa para a Copa do Mundo. Então o Red Bull Bragantino quer terminar muito bem, está em quinto lugar no Campeonato Brasileiro.
4: Sim.
0: Então está numa posição muito boa, vai fazer de tudo para garantir. O time já se apresentou inclusive hoje de manhã, normalmente o time se reapresenta à tarde, mas já se apresentou hoje de manhã, um treino um pouco mais leve, bem verdade, até ia ficar disponível, apenas ia ficar, até ia ficar disponível para a gente, para a imprensa acompanhar apenas o treino de goleiros. Então o Red Bull Bragantino já se apresentou hoje, treina amanhã, treina no sábado, e no domingo de manhã tem atividade contra o Internacional, partida importantíssima do Campeonato Brasileiro.
4: Temos a rodada, abre essa 18ª rodada para 1h17, 16, mas é a 18ª. Flamengo abre a rodada no sábado às 16 horas contra o Curitiba no Maracanã. O Atlético Paranaense também às 16 horas recebe o Mirassol. O Grêmio no sábado joga às 17h30 contra o Corinthians. Jogo de vida ou morte para os dois. Às 17h30 ainda o Bahia está recebendo o Botafogo lá na Fonte Nova. Aí nós teremos um jogo também importantíssimo para o Santos, que recebe o Esporte Clube Vitória, às 20 horas. No domingo, 11 horas, começa a rodada aqui em Bragança Paulista, tem o Bragantino Internacional, depois 16 horas Vasco da Gama e Atlético Mineiro, depois tem Palmeiras e Chapecoense, o clássico da rodada, os dois verdes, e às 20h30 tem o Remo pegando o São Paulo, e às 20h30 também o Cruzeiro recebe o Fluminense. Então tá aí a rodada, né? ainda faltam jogos aí para serem completados, a confirmar, mas estão aí mais essa rodada importante e vai mexer de novo, tanto na parte de baixo como na parte de cima, né?
0: Com certeza, a gente tem aí o primeiro jogo da rodada, Flamengo e Coritiba. Coritiba, que vem aí de uma vitória importante no, na última segunda-feira contra o time do Bahia em casa, então vem com tudo para enfrentar o Flamengo, um Flamengo baqueado no Campeonato Brasileiro, que perdeu aí a chance de encostar na liderança do campeonato, mas que ainda assim é um time muito qualificado, mas eu ainda acho que vai dar empate, tá? Eu acredito que vai dar empate nessa partida entre Flamengo e Coritiba, porque o Coritiba tem aprontado algumas nas últimas rodadas. A gente é um time treinado pelo técnico Fernando Seabra, ao mesmo tempo que encaixa uma sequência muito boa de resultados, perde quando não é para perder, então é um jogo muito imprevisível, principalmente até se tratando do Flamengo. O Atlético Paranaense enfrenta o Mirassol na Arena da Baixada, uma partida que pode tirar o Mirassol aí, não pode tirar o Mirassol da zona de rebaixamento. É impressionante o time do Mirassol, ele vence, não consegue sair da zona de rebaixamento, porque sempre algum time que está na parte de cima vence e se distancia um pouco mais, porque o Mirassol, ele ganhou na última rodada, chegou a 16 pontos, mas o Vasco, ele mesmo perdendo, estava com 20 pontos, então o Mirassol ainda está com 4 pontos atrás do time fora da zona de rebaixamento, então parece que o Mirassol rema e não consegue chegar onde quer.
4: E não é o Remo, né?
0: E não é o Remo. O Remo também é outro time que ganha, está ganhando os últimos jogos, conquistou inclusive uma vitória esses tempos atrás, e aí não consegue se distanciar da zona de rebaixamento, não consegue sair. E enfrenta, inclusive, um adversário muito difícil, São Paulo, no Mangueirão. Mas difícil,
4: São Paulo, gente, tá lá, hein?
0: Mas o Remo no Mangueirão, ele tem endurecido. Sim, a partida para cima dos times.
4: Jogo difícil.
0: Com Palmeiras, Bahia, enfim, jogo difícil no Mangueirão no domingo. Mas aí nos outros jogos da rodada, Grêmio e Corinthians, dois times que vivem em momentos similares, estão ali na parte de baixo da tabela. Então, aquele famoso jogo 0x0. Se fosse para chutar um empate, seria um 0x0. Não vai ter cara de muita emoção. Bahia e Botafogo, acho que o Botafogo vence, está numa fase excepcional. Santos e Vitória, o Vitória vem de algumas sequências de resultado positivo, mas fora de casa acaba não conseguindo desempenhar o mesmo futebol que pratica no Barradão, então acho que vai sofrer para jogar contra o Santos, mas ainda acho que sai com a vitória. E Red Bull Bragantino Internacional, acho que o Braga ganha aqui em Bragança Paulista, não tem muito por onde inventar, apesar de que o Inter é uma pedra no sapato do Red Bull Bragantino. No ano passado, aqui em Bragança, venceu por 3x0 num jogo, e aí no final do Campeonato Brasileiro, o Red Bull Bragantino ajudou de certa forma o Inter a se salvar do rebaixamento. Então o Inter é sempre um adversário muito ingrato aqui em Bragança Paulista.
4: É uma incógnita.
0: E aí Palmeiras e Chapecoense, desafio
4: é o
0: fácil.
4: É da rodada, as duas vezes.
0: É o primeiro
4: contra o último.
0: Primeiro contra o Lanterna, mas a Chapecoense, assim, já teve jogo que enfiou 5 no Palmeiras, então não pode subestimar.
4: Foi
0: em 2015. Eu tô falando um fato. A Chapecoense ganhou de goleado do Palmeiras, mas foi há 11 anos atrás. Só que o futebol não esquece. O futebol não esquece algumas coisas. E aí, apesar de assustar.
4: Eu vou acreditar em você.
0: É
4: dia 25 de dezembro.
0: Apesar de assustar um pouco esse histórico, o Palmeiras ainda é o favorito. Vou me consertar aqui. E aí, no jogo Vasco e Atlético Mineiro,
4: O Flamengo, nós falamos do Flamengo, que é o, né? Mas o Flamengo vai quase sem ninguém pra esse jogo, porque o pessoal já viajou tudo pra Copa do Mundo, né?
0: E o Palmeiras também. O Palmeiras tem dois jogadores suspensos.
4: Vocês têm razão, eu dou razão pra você, que a Chapecoense pode engrossar. Dá um chapéu no Palmeiras.
0: Porque o Flamengo, ele tem muitos jogadores convocados, inclusive reclamou com isso pra CBF, mas não tem muito o que fazer. É a regra do jogo, é algo que um ano de Copa do Mundo oferece, é uma adversidade que um ano de Copa do Mundo oferece. Não é só o Flamengo que está à mercê disso, né? O Bragantino está sofrendo disso, o Hurtado foi liberado para a seleção equatoriana, Palmeiras perdendo aí alguns jogadores, inclusive também para suas seleções, São Paulo,
4: Bobadilha.
0: O Damian Bobadilha, então é algo que todos os times estão sujeitos, e não é o Flamengo que vai ser o
4: Santos e Neymar,
0: né? O Santos e Neymar. Isso aí. O Neymar que preocupa, né? Não joga no amistoso de domingo, dia 31, contra a seleção do Panamá. Está se recuperando de uma lesão, mas aí. Agora o Ancelotti já convocou, não tem mais volta.
4: Os patrocinadores estão preocupados. Luiz Henrique, então você volta logo mais às 16 horas agora, né? com a tarde sertaneja, depois tem aquele momento de reflexão, de agradecimento, e depois tem o gol de placa com mais informações, a narração dos gols, a vitória do Bragantino, tudo isso e muito mais.
0: Certo, Diego? Isso, a gente volta com a repercussão da partida e muito mais informações aí de Bragança Paulista, da região do Brasil e no mundo, no tarde sertaneja.
4: Um abraço, menino.
0: Um abraço, Diego.
4: 11h34, vamos faturar e voltamos aqui na primeira mão. Daqui a pouco, vagas de emprego. Você quer trabalhar? O Marcinho vai arrumar emprego hoje, garanto.
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3: São 11h48. Aqui as informações, chega a notícia e a gente vai realmente comunicando você. O suspeito de invadir a casa do deputado federal Bruno Lima é preso lá em Franco da Rocha. É, aconteceu na quarta-feira, né? As forças de segurança efetuaram a prisão de um dos suspeitos no envolvimento da invasão da residência do deputado federal Bruno Lima. O crime ocorreu em um condomínio fechado, localizado no município vizinho de Mairiporã. A captura aconteceu na região central de Franco da Rocha, de acordo com informações obtidas pela polícia. Então tá aí, o cara foi preso, né? Ele tentou invadir a casa do delegado. O que você queria fazer na casa do delegado, não, Marcinho? Dizer pra você, viu? 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Ô Fábio, um abraço, um bom dia, um abraço aí. 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Você está em busca de emprego, está na dúvida? Vamos trabalhar, aqui nós oferecemos vagas de emprego.
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3: Para você que está ligadinho aqui na Bragança FM, no Primeira Mão desta quinta-feira, temos vagas de emprego aqui. Uma organização em Bragança Paulista está recrutando profissionais para integrar a sua equipe de vendas, com remuneração inicial, salário de 5 mil, Marcinho, na área de vendas, né? Você, o Ederson Moreira, ele está buscando colaboradores com experiência em vendas, atendimento ao cliente. Os interessados poderão enviar o seu currículo para o zap 11 95708 6111. Vou repetir, Ederson Moreira, o zap dele é 11 DDD 95708 6111. É a oportunidade, você que é vendedor, você que é bom de papo, tem essa oportunidade e pode trabalhar. Você quer vagas de emprego? Tem oportunidade. 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Quem é mais emprego, Marcinho? Vamos lá. A Box Car Wash, já ouviu falar, Marcinho? Onde lava carro. É, lavador de carro aqui na Bragança Paulista, ali na José Gomes da Rocha Leal, número 192. É o Lava Rápido Box Car, está buscando, além de salário, né? Você trabalha de segunda a sábado, das 8 às 17h30, vale transporte, paga hora extra, se necessário, almoço de sábado e também é por conta da empresa. Você almoça tranquilo, vai trabalhar, mas tem um almocinho. É, vale a pena você. É necessário possuir carteira nacional de habilitação, tá? A empresa contrata lavador de automóveis com experiência. Então, você que é bom para lavar carro, é a oportunidade que a Box Car Wash abre aqui em Bragança Paulista para você ter essa oportunidade de emprego. Também um condomínio aqui de Bragança Paulista, e ele não diz onde que é, mas é para vigia, é 12 por 36 que é o turno. Você que é vigia, conhece, é do ramo, né, tem a empresa da Vale Transporte, Vale Alimentação, Convênio Farmácia, no zap 11 924 65 3229. 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É a oportunidade para você que queira trabalhar nessa área aí de porteiro, né, Marcinho? Então você tem essa oportunidade. Ah, tem uma oficina aqui de funaria e pintura que está abrindo vagas de emprego para você que é jovem, 17 a 24 anos, queira aprender, você vai ter toda essa condição aí. Você manda o seu currículo para funaria e pintura ponto express arroba gmail.com. Funaria e pintura ponto express arroba gmail.com. É para 17 a 24 anos, são as vagas aí para você ter oportunidade de ingressar no mercado de trabalho, tem tudo isso, né? O Mercadão tem vagas também para repositor, açougueiro, padeiro e operador de caixa. Os interessados poderão levar o seu currículo na Avenida Américo Fontana 96, na Vila Bianchi, atrás da Igreja São Benedito. Procure a Neila após as 13 horas, de segunda a sexta, atende você e você poderá fazer parte também do Mercadão. São várias lojas em Bragança e dois expressos aqui no centro, a Príncipe Pimentel e também na Rua do Comércio. Oportunidades de emprego é aqui na Bragança FM. A Unicenter Pharma abre vagas de emprego aqui para você em Bragança Paulista. Operador de máquina e tecelão. Os interessados poderão levar o seu currículo na Avenida dos Imigrantes 6777, que é no bairro do Uberaba, lá com a divisa com a Jardim da Fraternidade. Ou mande pelo zap 97454-4963. 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É essa empresa, a Unicenter Pharma, abrindo oportunidades de emprego aqui na Bragança FM, que nós divulgamos todos os dias nesse momento aqui, né, Marcinho? Para você poder ter chance aí. Você quer mais emprego? Tem mais empregos para vocês. 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Também oferecemos vagas de emprego, Marcinho, tem aqui da Quintas da Baronesa, né? Para você sintonizado aqui na Bragança FM, nós temos aqui as vagas da Quinta da Baronesa, que está abrindo esta possibilidade e essas vagas de emprego aqui para você. Então, você que é cozinheiro, você que é na área de motorista, você que opera aqueles carrinhos, né, aquelas máquinas para carrinho de golfe e também para jardinagem, tudo isso. Você pode enviar o seu currículo, né, para o WhatsApp, contato@baronesa.com.br. Também, quem mais vagas de emprego, Marcinho? Hotel Santo Agostinho. Está abrindo aí vagas e oportunidades de emprego para vocês. Está precisando de camareiro, jardineiro, auxiliar de confeiteiro, auxiliar de almoxerifado, monitor, auxiliar de serviços. No período vespertino, auxiliar de limpeza para louças pesadas, auxiliar de fila de restaurante, auxiliar de lavanderia, cumim, camareiro, auxiliar de manutenção e cozinheiro. E assistente de vendas, das 9 às 18 horas, você pode levar o seu currículo, né? Lá deixar na portaria, lá do Hotel Vila Santo Agostinho. Ou manda pelo zap 99853-6207. Fala que você ouviu aqui na Bragança FM. São 11h58, vamos embora, né, Marcinho? Quinta-feira foi, Red Bull venceu. Logo mais vem aí o nosso jornal. Depois tem aí o Bragança FM no ar. Depois tem a Tarde Sertaneja. Tem a programação da Bragança FM. A direção geral foi da Maria de Lima. A mesa de som foi do Márcio Rossini. Nós voltamos amanhã, se Deus quiser, logo após o sertanejo. Bom demais. A todos vocês, uma boa tarde. Fique com Deus. Até amanhã. Fui. Tchau.
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1: É, estamos chegando. Boa tarde, dia 28 de maio de 2026. Estamos chegando com muita alegria, com muita informação. Tudo bem, Paulista? Tudo tranquilo? Tudo bem, Derlin? Tudo tranquilo? Estamos chegando com muita alegria, com muita informação, através do 79.7 FM, também das nossas redes sociais. Clique lá, dê like, like, like, como diria Muca Muriçoca, e vamos fazer essa programação, tá? São 12h11 e eu quero dizer para você que está me vendo, me ouvindo em casa, pegaram a secretária ontem. Olha, ontem ela foi na Câmara Municipal e os vereadores falaram que tinham que falar. Falaram que o povão queria falar. E outra coisa, tem também a coletiva daqui a pouco do governador. E só um detalhe para a assessoria do governador de São Paulo, próxima vez que convidar a gente para ir para a coletiva, deixa a gente perguntar. Ah, e eu vou mandar um recado para a assessoria do governador. Porque se o repórter faz o que fez com os repórter lá, e eu tô é na canela, como diz um amigo meu. E pode chamar o VAR, pode expulsar. Comigo não tem isso. Por isso que eu falo, gente. Eu não sei se eu sou bruto. O senhor eu sei que é dele. Mas eu acho que eu sou. Não vi nada. Lá ele. E aí, ó. O que que acontece? O pessoal vai lá na coletiva, acha que é o dono da coletiva. Se é comigo, meu amigo. Olha. Vou fazer o quê, viu? Outro assunto é a lesão do Neymar. Olha. Eu falava pra você, o Ancelotti e o Neymar enganaram todo mundo, cara. Eu vou ser honesto. Eu me sinto enganado pelo Ancelotti. Porque eu não pensei que ele ia mentir. Aí tá vendo muita gente mentindo ultimamente aí. Né? Na política lá. Aquele caso do Master, eu não tive, agora tá. Eu não falei, já falei. Nunca tive com ele, aí falou que foi com ele. Falar com ele, né? Foi com ele, ficou estranho. Então, a gente tem. Sabe, gente, qual é o problema de falar a verdade? Eu fico me perguntando nisso. Porque é mais vergonhoso você ser descoberto por uma mentira do que você falou, do que, ó, foi, realmente aconteceu, acabou. O Neymar tem chance de ir pra Copa? Tem, ele é craque e eu vou levar ele pra jogar os últimos jogos. Acabou. Que nem o pessoal lá da seleção da Colômbia. Falou assim, ó, é uma discussão se ia levar o James Rodríguez ou não, tal. Aí, o técnico falou assim, ó, ele é craque, ele está ciente que ele vai. E vai jogar se for só o segundo tempo. Se tiver bom fisicamente, claro. E nos treinos for bem, ele vai jogar o tempo inteiro. Mas eu já não vejo isso. Eu acho que o Rames vai nos ajudar com a segunda etapa. Agora, o discurso do nosso técnico italiano, que ganhou todo mundo na conversa. Só vai quem está bem fisicamente. Convocou o Neymar. Fisicamente ele não está bem. Só vai se não tiver contusão. Aí já tinha contusão. Agora, todo mundo achou estranho a situação lá do hoje eu dou razão, achei que foi erro. Só que a gente julga muito e depois a

0: tranquilidade vai vindo, né? A gente julgou aquele quarto árbitro lá. Mas ele falou que o Neymar sentiu, ele desde o começo, ele falou, não, ele estava machucado. Por isso que eu tiramos. Ah, não, confundiu, não. E o Neymar brigando. Na verdade, o cara tinha razão. Alguém pediu mesmo para tirar o Neymar porque ele estava com problema na panturrilha. Porque se você pegar o áudio do VAR, que foi exposto aí para todo mundo ouvir, o quarto árbitro fala, não, alguém da comissão... Eu acho que foi o César Sampaio que ele cita. Ele falou assim, ó, ele falou que o Neymar teve um problema na panturrilha para tirar ele. E aí, senhor Dani Medeiros, por que que o Neymar fez toda aquela confusão? Isso agora, hoje, calculando a rota. Como diz o GPS quando você vai pro caminho errado. Depois de você recalcular a rota, o que que ficou claro? Se ele sai machucado, ele não é chamado. Aí o que que ele esperou? Falou assim, ó, deixa eu chamar, depois nós ver o que acontece. Aí o Ancelotti, um figuraço, um figurão, pra ficar bem com o Derlei Medeiros, que é fã do Neymar, o Pedro Rigoni, que é fã do Neymar, o Matheus Cleiton, né, o seu Williams Gravina, que depois do Pelé é viúva do Neymar, né? Robinho. E aí, o que? Não, mas tem um Robinho Júnior. Aí, o que que acontece com essa galera aí? Essa galera entrou na onda, Neymar. É. O rei voltou. Neymar, Neymar. Ó, que não vai ganhar na Copa, hein? Ó. Cuidado, hein? O rei voltou, mas vai ficar sentado no trono. Eu vou falar pra você que fase está vivendo o futebol brasileiro. Quando a gente coloca o Casagrande, ele fala umas bobagens. Mas olha aqui, eu achei interessante o tema, né? O tema do blog dele aqui na UOL. Ele diz assim, ó. É, deixa eu achar aqui, ó. CBF e Ancelotti escolheram ser reféns de Neymar. Ó, tem outro aqui, ó, que eu achei legal, que foi o Arnaldo Ribeiro. Ancelotti é mais do mesmo e deve esclarecimentos por convocar Neymar. CBF confirma lesão que vira dúvida, e Neymar que vira dúvida para a estreia da Copa. O Júlio Gomes fala, Ancelotti enganou todo mundo e vai segurar Neymar sem condição na seleção. É isso. Ah, por que você tá falando da Copa? Porque falta 14 dias agora pra Copa. Falta pouco pra Copa e nós tá aí, ó, brigando por causa do Neymar. Ó, me falaram na última Copa e eu tenho que admitir que quem falou estava correto. Não, falaram assim, não foi você não. Falaram assim, você vai sentir saudade quando o problema do Neymar era a Bruna Marquezine. E é verdade. Que pelo menos a Bruna tava lá, dando os pipocos dela lá, né, com o Neymar, passeando. Mas ele tava jogando bem. Você pegar o jogo contra a Croácia, ele decidiu. Lá é que o Fred também não quis marcar, enfim, né? Vai voltar nesse assunto. Mas hoje não dá, gente. Neymar não tem condição. Se ele estivesse jogando, atuando, né? Aí tudo bem. Então, os tabloides do mundo inteiro estão aqui nessa discussão. Neymar não tem condição de ir pra Copa. Pra que levar o Neymar? Você não vai jogar. Aí temos o melhor jogador brasileiro na Europa. Não foi convocado. Entendeu? Só que o João Pedro é castigo pra ele também. Porque ele ficou pedindo o Neymar na Copa. Né? O Neymar tem que ir pra Copa. Então, o João Ancelotti falou, viu? Ele concorda que o Neymar tem que ir pra Copa. Só que ele não vai. Então o Neymar vai. E ele não vai. Então é isso, gente. Então estamos aí perto da Copa do Mundo. Né? Estamos totalmente sem time. Isso é verdade, não tem time. Mas tem um jogador ali que vai juntar e vamos ver o que vai dar. Pode ser que dê certo. Não tô falando que não vai dar. Pode ser que, não dê, que dê certo. Né? É, mas eu, assim, eu confio ainda no Brasil. Não tem o que fazer. Eu vou ter que torcer. Agora, o Felipe Luiz é o novo técnico do Mônaco. Sabe quem contratou ele? Thiago Escuro. Ex-diretor do Bragantino. É. Foi lá, vamos trazer esse cara aí, ó. Entendeu? É, outro que já arrumou um time pra treinar foi o Mourinho. Né? O Real Madrid. Mourinho chegou lá no Real Madrid, né? Enfim. Mas vamos pro intervalo dele. Depois nós voltamos com esses, com essas manchetes. Tem aí o governador, tem Bruno Leme falando, polêmica, essa história da Saúne. Então, ó, de verdade, o Bruno Leme, ó, hoje eu tenho que aplaudir você. Hoje eu tenho que aplaudir. Não, de verdade, quando tem que aplaudir os caras, aqui eu falo. E parabéns aos vereadores da base do prefeito. Porque demoraram também, viu? Demoraram também. É, não é assim também. Ah, parabéns, é parabéns. Agora, pros caras da oposição, ó, parabéns faz tempo. Para aqueles que não estão nem na oposição, nem na atual, fica aí do mesmo jeito que você tá. Você, ah, eu sou sozinho, eu sou do povo, vai nessa. Ai. São 12h21, vamos pro intervalo. E o senhor Mauro Dominici? Cuidado com o Palmeiras hoje, hein? Apesar que o Palmeiras, Maurinho Dominici, eu acho que o Palmeiras alguma coisa ganha esse ano. Pode ficar tranquilo. Né? Pode ficar tranquilo que o Palmeiras alguma coisa ganha. Nem que ganhe a Copa do Brasil. Ontem eu tava assistindo um jogo do adversário do Palmeiras, a Copa do Brasil, Fortaleza. Olha, é de chorar, viu? O Palmeiras vai ganhar de um 5-0 do Fortaleza. Né? Ou vai ganhar o brasileiro também, que também tá sucateado. O único que pode tirar o título do Palmeiras, perdeu pro Palmeiras de 3-0, que é o Flamengo. Então, agora Libertadores, eu acho que esse ano eu acho que não vai pro Palmeiras, não. Eu acho que o Palmeiras não tem chance. Você acha? Eu tô achando que tem uns times aí diferentes esse ano na Libertadores. Eu acho que não vai ficar no Brasil esse título dessa vez.
1: Será? Depois de 6 anos?
0: Ah, eu acho que não. Tem uns times aí.
1: Argentina?
0: É, meio xarope. Não argentino, mas tem uns times. Você pega. Hoje tem o Boca, né? Que joga.
1: O time do
0: Corinthians. É, esse. É Platense, sei lá. É, o time é encardido também, né? Mas vai lá. São 12h23. Vamos pro intervalo na volta. E só lembrando que hoje o meu amigo Júnior Perazolo, lá do Cozinha Temperada, tem caldo, viu? Você que gosta, Zerli, um caldinho, meia soquete no pé e dormir, é uma boa. São 12h23, intervalo, voltamos já.
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6: É, estamos de volta na programação da Bragança FM com muita notícia e muita informação. É, ontem a secretária dona Carmen Guariente, né, secretária de saúde, ela esteve participando na Câmara Municipal antes do Bruno Leme, que o Bruno Leme pegou pesado com ela, mas com razão. Nós temos a participação dela falando primeiro. Os vereadores da base do prefeito já fizeram várias críticas duras, né, à secretária. Entre elas a Camila Marino, que já criticou a gestão. A vereadora Sônia Pereira relatou problemas na UPA da Vila Davi. E agora foi a vez do Bruno Leme, que rasgou um verbo. Mas antes, vamos ouvi-la, porque ela só fala, né, em outro lugar. Aqui não gosta de falar, não quer falar, mas também não tem problema, viu, gente? Não vou chorar por isso. É. Mas, como ela estava na Câmara Municipal, nós vamos ouvi-la. Até porque é um ambiente público, aonde é um ambiente democrático, e ali ela está ali para ser sabatinada. E para ouvir críticas também, como foi. Mas ela tem a oportunidade de falar e a gente vai ouvir às 12h28.
7: Que presente. É com grande alegria que a gente vê o trabalho realizado por toda uma equipe e quanto ainda temos a fazer. E o que temos visto é que superamos vários problemas, mas temos esse que precisamos superar agora, que é a questão da especialidade, da alta complexidade, da média complexidade. E não é um problema que a gente trabalha sozinho. É um trabalho que a gente precisa da região, do Estado, da União, não só nos arranjos do serviço, mas também no financiamento. Acho bem importante quando os vereadores aqui se colocam à disposição para buscar recursos, sim, sinalizaremos, porque isso é um momento importante, porque como já foi dito aqui e explanado pelo Tiago, hoje a gente já coloca cerca que nesse quadrimestre 21%, para manter o serviço do qual nós somos obrigados a ter diretamente pela gente. Para ampliar, precisamos mais recursos, mas não é só mais recursos. Eu acho que quando a Camila colocou algumas questões aqui, estamos no mesmo caminho, né? A forma de trabalho, que é o que a gente já está remodelando junto com a nossa regulação, né? Que a gente trabalhe como o Ministério está trabalhando hoje, dentro de que a pessoa vai para consulta, já tem seu retorno, já tem seus exames, para que isso a gente não perca. Então, um trabalho que a gente já está iniciando de qualificar a fila, e a regulação também, ela começa na atenção primária, porque se a gente só pensar em colocar o serviço aqui, isso o Mauro coloca muito, né, sem olhar lá, por que isso está sendo encaminhado, qual é o protocolo, está em Santa Casa de Itatiba também, nós já começamos um trabalho todo modificado em termos da dermatologia, de fazer o mapeamento, olhar o que está na fila, discutir antes de encaminhar. Então, são problemas muito complexos, que são financeiros, não se resolve tudo do SUS na região. Temos que ter acesso, mas também toda essa organização. Dizer que estamos todos imbuídos, estamos lá à disposição do que quiser de colocar sugestões, né, o que é que nós temos, e que a audiência pública ela tem um rito, né, dentro do SUS. A gente, na apresentação aqui, a gente obrigatoriamente numa audiência pública de prestação de contas, ela pode ser de outra maneira, e aí como Lisa falou, a gente está disponível, ela tem que seguir o rito da lei complementar 141, que é o que falar, né, que a gente tem essas questões. Mas a qualquer momento estamos todos disponíveis para poder, porque eu acho que, como Camila, quanto mais as pessoas sabem o que acontece, né, e eu acho que isso que vocês trouxeram é importante, ó, para isso a gente tem dinheiro, para que não está. Olha, se eu vou por leito para cirurgia eletiva, já me deu um negócio aqui. Hoje eu fico com um monte de gente aguardando lá na Santa Casa, na UPA, que é para vir para Santa Casa a nossa média. Se eu aumentar a cirurgia eletiva aqui, Francisco, ou vai suspender em algum momento, ou meu paciente na UPA vai ficar mais tempo. Então, eu acho que essas questões, Camila, são importantes mesmo, as pessoas entenderem o que significa isso na
0: região. Secretária, como que está o tratado com o NIR?
7: O NIR, ele trabalha junto com a nossa regulação do SAMU, e algo que funciona muito bem, a conversa, ó, esse paciente fica, esse paciente vai, como disse a Lisa, é uma conversa quase ali, tá, o pessoal, tanto do SAMU como nós, às vezes, tem situações bem complicadas que a gente, nós mesmos também entramos, discutimos com o diretor da DRS, olha, esse caso está aqui, como vai, com o Napoli da Cross.
0: Isso é diariamente, essa discussão dos casos?
7: Sim, nós temos discussões diariamente, sim.
0: Então, vocês recebem o informativo da terciária diariamente dos pacientes que estão aguardando, se fica, se vai,
7: nós
0: se transfere ou não?
7: Nós temos as nossas filas que estão lá, e essa conversa é feita entre o regulador lá do SAMU, né, que fica lá, com a própria Santa Casa. Às vezes fica lotado, né, fica uma situação bem complicada.
0: Desculpa, secundária e a terciária também,
7: isso,
0: com a HUSP.
7: Com a HUSP, isso, com os dois. E às vezes tem uma situação lá, Camila, que é muito difícil mesmo, você mesmo já acompanhou vários, que aí a gente tem que chegar a ligar lá para Francisco, olha como está aí, Eduardo. Às vezes eles até ocuparem leitos da parte de convênio para uma situação, ou às vezes tem situação tão grave, como o Lisa apresentou aí, o próprio município, embora não seja o responsável por financiamento, como vocês viram pelas vagas de UTI, a gente acaba pagando, isso sai da atenção básica, sai do medicamento, de outro, que o dinheiro é um só, para que a pessoa tenha o seu atendimento. Então, assim, tem questões que... essa importância desse contato, e hoje é muito bom aqui em Bragança, hoje esse contato entre nossa regulação, Santa Casa, HUSF, e também com a DRS, doutor Cury, quantas vezes, ó, tô com essa situação, precisamos agilizar, a gente tem conseguido aí acompanhar. Qual é a questão? A gente tem uma falta de leitos, que a própria DRS já colocou que são 200 leitos, né? Então, isso é bem importante. Dentro disso, quando a gente pensa, Suzy, eu já vou concluir, porque você solicitou e olha o tempo já, né? Também temos ações pensadas em termos de Estado. E nós estamos numa região aqui, e aí quando o Mauro fala isso, o SUS se resolve na região. Nós temos vários HPPs, hospitais de pequeno porte, que poderiam fazer outras atividades para abrir leito no de alta complexidade, média complexidade. Então, o Estado vai logo apresentar já uma proposta para HPP, para ele ser um hospital, por exemplo, para saúde mental, o outro para cuidados paliativos, o outro de transição. Eu estou fazendo parte desse estudo e vai nos ajudar muito. E isso é mérito, né, de um trabalho que a gente vem há um tempo falando sobre HPP. Também outra coisa que vai ajudar muito a região, porque quando a gente fala em região, porque pode, tem vários serviços, saiu a tabela SUS de hospital municipal, né, que era uma questão que a gente estava trabalhando muito com o governador. Toda vez que eu via o governador falava, e a tabela SUS municipal? Porque na nossa região aqui, nós temos vários hospitais municipais bons, com centro cirúrgico que fizeram agora, e que poderiam receber e fazer cirurgia simples, e eles ficam com retaguarda para os hospitais de referência, porque isso é pactuado dentro da DRS. e que isso vai possibilitar acontecer. Então, a gente olha para a região, temos trabalhado muito, como foi dito aqui, e penso que quando vocês recebem lá isso das pessoas, quando a gente olha a fila, está aí a Janine da regulação, a gente olha aquilo, como vocês, a gente vê pessoas e a necessidade que a gente tem que caminhar. Só que essa necessidade, ela passa também da questão dos recursos que devem vir, principalmente do governo federal, estadual, para que a gente possa seguir. Com certeza, como o Tiago disse, a gente faz um bom uso do recurso. A questão do nosso recurso, a gente cuida bem. Só que, diante de tantas necessidades, de tudo que nós tivemos, nós precisamos ampliar. E não é só recurso, eu coloco aqui. Todo o nosso processo de trabalho, por isso foi contratado Santa Casa de Itatiba, o que nós priorizamos lá é a regulação lá dentro da atenção primária. Não a regulação com uma regulação com educação permanente, discussão, trabalho conjunto. Nós também vamos avançar agora nas OCIs, na oferta de cuidados integrados, que é algo que o Ministério hoje, ele tem como um dinheiro novo, né? Então, há dinheiro novo também, só que a gente tem que se organizar para isso, que é o que nós estamos fazendo agora. Então, são questões complexas, entendemos, né? E não quer dizer que entendemos e estamos tranquilos, temos as mesmas aflições que vocês, mas eu penso, como Camila disse, se todos formos juntos, né? Nosso prefeito está aí buscando verba, nosso prefeito está aí sempre falando da questão dos leitos, a gente consegue caminhar e estamos à disposição.
0: Secretária, eu gostaria de replicar aqui a pergunta que eu fiz sobre os mutirões.
7: Tá.
0: Por que que não deu continuidade aos mutirões, sendo que o prefeito ordenou que fosse feito, continuasse os mutirões? Nós já sabemos da questão do absenteísmo, nós sabemos de toda essa questão, como coloquei aqui, da reavaliação, enfim. Mas por que não a continuidade?
7: Nós estamos remodelando para fazer, igual vocês colocaram aqui, né? Nós estamos nos organizando lá para dimensionar valores e dimensionar as OCIs também. Porque da forma como era feito, o que acontece? É o que vocês relataram aqui, né? Que isso também nos incomoda. A pessoa, ela entra numa fila, aí ela faz uma consulta, ela sai com o exame, aí ela muda de fila, vai para a fila do exame. Aí depois ela precisa do retorno, ela muda de fila e vai para o retorno. Aí quando ela vai no retorno, os exames já, muitas vezes, demorou tanto que precisa fazer outros exames. Então, nós estamos nos organizando com a nossa fila e a nossa lógica para ser isso que vocês colocaram aqui, que é isso realmente, né? Acho que todos aqui que vivem a questão...
6: Tá certo. Tá aí a dona Carmen, secretária de saúde, falando, né, aqui na nossa programação. Agora a gente vai ouvir o Bruno Leme, que ele disse que o discurso dela é muito bonito, né, e colocou a secretária para ouvir ele. São 12h39, vamos ouvir o vereador Bruno Leme.
8: Teve um tempo atrás, Camila, a gente recebeu, acho que foi a secretária de Educação, e eu falei para ela, vou repetir a mesma frase aqui, porque, dadas as condições, está muito igual. Eu acho que a gente não está vivendo no mesmo mundo, nas mesmas realidades. Porque, Carmen, com todo respeito, você vir aqui depois de um ano e meio de gestão e falar que agora vocês estão remodelando as coisas, chega a ser um tapa na cara daquele que está na fila esperando por um atendimento, por uma cirurgia, por um exame. Eu não sei se vocês visitam postos de saúde. Quando vocês estão falando de cirurgia eletiva e tudo mais, não tem nem gás no posto de saúde. Você não está conseguindo fazer o básico, como que vai fazer o máximo? Hoje, eu tive relato que no Nilda Colli o eletrocardiograma está quebrado há meses. Nas UPA, segunda-feira, se eu recebi umas 20 mensagens de munícipe falando que era mais de 4 horas de espera para atendimento, era pouco. Então, na hora que você fala de repactuação, reordenamento, o cara que está na fila lá esperando por uma cirurgia, ele não quer saber de repactuação. Na hora que você fala de aumento de cirurgia de emergência, porque esse cara não está sendo tratado como deve antes. Aí ele tem que ir lá e fazer cirurgia de emergência. Porque daí chegou num estágio tal que essa pessoa não tem mais condições. E aí eu vou falar, não com relação apenas à Secretaria de Saúde, eu ia usar a tribuna ontem para falar isso, eu achei melhor não, mas eu acho que é válido. Da incompetência da gestão de esperar até o mês de junho para fazer o pagamento de emenda impositiva. e da dependência do pagamento da emenda impositiva para a saúde andar. Se isso daí tivesse sido pago em fevereiro, março, no máximo, cirurgias já teriam sido feitas, exames já teriam sido feitos, especialistas já teriam atendido as pessoas. Nós estamos no mês de junho e não tem emenda impositiva paga. Temos que falar dos agentes comunitários de saúde. Os agentes comunitários de saúde estão visitando as famílias? Estão e dando o recado de que está marcada a consulta dessa pessoa, o exame dessa pessoa? Eu tenho o caso lá do Bragança J, no Medina, que não tem agente comunitário de saúde para o empreendimento de 168 famílias e que a síndica tem que ir no posto para saber se alguém, algum morador, teve uma consulta marcada. E tem abaixo-assinado dos moradores falando: precisa de um agente comunitário de saúde aqui. E Carmen, você sabe o quanto para mim é difícil eu ter que mandar mensagem para você quando tem uma emergência sobre algum munícipe? Porque eu não fui eleito para ficar fazendo atendimento de balcão. Eu fui eleito para ver um sistema funcionar e fazer com que esse sistema funcione. E ver aqui ontem vereadores falando que também tem que mandar mensagem direto para você para tentar resolver alguma coisa, quer dizer que a gente já falhou, já está tudo errado. E aí a gente não está vivendo no mesmo mundo mesmo, de achar que a saúde está mais ou menos. Ela está péssima. Ela está péssima, péssima, péssima, péssima. E lá no almoxerifado e ver pilhas e pilhas de medicamento lá, mas o medicamento não está no posto, isso é uma vergonha. Não adianta, pode ser 96 milhões, 180 milhões, 500 milhões fazer 30 novos postos. Se você não tem a capacidade de fazer um eletrocardiograma funcionar, não adianta nada. Se você não tem um remédio básico no posto, não adianta nada. Eu acho que realmente o dinheiro ele é finito, a saúde é um saco sem fundo, mas eu também não posso achar como normal falar em um reordenamento, uma mudança de rota com um ano e meio de gestão. Isso daí tinha que ter sido feito desde o começo. E quando a gente fala de mutirão que tem que se reordenar, ou de fluxos que tem que se reordenar, porque quando marca o retorno, o exame da pessoa venceu, a gente está falando de desperdício de dinheiro público. A gente está falando de retrabalho. Quando a gente coloca, fica lá o medicamento no almoxarifado, depois faltando pouco tempo para vencer, põe para as pessoas, é algo muito grave. E assim, não há tempo. Você repactuar em junho para começar algo em setembro. A pessoa que está na fila, ela não aguenta mais esperar. Não precisaria ter um projeto de lei aqui na casa falando em 60 dias para atender questões urgentes. Não precisaria ter na casa um projeto de lei falando em transparência na fila da saúde. Se as coisas funcionassem. Houve, no meu mandato, e garanto que no de todos, uma explosão de questionamentos, de pedidos, e muitas vezes pessoas implorando por atendimento na área da saúde. E a gente não pode normalizar isso. Então, eu sempre vou ser um defensor de que nós temos a capacidade de fazer a gestão dar certo em todas as áreas, mas a gente também precisa expor aqui o que é necessário expor, porque se a gente, como diz o ditado, se a gente for vaquinha de presépio e só aplaudir e falar amém, a gente vai viver no mundo de Alice. E eu me recordo muito bem quando lá atrás, no governo do Fernão, eu falei para ele: olha, você está aqui dentro do seu gabinete e você está vivendo no mundo de Alice, no País das Maravilhas. Se você for para a rua, você vai ver que a situação é diferente. E eu acho que precisa mais disso na gestão.
6: Tá certo, tá aí o Bruno Leme, né? É o famoso lavar a roupa suja, né? É o mal necessário. E assim, o que o Bruno Leme falou é o que qualquer cidadão bragantino que necessita da saúde pública hoje da cidade, do município, ele tem encontrado dificuldade. Entendeu? Tem encontrado dificuldade. Tem um amigo meu, eu achei que era zoeira dele, mas mandaram uma mensagem que ele não ia conseguir fazer o exame porque a máquina tá quebrada. Não é possível a gente não ter uma reserva. Sabe, não é igual a nossa casa, né? Ó, queimou o chuveiro, você tem que sair e comprar outro. É, trocar a resistência, trocar o chuveiro. Não é, gente, é saúde. Sabe? Aí eu fico pensando, aprovaram a grana, o dinheiro lá, para ir para a saúde, para fazer as coisas da saúde. Eu quero ver como é que vai ser. Eu quero só ver se isso vai melhorar. Porque assim, Bragança tem um estilo de cidade que todo mundo gostaria de morar. É uma cidade que tem atraído os olhares de várias pessoas e, infelizmente, tanto bem quanto mal. Agora, a cidade é uma cidade que as pessoas querem investir. E o que nos está deixando triste é que nós não temos investimento mais de emprego. A nossa saúde está sucateada, não sou eu que estou falando. Os vereadores que são a favor do prefeito estão falando. Não sou eu que estou falando, os vereadores. Olha aí, o Bruno Leme, a Camila. Estão falando que são pessoas que estão lá sempre ali a favor das coisas do prefeito. Eles que estão falando. Agora, eles estão passando o básico daquilo que está acontecendo com a saúde pública da cidade. Agora, imagine você que está me ouvindo, que está precisando de marcar um exame. Sabe? Então, a gente fica triste pela situação que está a saúde da cidade. E nós viemos aqui falar sobre isso. São 12h47, eu vou para o intervalo. Ainda tem um governador que esteve aqui em Bragança depois. Não que ele esteve depois de 24 anos. Mas entregaram a obra depois de 24 anos, como se fosse. Né? Oh, meu Deus do céu! É a mesma coisa, o cara que deve você faz 20 anos paga. O cara acha que fez a melhor coisa do mundo. Calma. Como diria e como diz Tião Cebola, alto lá. Vamos pro intervalo e daqui a pouco a gente volta.
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4: É o nosso jornal de volta. Agora são 12 horas e 50 minutos. 12h50. Que ele tá querendo adoçar a sua vida, Daniele Medeiros. Você tá bruto hoje. São 12h50. Vai lá pra você. Hoje o bacaninha saiu ciscando hoje daqui com o Derlita. Hoje vou falar pra você. Vou falar pra você. Ele não vai nem dormir hoje. São 12h51. Quem tava foi embora de medo dele foi o Adãozinho. O Adãozinho, larga a mão de ser medroso, cara. Vou falar pra você, viu? Não, é, o Adãozinho, medo de sair de madrugada no, andando no lava-pé, e você não tem, né? Nem você e o Sérgio Silva. O Sérgio Silva é outra. É. Vou falar pra você. Fala, sabe qual é a desculpa do Sérgio Silva agora? Eu faço Uber também. Ah, você tá de sacanagem, o Sérgio Silva. São 12h50. Vamos pegar um trechinho só do governador falando dessa entrega, né, do Bragança F3. 24 anos depois. Ah, Tende, que festa. Claro, pra algumas pessoas, antes tarde do que nunca, né? 24 anos. Agora, eu gostei. Depois no programa a gente vai decorrer. É. Nós vai decorrer essa informação. A Ana deu uma apertada lá no governador. Parabéns, Ana Maria. É assim que nós gostamos. Porque a galerinha, tem uma galerinha que foi lá. Não é paz e amor. Pergunta o tipo. É igual namoro de casado, só papai e mamãe. Né? Ué, tem que perguntar o negócio. Entendeu? Ah, o cara tá lá. O governador vai duplicar aqui ou não vai? É isso o negócio. Entendeu? Não adianta ficar encerando. Né? Antigamente a turma passava a enceradeira aqui no chão, ficava vermelho nas casas. Não adiantava nada. Entendeu? Agora fica aí. Ai, será? Ah, não, tá certo, Ana. Tem que perguntar, e aí vai resolver o problema aqui, no próximo mandato, caso for eleito? Foi o que ela perguntou. Tá certo. É isso que tem que perguntar. Faça valer a pena a profissão de vocês, pelo amor de Deus. Pergunte algo que preste pro governador. É, porque a gente tá aqui, trabalhando algum tempo aqui na rádio, e nesses 25 anos que eu tô aqui na emissora, eu já vi cada governador falar, cada um conta uma história desse negócio da duplicação. Aí, ó, vamos ver. E ele foi, também deu uma, parecia um antelote pra não convocar o Neymar. Deu uma sabonetada, mas tudo bem. Vamos aqui ouvir um trecho dessa coletiva, são 12h53, pra gente poder ouvir essas informações.
5: Mas tudo bem, gente.
6: O governador falou da entrega então, das casas pra gente.
5: Entrega das casas é importante. Pessoas que estavam esperando há muito tempo, pessoas que ocuparam ali o Mossoró, uma APP. É, tinha um embrólio judicial envolvido nisso, ação do Ministério Público, obra que não andou, que ficou parada e que a gente teve a felicidade agora de pegar terminar, concluir e realizar os sonhos. Então, da turma que tinha, que estava na pendência aqui, lá atrás, não foi, foi contemplada, foi sorteada e não recebeu casa, né, que ocupava de forma irregular por uma série de razões. A área do Mossoró agora tem aí a casa, a gente complementando esse conjunto, né, a Bragança F, já tinha sido entregue o F1, o F2, agora entregando o F3, casas aí que vão dar dignidade para as famílias, vão dar conforto, vão dar segurança, então fundamental, faz parte desse grande programa de habitação que a gente está fazendo. São 85 mil unidades entregues, tem 116 mil unidades em obras, foram 150 mil regularizações fundiárias, 150 mil escrituras na mão. E muita gente que recebeu essas unidades ou estava ocupando vaso de rio, ou estava ocupando encosta de morro, estava ocupando área alagável, estava ocupando palafita na Baixada Santista. Então tem essa conotação também no nosso programa habitacional de tirar pessoas das áreas de risco, de áreas irregulares, tirar as pessoas do aluguel insuportável. E é o que está acontecendo no dia de hoje aqui em Bragança Paulista. Tive aí a felicidade das pessoas que estavam esperando, a maioria, 24 anos, 24 anos de espera. Então o dia chegou e esse sonho agora está sendo realizado.
0: Governador, o senhor entregou o Coronel depois de 13 anos, hoje aqui entregando depois de 20 anos essas moradias, uma demanda aqui da região é a duplicação da Capitão Barbini e da Bragança Citativa. O senhor falou na última vez que esteve aqui que tirou da concessão e ia fazer de outra forma.
5: O DR vai fazer projeto de engenharia, vai contratar. Bom, primeiro, independente do projeto de engenharia, agora a gente está fazendo intervenções de melhoria. Está fazendo intervenções na segurança, pavimentação, adequação de interseções. Mas o que nós vamos fazer a partir de agora? Projeto de engenharia para pensar na duplicação Bragança Itatiba, o contorno de Bragança e a duplicação Bragança Socorro.
0: Para o próximo mandato do senhor, dá para entregar isso nos quatro?
5: A gente sempre vai. Bom, primeiro tem que ter o projeto. Tendo o projeto, vamos ver a questão orçamentária e a gente tem que adequar isso ao orçamento. Então a gente sempre vai avaliar ano a ano a questão fiscal para ver. Quanto cabe uma obra dessa, que é uma obra de grande porte, a gente obviamente vai fazer em fases, vai fazer em lotes, e a gente vai fazendo esses lotes, construindo isso paulatinamente, de maneira que em algum tempo a gente possa ter essas vias duplicadas. A gente sabe que é importante, tem que duplicar Bragança Itatiba, tem que fazer o contorno de Bragança, tem que duplicar Bragança Socorro. Então a gente vai trabalhar por isso.
6: Queria que o senhor falasse da sua volta à Bragança Paulista, menos de 60 dias. É um olhar diferenciado do governo do estado para essa região?
5: Sem sombra de dúvida, é uma região importante, uma região rica, próspera, populosa, uma região que entrega muito pelo estado, e a gente tem que caminhar junto com o poder público local aqui para fazer a diferença. Na última vez a gente teve a questão do aumento das posições de hemodiálise, a gente teve o anúncio do Hospital Santa Clara na Providência de Deus, um hospital de 150 leitos aqui em Bragança Paulista. Foi quando a gente começou a nossa caravana 3D na região de Campinas, foi uma caravana super importante, e agora novamente aqui em Bragança para entregar a casa, e vamos estar aqui várias vezes, se Deus quiser. Estava combinando com o Edmir aqui, setembro, né, tem a festa da linguiça, vamos, né, tá junto aí se Deus quiser, e vamos estar sempre olhando aqui pela região.
6: Para finalizar, o prefeito fez um pedido para o senhor de Aires para a habitação. Como é que o estado está estudando isso?
5: A gente recebe esse pedido aí, enxergando com muito bons olhos. São áreas, às vezes, essa área que o prefeito pediu é uma área que é fruto de...
4: Tá certo. Tá aí um trechinho do governador. Daqui a pouco no Bragança FM do ar a gente vai trazer mais destaques, mais informações a respeito da visita do governador. São 12h57, eu vou pro intervalo. Na volta tem Bragança FM no ar.
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4: É, estamos chegando, são 13 horas e 8 minutos, dia 28 de maio, ano 2026. Técnica do Derli Medeiros, direção-geral de rádio de Maria de Lima. A partir de agora, vamos girando os destaques do programa de hoje.
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4: CBF decide permanência de Neymar mesmo após anúncio de lesão. Por que será? Neymar não joga amistosos e deve ficar fora da estreia da Copa. Nasmar explica que problema de Ney não é só edema. Santos contradiz médico e vê Ney apto a jogar no domingo. Ainda girando ação na Faria Lima. Duto financeiro do PCC girou 26 bilhões. Castro agradeceu Vorcaro após jantar de 60 mil em Nova York. Ai, se alguém me pagar um jantar de 60 mil, eu serei grato também. Agora, o que?

0: Rapaz do céu, favorito em Roland Garros, Sinner passa mal e por causa do calor e cai na segunda rodada. Corinthians e Platense, Hugo Sonza Faren derrota na Libertadores. Prédio icônico de São Paulo, Copan vira retrato do Brasil, polarizado em novo documento. Paredes da água, satélite registra maiores ondas em alto mar, já medidas do espaço. Novo Fiat promete ser o carro mais barato para popular, né? Eita, nós, viu? Para o povo, né? Que é a população de categoria de classe C e D. E podem comprar. Ainda girando as informações, né? O Marinho invade canoa em competição nos Estados Unidos e assusta remadores. Os caras estão remando, daqui a pouco tem um leão marinho. Falou, Silvio, ficou pesado o negócio aqui. O que está acontecendo? Morre policial resgatado de helicóptero após acidente na linha amarela. Ele estava internado há 20 dias. São 13h11, direção geral de rádio de Maria de Lima, a técnica do Delune Medeiros. Nós estamos chegando com muita alegria. Aqui o sucesso não para.
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0: E só uma fofoquinha. A informação é que o irmão de Bolsonaro está almoçando com Adão Siqueira no Porteira.

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1: É, agora são 13h32, 13h32 para você ligado na programação da Bragança FM. Vamos ouvir a coletiva do governador, o Tarcísio de Freitas, nesse giro de informações, nesse giro de notícias. São 13h32. Agora são 13h32. A informação para você ligado na programação da Bragança FM. 13h32, né? A expectativa da galera é Copa do Mundo e a gente girando neste momento as informações também aqui, ó. CBF decide permanência de Neymar incomoda o Santos. São 13h33. Agora sim, o governador Tarcísio de Freitas falando na programação da Bragança FM.
2: E é isso, hein? Mas tudo bem, gente.
3: Como é que estão? Falar da entrega então das casas pra gente.
2: Entrega das casas é importante. Pessoas que estavam esperando há muito tempo, pessoas que ocuparam ali o Mossoró, uma APP. Tinha um embrólio judicial envolvido nisso, ação do Ministério Público, obra que não andou, que ficou parada e que a gente teve a felicidade agora de pegar, terminar, concluir e realizar os sonhos. Então, da turma que tinha, que estava na pendência, que lá atrás. Não foi contemplada, foi sorteada e não recebeu casa, né, que ocupava de forma irregular por uma série de razões. A área do Mossoró agora tem aí a casa, a gente complementando esse conjunto, né, a Bragança F, já tinha sido entregue o F1, o F2, agora entregando o F3, casas aí que vão dar dignidade para as famílias, vão dar conforto, vão dar segurança. Então, fundamental, faz parte desse grande programa de habitação que a gente está fazendo. São 85 mil unidades entregues, tem 116 mil unidades em obras, foram 150 mil regularizações fundiárias, 150 mil escrituras na mão. E muita gente que recebeu essas unidades ou estava ocupando vaso de rio, ou estava ocupando encosta de morro, estava ocupando área alagável, estava ocupando palafita na Baixada Santista. Então tem essa conotação também no nosso programa habitacional de tirar pessoas das áreas de risco, de áreas irregulares, tirar as pessoas do aluguel insuportável. E é o que está acontecendo no dia de hoje aqui em Bragança Paulista. Te viu aí a felicidade das pessoas que estavam esperando, a maioria, 24 anos de espera. Então o dia chegou e esse sonho agora está sendo realizado.
4: Governador, o senhor entregou o Coronel depois de 13 anos, hoje aqui entregando depois de 20 anos essas moradias, uma demanda aqui da região é a duplicação da Capitão Barbini e da Bragança Citativa. O senhor falou na última vez que esteve aqui que tirou da concessão e ia fazer de outra forma.
2: O DR vai fazer projeto de engenharia, vai contratar. Bom, primeiro, independente do projeto de engenharia, agora a gente está fazendo intervenções de melhoria. Está fazendo intervenções na segurança, pavimentação, adequação de interseções. Mas o que nós vamos fazer a partir de agora? Projeto de engenharia para pensar na duplicação Bragança Itatiba, o contorno de Bragança e a duplicação Bragança Socorro.
4: Para o próximo mandato do senhor, dá para entregar isso nos quatro?
2: A gente sempre vai. Bom, primeiro tem que ter o projeto. Tendo o projeto, vamos ver a questão orçamentária e a gente tem que adequar isso ao orçamento. Então a gente sempre vai avaliar ano a ano a questão fiscal para ver. Quanto cabe uma obra dessa, que é uma obra de grande porte. A gente obviamente vai fazer em fases, vai fazer em lotes, e a gente vai fazendo esses lotes, construindo isso paulatinamente, de maneira que em algum tempo a gente possa ter essas vias duplicadas. A gente sabe que é importante, tem que duplicar Bragança Itatiba, tem que fazer o contorno de Bragança, tem que duplicar Bragança Socorro. Então a gente vai trabalhar por isso.
3: Queria que o senhor falasse da sua volta à Bragança Paulista, menos de 60 dias. É um olhar diferenciado do governo do estado para essa região?
2: Sem sombra de dúvida, é uma região importante, uma região rica, próspera, populosa, uma região que entrega muito pelo estado, e a gente tem que caminhar junto com o poder público local aqui para fazer a diferença. Na última vez a gente teve a questão do aumento das posições de hemodiálise, a gente teve o anúncio do Hospital Santa Clara na Providência de Deus, um hospital de 150 leitos aqui em Bragança Paulista. Foi quando a gente começou a nossa caravana 3D na região de Campinas, foi uma caravana super importante, e agora novamente aqui em Bragança para entregar a casa, e vamos estar aqui várias vezes se Deus quiser. Estava combinando com o Edmir aqui, setembro, né, tem a festa da linguiça, vamos, né, tá junto aí se Deus quiser, e vamos estar sempre olhando aqui pela região.
3: Para finalizar, o prefeito fez um pedido para o senhor de Aires para a habitação. Como é que o Estado está estudando isso?
2: A gente recebe esse pedido aí, enxergando com muito bons olhos. São áreas, às vezes, essa área que o prefeito pediu é uma área que é fruto de um litígio judicial, uma empresa que devia para o Estado. Essa área acabou entrando na questão do débito tributário, então o Estado se apropriou dessa área. Nada foi feito lá desde então. Então é uma área nobre, uma área importante, mas que hoje não é utilizada. E o prefeito tem a intenção, o Edmir quer fazer lá conjunto habitacional. E é uma boa utilização para esse terreno. Então, para nós faz sentido, se a gente puder ajudar o município na questão da viabilização de área para fazer programa habitacional, para a gente fazer mais habitação, pode ter certeza que a gente vai ajudar, vamos caminhar juntos. E aí, a nossa turma da CDHU já está incumbida de olhar isso, para que a gente possa viabilizar isso no patrimônio do Estado e já pensar em projeto, pensar em mais moradia.
5: Governador, como é que você tem visto os casos de violência doméstica aí, investimentos também para tentar minimizar isso?
2: Veja, a gente tem anunciado uma série de investimentos para diminuir esses casos de violência doméstica. A gente está cada vez mais convencido que a gente tem que ter uma postura proativa, porque é um crime super difícil e super complexo de combater, porque é aquele crime que é cometido pelas pessoas próximas, pelos familiares, dentro de casa, e muitas vezes as mulheres não se sentem à vontade de relatar sinais que às vezes nem elas mesmas conseguem interpretar que signifiquem, por exemplo, risco. Né? Às vezes elas não sabem que estão em perigo e às vezes deixam de procurar as autoridades. Vejo que essa semana passada nós lançamos mais uma funcionalidade no nosso aplicativo SP Mulher Segura, que é a funcionalidade de você colocar lá um protetor. Então, quando você coloca o protetor, a partir do momento que você aciona o botão de pânico no MPP, você não só dispara o alerta para o centro de operações da polícia, como você também já aciona o protetor. Então, é mais uma funcionalidade, uma coisa importante. A gente criou as salas lilás, os espaços lilás nas salas de operação de todos os comandos da PM. Então, a gente já tinha o espaço lilás nos copões e agora a gente tem também nos batalhões. Por quê? Muitas vezes a mulher faz um chamado e aquele chamado não evolui. E ali a gente vai ter policiais treinadas para fazer a busca ativa, para ir na casa da mulher, conversar com ela, ver se aconteceu alguma coisa, como que a coisa evoluiu, se ela precisa da medida protetiva. A gente quer levar este agressor, esse potencial agressor, para o grupo reflexivo, para que a gente possa evitar a reincidência. Então, esses grupos reflexivos, para a gente combater essas questões de violência de gênero, preconceito, machismo, vão ser importantes. A gente pode vir com a medida protetiva e o tornozelamento, que a gente faz o monitoramento do agressor via sensoriamento remoto, via geoprocessamento, para impedir a aproximação desse agressor da mulher. Então, tudo que a gente puder fazer ao nosso alcance, a gente aprovou o plano decenal de metas, a gente criou a patrulha específica, né? Então nós temos viaturas específicas hoje para fazer essa busca ativa, né? Então nós temos as viaturas da Polícia Militar que são próprias para isso, com policiais treinadas para isso, justamente para a gente trabalhar essa questão da busca ativa, né? Tá mais próximo. Todo IML que a gente está inaugurando, todo hospital que a gente está inaugurando agora tem um espaço lilás, que é para também ter aquele local onde a mulher vai poder buscar ajuda de forma discreta, que muitas vezes quem leva a mulher para o hospital depois de uma situação de violência é o próprio agressor. Então ela tem que ter um espaço reservado onde ela possa dizer o que aconteceu e a partir daí a gente acionar toda uma rede de proteção, toda uma rede de assistência. E eu tenho certeza que a gente está estudando muito isso, estamos evoluindo, estamos tentando importar políticas públicas de fora também para incorporar aqui, para a gente poder diminuir essas incidências de violência doméstica que são muito próprias de uma sociedade que adoeceu. A sociedade hoje está doente, as pessoas estão mais intolerantes, as pessoas não sabem mais lidar com frustrações e a gente precisa entender essa mudança de comportamento para entender como é que a gente vai adequar os braços do Estado para prestar a melhor assistência.
5: Valeu, gente.
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0: 12:11 para você ligado na programação da Bragança FM. Vamos com a linha de número 1, com Beto Ferretti. Destaque os jogos de ontem e de hoje por Libertadores e Sul-Americana.
1: Eu sou Humberto Ferretti e esse é o podcast Na Bola. Palmeiras e Cruzeiro decidem seus futuros na Libertadores hoje, na última rodada da fase de grupos. 19h no horário de Brasília, o Verdão recebe o Júnior Barranquilla. Se vencer o Lanterna da Chave, o Palmeiras, que é segundo, pode até assumir a liderança. Mas se perder, o time do técnico Abel Ferreira pode ser eliminado na primeira fase. Exatamente a mesma situação do Cruzeiro, que recebe o Barcelona de Guayaquil às 9h30. Ontem, o Fluminense, que corria risco de eliminação, se classificou em segundo no grupo ao vencer o La Guaira por 3-1 e contar com o tropeço do Bolívar. Enquanto o Corinthians, que já tinha garantido a liderança da chave, levou 2-0 em casa do Platense. Pela Sul-Americana, o Botafogo fez 3-1 no Caracas e garantiu a melhor campanha da primeira fase. O Glorioso vai direto para as oitavas, assim como o Atlético Mineiro, que fez 1-0 no Puerto Cabello. Já o Red Bull Bragantino, que venceu o Carabobo por 2-0, e o Vasco, que aplicou 3-0 no Barraca Central, terão que passar pela repescagem.
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0: Tá certo, agora são 14h12 para você que tá curtindo a nossa programação. Tem aí também, o Derlei Medeiros, o Moreira, falando como foi esse jogo da equipe do Red Bull Bragantino, resultado importante, conseguiu vencer, conseguiu classificar.
3: Jogo que chamou muita atenção, o jogo aqui hoje, porque o Bragantino não começou bem não, essa aqui é a verdade. Começou aí o primeiro tempo sofrendo, tendo aí uma dificuldade muito grande para encarar a equipe do Carabobo, que jogou nos 10 primeiros minutos aí, 15 primeiro minuto aí do primeiro tempo. O Carabobo foi superior ao Red Bull Bragantino, parecia que estava jogando em sua casa e o Red Bull Bragantino jogando fora, né? Isso foi desenvolvendo nos primeiros 10, 15 minutos aí da primeira etapa. Depois o Bragantino deu uma equilibrada um pouquinho, mas só foi mesmo equilibrar e melhorar após aí a parada, né? Aquela parada para hidratação que teve aí na primeira etapa, aí sim, aí o Bragantino acabou se equilibrando um pouco, a conversa com o Wagner Mancini, né? Deu equilíbrio aí ao Red Bull Bragantino e o Bragantino voltou um pouco melhor ali da parada de hidratação, voltou um pouco melhor ali. E acabou equilibrando as ações. Melhorou um pouquinho ali o meio campo, melhorou um pouquinho o ataque, mas o Henry Mosqueira não estava bem na primeira etapa, o Herrera também não estava aparecendo muito bem, e aí começou a ter dificuldades a equipe do Bragantino ali na frente. Tinha um paredão praticamente ali da equipe do Carabobo e não conseguia penetrar. E terminou aí a primeira etapa, o Red Bull Bragantino, inclusive no finalzinho da primeira etapa, se não fosse o Cleito, o Bragantino teria virado aí, perdendo pelo placar de 1-0, mas o Cleito fez uma grande defesa. Na saída, foi para o intervalo e o treinador do Red Bull Bragantino, aí, o Wagner Mancini, ele resolveu voltar com mudanças. Voltou com o Eduardo Sacha aí no lugar do Gabriel, até me surpreendeu, porque o Gabriel é bom marcador ali no meio-campo, mas o Bragantino precisando vencer, então ele sacrificou ali o Gabriel e colocou o Eduardo Sacha, deixou o Ramires na marcação ali do meio campo, sabendo que o Sacha fecha um pouco também ali o meio campo, então ele puxou o Ramires na marcação, que o Ramires tem um pouco mais de ataque do que o Gabriel. O Gabriel é bom volante, bom marcador, mas não desce para o ataque. Já o Ramires não, ele aparece um pouco mais, então ele precisando disso, ele colocou o Sacha e colocou o Fernando aí no lugar do Henry Mosqueira. O Bragantino melhorou a partir daí. O Fernando já começou a aparecer melhor. O Fernando, todas as bolas que recebeu ali pela esquerda, foi para cima do seu marcador, conseguiu envolver. E eu dizia nos comentários: precisa abrir pela direita, abrir pela esquerda, para conseguir abrir espaço para poder ter condições aí de fazer o gol, de chegar alguém de trás em condições de chutar. E foi mais ou menos o que aconteceu. Red Bull Bragantino começou a abrir o jogo pela esquerda, pela direita também. O Herrera não estava tão

0: bem assim hoje, perdendo algumas bolas fáceis, aí deu lugar ali ao Marcelinho, mas o Marcelinho também não entrou assim tão bem assim, indo, abrindo o jogo ali pela direita. Apareceu uma ou duas vezes, mas não deu o volume de jogo que a gente esperava ali pela direita. Por outro lado, pela esquerda, o Fernando deu um volume de jogo maior, o Bragantino começou a aparecer com mais tranquilidade ali pelo lado esquerdo, e aí o Juninho Capixaba perdeu uma bola lá na entrada da área e parece que sentiu, não quis continuar jogando. Talvez tenha sentido também uma fisgada, porque a forma com que ele perdeu a bola estava ganho e ele não teve condições de chegar na bola antes do jogador. Eu acho que ele deve ter sentido alguma fisgada e, para não piorar a situação, pediu para sair, porque Juninho Capixaba é um excelente jogador e é uma pessoa que tem consciência das condições dele. Pediu para sair e entrou Vanderlan. Vanderlan entrou muito tempo sem jogar, a gente esperando que o menino voltasse bem, e ele apareceu bem, tanto na marcação no campo de defesa, quanto no ataque. A primeira bola que ele pegou em condições de chutar ali no ataque, ele bateu forte, o goleiro só que bateu a bola veio meio que quicando, o goleiro acabou, parece que ele acabou tocando ali no jogador de defesa e o goleiro acabou fazendo a defesa, dando o rebote. O Isidro Pita invadiu e fez o gol do Bragantino, fazendo 1-0 para a equipe do Red Bull Bragantino. A partir do gol, logicamente que o cara bobo ia vir para cima, porque perdendo de 1-0, estava perdendo a classificação. E por um time que veio classificado para Bragança Paulista, então não precisava partir. Aí o treinador começou a fazer as mudanças necessárias no clube, mas que não surtiram muito efeito, não. Fiquei até preocupado, porque o Bragantino já não tinha tantas mudanças mais para fazer, mas os jogadores em campo acabaram dando aí condições, né, para que o Bragantino saísse nos contra-ataques. Aí saiu uma vez, não conseguiu, saiu duas vezes, não conseguiu, cruzamento, o Pita subiu, cabeceou, a bola passou próximo do gol, depois num cruzamento da direita, quem subiu foi o Juninho Capixaba, aliás, Juninho Capixaba não, o Sacha, e cabeceou forte, a bola deu no travessão, caiu, quase bateu no goleiro. Se bate no goleiro, teria morrido no fundo do gol, mas o segundo gol do Bragantino estava amadurecendo, até que o Fernando recebe um lançamento ali pelo lado esquerdo, recebeu o lançamento, invadiu a grande área e bateu rasteira, fazendo o segundo gol do Red Bull Bragantino, já finalzinho de jogo, 47 minutos aí da segunda etapa, sem chances aí de recuperação para a equipe do Carabobo, que sentiu o baque, e assim o Bragantino se classifica aí para a próxima fase da Copa Sul-Americana. Agora é aguardar para saber quem será o adversário aí no playoff aí da Sul-Americana, porque é um time que vai descer da Libertadores, um terceiro colocado de um grupo da Libertadores, e vamos aguardar. Pode ser até que tenhamos um jogo brasileiro, né? O Red Bull Bragantino pode ser até que enfrente aí um time brasileiro na próxima fase aí da Sul-Americana. Mas é isso, Red Bull Bragantino venceu, sofreu na primeira etapa, na segunda etapa voltou melhor, deu oportunidade de contra-ataque, o Cleiton fez algumas belas defesas, mas teve condições e teve principalmente paciência para chegar aí ao primeiro gol e depois buscar aí o segundo gol e sair com a classificação aqui hoje.
1: Tá certo, tá aí a nossa programação, você curtindo os destaques para você ficar bem informado. 14h20, vamos com a linha de número 2, tá aí o Moreira comentando. Agora, deixou para entregar o imposto de renda na última hora? E aí fica me enchendo o saco. Declaração pré-preenchida agiliza o envio. A informação no ar.
2: O prazo para declarar o Imposto de Renda 2026 termina nesta sexta-feira, 29 de maio. A expectativa da Receita Federal este ano é receber 44 milhões de documentos dentro do prazo. Mas tem muita gente que deixou a obrigação para a última hora. Cerca de 10 milhões de pessoas não tinham enviado o documento até amanhã desta quarta-feira, 27 de maio. Se você é uma dessas pessoas, atenção, o prazo não será ampliado. Quem não acertar as contas com o Leão até às 11h59 da noite de sexta-feira, ficará sujeito a multa de no mínimo R$ 165,74, mas a penalidade pode chegar a até 20% do valor do imposto devido. O presidente da Comissão de Direito Tributário da OAB São Paulo, o advogado Eduardo Correia da Silva, lembra em que situações a declaração é obrigatória.
3: Devem declarar o imposto de renda pessoas que receberam rendimentos tributáveis acima de R$ 35.584. Também são obrigados a entregar a declaração quem recebeu rendimentos isentos, não tributáveis ou tributados exclusivamente na fonte acima de R$ 200 mil. Os contribuintes que obtiveram renda acima de R$ 177.920 com atividades rural e também quem vendeu mais de 40 mil em ações na Bolsa de Valores ou com ganhos sujeitos ao imposto. Devem ainda apresentar a sua declaração o contribuinte com posse ou propriedade de bens em valor superior a R$ 800 mil, pessoas de outros países que tenham passado à condição de residente no Brasil e até aqueles que tiveram lucros e dividendos no exterior.
2: Uma alternativa para tornar o processo de entrega mais rápido é usar a declaração pré-preenchida.
3: A declaração pré-preenchida reúne automaticamente diversas informações já recebidas pela Receita Federal. Isso facilita o envio e reduz erros de digitação.
2: O presidente da Comissão de Direito Tributário da OAB São Paulo, Eduardo Correia da Silva, reforça que todas as informações devem ser checadas e validadas antes do envio da declaração à Receita. Se a declaração ficar incompleta ou se houver divergências, o documento será retido para análise mais detalhada do fisco.
3: A Receita hoje cruza tudo digitalmente. Então, os erros como lançar despesas médicas sem comprovação, omitir rendimentos ou declarar valores diferentes dos informados pela empresa são os mais comuns. A principal dica é simples: conferir tudo antes de enviar e guardar os comprovantes. Principal cuidado é garantir que todas as informações batam com os dados que a Receita já tem. Isso significa declarar todos os rendimentos e só incluir despesas que possam ser comprovadas. Uma dica importante: confirme tudo com base nos informes. Não confie só na memória.
2: Para aqueles que já entregaram o documento, vale lembrar que o primeiro lote de restituição será pago já nesta sexta-feira, mesmo dia do fim do prazo de entrega. Ao todo, o fisco devolve nesse lote R$ 16 bilhões, a 8.749.992 contribuintes contemplados. Outros três lotes estão previstos para serem pagos em junho, julho e agosto. Da Rádio 2, Milena Abreu.
1: Tá certo. São 14h25. Você conseguiu fazer um café pior que o do Celso Ricardo. Olha, olha, Demetrio. Café seu tá ruim. O cara que faz café bom aqui é o Rocinho. Ele faz café bom. Quem? O Valentim, o Adriano Valentim. É bom também. Um abraço pro Valentim. São 14h25. Esse foi o giro de notícia. Esse foi o giro de informação.
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0: Quem gostou faz barulho aí, churrasco faz.
1: Fernando Sorocaba, muito obrigado.
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1: Toda a região e sul de Minas, região Bragantina, curtindo a nossa programação. Vamos com a linha de número 3. Plataforma que bloqueia acesso a sites de apostas já foi utilizada por mais de 500 mil de pessoas. Fabíola Altran, você.
2: Mais de 500 mil pessoas já bloquearam o acesso a sites de apostas. Esse impedimento pode ser feito na plataforma centralizada de autoexclusão do governo federal. A ferramenta é voltada para pessoas que tiveram a vida afetada de forma negativa pelo uso de sites de apostas. Por meio dela, o cidadão pode bloquear o próprio acesso a todas as casas de apostas federais autorizadas por um período mínimo de um mês. De acordo com o Ministério da Saúde, 574 mil pessoas já utilizaram a plataforma para bloquear o acesso. Dados da pasta mostram que 207 mil usuários relataram perda de controle sobre o jogo ou eventuais danos à saúde mental. Na sequência, entre as razões para o bloqueio, estão medo de vazamento de dados e problemas financeiros. 14% dos usuários não informaram o motivo da autoexclusão e 13% afirmaram que tomaram a decisão de forma voluntária. Para permitir o bloqueio, o usuário deve informar os dados pessoais e o período que ficará fora dos sites, que pode ser indeterminado ou variar de um mês a um ano. Da Rádio 2, Fabíola Altran.
1: Tá certo, ainda girando as informações. Vamos com a linha de número 4. Alimento e conta de luz pressionam e prévia da inflação sobe 0,62 em maio. Helena Abreu, você.
3: A prévia da inflação oficial no país registrou desaceleração e fechou o mês de maio em 0,62%. Após ter atingido 0,89% em abril. Os dados são do IPCA 15, divulgados pelo IBGE, e mostram que o indicador acumula uma alta de 3% no ano, chegando a 4,64% no acumulado dos últimos 12 meses. De modo geral, a prévia da inflação leva em conta os últimos 15 dias do mês anterior e os primeiros 15 dias do mês vigente. No período analisado, o grande vilão do bolso do consumidor foi a conta de luz residencial, que subiu mais de 2% e gerou o maior impacto individual na prévia da inflação. Esse aumento reflete o início da cobrança da bandeira tarifária amarela. Além da habitação, o grupo de alimentação e bebidas continuou pressionando, principalmente por causa das altas nos preços da batata inglesa, do tomate, do leite longa-vida e das carnes, além de reajustes em artigos de higiene pessoal. Por outro lado, o setor de transportes registrou queda e ajudou a segurar um resultado ainda mais alto. O alívio veio dos combustíveis, com recuos expressivos nos preços do etanol, do óleo diesel e da gasolina. Da Rádio 2, Milena Abreu.
1: Tá certo, ainda girando a linha de número 5. A falha na segurança expõe dados de 2,8 milhões de CPFs cadastrados no sistema do INSS. Milena Abreu, você.
3: Um vazamento de segurança nos sistemas do INSS expôs dados de 2 milhões e 800 mil CPFs e isso acende um alerta para o risco de fraudes financeiras no país. De acordo com informações divulgadas pela Dataprev, a estatal responsável pelo processamento de dados da Previdência Social, a maioria das informações acessadas indevidamente, cerca de 98%, pertence a pessoas que já faleceram. No entanto, o incidente de segurança afetou diretamente mais de 52

0: aumentados para evitar consultas em massa. O governo também acionou a Autoridade Nacional de Proteção de Dados e reforçou que nenhuma concessão regular de benefício ou contratação de empréstimo consignado foi realizada em decorrência do vazamento. Mesmo com as garantias do governo de que o sistema foi trancado, especialistas em segurança digital alertam que as informações vazadas, como o CPF e a data de nascimento, são valiosas para criminosos e podem ser utilizadas na aplicação de golpes. Por isso, a recomendação é redobrar os cuidados, acompanhar de perto a movimentação no aplicativo Meu INSS e desconfiar de mensagens ou ligações suspeitas solicitando confirmação de dados bancários. Da Rádio 2, Milena Abreu.
1: Certo, agora são 15h12. Esse foi o giro de notícias, o giro de informação.
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4: Tá sendo um giro de notícia, um giro de informação pra você ligado na programação da Bragança FM 79.7. Nós tivemos ontem na Câmara Municipal, olha, algo polêmico. Tivemos, né, a presença do Bruno Leme, que soltou os cachorros na audiência pública ontem na Câmara Municipal contra a secretária de Saúde de Bragança Paulista, Carme Guariente. E olha, foi algo assim difícil dela ter digerido. A gente vai ouvir o Bruno Leme, vereador da cidade, e daqui a pouco a gente volta trazendo mais informações.
5: Teve um tempo atrás, Camila, a gente recebeu, acho que foi a secretária de Educação, e eu falei para ela, vou repetir a mesma frase aqui, porque, dadas as condições, está muito igual. Acho que a gente não está vivendo no mesmo mundo, nas mesmas realidades. Porque, Carmen, com todo respeito, você vir aqui depois de um ano e meio de gestão e falar que agora vocês estão remodelando as coisas chega a ser um tapa na cara daquele que está na fila esperando por um atendimento, por uma cirurgia, por um exame. Eu não sei se vocês visitam postos de saúde. Quando vocês estão falando de cirurgia eletiva e tudo mais, não tem nem gás no posto de saúde. Você não está conseguindo fazer o básico, como que vai fazer o máximo? Hoje, eu tive relato que no Nilda Colli o eletrocardiograma está quebrado há meses. Nas UPA, segunda-feira, se eu recebi umas 20 mensagens de munícipe falando que era mais de 4 horas de espera para atendimento, era pouco. Então, na hora que você fala de repactuação, reordenamento, o cara que está na fila lá esperando por uma cirurgia, ele não quer saber de repactuação. Na hora que você fala de aumento de cirurgia de emergência, porque esse cara não está sendo tratado como deve antes. Aí ele tem que ir lá e fazer cirurgia de emergência. Porque daí chegou num estágio tal que essa pessoa não tem mais condições. E aí eu vou falar, não com relação apenas à Secretaria de Saúde, eu ia usar a tribuna ontem para falar isso, eu achei melhor não, mas eu acho que é válido. Da incompetência da gestão de esperar até o mês de junho para fazer o pagamento de emenda impositiva. E da dependência do pagamento da emenda impositiva para a saúde andar. Se isso daí tivesse sido pago em fevereiro, março no máximo, cirurgias já teriam sido feitas, exames já teriam sido feitos, especialistas já teriam atendido as pessoas. Nós estamos no mês de junho e não tem emenda impositiva paga. Temos que falar dos agentes comunitários de saúde. Os agentes comunitários de saúde estão visitando as famílias? Estão lhe dando um recado de que está marcada a consulta dessa pessoa, o exame dessa pessoa? Eu tenho o caso lá do Bragança J, no Enedina, que não tem agente comunitário de saúde para o empreendimento de 168 famílias. E que a síndica tem que ir no posto para saber se alguém, algum morador, teve uma consulta marcada. E tem abaixo-assinado dos moradores falando, precisa de um agente comunitário de saúde aqui. E Carmen, você sabe o quanto para mim é difícil eu ter que mandar mensagem para você quando tem uma emergência sobre algum munícipe? Porque eu não fui eleito para ficar fazendo atendimento de balcão. Eu fui eleito para ver um sistema funcionar e fazer com que esse sistema funcione. E ver aqui ontem vereadores falando que também tem que mandar mensagem direto para você para tentar resolver alguma coisa, quer dizer que a gente já falhou, já está tudo errado. E aí a gente não está vivendo no mesmo mundo mesmo, de achar que a saúde está mais ou menos. Ela está péssima. Ela está péssima, péssima, péssima, péssima. E lá no almoxerifado e ver pilhas e pilhas de medicamento lá, mas o medicamento não está no posto, isso é uma vergonha. Não adianta, pode ser 96 milhões, 180 milhões, 500 milhões fazer 30 novos postos. Se você não tem a capacidade de fazer um eletrocardiograma funcionar, não adianta nada. Se você não tem um remédio básico no posto, não adianta nada. Eu acho que realmente o dinheiro ele é finito, a saúde é um saco sem fundo, mas eu também não posso achar como normal falar em um reordenamento, uma mudança de rota com um ano e meio de gestão. Isso daí tinha que ter sido feito desde o começo. E quando a gente fala de mutirão que tem que se reordenar, ou de fluxos que tem que se reordenar, porque quando marca o retorno, o exame da pessoa venceu, a gente está falando de desperdício de dinheiro público. A gente está falando de retrabalho. Quando a gente coloca, fica lá o medicamento no almoxarifado, depois faltando pouco tempo para vencer, põe para as pessoas, é algo muito grave. E assim, não há tempo. Você repactuar em junho para começar algo em setembro. A pessoa que está na fila, ela não aguenta mais esperar. Não precisaria ter um projeto de lei aqui na casa falando em 60 dias para atender questões urgentes. Não precisaria ter na casa um projeto de lei falando em transparência na fila da saúde. Se as coisas funcionassem. Houve, no meu mandato, e garanto que no de todos, uma explosão de questionamentos, de pedidos e muitas vezes pessoas implorando por atendimento na área da saúde. E a gente não pode normalizar isso. Então, eu sempre vou ser um defensor de que nós temos a capacidade de fazer a gestão dar certo em todas as áreas, mas a gente também precisa expor aqui o que é necessário expor, porque se a gente, como diz o ditado, aí, se a gente for vaquinha de presépio e só aplaudir e falar amém, a gente vai viver no mundo de Alice. E eu me recordo muito bem quando lá atrás, no governo do Fernão, eu falei para ele, olha, você está aqui dentro do seu gabinete e você está vivendo no mundo de Alice, no País das Maravilhas. Se você for para a rua, você vai ver que a situação é diferente. E eu acho que precisa mais disso na gestão. Obrigado.
4: Tá aí o Bruno Leve, soltando os cachorros literalmente. Isso mostra, gente, aquilo que a gente tem falado de algum tempo, que não foi só, né, quando a oposição falava da saúde, não era pegar no pé da secretária, era isso. Sendo que nem a situação, os líderes do prefeito aguentam mais a dona Carmen, né? Isso o linguajar deles falando. Então a gente vê as informações, o desabafo do vereador Bruno Leme e a gente fica perplexo. Agora, você ligado na programação da Bragança FM, esse foi mais um giro de notícia, mais um giro de informação. Aqui o sucesso não para!
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1: Tá certo, vamos para mais um giro de informações, mais um giro de notícias. E o Bragantino, hein, venceu o tal do Carabombo, está classificado. E a partir de agora vamos ouvir um trecho da coletiva do Wagner Mancini falando a respeito do Red Bull Bragantino.
2: Boa noite, Mancini. Luiz Henrique Domingues da Bragança FM, estamos ao vivo. Queria que você definisse em uma palavra, depois de escorrer sobre essa a palavra, a sensação da classificação da partida de hoje, que é um jogo realmente muito emocionante no segundo tempo, que o Vanderlan, depois de muito tempo afastado por conta de uma cirurgia, primeiro jogo dele, acaba gerando um dos gols que garantiu a classificação no Massa Bruta.
3: Eu acho que a palavra é emoção, né? Diante de tudo que foi vivido aqui hoje no jogo. Um primeiro tempo muito aquém daquilo que normalmente a gente está acostumado a mostrar, o que também é normal no futebol, porque do outro lado tem um adversário que tentou de todas as formas dificultar para a gente. Já na segunda etapa a equipe jogou melhor, jogou um futebol bem ofensivo, com menos erros de passe, com mais finalizações a gol. Então, no meu ver, foi merecido, fruto daquilo que foi feito dentro de campo. E a gente tem que comemorar, porque é uma vaga que veio diante de um jogo e de um adversário sofrido, né, que não nos deu chance no primeiro tempo e que a gente teve que construir na segunda etapa. A entrada do Vanderlan, assim como do Marcelinho e do Fernando, foram essenciais. O Sacha e o Pedro também entraram bem no jogo. Acho que esses cinco jogadores que foram as alterações acabaram modificando a nossa forma de jogar de uma forma muito significativa, né? E isso daí mostra que nós temos elenco para brigar nesses dois campeonatos que ainda estamos.
2: Mancini, tudo bem? Pedro Rigoni, da 102 FM. O Bragantino não conseguiu jogar muito bem no primeiro tempo. Você mesmo falou, né, da questão dos erros de passe. Qual foi a conversa no intervalo da partida para voltar até com uma postura diferente para o segundo tempo? E dá para dizer que o Bragantino termina essa primeira fase da Copa Sul-Americana da maneira que vocês esperavam quando saiu o sorteio?
3: A gente queria chegar em primeiro lugar, essa é a verdade, né? Mas infelizmente não deu por causa daquela derrota aqui diante do River. Mas é uma vaga que tem que ser comemorada, eu volto a dizer isso, porque foi difícil. Sempre que você joga uma competição sul-americana, seja ela neste campeonato ou na Libertadores, é muito difícil, porque os jogos são muito acirrados, é uma outra arbitragem, é um jogo sempre muito mais tenso, entendeu? Então isso envolve uma parte mental também no jogo. Eu acho que no primeiro tempo nós acabamos não entrando tão preparado como deveríamos para o jogo, para este adversário. E aí, no intervalo, nós sentamos, falamos abertamente sobre os erros, né, e fizemos algumas cobranças que, no meu ver, foram acertadas, as substituições também. E aí a equipe volta diferente, faz um bom segundo tempo, segura a vaga e vamos em frente. Eu acho que a cada dia que passa a gente está evoluindo como equipe, como grupo, e isso é importante. Quando você tem esse tipo de resultado, fortalece ainda mais isso tudo que está sendo feito.
4: Boa noite, Wagner. Boa Lucas Salerno, da Rádio Futebol Total. Wagner, tivemos o gol que fechou o caixão, podemos dizer assim, do Fernando, e depois desse gol ele foi ovacionado no mesmo estádio que em outros momentos ele chegou a ser vaiado. E acho que muito disso, para ele ser ovacionado hoje, vem também de um trabalho mental. E eu penso também desse trabalho mental, como ele é importante em jogos como esse, jogos decisivos, e como foi importante para o Braga conseguir a vitória. Então gostaria da sua avaliação de quanto um trabalho mental auxiliou para conseguir a classificação hoje.
3: Eu acho que o trabalho mental, ele é importante durante todo o processo, porque não tem como você desvincular a tua mente de um jogo de futebol, onde você tem que usar o cérebro para jogar futebol, para atacar espaço, para tentar ludibriar o adversário, enfim, ou tentar adivinhar aonde que a bola vai. Mas por um outro lado, a emoção do jogo faz com que o torcedor também, em algumas vezes, ele foque em cima de A, B ou C, né? E eu, em uma das minhas entrevistas aqui, eu não me lembro em qual jogo, eu citei que o Fernando, ele vinha batalhando, ele vinha tentando, as coisas não estavam dando certo naquele momento para ele, mas felizmente ele acabou, fruto do seu esforço, da sua força mental, recuperando-se, e hoje é um atleta muito importante para a gente. Entrou no último jogo lá diante do Vasco, fez o gol, entrou hoje de novo, fez o gol novamente. Não só ele, né? O Vanderlan também deu a sua contribuição, o Marcelinho, mesmo no lance do segundo gol do Fernando. Enfim, eu acho que isso só reforça que no dia a dia, além do nosso psicólogo, que é o Augusto, que tem um trabalho fenomenal, a gente também tenta, de todas as formas, fazer com que todos eles se recuperem ao longo do ano, porque o atleta não tem a mesma performance seguida às vezes, né? É natural que ele, ao longo do processo, tenha fases de um pouco mais de perturbação, ou um pouco menos, enfim, né? Um pouco mais de confiança. E a gente fica feliz de ver o Fernando se recuperando aí dentro do mesmo campeonato. Acho que isso é importante, porque você ganha mais um jogador decisivo.
5: Boa noite, Mancini. Alan, boa noite. Paulista. Eu gostaria de saber de sua avaliação da campanha do Bragantino até agora na fase de grupos da Copa Sul-Americana. Foi uma competição que você citou que o foco era o primeiro lugar, mas a classificação veio na última rodada. Porém, também serviu para rodar bastante o elenco e dar oportunidade para vários jogadores.
3: Sem dúvida nenhuma. Ela é muito importante, porque faz com que a gente tenha a possibilidade de ver outros atletas em campo, disputando jogos importantes, com um viés diferente daquilo que é jogado no Brasil. Jogar em estádios onde você nunca atuou. Então tem uma série de coisas que são importantes para a maturação do atleta e do seu grupo de trabalho, né? Então eu vi dessa forma. Em várias partidas a gente usou um time alternativo, que também foi muito bem, e alguns atletas agarraram esta oportunidade para estarem de titular hoje. Enfim, eu acho que isso só mostra a força do elenco, daquilo que está sendo feito no dia a dia, né, de todo o trabalho que envolve o Diego Serra, envolve toda a nossa diretoria, em cima de contratações, em cima de revelações do clube. Eu acho muito importante quando você consegue atingir todo esse pessoal, e através da Sul-Americana foi possível isso, né? Então nós estamos realmente contentes com isso, porque são atletas que tiveram oportunidade para entrar. Hoje a gente entrou com o que nós temos de mais forte, mas os atletas que entraram no meio do jogo e na segunda etapa acabaram sendo determinantes para a vitória.
6: Boa noite, Mancini.
3: Boa noite.
6: Braga consegue essa classificação, está bem no Campeonato Brasileiro, daí a gente tem o jogo domingo e a paralisação para a Copa. Falando dessa parte também emocional, como tratar isso com os atletas, até porque tem atleta que está aguardando aí se vai ser convocado ou não, todo esse tempo, a questão física, a questão emocional, para que volte pós-Copa nesse mesmo ritmo de produção?
3: Nós temos um jogo ainda diante do Inter no domingo, que é um jogo muito importante, porque o nosso carro-chefe é o Campeonato Brasileiro, a gente nunca escondeu isso de ninguém. E aí depois a parada, aí todos os atletas saem de férias, né? umas férias um pouco mais curtas do que o habitual de um mês, mas é um momento onde se foca na Copa do Mundo, né? E aí quando você retornar, nós ainda teremos aí 5, 6 semanas de treinamento, mas certamente todas as equipes vão voltar jogando futebol diferente daquele que está sendo jogado agora, porque você precisa do jogo para maturar a tua equipe, né? Você tem que ter sequência com os mesmos atletas, e quando a gente para durante o período, normalmente você precisa de um tempo maior para que a equipe volte a jogar. Eu acho que quem souber aproveitar melhor a fase de readaptação, a segunda parte do campeonato, acho que vai levar vantagem nessa volta. Eu espero que seja a gente, né, porque nós já temos tudo detalhado e planejado para que nessa nossa volta a gente consiga fazer lá no jogo do Fluminense, que é o primeiro jogo que é o último jogo do turno, mas é o primeiro dessa nova fase do campeonato, que a gente tenha já uma postura igual ou até melhor dessa que a gente tem mostrado agora nesse final de fase.
1: Tá aí a participação do Wagner Mancini falando desse resultado que é importante, lembrando que o Bragantino tem mais um jogo, né, agora, antes da parada da Copa do Mundo, né, Bragantino que conseguiu vencer, conseguiu classificar, e domingo 11 horas da manhã joga aqui, né, em Bragança com o Internacional de Porto Alegre, né, transmissão da Bragança FM, essa partida tão importante. Então, resultado importante para o Red Bull Bragantino, e aí final de semana dá aquela, quem sabe, aquela vitória para cima da equipe do Internacional, e descansa nessa Copa do Mundo, né, e tem mais tranquilidade para trabalhar. Esse foi mais um giro de notícia, mais um giro de informação.
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0: É, estamos chegando ao fim do nosso programas. Eita, que delícia, hein? O Demetrio tá chegando. Que fase a sua, hein, Demetrio? Direção geral de rádio de Maria de Lima, técnica do Derli Medeiros. Agora na sequência tem o Luiz Henrique e também o Demetrio Campos, trazendo muita coisa boa, muita informação dentro da programação da Bragança FM. Tem aí o Tarde Sertaneja. Fiquem todos com Deus. Amanhã a gente volta, assim se Deus nos permitir. Tchau, gente.
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5: Alô pra você que se liga aqui na Bragança FM, estamos chegando com o programa Tarde Sertaneja.
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5: Hoje, quinta-feira, é dia 28 de maio, estamos perto do fim do mês, faltam aí mais 3 dias, tem só mais amanhã, sexta-feira, sábado e domingo, e aí a gente já entra oficialmente no último mês do primeiro semestre do ano, maio, que é um foi um mês que passou voando, pelo menos pessoalmente falando, mas não sei se vocês concordam comigo, o mês de maio foi um mês que passou muito rápido e que a gente já tá aí no dia 28. E a partir de agora, 16 horas e 9 minutos, começa o programa Tarde Sertaneja, que te mantém muito bem informado, ao mesmo tempo que toca aquela boa e velha música sertaneja, para você lembrar de um parente, para você lembrar de um tempo bom, ou até mesmo para você só se distrair um pouco e esquecer um pouco a rotina do dia a dia.
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5: Bom, lembrando que você pode participar mandando sua mensagem no nosso WhatsApp 4034-1467, fazendo seu pedido de música, reclamação ou algo que está acontecendo pela cidade e que você queira nos relatar. Então, o nosso WhatsApp está aberto, 4034-1467.
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5: Bom, sem mais enrolações, vamos para os destaques do programa de hoje.
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5: Informações destacadas no nosso Instagram, @BragancaFM. Prefeitura intensifica limpeza, fumacê e combate a escorpiões no cemitério da Saudade, em Bragança Paulista. Nessa semana, as equipes intensificaram os trabalhos com corte de mato, limpeza e manutenção geral, dedetização contra escorpiões, aranhas, baratas e formigas, além de desratização e aplicação do fumacê, a famosa termonebulização. Quadra Society do Enedina Cortez é revitalizada e entregue para a comunidade em Bragança Paulista. O espaço passou por uma revitalização completa aí e foi entregue na última sexta-feira, dia 22 de maio. Guarda Civil Municipal apreende motos durante a operação Contra Grau em Bragança Paulista. O caso aconteceu na noite da última segunda-feira. E mulher é presa após efetuar disparos com arma de fogo durante desentendimento familiar. O caso foi registrado pela Polícia Militar. 16 horas e 11 minutos, estes foram os destaques no programa de hoje.
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5: Está começando o programa Tarde Sertaneja, com direção de rádio de Maria de Lima, parte técnica de Demétrio Campos e apresentação minha, Luiz Henrique Domingues. A programação aqui na Bragança FM ainda é extensa. Tem o Tarde Sertaneja, também logo depois tem o programa do Gol de Placa. Claro que no meio do caminho ali tem uma pausa para reflexão, a hora da Ave Maria, mas depois tem o programa Gol de Placa para repercutir aí a

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1: Muito bem, são 16 horas e 17 minutos, 4h17 da tarde. Você acabou de ouvir mais um sucesso aqui na programação da Bragança FM, a 79.7, faixa estendida de rádio, ou também no nosso aplicativo, ou também em nossas redes sociais. E você acabou de ouvir aí a música de Felipe e Rodrigo.

0: banquinho.
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0: Palmas para o profissional que providenciou essa vinheta. Agora temos uma vinheta de previsão do tempo. Pode soltar
1: no
0: de novo, Dani. Pode soltar.
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0: É para você ficar bem esperto, porque agora traremos a previsão do tempo aí, não só para amanhã, sexta-feira, mas também para o final de semana e também a previsão de hoje, quinta-feira, dia 28 de maio. É uma semana que eu voltei da Argentina. O tempo passou rápido, hein? Rapaz. Bom, nesse momento em Bragança Paulista está fazendo 21 graus, sensação térmica justamente desses 21, o que chega aí perto da temperatura máxima prevista para hoje, que era, na verdade, superando, que era de 20 graus a temperatura máxima prevista para hoje, segundo a agência Climatempo, mas ainda pode esfriar no dia de hoje, chegando a 13 graus ali por volta das 22 horas. Então preparem os casacos, preparem os cobertores, preparem os pijamas de manga longa. Bom, para amanhã, sexta-feira, dia 29 de maio, a temperatura mínima prevista é de 12 graus, máxima de 20. E aí, o período mais frio do dia vai ser ali por volta das 6 horas da manhã, quando os termômetros registrarem 12 graus. E o período mais quente do dia, entre aspas, vai ser ali por volta das 14 horas, quando os termômetros atingirem 19 graus. Então, mesmo quando fazer calor, vai estar frio, porque a gente está chegando aí perto do inverno, né? Estamos aí chegando no fim de maio, o inverno começa no dia 21 de junho. Estamos nos últimos dias do outono, então a tendência é que agora é esfriar mais e mais. Se você vai passando frio, é aquele período que é até meio chato de ter que tomar banho, porque você fica naquele conforto, aí você tá com preguiça de levantar, mas que tem que levantar, né? Porque no calor, às vezes, a gente exagera na quantidade de agasalho e acaba passando um pouco mais de calor. Mas enfim, para sábado, dia 30 de maio, a temperatura mínima prevista é de 13 graus, máxima de 20, com 50% de chances de chover, segundo a agência Climatempo. E as chances de chuva são mais fortes tanto no período da tarde quanto no período da noite. E são chuvas com tempestade, com raio, então fique bem esperto. E o período mais quente do dia 30 de maio, o sabadão, é ali por volta das 14 horas, quando os termômetros registrarem 20 graus. E o período mais frio é ali por volta das 6 horas da manhã, quando os termômetros registrarem 13 graus Celsius. E finalizando a semana e o mês, a previsão para domingo, dia 31 de maio, é de temperatura máxima de 22, mínima de 13. E aí, sem chances de chover, segundo a agência Climatempo. E aí, o período mais quente do dia vai ser ali por volta das 14 horas, quando os termômetros atingirem 22 graus. E o período mais frio vai ser ali por volta das 6 horas da manhã, quando chegarem a 13 graus. Bom, então essa foi a previsão do tempo para Bragança Paulista aí nos próximos dias. Vamos agora com a previsão do Estado de São Paulo, com a Defesa Civil do Estado, para trazer um panorama de outros pontos do Estado de São Paulo, porque a Bragança FM, afinal, não é o som da região à toa. A gente traz informações de outros locais.
2: A Defesa Civil informa.
3: Nesta sexta-feira, dia 29, o dia será marcado pelo predomínio de sol entre algumas nuvens na maior parte do estado de São Paulo. Pela manhã, a sensação térmica fica amena, com formação de densos nevoeiros e neblinas, principalmente no centro e leste paulista. Durante a tarde, as temperaturas se elevam um pouco, deixando o tempo mais quente, especialmente nas áreas do interior, onde a umidade do ar pode, eventualmente, ficar abaixo dos 30%. A previsão é de tempo estável em todo o território paulista, devido ao domínio de uma massa de ar seco. Contudo, há possibilidade de ocorrência de chuvas isoladas em áreas próximas ao litoral, em razão da persistência de ventos úmidos provenientes do oceano. Na capital, as temperaturas ficarão na casa dos 13 e 20 graus. Já em Juquitiba, mínima de 10 graus e máxima de 18 graus. Em dias frios, consulte a previsão do tempo e agasalhe-se para se proteger.
2: Defesa Civil do Estado de São Paulo.
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0: Muito bem, são 16 horas e 22 minutos. Você acabou de ouvir aí a previsão do tempo não só para a cidade de Bragança Paulista, mas também para o estado de São Paulo com a Defesa Civil do Estado. Bom, queria mandar um abraço aqui para a Imara Alves e também para o Luiz Carlos Ramos, do bairro da Santa Terezinha, que estão sempre na nossa audiência. Inclusive, o Luiz Carlos Ramos pediu música aí, tá dedicando para sua amada, a Imara Alves. Pediu Pele de Maçã, música de Mato Grosso e Matias, que a gente traz para vocês. Então, ofereça aí para sua esposa aí, o Luiz Carlos.
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0: 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Muito bem, são 16 horas e 32 minutos, 4h32 da tarde. Você acabou de ouvir aí os 10 mandamentos do amor. Música aqui que quem dedica é Imara Alves para o Luiz Carlos Ramos do bairro da Santa Terezinha. Então, no primeiro bloco a gente saiu aí com uma música do Luiz Carlos para a Imara Alves. Agora a gente voltou com uma da Imara Alves para o Luiz Carlos. Então, bom, queria mandar um abraço para vocês dois, que vocês ainda sejam muito felizes juntos.
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0: Bom, no Tarde Sertaneja aqui a gente dedica músicas, a gente também te diverte aqui na programação da Bragança FM, mas a gente também te mantém muito bem informado, e é o que a gente traz agora no Giro de Notícias, com informações que estão destacadas no nosso Instagram, @BragancaFM. Operação mira esquema bilionário do PCC no setor de combustíveis em 5 estados. O GAECO e a Receita Federal deflagraram nesta quinta-feira, dia 28, a Operação Fluxo Oculto, que investiga a atuação do PCC em um esquema de fraudes fiscais, lavagem de dinheiro e adulteração de combustíveis. A ação acontece em São Paulo, Paraná, Mato Grosso do Sul, Minas Gerais e Rio de Janeiro, com cumprimento de 55 mandados de busca e apreensão. Segundo o Ministério Público, fintechs teriam sido utilizadas para movimentações financeiras ligadas ao esquema criminoso, envolvendo aí distribuidoras, postos de combustíveis e fundos de investimentos ligados à facção. As investigações também apontam desvio de nafta petroquímica para adulteração de combustíveis, além de uso de empresas de fachada, além de criptoativos para ocultação de dinheiro. De acordo com a Receita Federal, o esquema investigado teria movimentado cerca de 26 bilhões de reais. Bom, ontem no programa Tarde Sertaneja vocês ouviram um pouco a minha voz, né? Mas é porque eu estava lá na Ipica Jaguari, na entrega de 80 residências populares aí no Bragança, no Conjunto Habitacional Bragança F3. E depois a gente pôde acompanhar uma entrevista coletiva do governador Tarcísio de Freitas, que esteve presente nesse evento. Então vamos ouvir.
2: Como é que tá? Vou falar da entrega então das casas pra gente.
3: Entrega das casas é importante. Pessoas que estavam esperando há muito tempo, pessoas que ocuparam ali o Mossoró, um APP. Tinha um embrólio judicial envolvido nisso, ação do Ministério Público, obra que não andou, que ficou parada, e que a gente teve a felicidade agora de pegar, terminar, concluir e realizar os sonhos. Então, da turma que tinha, que estava na pendência, que lá atrás não foi contemplada, foi sorteada e não recebeu casa, né, que ocupava de forma irregular por uma série de razões. A área do Mossoró agora tem aí a casa, a gente complementando esse conjunto, né, a Bragança F, já tinha sido entregue o F1, o F2, agora entregando o F3, casas aí que vão dar dignidade para as famílias, vão dar conforto, vão dar segurança, então fundamental, faz parte desse grande programa de habitação que a gente está fazendo. São 85 mil unidades entregues, tem 116 mil unidades em obras, foram 150 mil regularizações fundiárias, 150 mil escrituras na mão. E muita gente que recebeu essas unidades, ou estava ocupando vaso de rio, ou estava ocupando encosta de morro, estava ocupando área alagável, estava ocupando palafita na Baixada Santista. Então tem essa conotação também no nosso programa habitacional, de tirar pessoas das áreas de risco, de áreas irregulares, tirar as pessoas do aluguel insuportável, e é o que está acontecendo no dia de hoje aqui em Bragança Paulista. Te viu aí a felicidade das pessoas que estavam esperando, a maioria, 24 anos de espera. Então o dia chegou e esse sonho agora está sendo realizado.
4: Governador, o senhor entregou o Coronel há 13 anos, hoje aqui entregando, depois de 20 anos essas moradias, uma demanda aqui da região é a duplicação da Capitão Barbini e da Bragança Citativa. O senhor falou na última vez que esteve aqui, que tirou da concessão e ia fazer de outra forma.
3: O DR vai fazer projeto de engenharia, vai contratar. Bom, primeiro, independente do projeto de engenharia, agora a gente está fazendo intervenções de melhoria. Está fazendo intervenções na segurança, pavimentação, adequação de interseções. Mas o que nós vamos fazer a partir de agora? Projeto de engenharia para pensar na duplicação Bragança Itatiba, o contorno de Bragança e a duplicação Bragança Socorro.
4: Para o próximo mandato do senhor, dá para entregar isso nos 4 anos?
3: A gente sempre vai. Bom, primeiro tem que ter o projeto. Tendo o projeto, vamos ver a questão orçamentária e a gente tem que adequar isso ao orçamento. Então a gente sempre vai avaliar ano a ano a questão fiscal para ver. Quanto cabe uma obra dessa, que é uma obra de grande porte, a gente obviamente vai fazer em fases, vai fazer em lotes, e a gente vai fazendo esses lotes, construindo isso paulatinamente, de maneira que em algum tempo a gente possa ter essas vias duplicadas. A gente sabe que é importante, tem que duplicar Bragança Itatiba, tem que fazer o contorno de Bragança, tem que duplicar Bragança Socorro. Então é, a gente vai trabalhar por isso.
2: Queria que o senhor falasse da sua volta à Bragança Paulista, menos de 60 dias. É um olhar diferenciado do governo do estado para essa região?
3: Sem sombra de dúvida, é uma região importante, uma região rica, próspera, populosa, uma região que entrega muito pelo estado, e a gente tem que caminhar junto com o poder público local aqui para fazer a diferença. Na última vez a gente teve a questão do aumento das posições de hemodiálise, a gente teve o anúncio do Hospital Santa Clara na Providência de Deus, um hospital de 150 leitos aqui em Bragança Paulista. Foi quando a gente começou a nossa caravana 3D na região de Campinas, foi uma caravana super importante. E agora novamente aqui em Bragança para entregar a casa, e vamos estar aqui várias vezes se Deus quiser. Estava combinando com o Edmir aqui, em setembro, né, tem a festa da linguiça, vamos, né, tá junto aí se Deus quiser, e vamos estar sempre olhando aqui pela região.
2: Para finalizar, fez um pedido para o senhor de Aires para a habitação. Como é que o estado está estudando isso?
3: A gente recebe esse pedido aí, enxergando com muito bons olhos. São áreas, às vezes, essa área que o prefeito pediu é uma área que é fruto de um litígio judicial, uma empresa que devia para o estado. Essa área acabou entrando na questão do débito tributário, então o estado se apropriou dessa área. Nada foi feito lá desde então. Então é uma área nobre, uma área importante, mas que hoje não é utilizada. E o prefeito tem a intenção, o Edmir quer fazer lá conjunto habitacional. E é uma boa utilização para esse terreno. Então, para nós faz sentido, se a gente puder ajudar o município na questão da viabilização de área para fazer programa habitacional, para a gente fazer mais habitação, pode ter certeza que a gente vai ajudar, vamos caminhar juntos. E aí, a nossa turma da CDHU já está incumbida de olhar isso, para que a gente possa viabilizar isso no patrimônio do estado e já pensar em projeto, pensar em mais moradia.
5: Como é que você tem visto o caso de violência doméstica aí, investimentos também para tentar minimizar isso?
3: Veja, a gente tem anunciado uma série de investimentos para diminuir esses casos de violência doméstica. A gente está cada vez mais convencido que a gente tem que ter uma postura proativa, porque é um crime super difícil e super complexo de combater, porque é aquele crime que é cometido pelas pessoas próximas, pelos familiares, dentro de casa. E muitas vezes as mulheres não se sentem à vontade de relatar sinais que às vezes nem elas mesmas conseguem interpretar, que signifiquem, por exemplo, risco. Né? Às vezes elas não sabem que estão em perigo e às vezes deixam de procurar as autoridades. Vejo que essa semana passada nós lançamos mais uma funcionalidade no nosso aplicativo SP Mulher Segura, que é a funcionalidade de você colocar lá um protetor. Então, quando você coloca o protetor, a partir do momento que você aciona o botão de pânico no MPP, você não só dispara o alerta para o centro de operações da polícia, como você também já aciona o protetor. Então, é mais uma funcionalidade, uma coisa importante. A gente criou as salas lilás, os espaços lilás nas salas de operação de todos os comandos da PM. Então a gente já tinha o espaço lilás nos copões e agora a gente tem também nos batalhões, porque muitas vezes a mulher faz um chamado e aquele chamado não evolui. E ali a gente vai ter policiais treinadas para fazer a busca ativa, para ir na casa da mulher, conversar com ela, ver se aconteceu alguma coisa, como que a coisa evoluiu, se ela precisa da medida protetiva. A gente quer levar este agressor, esse potencial agressor, para o grupo reflexivo, para que a gente possa evitar a reincidência. Então esses grupos reflexivos, para a gente combater essas questões de violência de gênero, preconceito, machismo, vão ser importantes. A gente pode vir com a medida protetiva e o tornozelamento, que a gente faz o monitoramento do agressor via sensoriamento remoto, via geoprocessamento, para impedir a aproximação desse agressor da mulher. Então, tudo que a gente puder fazer ao nosso alcance, a gente aprovou o plano decenal de metas, a gente criou a patrulha específica, né? Então nós temos viaturas específicas hoje para fazer essa busca ativa, né? Então nós temos as viaturas da Polícia Militar que são próprias para isso, com policiais treinadas para isso, justamente para a gente trabalhar essa questão da busca ativa, né? Tá mais próximo. Todo IML que a gente está inaugurando, todo hospital que a gente está inaugurando agora tem um espaço lilás, que é para também ter aquele local onde a mulher vai poder buscar ajuda de forma discreta, que muitas vezes quem leva a mulher para o hospital depois de uma situação de violência é o próprio agressor. Então ela tem que ter um espaço reservado onde ela possa dizer o que aconteceu e a partir daí a gente acionar toda uma rede de proteção, toda uma rede de assistência. E eu tenho certeza que a gente está estudando muito isso, estamos evoluindo, estamos tentando importar políticas públicas de fora também para incorporar aqui, para a gente poder diminuir essas incidências de violência doméstica que são muito próprias de uma sociedade que adoeceu. A sociedade hoje está doente, as pessoas estão mais intolerantes, as pessoas não sabem mais lidar com frustrações, e a gente precisa entender essa mudança de comportamento para entender como é que a gente vai adequar os braços do estado para prestar a melhor assistência.
6: Valeu, gente.
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0: Muito bem, são 16 horas e 42 minutos. Essa foi a entrevista coletiva do governador Tarcísio de Freitas ontem sobre aí a entrega de casas, a duplicação de vias. Falou um pouco também sobre violência doméstica. É uma pergunta que foi mediada por um repórter, mas que a gente segue com tudo aqui na Bragança FM mostrando para vocês. Bom, só para finalizar esse giro de notícias com uma informação, a educação infantil de Bragança aposta no brincar como base para o desenvolvimento das crianças. Os alunos da Escola Municipal Rural, professora Helena Moreto de Carvalho Miranda, no bairro Araras dos Mori, viveram uma experiência inesquecível na última quarta-feira durante visita cultural pelos patrimônios históricos de Bragança Paulista. As crianças conheceram de perto o Museu Municipal Oswaldo Russomano e também o tradicional Museu do Telefone, mergulhando na história da cidade, da comunicação e do nosso passado de uma forma totalmente diferente da sala de aula. A atividade foi acompanhada pela equipe pedagógica da escola e mostrou como a educação vai muito além dos livros, aproximando os estudantes da cultura, da cidadania e da valorização da nossa história. Então tá aí mais uma informação cultural que está destacada em nosso Instagram, @BragancaFM, que a gente traz para vocês no nosso giro de informações, o giro de notícias. Às 16 horas e 43 minutos, vamos agora com mais música aqui no programa Tarde Sertaneja.
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0: Fique agora com Zezé de Camargo sem Luciano, irmão da Lua, amigo das estrelas.
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1: Muito bem, são 16 horas e 55 minutos. Você acabou de ouvir aí um pupurri dos modão ali na voz de Teodoro e Sampaio pra vocês, porque aqui a gente não toca só sertanejo universitário, aqui a gente também toca os modão, toca o sertanejo da década de 90 e toca tudo que for música sertaneja.
2: Até
1: João Gomes a gente toca, então o programa Tarde Sertaneja é eclético dentro do gênero da música sertaneja.
3: Eita lasqueira!
1: Bom, vamos com a informação destacada pelo Agência Brasil. Governo avalia aumento de contratação pelo MEI com o fim da escala 6x1. O ministro do Empreendedorismo, da Microempresa e da Empresa de Pequeno Porte, o MEMP, Paulo Henrique Pereira, disse nessa última quinta-feira que o governo federal estuda a ampliação da contratação de funcionários por microempreendedores individuais e a partir da aprovação da alteração da jornada de trabalho dos brasileiros. Na noite da última quarta-feira, o plenário da Câmara dos Deputados aprovou a proposta de emenda à Constituição, a PEC, que põe fim à escala de 6 dias de trabalho a cada 1 dia de descanso, a escala 6x1, e reduz a jornada semanal de 44 para 40 horas, sem a diminuição de salários. A medida segue para análise e votação do Senado Federal. Atualmente, o MEI pode contratar apenas um empregado com a remuneração de até um salário mínimo ou piso salarial da categoria. A declaração foi dada pelo ministro em entrevista ao programa Bom Dia Ministro, da RBC, e que diz respeito ao trabalho destacado pelos micro e pequenos empresários, de que se a jornada cair para 40 horas por semana a escala 6x1 acabar, será necessário ter mais funcionários para cobrir os dias de folga e manter o negócio aberto. Segundo o ministro, ele disse que vai ser estudado o que pode fazer para negócios pequenos e médios que possam ser afetados. Então, aquela pessoa jurídica que talvez tenha que ter um contrato temporário ou ter um funcionário a mais, fica a questão de avaliação se permite ter mais um MEI, o funcionário. Horas e 57 minutos, essa foi mais uma rápida notícia para vocês aqui na programação da Bragança FM.
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1: Fique agora com Edson Hudson, Por Te Amar Assim.
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1: Muito bem, são 17 horas e 15 minutos, 5 e 15 da tarde. Você está ouvindo o programa Tarde Sertaneja aqui na programação da Bragança FM. E agora vamos para uma rápida notícia, porque você acabou de ouvir Zé Neto, na verdade Felipe Araújo, estranho de novo, mas você também se mantém muito bem informado. E agora vamos com uma notícia que está destacada em nosso Instagram, @BragancaFM. Todas as unidades de saúde de Bragança Paulista estarão abertas neste sábado, dia 30. A Secretaria Municipal de Saúde informou que todas as unidades de saúde da zona urbana e rural funcionarão neste sábado, das 9 horas da manhã até as 15 horas, em uma ação especial voltada ao cuidado e prevenção da saúde da população. Durante o atendimento serão realizadas atualização de vacinas, aferição de pressão arterial, teste de glicemia, testes rápidos para ISTs, infecções sexualmente transmissíveis, cálculo de IMC, solicitação de mamografia, coleta de Papa Nicolau, procedimentos de enfermagem, acolhimento e orientações de saúde. A iniciativa busca facilitar o acesso da população aos serviços de saúde, especialmente para quem não consegue comparecer durante a semana. Terão também postos volantes de vacinação, ou seja, que estarão circulando pela cidade, no Mercadão das 8 horas da manhã às 16h30, no Lago do Taboão das 8 horas da manhã às 11h30, com equipe de saúde bucal realizando avaliação, orientação de higiene e entregas de kits, e também no Bragança Shopping Center, na 12h30 às 16h30. Serão disponibilizadas vacinas contra gripe, Covid-19 e febre amarela. E a Secretaria reforça a importância da prevenção e convida toda a população a aproveitar a oportunidade para cuidar da saúde e manter a vacinação em dia. 17 horas e 17 minutos, esse foi um rápido giro de notícias para vocês.
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1: Agora sim, fique com Zé Neto e Cristiano, Barzinho Aleatório.
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1: Muito bem, são 17 horas e 31 minutos, 5h31 da tarde. Você acabou de ouvir mais um sucesso aqui na programação. Você acabou de ouvir aí mais uma música sertaneja pra vocês aqui na Bragança FM.
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1: Bom, aqui a gente ouve música, mas também se mantém muito bem informado do que acontece em Bragança Paulista, na região, no Brasil e no mundo. E uma das informações que estão destacadas em nosso Instagram, @BragancaFM, é uma notícia policial. Mulher é presa após efetuar disparos de arma de fogo durante desentendimento familiar. Na manhã da última quarta-feira, dia 20, na verdade, da quinta-feira, dia 28, policiais militares do 34º Batalhão da Polícia Militar do Interior foram acionados via Copom para atender uma ocorrência envolvendo disparos de arma de fogo em uma residência localizada na Estrada Municipal Antônio Rumit. Segundo informações da PM, a solicitante relatou que a própria filha, após um entendimento familiar relacionado ao cachorro da família, teria efetuado 3 disparos para o alto, em seguida, chutado a porta da residência. A mulher, que acionou a polícia, afirmou estar bastante abalada emocionalmente e relatou temor pela própria integridade física. Durante a abordagem, a autora dos fatos informou trabalhar na área de segurança privada e entregou espontaneamente o revólver utilizado, além da documentação da arma. Na vistoria, os policiais constataram 3 munições deflagradas, 3 intactas no tambor e 1 munição adicional armazenada em uma bolsa. Diante da situação, foi dada voz de prisão à mulher, que foi conduzida ao plantão policial, e a arma, as munições foram apreendidas e a indiciada permaneceu à disposição da justiça. Cara, se ela deu um tiro por causa do cachorro da família, imagina se envolvesse grana na parada. Imagina se tivesse dinheiro envolvido. Se foi por causa de um cachorro, imagine dinheiro, terreno. Nossa senhora, aí tinha acontecido algo muito pior. Bom, indo com mais uma notícia, na manhã de quinta-feira, um motorista ficou ferido após sofrer uma queda na rodovia Alquindar Monteiro Junqueira, nas proximidades do motel Viper, em Bragança Paulista. Segundo informações apuradas no local, o motociclista perdeu o controle da moto ao passar sobre um trecho com pedras espalhadas na pista, e aí ele caiu. Pessoas passavam pela rodovia, prestaram os primeiros socorros e acionaram o SAMU. Equipes da Motolância chegaram rapidamente ao local e iniciaram o atendimento da vítima. O motociclista sofreu ferimentos na perna com suspeita de lesão grave na região do fêmur. Posteriormente, uma ambulância do SAMU realizou o encaminhamento para uma unidade de saúde. E o caso serve de alerta para que motociclistas redobrem a atenção em trechos com areia, pedras ou materiais soltos na pista. E para fechar, Guarda Civil Municipal apreendeu motos durante a operação Contra Grau em Bragança Paulista. Na noite da última segunda-feira, a Guarda Civil Municipal realizou uma operação no bairro Curitibanos, em Bragança, para combater motociclistas que estariam praticando manobras perigosas em via pública. Segundo a corporação, os envolvidos realizavam o chamado grau, prática de empinar motocicletas e executar manobras irregulares que colocam em risco pedestres, motoristas e outros usuários das vias. Durante a ação, 2 motocicletas foram apreendidas por irregularidades relacionadas às manobras. A operação faz parte da intensificação das fiscalizações realizadas pela Guarda Civil Municipal em diferentes regiões da cidade, principalmente em locais com maior número de denúncias envolvendo motociclistas praticando malabarismos no trânsito. 17 horas e 34 minutos, esse foi mais um Giro de Notícias.
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1: Em seguida, fique com a música da família brasileira, Calcinha de Renda, de Panda com Gustavo Lima.
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1: Muito bem, são 17 horas e 55 minutos, 5 para 6 da tarde. Você acabou de ouvir Cara de Pau, música de Rick Renner, para vocês aqui no programa Tarde Sertaneja, que já chega na sua reta final nessa quinta-feira, dia 28 de maio. Uma quinta-feira que estamos aí, última quinta-feira do mês, estamos nos aproximando aí do final do mês e o programa Tarde Sertaneja também chega ao fim. Mas antes tem aí, e logo depois tem o programa Gol de Placa, mas antes tem a pausa para reflexão e antes tem o encerramento do programa Tarde Sertaneja, que trouxe para vocês, tocou, na verdade, aquela boa e velha música sertaneja, ao mesmo tempo que aí também a gente te manteve muito bem informado do que acontece em Bragança Paulista, na região, no Brasil e no mundo, nas ondas da 79.7, a Bragança FM. Bom, tem o programa Gol de Placa a partir das 18 horas, a gente vai repercutir a partida do Braga, falar um pouco também de seleção brasileira, que teve notícia importante na Granja Comari. Lembrando que o Brasil já está se representando e a gente vai falar no programa Gol de Placa. Mas antes tem aí a pausa para reflexão, a hora da Ave Maria. E antes tem o encerramento do programa Tarde Sertaneja. Com direção de rádio de Maria de Lima, parte técnica de Demétrio Campos e apresentação minha, Luiz Henrique Domingues. Vamos encerrar com uma música, um modão. Vamos com uma pedrada. Chico Rei, Paraná, um degrau na escada para vocês. Tenham todos aí uma ótima noite, rapaz. E aí uma ótima continuação de quinta-feira. E fiquem aí pro Gol de Placa.

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2: 18 horas,

0: Salve Maria, que a graça e a paz de nosso Senhor Jesus Cristo e o amor de Maria esteja com todos os nossos queridos ouvintes. Iniciemos em nome do Pai, do Filho e do Espírito Santo. Amém. Sob os braços de Maria, São Germano de Paris, nascido entre os anos 496 a 576, onde a igreja hoje celebra o seu dia. Foi um bispo francês venerado por sua extrema caridade e espiritualidade, conhecido como o Pai dos Pobres e Protetor de Paris. Celebrado em 28 de maio, ele influenciou a corte merovingia, promoveu a doutrina cristã, teve milagres atribuídos a ele, com relíquias na igreja de Saint-Germain-de-Prés. Nascido em Autun, França, sobreviveu às tentativas de infanticídio pela mãe e foi educado por um primo eremita, vivendo 15 anos em recolhimentos antes de se tornar sacerdote. Tornou-se bispo em 536, nomeado pelo rei Childeberto I, a quem curou e aconselhou, exercendo grande influência na corte merovingia. Conhecido por doar roupas, alimentos e recursos aos pobres, frequentemente ficando sem nada para si. Relatos contam milagres, como a multiplicação de alimentos e cura de enfermos. Morreu em 28 de maio de 576, data que virou sua festa litúrgica. E seu legado fundou mosteiros e seu culto autorizou a construção da famosa igreja de Saint-Germain-des-Prés em Paris, onde suas relíquias se repousam. Em nosso país, embora a arquidiocese de Belo Horizonte não mencione uma aparição mariana específica a São Germano, sua espiritualidade era profundamente cristocêntrica e mariana, centrada na intercessão e na caridade. A devoção a Nossa Senhora era comum na formação monástica, e ele recebeu e fortaleceu na França durante o século. Fortalecidos na caridade e espiritualidade de São Germano, elevemos nossa oração à Virgem Maria. Querida Mãe Nossa Senhora, vós que nos amais e nos guiais todos os dias, vós que sois a mais bela das mães, a quem eu amo de todo o meu coração, eu vos peço mais uma vez que me ajude a alcançar as virtudes do céu. Sei que me ajudará e sei que me acompanhará sempre até a hora da minha morte. Amém. Ave Maria, cheia de graça, o Senhor é convosco. Bendita sois vós entre as mulheres. Bendito é o fruto do vosso ventre, Jesus. Santa Maria, Mãe de Deus, rogai por nós, pecadores, agora e na hora de nossa morte. Amém. Glória ao Pai, ao Filho e ao Espírito Santo, assim como era no princípio, agora e sempre. Amém. Rogai por nós, Santa Mãe de Deus, para que sejamos dignos das promessas de Cristo. Amém. Aos nossos amados e queridos ouvintes, uma abençoada noite a todos. Até nosso próximo encontro. Salve Maria, salve Rainha.
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10: Desce o time do Red Bull Bragantino, Vanderlan. Chutou, defendeu o goleiro, sobrou com o Isidro Pita. A bola foi pra rede!

0: Bragantino! Isidro Pita! É o nome da emoção! Vanderlan mandou um foguete, o goleiro deu rebote! Isidro Pita, como sempre, chegou batendo a bola pro fundo da rede para tirar o zero do placar em Bragança Paulista! Quando eram decorridos 31 minutos de bola rolando, o Red Bull Bragantino está na frente! Descreve o gol do Red Bull Bragantino mais uma vez, Isidro Pita na rede!
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2: Muito bem, são 18 horas e 11 minutos para você que se liga aqui no programa Gol de Placa, para você que gosta de esportes aqui na Bragança FM.
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2: É, e foi ao som aí do primeiro gol do Red Bull Bragantino, narrado pelo Sérgio Silva, que a gente abre o programa Gol de Placa. Um programa Gol de Placa depois de uma partida histórica do Massa Bruta, classificação em Bragança Paulista, jogo inclusive que marcou a volta do Vanderlan, recheado de emoções, e que a gente trouxe para vocês aqui na programação da Bragança FM durante a nossa jornada esportiva na noite de ontem, quarta-feira, dia 27 de maio, mas hoje é quinta-feira, dia 28 de maio. E aí, o programa de hoje vai trazer muito mais informações sobre Campeonato Brasileiro, Copa Libertadores, Copa Sul-Americana e também Seleção Brasileira. Afinal, estamos aí entrando em período de preparação para a Copa do Mundo. Ainda não entramos no período de, aí, como que eu posso dizer, de pausa para a Copa do Mundo, mas a gente já vai vivendo expectativas, porque a seleção já está na Granja Comari, já está concentrada. E agora sim, pode soltar a vinheta, Demétrio.
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0: Em segundo lugar na Libertadores, em segundo lugar no Grupo F na Libertadores, o Palmeiras decide hoje sua vida contra o Junior Barranquilla no Allianz Parque, inclusive já escalado, e a gente vai trazer para vocês. Pulando o muro do CT da Barra Funda, agora falando do São Paulo, Marcos Antônio e Cauli devem reforçar o São Paulo na partida contra o Remo, é o que traz o GE. E agora falando de Santos e seleção brasileira, porque tem apenas, na verdade não apenas um, mas atualmente tem apenas um nome que conecta esses dois, Neymar, tem confirmada uma lesão de grau 2 e uma recuperação estimada aí de 3 semanas, segundo o médico Rodrigo Lasmar. 18 horas e 14 minutos, estes foram os destaques do programa de hoje.
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0: É, o programa Gol de Placa que tem direção de rádio de Maria de Lima, parte técnica de Demétrio Campos e apresentação minha, Luiz Henrique Domingues. 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Está começando agora o programa Gol de Placa. E hoje, inclusive, com um sorteio aí do jantar com um acompanhante no Festival de Caldos do restaurante Cozinha Temperada para quem participou do nosso palpitão do ouvinte Gol de Placa aqui na 79.7.
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0: Bom, Red Bull Bragantino entrou em campo ontem, quarta-feira, dia 27 de maio, no estádio municipal Cícero de Souza Marques, sexta rodada da Copa Sul-Americana, a última da fase de grupos. E o Red Bull Bragantino entrou em campo com a seguinte situação: era o terceiro colocado do grupo H com 7 pontos, 2 pontos atrás do Carabobo, que era o segundo colocado e tinha 9, e 4 pontos atrás do líder River Plate, que tinha 11. O Red Bull Bragantino, apenas a vitória interessava e apenas o segundo lugar interessava, porque não tinha mais como chegar no River Plate, e aí qualquer empate ou derrota do Red Bull Bragantino significaria aí a desclassificação do Massa Bruta. E aí não foi o que aconteceu. O Wagner Mancini conseguiu montar um time que venceu a partida. O Red Bull Bragantino em determinado momento sofreu no jogo, mas conseguiu a vitória por 2-0. Pita abriu o placar ali aos 31 minutos do segundo tempo e Fernando ampliou aos 48 minutos da segunda etapa. Então, uma vitória muito sólida do Red Bull Bragantino para garantir a classificação em casa. Mas sem mais delongas, vamos agora à ficha técnica da partida.
2: Vamos lá, rapaz, vamos lá, menino.
0: Como eu disse, o técnico Wagner Mancini escalou aí um time competitivo para a noite de ontem, com Cleiton no gol, Agustin Santana na lateral direita, Alex Vinícius e Gustavo Marques na dupla de zaga e Juninho Capixaba na lateral esquerda. O meio-campo contou com Eric Ramírez, Gabriel e Rodriguinho, e o trio de ataque contou com Pita, Mosqueira e Herrera. Foi praticamente o mesmo time que foi a campo no último final de semana contra o Vasco da Gama, com a única exceção que Pedro Henrique, ele não pôde entrar, e também o Cleiton estava no banco de reservas e Thiago Volpi jogou no final de semana. Ontem teve a inversão. Durante a partida, o técnico Wagner Mancini fez algumas mudanças. Uma delas foi logo do começo do segundo tempo, do final da primeira etapa para o segundo tempo, que foi quando ele tirou ali o Henry Mosqueira e o Gabriel para as entradas de Fernando e Sacha, coisa que mudou o jogo. E aí, durante o segundo tempo, o Herrera saiu ali aos 21 minutos para a entrada do Marcelinho, e ali mais para o final do jogo, depois aos 26 minutos, o Juninho Capixaba saiu depois de uma jogada que ele erra e pede para sair, e aí entra o Vanderlan, que não entrava em campo aí fazia 5 meses. A última vez que ele havia entrado em campo foi no final do Campeonato Brasileiro do ano passado, contra o São Paulo em Santos, na Vila Belmiro. E aí, desde então, ele tinha ficado afastado por perder alguns treinamentos por dor de cabeça. No começo do ano, saiu a informação de que ele precisou passar por uma cirurgia neurológica para aí corrigir uma malformação arteriovenosa. Ficou afastado e fez o seu primeiro jogo na noite de ontem. E aí, ele foi uma das alterações que, inclusive, ajudou no primeiro gol, porque ele bate de fora da área com muita força, o goleiro espalma para o meio e o Pita aproveita a chance. E aí, encerrando as informações do Massa Bruta, quem entrou por último já aos 36 minutos da segunda etapa, aos 39 minutos da segunda etapa, foi o Pedro Henrique, que entrou no lugar do Agustin Santana. Durante a partida, Mosqueira levou o cartão amarelo por conta de uma

0: falta. O Pita levou o cartão amarelo também logo depois que fez o gol por conta de ter tirado a camisa. E também o Rodriguinho levou um cartão amarelo por conta de uma falta. Agora com as informações do time do Carabobo, o técnico Daniel Farias, ele entrou com o que tinha de melhor. Foi com um time um pouco mais decisivo, mas ainda assim foi com o que tinha de melhor. Com o Lucas Brueira no gol, a Ponte, Neira e Fuentes como um trio de zaga. E no meio campo, o Alejandro Gonzalez aberto pelo lado direito, Edson Castilho e também o Matias Nunes centralizados, e aberto pela esquerda o Juan Camilo Pérez. Centralizado vinha o Tortolero, e ali como dupla de ataque, Johan Berrios e o Eric Ramírez, um jogador muito perigoso, mas que acabou inclusive fazendo um gol que foi anulado durante o segundo tempo por conta, após revisão do VAR. E aí ele levou muito perigo. E aí durante a partida o técnico Daniel Farias fez algumas substituições. A primeira delas, ele tirou o Tortolero para a entrada do Abraham Barrachile. Depois ele tirou o Berrios, colocou o Lourenço Martínez. E no final da partida ele tirou o Matias Nunes, colocou o Yoandre Orozco. E aí a última alteração que ele fez foi tirar o Ezequiel Neira e colocou o Dimas Mesa. Mas não, foram alterações que não surtiram muito efeito. Durante a partida, o Ramírez, o Eric Ramírez deles, ele levou cartão amarelo, assim como também o Brueira, que levou cartão amarelo num lance bizarro. Foi um lance que supostamente a bola teria batido na mão de um jogador do Red Bull Bragantino. O árbitro da partida revisou, não deu em nada, mas o Brueira ficou pedindo pênalti. Uma hora ele inclusive pegou a bola que estava no meio ali no meio do campo e levou até a marca do pênalti, por isso ele levou o cartão amarelo. E aí com isso o Red Bull Bragantino chega aí aos seus 10 pontos e consegue a classificação em segundo lugar para os playoffs. Agora aguarda um dos terceiros colocados da fase de grupos da Copa Libertadores nessa fase de playoffs da Copa Sul-Americana, mas ainda vai ter um sorteio que vai acontecer na sexta-feira na sede da Conmebol em Luque, no Paraguai. Mas depois de ouvir as informações, vamos primeiro com a análise do nosso comentarista Roberto Moreira sobre a partida de ontem do Red Bull Bragantino.
1: Um jogo que chamou muita atenção, o jogo aqui hoje, porque o Bragantino não começou bem não, essa que é a verdade. Começou aí o primeiro tempo sofrendo, tendo uma dificuldade muito grande para encarar a equipe do Carabobo, que jogou nos 10 primeiros minutos, aí 15 primeiros minutos aí do primeiro tempo. O Carabobo foi superior ao Red Bull Bragantino, parecia que estava jogando em sua casa e o Red Bull Bragantino jogando fora, né? Isso foi desenvolvendo nos primeiros 10, 15 minutos aí da primeira etapa. Depois o Bragantino deu uma equilibrada um pouquinho, mas só foi mesmo equilibrar e melhorar após aí a parada, né? Aquela parada para hidratação que teve aí na primeira etapa. Aí sim, aí o Bragantino acabou se equilibrando um pouco, a conversa com o Wagner Mancini, né? Deu equilíbrio aí ao Red Bull Bragantino e o Bragantino voltou um pouco melhor ali da parada de hidratação, voltou um pouco melhor ali. E acabou equilibrando as ações. Melhorou um pouquinho ali o meio-campo, melhorou um pouquinho o ataque, mas o Henry Mosquera não estava bem na primeira etapa, o Herrera também não estava aparecendo muito bem, e aí começou a ter dificuldades a equipe do Bragantino ali na frente. Tinha um paredão praticamente ali da equipe do Carabobo e não conseguia penetrar. Terminou aí a primeira etapa, o Red Bull Bragantino, inclusive no finalzinho da primeira etapa, se não fosse o Cleito, o Bragantino teria virado aí, perdendo pelo placar de 1-0, mas o Cleito fez uma grande defesa. Na saída, foi para o intervalo e o treinador do Red Bull Bragantino, aí, o Wagner Mancini, ele resolveu voltar com mudanças. Voltou com o Eduardo Sacha aí no lugar do Gabriel, até me surpreendeu, porque o Gabriel é um bom marcador ali no meio-campo, mas o Bragantino precisando vencer, então ele sacrificou ali o Gabriel e colocou o Eduardo Sacha, deixou o Ramírez na marcação ali do meio campo, sabendo que o Sacha fecha um pouco também ali o meio campo, então ele puxou o Ramírez na marcação, que o Ramírez tem um pouco mais de ataque do que o Gabriel é bom volante, bom marcador, mas não desce para o ataque. Já o Ramírez não, ele aparece um pouco mais, então ele precisando disso, ele colocou o Sacha e colocou o Fernando aí no lugar do Henry Mosquera. O Bragantino melhorou a partir daí. O Fernando já começou a aparecer melhor. O Fernando, todas as bolas que recebeu ali pela esquerda, foi para cima do seu marcador, conseguiu envolver. E eu dizia nos comentários: precisa abrir pela direita, abrir pela esquerda, para conseguir abrir espaço para poder ter condições aí de fazer o gol, de chegar alguém de trás em condições de chutar. E foi mais ou menos o que aconteceu. Red Bull Bragantino começou a abrir o jogo pela esquerda, pela direita também. O Herrera não estava tão bem assim hoje, perdendo algumas bolas fáceis, aí deu lugar ali ao Marcelinho, mas o Marcelinho também não entrou assim tão bem assim, abrindo o jogo ali pela direita. Apareceu uma ou duas vezes, mas não deu o volume de jogo que a gente esperava ali pela direita. Por outro lado, pela esquerda, o Fernando deu um volume de jogo maior, o Bragantino começou a aparecer com mais tranquilidade ali pelo lado esquerdo, e aí o Juninho Capixaba perdeu uma bola lá na entrada da área e parece que sentiu, não quis continuar jogando. Talvez tenha sentido também uma fisgada, porque a forma com que ele perdeu a bola estava ganho e ele não teve condições de chegar na bola antes do jogador. Eu acho que ele deve ter sentido alguma fisgada e, para não piorar a situação, pediu para sair, porque Juninho Capixaba é um excelente jogador e é uma pessoa que tem consciência das condições dele. Pediu para sair e entrou Vanderlan entrou muito tempo sem jogar, a gente esperando que o menino voltasse bem, e ele apareceu bem, tanto na marcação no campo de defesa, quanto no ataque. A primeira bola que ele pegou em condições de chutar ali no ataque, ele bateu forte, o goleiro só que bateu a bola veio meio que quicando, o goleiro acabou, parece que ele acabou tocando ali no jogador de defesa, e o goleiro acabou fazendo a defesa, dando o rebote. O Isidro Pita invadiu e fez o gol do Bragantino, fazendo 1-0 para a equipe do Red Bull Bragantino. A partir do gol, logicamente que o cara bobo ia vir para cima, porque perdendo de 1-0, estava perdendo a classificação. E para um time que veio classificado para Bragança Paulista, então não precisava partir. Aí o treinador começou a fazer as mudanças necessárias no clube, mas que não surgiram muito efeito, não surtiram muito efeito, não. Fiquei até preocupado, porque o Bragantino já não tinha tantas mudanças mais para fazer, mas os jogadores em campo acabaram dando aí condições, né, para que o Bragantino saísse nos contra-ataques. Aí saiu uma vez, não conseguiu, saiu duas vezes, não conseguiu, cruzamento, o Pita subiu, cabeceou, a bola passou próximo do gol. Depois, num cruzamento da direita, quem subiu foi o Juninho Capixaba, aliás, Juninho Capixaba não, o Sacha, e cabeceou forte, a bola deu no travessão, caiu, quase bateu no goleiro. Se bate no goleiro, teria sido teria morrido no fundo do gol, mas o gol do segundo gol do Bragantino estava amadurecendo, até que o Fernando recebe um lançamento ali pelo lado esquerdo, recebeu o lançamento, invadiu a grande área e bateu rasteira, fazendo o segundo gol do Red Bull Bragantino, já finalzinho de jogo, 47 minutos aí da segunda etapa, sem chances aí de recuperação para a equipe do Carabobo, que sentiu o baque, e assim o Bragantino se classifica aí para a próxima fase da Copa Sul-Americana. Agora é aguardar para saber quem será o adversário aí no playoff aí da Sul-Americana, porque é um time que vai descer da Libertadores, um terceiro colocado de um grupo da Libertadores, e vamos aguardar. Pode ser até que tenhamos um jogo brasileiro, né? O Red Bull Bragantino pode ser até que enfrente aí um time brasileiro na próxima fase aí da Sul-Americana. Mas é isso, Red Bull Bragantino venceu, sofreu na primeira etapa, na segunda etapa voltou melhor, deu oportunidade de contra-ataque, o Cleiton fez algumas belas defesas, mas teve condições e teve principalmente paciência para chegar aí ao primeiro gol e depois buscar aí o segundo gol e sair com a classificação aqui hoje.
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0: São 18 horas e 28 minutos. Essa foi a opinião do nosso comentarista Roberto Moreira sobre a vitória de ontem do Red Bull Bragantino. Bom, vamos para um rápido intervalo, 18 horas e 28 minutos, e daqui a pouco a gente volta trazendo a palavra do técnico Wagner Mancini e também de um personagem importante da partida de ontem.
2: Contra-ataque do Red Bull Bragantino, escapou Fernando, vai marcar o segundo, saiu Fernando, bateu! É fora da rede!

0: classificação do Bragantino. Fernando é o nome da emoção para espetar a bola para o fundo da rede e colocar o Red Bull Bragantino em mais vantagem. Agora Red Bull Bragantino tem dois. Numa arrancada do Marcelinho colocou Fernando e o Fernando botou a bola para dentro para colocar o Bragantino na outra fase da Copa Sul-Americana. Red Bull Bragantino 2. Descreve o gol do Fernando, que entrou bem no jogo, Luiz Henrique.
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13: Muito bem, são 18 horas e 33 minutos, 6h33, você está ouvindo o programa Gol de Placa aqui na programação da Bragança FM. Bom, estamos ainda repercutindo a partida aí entre a Red Bull Bragantino e também Carabobo da Venezuela pela sexta rodada da Copa Sul-Americana. A gente ouviu a palavra do nosso comentarista, o Roberto Moreira, agora vamos ouvir a palavra do técnico Wagner Mancini após a vitória de ontem.
14: Boa noite, Mancini. Luiz Henrique Domingues da Bragança FM, estamos ao vivo. Queria que você definisse em uma palavra, depois de escorrer sobre essa a palavra, a sensação da classificação da partida de hoje, porque é um jogo realmente muito emocionante. No segundo tempo, que o Vanderlan, depois de muito tempo afastado por conta de uma cirurgia, primeiro jogo dele, acaba gerando um dos gols que garantiu a classificação no Massa Bruta.
15: Eu acho que a palavra é emoção, né? Diante de tudo que foi vivido aqui hoje no jogo. Um primeiro tempo muito aquém daquilo que normalmente a gente está acostumado a mostrar, o que também é normal no futebol, porque do outro lado tem um adversário que tentou de todas as formas dificultar para a gente. Já na segunda etapa a equipe jogou melhor, jogou um futebol bem ofensivo, com menos erros de passe, com mais finalizações a gol. Então, no meu ver, foi merecido, fruto daquilo que foi feito dentro de campo. E a gente tem que comemorar, porque é uma vaga que veio diante de um jogo e de um adversário sofrido, né, que não nos deu chance no primeiro tempo e que a gente teve que construir na segunda etapa. A entrada do Vanderlan, assim como do Marcelinho e do Fernando, foram essenciais. O Sacha e o Pedro também entraram bem no jogo. Acho que esses cinco jogadores que foram as alterações acabaram modificando a nossa forma de jogar de uma forma muito significativa, né? E isso daí mostra que nós temos elenco para brigar nesses dois campeonatos que ainda estamos.
16: Mancini, tudo bem? Pedro Rigoni, da 102 FM. O Bragantino não conseguiu jogar muito bem no primeiro tempo. Você mesmo falou, né, da questão dos erros de passe. Qual foi a conversa no intervalo da partida para voltar até com uma postura diferente para o segundo tempo? E dá para dizer que o Bragantino termina essa primeira fase da Copa Sul-Americana da maneira que vocês esperavam quando saiu o sorteio?
15: A gente queria chegar em primeiro lugar, essa é a verdade, né? Mas infelizmente não deu por causa daquela derrota aqui diante do River. Mas é uma vaga que tem que ser comemorada, eu volto a dizer isso, porque foi difícil. Sempre que você joga uma competição sul-americana, seja ela neste campeonato ou na Libertadores, é muito difícil porque os jogos são muito acirrados, é uma outra arbitragem, é um jogo sempre muito mais tenso, entendeu? Então isso envolve uma parte mental também no jogo. Eu acho que no primeiro tempo nós acabamos não entrando tão preparado como deveríamos para o jogo, para este adversário. E aí, no intervalo, nós sentamos, falamos abertamente sobre os erros, né, e fizemos algumas cobranças que, no meu ver, foram acertadas, as substituições também. E aí a equipe volta diferente, faz um bom segundo tempo, segura a vaga. E vamos em frente. Eu acho que a cada dia que passa a gente está evoluindo como equipe, como grupo, e isso é importante. E quando você tem esse tipo de resultado, fortalece ainda mais isso tudo que está sendo feito.
17: Boa noite, Wagner. Boa Lucas Fernando, da Rádio Futebol Total. Wagner, tivemos o gol que fechou o caixão, podemos dizer assim, do Fernando, e depois desse gol ele foi ovacionado no mesmo estádio que em outros momentos ele chegou a ser vaiado. E acho que muito disso, para ele ser ovacionado hoje, vem também de um trabalho mental. E eu penso também desse trabalho mental, como ele é importante em jogos como esse, jogos decisivos, e como foi importante para o Braga conseguir a vitória. Então eu gostaria da sua avaliação de quanto um trabalho mental auxiliou para conseguir a classificação hoje.
15: Eu acho que o trabalho mental, ele é importante durante todo o processo, porque não tem como você desvincular a tua mente de um jogo de futebol, onde você tem que usar o cérebro para jogar futebol, para atacar espaço, para tentar ludibriar o adversário, enfim, ou tentar adivinhar aonde que a bola vai. Mas, por um outro lado, a emoção do jogo faz com que o torcedor também em algumas vezes ele foca em cima de A, B ou C, né? E eu, em uma das minhas entrevistas aqui, eu não me lembro em qual jogo, eu citei que o Fernando, ele vinha batalhando, ele vinha tentando, as coisas não estavam dando certo naquele momento para ele, mas felizmente ele acabou, fruto do seu esforço, da sua força mental, recuperando-se, e hoje é um atleta muito importante para a gente. Entrou no último jogo lá diante do Vasco, fez o gol, entrou hoje de novo, fez o gol novamente. Não só ele, né? O Vanderlan também deu a sua contribuição, o Marcelinho, mesmo no lance do segundo gol do Fernando. Enfim, eu acho que isso só reforça que no dia a dia, além do nosso psicólogo, que é o Augusto, que tem um trabalho fenomenal, a gente também tenta de todas as formas fazer com que todos eles se recuperem ao longo do ano, porque o atleta não tem a mesma performance seguida às vezes, né? É natural que ele ao longo do processo tenha fases de um pouco mais de perturbação, ou um pouco menos, enfim, né? Um pouco mais de confiança, e a gente fica feliz de ver o Fernando se recuperando aí dentro do mesmo campeonato. Acho que isso é importante, porque você ganha mais um jogador decisivo.
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13: Bom, essa foi a palavra do técnico Wagner Mancini na noite de ontem, após a classificação sobre o Carabobo da Venezuela. Um personagem importante que a gente pôde conversar também foi o Vanderlan, lateral esquerdo do Red Bull Bragantino, que entrou depois aí de se recuperar de uma cirurgia que o afastou dos gramados por 4 meses. Ele voltava a ser relacionado, mas nunca havia entrado em campo até então. Entrou em campo na noite de ontem e falou com a gente ontem sobre esse retorno. Inclusive, o primeiro gol do Pita, como eu já destaquei, foi após um chute dele de fora da área. Então, vamos ouvir.
18: Lesão em todo o tempo que eu jogo futebol, desde os 4 anos que eu entrei na escolinha, nunca tinha me machucado. E quando eu recebi o diagnóstico, foi uma resposta muito emocionante do médico, que ele pediu para ver meus exames e me disse que não sabia se eu ia poder voltar a jogar futebol. E graças a Deus, eu creio muito em Deus e acho que tudo acontece por um propósito. A gente conseguiu fazer a cirurgia foi um sucesso, não fiquei com nenhuma sequela. E depois disso, retornar aos gramados, depois de mais de 5 meses fora, é um mix de sentimentos. Não consigo te explicar agora o que eu estou sentindo, é felicidade, alegria, ansiedade, tudo isso juntos. E queria agradecer desde já ao Dr. Feres e toda a equipe do hospital, cuidaram muito bem de mim. A minha esposa também, que minha mãe, não dormiram um dia sequer, desde os 7 dias que a gente ficou na UTI até a minha recuperação completa. E estou muito feliz, só consigo te dizer isso.
13: E como foi estar de volta ajudando a contribuir com o resultado, chutando de fora da área, podendo até sair um gol? Como que foi estar de volta no campo? Como que foi até a parte física de voltar a jogar depois de muito tempo?
18: Cara, como eu disse, foi uma sensação muito boa. Eu acabei de dizer ali que foi como se tivesse estreado no profissional, sabe? A barriga deu uma mexida, a boca secou, o coração acelerou. E o Mancini me deu instrução antes do jogo, antes de entrar, falou: tá tendo espaço, chuta no gol. E quase fiz o gol, mas não foi dessa vez, o Pita fez o gol. E para mim o que importa é sempre o resultado da equipe, a gente ganhar e hoje mostrar mais força do nosso coletivo.
13: O time vai jogar no domingo e aí vai parar para a Copa do Mundo logo agora que você está voltando. Como você vai utilizar esse tempo livre que o time vai ter de folga para poder, como você disse, disputar a vaga do time titular?
18: Cara, eu vou aproveitar, primeiro para descansar com a minha família um pouco. Foram meses difíceis, aconteceu muitas coisas. E quando a gente voltar 100% focado, treinar mais, acertar algumas questões, até física, técnica, para quando o time precisar de mim, o professor precisar de mim, sendo titular ou não, estando pronto para ajudar meus companheiros dentro de campo.
19: Para finalizar rapidinho, Vanderlan, como que foi o suporte que o clube deu para você, que o Red Bull Bragantino deu? Porque você falou, né, que o médico já disse para você antes que talvez você não voltasse a jogar futebol. Como que foi esse suporte?
18: Cara, o suporte do Red Bull Bragantino, eu acho que não poderia ser melhor. Pra mim, não faltou nada desde o começo que eu tive a meningite, que eu senti uma dor de cabeça muito forte. Desde esse primeiro dia, a gente já foi no hospital no Rio de Janeiro, fizemos todos os exames e o doutor tranquilizou muito minha família, o doutor Thiago, o doutor Carlos, o doutor Herman, todo mundo. E pra mim, não faltou nada, como eu te disse, foi um suporte muito bom. Foram na minha casa me visitar, cuidaram de mim com o maior carinho, me senti realmente dentro da minha família. Então, sobre o suporte do Red Bull Bragantino, a única palavra que eu tenho para dizer é parabéns e estou muito feliz, fiquei muito feliz por todo o suporte oferecido pelo clube.
13: E a volta foi melhor que você esperava?
18: Ah, com certeza, eu tava um pouquinho ansioso ali, e como mesmo você disse, eu pude participar de um gol, né, acabei finalizando, e eu acho que Deus escolhe o momento perfeito para tudo, e graças a Deus foi hoje e deu tudo certo.
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13: 18 horas e 43 minutos, essa foi a palavra do Vanderlan, lateral esquerdo do Red Bull Bragantino, após o seu retorno triunfal na noite de ontem com classificação na Copa Sul-Americana. Bom, vamos para mais um rápido intervalo e daqui a pouco a gente volta com o sorteio do Palpitão 90 Gol de Placa e aí também falando um pouco de seleção brasileira e a gente repercute aí os jogos dos outros brasileiros amanhã aqui no Gol de Placa.
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13: Muito bem, são 18 horas e 48 minutos, 6h48, você está ouvindo o programa Gol de Placa aqui na Bragança FM. Só trazendo uma rápida atualização do que aconteceu no mundo do esporte nesta tarde. O time sub-20 do Red Bull Bragantino entrou em campo na tarde de hoje, aí 14ª rodada do Campeonato Brasileiro Sub-20, e as crias do Massa Bruta empataram em 3x3 com o Corinthians lá no CPD em Atibaia, uma partida recheada de gols. O Corinthians saiu na frente com o Luiz Fernando ali aos 10 minutos do primeiro tempo, depois ampliou com o Iago Machado aos 42, mas depois Yuri Alves acabou diminuindo logo aos 3 minutos da segunda etapa. Aos 29 minutos, o Juan Nunes empatou para o time do Red Bull Bragantino. Aí o Corinthians saiu na frente aos 48 minutos da segunda etapa com o Cauã Ribeiro. E o Red Bull Bragantino, no finalzinho do jogo ali, aos 7 minutos dos acréscimos, chegou ao empate com o Vini Oliveira. E aí, com esse resultado, o time sub-20 do Massa Bruta é o sétimo colocado com 22 pontos no Campeonato Brasileiro da categoria. Bom, agora vamos falar de coisa interessante, vamos falar de Copa do Mundo, porque o Brasil está aí se concentrando na Granja Comari para enfrentar aí o time da... Na verdade, para fazer alguns amistosos preparatórios no domingo, enfrenta o Panamá no Maracanã. E aí já tem algo que já está tomando conta dos noticiários desde semana passada, a convocação do Neymar. No jogo antes da convocação, aquele jogo da confusão do Coritiba lá, o Neymar ele sentiu uma panturrilha. E aí ficava a expectativa em relação à convocação dele, ele foi convocado, mas o Rodrigo Lasmar, médico da seleção brasileira, atua no Atlético Mineiro, mas que também atua na seleção brasileira, ele falou um pouco sobre o estado físico do Neymar durante uma entrevista coletiva que inicialmente era para ser do Everton e do Casemiro, mas ele acabou falando também sobre a situação do Neymar, então vamos ouvir.
0: Bom dia, bom dia. Bom dia a todos. Bom dia.
21: Gente, por favor, só todo mundo sentado, por favor.
22: Isso. A gente começa hoje aqui uma jornada que a gente espera que seja vitoriosa. Muito contato com vocês daqui e que vá, essa jornada só termine no dia 19 de julho. Lá no MetLife, em Nova Jersey. Então, enfim, muito bom poder contar com todos vocês por aqui. E contem com a gente também, a CBF, e nesse caso aqui com a equipe de comunicação. Antes da gente começar com a entrevista do Casemiro, o Dr. Rodrigo Lasmar vai fazer um comunicado. Não é uma entrevista coletiva, é um comunicado para a gente já poder avançar e deixando sempre tudo transparente e claro, como é a marca dessa gestão da CBF. Então, por favor, doutor, bom dia.
23: Bom dia a todos. Bom, atualização sobre o jogador Neymar. Ele se apresentou ontem aqui na Granja Comari, ele fez todos os exames médicos, os exames complementares, e terminamos com uma ressonância magnética que identificou uma lesão muscular grau 2 na panturrilha, não apenas um edema. O atleta ele segue em tratamento. A nossa expectativa é que num prazo de 2 a 3 semanas ele esteja liberado. Claro, conosco ele está em tratamento intensivo, a gente tem condição de avaliar dia a dia essa evolução, mas a expectativa a princípio é essa.
22: Muito obrigado, doutor. E seguimos agora, começamos sim.
13: Bom, então essa foi o comunicado do Rodrigo Lasmar, aí médico da seleção brasileira, sobre a situação do Neymar, o que levanta questionamentos. Precisava convocar o Neymar? E também gera muitas interrogações que eu não vou entrar no mérito, porque teoria da conspiração eu acho que não é o nosso papel enquanto imprensa levantar esse tipo de dúvida, mas em relação a convocou por patrocínio, eu acho que é uma acusação, não diria leviana, mas é algo que não cabe a nós. O que cabe a nós é questionar por que convocar o Neymar. Assim, o Neymar, ele é referência técnica da seleção brasileira há muito tempo, isso aí ninguém tira, ele é um dos maiores jogadores da história do Brasil, apesar de ter ganhado muito pouco com a camisa da seleção, apenas uma medalha de ouro nas Olimpíadas e também uma Copa das Confederações, ele acaba virando um dos grandes símbolos. Muito se fala que ele é o melhor brasileiro pós-Pelé, eu discordo, assim, muito dessa declaração, mas aí eu acho que o time do Brasil produziu alguns bons craques, ele é o craque geracional. Mas eu não acho que ele devesse ter sido convocado para essa Copa. Eu entendi a convocação dele, porque ele voltou a jogar muito bem no período importante, mas ainda assim não acho que ele deva, que ele devesse ter sido convocado. Ele não tem condição física, ele não consegue se manter por muito tempo atuando em alta intensidade, e aí ele acaba sempre sentindo uma lesão, e dessa vez ele sentiu lesão, ele não vinha sendo substituído nos jogos do Santos. E agora o Brasil tem 15 dias para decidir se vai ficar com o Neymar ou não para a disputa para a Copa do Mundo. Porque tem toda a questão de documentação, de fechar a inscrição e tudo mais. E aí o Brasil, ele realiza um amistoso no dia 31 de maio, domingo, contra a seleção do Panamá aqui no Brasil ainda. Depois, no dia 6 de junho, já nos Estados Unidos, enfrenta a seleção do Egito. E no dia 13 de junho, enfrenta a seleção do Marrocos na estreia. O Neymar vai levar pelo menos umas 3 semanas para se recuperar. Perde praticamente toda a fase de... a primeira fase. Porque até o Neymar se recuperar, recondicionar fisicamente, trabalho de transição, vai perder praticamente a primeira fase. E aí, se a CBF decidir ficar com ele, vai ser uma vaga perdida. Claro que o Neymar é um jogador de uma qualidade inquestionável, sim, mas do ponto de vista técnico e físico, tá deixando muito a desejar. Quer dizer, ponto de vista físico, técnico, isso aí a gente não questiona. Ele tá deixando a desejar. E aí levanta-se cada vez mais interrogações sobre a convocação do Neymar, e eu não acho que devesse ter sido. Eu acho que queimaram etapas, principalmente com o Neymar, em relação ao trabalho do Ancelotti. Neymar chega nessa Copa do Mundo com 34 anos, acho que é uma das últimas da carreira dele, se não a última, mas eu acho que queimaram muitas etapas. Neymar, que nunca foi utilizado pelo Ancelotti, nunca havia sido treinado pelo Ancelotti, acabou sendo convocado muito mais por uma pressão. E eu entendo que, por exemplo, se fizeram naquele carnaval que foi a convocação do Brasil, fizeram aquele estardalhaço em relação à convocação do Neymar, aquela comemoração toda, se ele não convoca, seria uma vaia muito grande. E aí eu até entendo que a CBF, se a gente for pro lado da teoria da conspiração, a CBF preferiu evitar esse tipo de situação. E aí não dá para julgar a CBF, porque imagine que vexame seria um técnico de seleção brasileira ser vaiado em público, rede nacional, por não ter convocado um jogador. Então, foi pro lado seguro, mas acabou convocando um jogador que se lesiona com muita facilidade, e aí não tem como defender nesses casos, pelo menos na minha visão. Bom, são 8 horas e 56 minutos, vamos com uma rápida informação. Palmeiras joga daqui a pouco pela Copa Libertadores, sexta rodada da fase de grupos, última rodada. Palmeiras pode definir aí a liderança do grupo e já está escalado para esse confronto diante do Júnior Barranquilla no Allianz Parque. Então atenção, você torcedor do Palmeiras que está nos ouvindo nessa reta final de programa Gol de Placa. O Verdão está escalado com Carlos Miguel no gol, Agustin Jay na lateral direita, e a dupla de zaga do Palmeiras para essa noite de Copa é de Murilo e Gustavo Gomes. Na lateral esquerda, quem joga é ele, Arthur Gabriel, enquanto o meio campo conta com Marlon Freitas, além também de Emiliano Martinez e Andreas Pereira. O trio de ataque, se a gente pode chamar assim, é de John Arias aberto por um lado, Alan aberto pelo outro, e centralizado e fechando a escalação, Flaco Lopes, o atacante argentino do Palmeiras. O Palmeiras não conta para essa partida com Piquerez, que está com a seleção uruguaia, Vitor Roque, que se recupera de uma cirurgia no tornozelo esquerdo, além de Bruno Fux, que está em transição física, e Benedetti, que sofreu um entorse no tornozelo direito. Lembrando que o Palmeiras é o segundo colocado do Grupo F da Libertadores, com 8 pontos somados, e aí está atrás do Cerro Porteño com 10 pontos. Bom, são 8 horas e 57 minutos, chegamos ao fim de mais um programa Gol de Placa, o programa Gol de Placa desta quinta-feira, dia 28 de maio. É verdade, precisamos fazer um sorteio aí do Palpitão do 20 Gol de Placa, deixamos aqui para a reta final, mas não esquecemos do sorteio do 20 do Palpitão. Lembrando que é um sorteio que vale um jantar com acompanhante no restaurante Cozinha Temperada. 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E que eu, inclusive, já estive lá duas vezes, experimentei a canja e também o caldo verde, e recomendo bastante para vocês. E a gente vai sortear para vocês agora nessa reta final do programa Gol de Placa. É muita coisa, muita informação, que o sorteio, ele não diria que eu esqueci, mas ele acabou passando despercebido, mas que tarda mais não falha, a gente vai trazer para vocês aqui o nome de 13 pessoas que participaram do nosso sorteio, que a gente vai estar sorteando para mostrar o nosso processo de lisura aqui. A gente vai estar trazendo o sorteio, tá aqui ó, o site do sorteador, número de 1 a 13, Demetrio. Número de 1 a 13, e a gente vai estar sorteando para vocês aqui, que mandaram mensagem no nosso WhatsApp 40341467, e apertando o botão de sortear, aparece para vocês aqui o número 2. Número 2 sorteado, e quem ganhou foi o Paulo Ferreira da Silva, da cidade de Pinhalzinho. Então, parabéns aí, Paulo, você ganhou aí um jantar com acompanhante no Festival de Caldos do restaurante Cozinha Temperada. 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E daqui a pouco a gente manda mensagem com maiores detalhes para você, Paulo Ferreira da Silva. Bom, agora estou sem mais nenhum débito para vocês, podemos encerrar o programa Gol de Placa desta quinta-feira, dia 28 de maio. Com a direção de rádio de Maria de Lima, parte técnica de Demetrio Campos e apresentação minha, Luiz Henrique Domingues, o programa Gol de Placa foi um oferecimento de Dogmil, alimento completo para o 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Tenham todos um ótimo resto de semana, uma ótima noite. A gente volta amanhã na programação da Bragança FM.
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24: Todos aqueles que habitam o planeta até os seus direitos.
25: Você vai ouvir também combate ao crime organizado.
26: Nova operação avança na asfixia financeira e no fim das fraudes no setor de combustíveis.
25: Ação também impede que gasolina adulterada seja repassada aos consumidores.
26: Na apresentação da Voz do Brasil hoje, Mariana Jungmann e Luciano Seixas.
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26: O emprego no Brasil continua em crescimento.
25: No mês de abril, foram criados quase 86 mil postos de trabalho com carteira assinada.
26: E a taxa de desocupação no país é a menor desde 2012.
27: Em abril, a atendente Willy da Silva conseguiu uma posição em um restaurante no centro de Brasília. Ela estava desempregada há 6 meses e buscava uma oportunidade de trabalho que permitisse que ela tivesse mais tempo com os filhos.
28: Porque eu curto muito as crianças agora, né? Final de semana eu estou em casa com eles, é feriado, eu não trabalho. É uma coisa garantida, né? Ter um emprego fechado. Com a carteira assinada e tudo, eu vou ter todos os meus direitos, um dia eu sair e tudo mais.
27: Assim como Willy, milhares de brasileiros conseguiram uma emprego no país este ano. Cenário captado pela Pesquisa Nacional por Amostra de Domicílios. De acordo com a PNAD Contínua, a taxa de desocupação no trimestre encerrado em abril foi de 5,8%, o menor nível da série histórica iniciada em 2012 para o período. No mesmo trimestre do ano passado, o percentual de pessoas procurando emprego no Brasil estava em 6,6%. A taxa de desocupação calculada pelo IBGE inclui apenas pessoas desempregadas que estão disponíveis para trabalhar e tentando encontrar uma posição. A coordenadora de pesquisa por amostra de domicílios do IBGE, Adriana Berengui, comentou o resultado.
29: O
4: nível da ocupação segue em patamares elevados, né, mostrando que a capacidade de geração de trabalho e renda no mercado brasileiro segue de forma sustentada.
27: Outro dado que mostra o bom momento por que passa o mercado de trabalho no Brasil é o Cadastro Geral de Empregados e Desempregados, o CAGED, que mede a quantidade de trabalhadores com carteira assinada. Segundo o CAGED, em abril, foram criados no país 85.888 empregos formais. Três dos cinco grupos da atividade econômica monitorados tiveram saldo positivo: serviços, construção e indústria. Já entre as unidades da federação, 24 das 27 criaram empregos em abril, com destaque para São Paulo, Rio de Janeiro e Minas Gerais. O ministro do Trabalho e Emprego, Luiz Marinho, destacou que o país deve continuar gerando empregos formais.
7: O potencial da economia brasileira é de crescimento. Ele vai continuar crescendo, portanto, creio que nós teremos mais de 1 milhão de empregos gerados como positivo esse ano.
27: De acordo com o CAGED, o Brasil encerrou abril com mais de 47 milhões e 800 mil empregos com carteira assinada. O salário médio de admissão em abril foi de R$ 2.386,56. Reportagem Luana Karen.
25: Em suas redes sociais, o presidente Lula destacou a aprovação na Câmara dos Deputados do fim da escala de trabalho 6x1, sem redução de salário.
26: Segundo ele, as duas folgas semanais significam mais tempo para estudar, se divertir, cuidar da saúde e ver os filhos crescerem.
25: Hoje, o presidente comemorou a aprovação durante encontro com a presidente do Suriname e disse que é uma conquista da sociedade brasileira.
14: Quem sabe um dia a gente consiga fazer com que as pessoas trabalhem o suficiente para sobreviver, o suficiente para enriquecer a economia brasileira, mas o suficiente para que eles possam ser felizes no mundo do trabalho.
26: Durante o programa Bom Dia Ministro, produzido pela Empresa Brasil de Comunicação, Paulo Pereira, do empreendedorismo, da microempresa e da empresa de pequeno porte, comentou o impacto sobre as mulheres.
15: Vou pegar um exemplo, as trabalhadoras domésticas, né, que vão ser muito afetadas pela escala 6x1. Nós temos 1,5 milhão de trabalhadoras domésticas. A mulher trabalha 6 dias, chega em casa, vai fazer o quê? Trabalhar. Cuidar dos filhos, cuidar da família. Então, o impacto sobre as mulheres, sobre os setores menos escolarizados, sobre os setores de menor renda é muito grande para que essas pessoas possam ter uma vida melhor, cuidar melhor das suas famílias e, como eu estava dizendo, estudar mais, empreender mais. É importante ressaltar isso, o impacto econômico vai ser bom para muitos segmentos. E aqueles segmentos que podem ter um impacto diferente, nós vamos cuidar, nós vamos achar soluções.
25: A proposta do fim da escala 6x1 segue agora para avaliação do Senado Federal.
26: Um passo inédito para o futuro dos povos indígenas no Brasil.
25: O presidente Lula sancionou agora há pouco a lei que cria a Universidade Federal Indígena, a primeira do país.
26: Com sede em Brasília, a nova universidade terá camping em diferentes regiões e vai oferecer cursos de graduação e pós-graduação.
16: Prevista para entrar em atividade no próximo ano, a UNIND, Universidade Federal Indígena, será destinada a valorizar os saberes dos povos originários e práticas ancestrais. O ministro dos Povos Indígenas, Eloy Terena, é formado em Direito e diz que a Universidade Federal é um sonho de lideranças indígenas visionárias. Ele relata que a iniciativa será o maior investimento na escolarização dos povos indígenas.
17: A universidade será composta por indígenas em seus quadros e irá retratar essa pluridiversidade étnica que é o nosso país.
16: A Universidade Federal Indígena atenderá inicialmente 2.800 estudantes. A sede será em Brasília, mas unidades descentralizadas serão construídas em outras regiões do Brasil de acordo com a demanda e concentração dos povos indígenas. O ensino será voltado para a formação nos níveis de graduação e pós-graduação. Os cursos terão ênfase em gestão ambiental e territorial, políticas públicas, sustentabilidade socioambiental, línguas indígenas,
2: saúde, direito, agroecologia, engenharias e tecnologias e formação de professores. Para o presidente Lula, o Brasil não pode abrir mão dos saberes milenares dos indígenas.
24: Aos poucos a gente vai ensinando o mundo a compreender que é possível, de forma civilizada, a gente garantindo a todos aqueles que habitam o planeta a ter os seus direitos. E a gente não pode prescindir do conhecimento milenar que os povos indígenas acumularam ao longo de tanto tempo nesse país e no mundo. Cabe agora ao Estado brasileiro pegar o prédio, prepará-lo para que a gente possa, no menor prazo de tempo, fazer uma festa com os novos alunos que vão entrar.
2: A Uninde vai contribuir para a formação de profissionais especializados em educação intercultural e garantir a preservação das 274 línguas faladas pelos 305 povos indígenas do Brasil. Reportagem Graziele Bezerra.
8: O presidente Lula recebeu hoje a presidente do Suriname, Jennifer Gerling Simons.
25: No encontro, os dois líderes assinaram acordos de cooperação e se comprometeram a estreitar laços entre os países.
9: Durante visita oficial, a presidente do Suriname, Jennifer Gerling Simons, chegou ao Brasil acompanhada de mais 5 ministros. Durante encontro com o presidente Lula, os líderes assinaram 13 acordos de cooperação em áreas como defesa, segurança pública, comércio, energia e proteção da Amazônia. O Suriname vive um momento de crescimento econômico após a descoberta de grandes reservas de petróleo e gás natural. Lula afirmou que o Brasil quer ampliar ainda mais o comércio bilateral. Mesmo com um crescimento de 25% desde 2023, o presidente afirmou que ainda existe potencial para esse aumento.
24: Como vocês agora vão se transformar em grandes produtores de petróleo, a Petrobras pode trabalhar com vocês, aí a gente vai poder equilibrar a balança comercial, porque nós vamos importar um pouco de petróleo de vocês para compensar a nossa colaboração com o Suriname.
9: Na área ambiental, os dois países pretendem ampliar ações conjuntas de combate ao desmatamento e ao crime organizado na Amazônia, como afirmou o presidente Lula.
24: Estamos unindo esforços regionais no enfrentamento ao narcotráfico, ao tráfico de drogas, pessoas e armas de fogo. O novo acordo com a Polícia Federal vai ampliar nossa cooperação no combate a ilícitos transnacionais, com destaque aos crimes ambientais e de mineração.
9: Os governos também assinaram acordos para ampliar as conexões aéreas e marítimas entre os dois países e avançar no chamado Anel das Guianas, projeto de integração regional que liga o norte do Brasil aos países vizinhos da região amazônica. Reportagem Raquel Mariano.
8: Quase 60 mandados de busca e apreensão foram cumpridos hoje na Operação Fluxo Oculto.
25: A ação conjunta entre o governo do Brasil e estados tem como objetivo desmantelar fraudes e lavagem de dinheiro no setor de combustíveis.
10: Nesta nova fase da Operação Carbono Oculto, foram cumpridos 59 mandados de busca e apreensão em 5 estados: São Paulo, Paraná, Mato Grosso do Sul, Minas Gerais e Rio de Janeiro. A ação, batizada de Fluxo Oculto, contou com a participação de órgãos federais e estaduais. O alvo é um esquema criminoso no setor de combustíveis, envolvendo fraudes, sonegação e lavagem de dinheiro. As investigações identificaram 6 novas fintechs, empresas voltadas para serviços financeiros digitais, que, na verdade, operavam como bancos paralelos das organizações criminosas. O ministro da Fazenda, Dario Durigan, destacou a grande movimentação financeira das fintechs no esquema.
11: Uma movimentação total de 26 bilhões de reais em 6 fintechs nos últimos anos, o que acende um sinal de alerta para os órgãos de inteligência, que a gente espera avançar no combate ao crime organizado da maneira que importa, da maneira inteligente, que é fazendo asfixia financeira.
10: Em outra frente de atuação, os agentes cumpriram mandados contra empresas e pessoas que atuavam na adulteração de combustíveis. Somente com um esquema que utilizava nafta petroquímica, os prejuízos aos cofres públicos atingem a marca de 200 milhões de reais em 2 anos. De acordo com o diretor da Agência Nacional do Petróleo, Gás Natural e Biocombustíveis, Júlio investida, a operação vai impedir que milhões de litros de gasolina adulterada sejam repassados aos consumidores.
0: A Agência Nacional do Petróleo, em etapas anteriores, interditou e apreendeu pouco mais de 2 milhões e meio de litros de gasolina adulterada com essa nafta, e com o trabalho de hoje, a gente impede de outro quantitativo igualmente danoso chegar ao consumidor, chegar à sociedade, em fraudes que envolvem qualidade, dano ao consumidor, dano ao erário, lavagem de dinheiro e vários outros danos à sociedade.
10: Participam da operação Fluxo Oculto 135 servidores da Receita Federal, além de dezenas de servidores dos órgãos parceiros. Com locução de Graziela Mendonça, reportagem Gabriela Noronha.
8: Em 2015, com o rompimento da barragem do Fundão em Mariana, Minas Gerais, despejou-se resíduos tóxicos.

0: esse trabalho e também sobre a segurança hídrica proporcionada pelo programa Cisternas na região do semiárido brasileiro. Acompanhe.
1: Presidente Leonildo Moraes, um prazer ter o senhor com a gente aqui na Voz do Brasil. Vamos começar falando do trabalho que a FUNASA vem desempenhando no monitoramento da qualidade da água do Rio Doce. Isso é necessário ainda por causa das consequências do rompimento da barragem do Fundão em Minas Gerais em 2015. Como é que é feito e onde é feito esse monitoramento?
2: Boa noite a todos os ouvintes da Voz do Brasil. Boa noite, Mariana. Boa noite, Luciano Seixas. Olha, a Operação FUNASA presente no Rio Doce começou com três frentes simultâneas. Né? De monitoramento da qualidade da água em 32 municípios de Minas Gerais e do Espírito Santo. A operação começou com 173 pontos de monitoramento ao longo da bacia do Rio Doce. É importante dizer que a primeira frente foi no município de Mariana e no Vale do Aço. A segunda percorreu cidades do médio Rio Doce e da divisa entre Minas Gerais e Espírito Santo, incluindo Governador Valadares, Conselheiro Pena, Resplendor e Aimorés. E a terceira e última frente foi nos municípios capixabas, lá no Espírito Santo, com coletas em Aracruz, Linhares, Colatina, São Mateus, Conceição da Barra e Marilândia. A FUNASA disponibilizou a nossa equipe, três unidades móveis, junto com as equipes, para coleta da qualidade, identificar a qualidade da água, além de carros, apoio de equipes técnicas especializadas. Os laboratórios móveis permitiram a realização de análises físicas e químicas e microbiológicas, Isso foi importante, porque a partir daí nós podemos identificar a real qualidade, e necessidade de futuras ações que a gente precisa fazer a partir dessas análises.
0: Presidente, quando é que os resultados desse monitoramento serão divulgados, especialmente para as comunidades atingidas pela contaminação lá de 2015?
2: As análises já estão em fase final de análise, devemos entregar nos próximos dias. Mais tardar a próxima semana, nós já estaremos com todos esses dados monitorados para que a gente possa apresentar para toda a sociedade.
1: E esse monitoramento, ele vai ser permanente, presidente? Como é que vai ser a periodicidade desse acompanhamento?
2: Vai ser permanente. Nós já temos um acordo de cooperação técnica assinado com a AGESUS, que é a Agência Brasileira de Apoio à Gestão do SUS, e ele vai permitir que o governo, através da FUNASA, Fundação Nacional de Saúde, através de seus técnicos, possa fazer esse monitoramento de forma permanente.
0: E existe um outro trabalho desempenhado também pela FUNASA em relação à segurança hídrica, que é o programa Cisternas. Como é que ele atua para garantir água para as famílias de regiões secas ou semiáridas?
2: A iniciativa permite acesso regular à água potável para consumo humano por meio da captação e armazenamento da água da chuva. É importante que as populações do semiárido que estão nos escutando já sabem como funciona. Então, na realidade, na prática, o programa funciona como uma instalação de reservatórios, Os reservatórios têm capacidade de 16 mil litros conectados aos telhados das residências, Então, nos períodos das chuvas, a água é captada, filtrada e armazenada para ser utilizada nos meses de estiagem.
1: O presidente, quantas famílias já são atendidas pelo programa atualmente? Há previsão dele ser ampliado?
2: Olha, nós estamos atendendo agora 20.976 famílias, quase 21 mil famílias. E a ideia é que a gente faça essa ampliação ainda. Os estados beneficiados nessa primeira etapa são Bahia, Ceará, Minas Gerais, Paraíba, Pernambuco, Piauí, Rio Grande do Norte e Sergipe. Os investimentos chegam a 250 milhões de reais.
0: E quais são os critérios de seleção das famílias atendidas pelo programa de cisternas?
2: Olha, boa pergunta, Luciano. Olha, o edital estabelece alguns critérios obrigatórios para participação. Por exemplo, as famílias precisam viver em comunidades rurais do semiárido, não ter acesso regular à água potável por rede de abastecimento e não ter sido atendido por programas de cisternas. Além, é claro, das residências ter as condições mínimas para instalação do equipamento. Telhado adequado, a captação da água e da chuva, é importante que se tenha espaço suficiente no meio do terreno, para poder ter essas condições técnicas necessárias. Outro dado importante é que os critérios são situação de vulnerabilidade

0: social. A pessoa tem que estar inscrita no CAD único. As famílias chefiadas por mulheres têm prioridades. A presença de pessoas com deficiência também. Se é um deficiente na família, um deficiente físico, no núcleo familiar, tem prioridade também. E, obviamente, e um dado muito importante, que está se dando como prioridade também as populações de comunidades quilombolas.
1: Agora, presidente, as famílias que tiverem interesse em receber esses equipamentos, elas devem fazer o quê? Procurar a prefeitura, a FUNASA diretamente, preencher um cadastro? Como é que funciona?
0: Olha, essas 20.976 cisternas já foram feitas a partir de um critério já estabelecido pela FUNASA. A prefeitura fez o levantamento inicial e encaminhou a superintendência, né, da FUNASA, e as pessoas agora devem procurar a prefeitura para poder saber quais os locais. A prefeitura previamente já tem todas as comunidades que vão ser beneficiadas. E nós da FUNASA também. Nós vamos divulgar todas as comunidades que foram pré-selecionadas pelas prefeituras.
2: Muito bem, nós conversamos com o presidente da FUNASA, a Fundação Nacional de Saúde, Lenildo Moraes. Muito obrigado por sua entrevista aqui, a Voz do Brasil.
0: Obrigado, Mariana. Obrigado, Luciano. Boa noite a todos os ouvintes da Voz do Brasil.
1: O Ministério da Previdência Social e o INSS realizam nesse fim de semana um grande mutirão para atendimentos em diversas regiões do país.
2: São mais de 59 mil vagas destinadas a perícias médicas e avaliações sociais do INSS. As etapas obrigatórias para concessão de benefícios previdenciários e assistenciais.
1: O secretário de Regime Geral de Previdência Social, Benedito Brunca, disse que o tempo de espera vem caindo e destacou a importância do agendamento.
3: No Brasil, o tempo médio de espera no mês de abril estava em 40 dias. Na parcial que tiramos esta semana, esse tempo médio já caiu para 30 dias, o que é uma evolução de 10 dias. É importante que as pessoas que estão aguardando os atendimentos possam entrar em contato ou com o 135 ou no próprio aplicativo do meu INSS para poder fazer a confirmação e antecipar seu atendimento, porque isso vai abreviar o tempo da decisão do seu benefício.
2: Hoje, dia 28 de maio, é comemorado o Dia Internacional da Dignidade Menstrual.
1: No Brasil, dados do IBGE indicam que 15% das adolescentes deixaram de ir ao menos um dia na escola por falta de absorvente.
2: Para tentar mudar essa realidade, o governo do Brasil promove o Programa de Proteção e Promoção da Saúde Menstrual.
1: Em 2 anos, mais de 3 milhões de pessoas foram beneficiadas com itens de higiene e ações educativas.
4: A mineira Mariana Soares conta que menstruou pela primeira vez aos 13 anos de idade e desde então sintomas como fortes dores e enjoo são comuns para ela. Hoje, aos 22 anos, ela luta para que mais mulheres possam falar sobre saúde menstrual.
5: Eu sei que tem muitas vozes de meninas que sofrem como eu, mas não têm a oportunidade de às vezes saber que ela pode viver melhor. Isso é um direito nosso.
4: Combater preconceitos e tabus é um dos objetivos do festival Alana Ideia Fest 2026, para tratar sobre dignidade menstrual e proteção de meninas e adolescentes, como explica a diretora executiva do Alana, Flávia Dória.
6: 6 entre cada 10 meninas têm a rotina escolar abalada por essas dores menstruais, e 4 em cada 10 meninas chegam a faltar na escola pelo menos uma vez por mês por causa dessas dores, que muitas vezes são incapacitantes. A gente precisa falar sobre isso.
4: A programação faz parte das ações do Dia Internacional da Dignidade Menstrual, comemorado nesta quinta-feira. Desde 2023, o governo do Brasil distribui de forma gratuita absorventes por meio do Programa de Proteção e Promoção da Saúde Menstrual. Em 2 anos, mais de 500 milhões de unidades já foram distribuídas, de acordo com a Coordenadora Geral de Atenção à Saúde das Mulheres do Ministério da Saúde, Mariana Seabra, além do fornecimento de produtos, ações educativas.
7: O programa tem um eixo de dispensação desses absorventes, né, através do programa Farmácia Popular. E hoje é possível retirar essas autorizações para as beneficiárias que são inscritas no CAD Único através do aplicativo Meu SUS Digital. A segunda forma é através do programa Pé de Meia. E a terceira forma é justamente na Unidade Básica de Saúde, onde além da autorização, ela vai poder também ter todo o leque de informações.
4: Lembrando que o absorvente é é distribuído de forma gratuita e o benefício é destinado a pessoas com idade entre 10 e 49 anos, inscritas no CadÚnico e com renda mensal de até R$ 218,00, estudantes da rede pública de baixa renda e pessoas em situação de rua. Reportagem Gabriela Noronha.
2: Amanhã é o último dia para fazer a declaração do Imposto de Renda.
1: A Receita Federal já recebeu mais de 37 milhões de declarações e a expectativa é chegar a 44 milhões de documentos.
2: Quem entregar fora do prazo estará sujeito à multa.
1: E essas foram as notícias do Governo do Brasil.
2: Uma realização da Secretaria de Comunicação Social da Presidência da República.
1: Com produção da empresa Brasil de Comunicação.
2: Fique agora com as notícias do Poder Judiciário e do Congresso Nacional. Boa noite.
1: Boa noite para você e até amanhã.

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2: STF homologa acordo para viabilizar operação de crédito ao BRB.
3: STJ define que qualificadora de violência de gênero também se aplica a agressões contra a mulher em relação homoafetiva.
2: Semana na conciliação. Trabalhadores de empresa de tratamento de água e saneamento de Campinas fecham um acordo de mais de 7 milhões de reais.
3: Boa noite, eu sou Marcela Luiza.
2: E eu sou Walter Lima.
3: O Supremo Tribunal Federal homologou nesta quinta-feira um acordo entre a União, o Governo do Distrito Federal, o Banco Central e o Banco de Brasília para viabilizar uma operação de crédito destinada ao reforço financeiro do BRB.
2: A decisão foi tomada durante a audiência de conciliação conduzida pelo ministro Luiz Fux. Marcelo Della Libera.
4: O acordo permite que o Distrito Federal contrate um empréstimo junto ao Fundo Garantidor de Crédito para capitalizar o banco. A operação terá garantia de um sindicato de bancos e contragarantia vinculada às verbas do Fundo de Participação dos Estados e do Distrito Federal e do Fundo de Participação dos Municípios.
3: O Comitê Nacional de Inteligência Artificial no Judiciário aprovou duas medidas para ampliar a segurança da inteligência artificial usada pela Justiça.
2: Coordenada pelo Conselho Nacional de Justiça, a manifestação técnica validou os riscos de inserção de comandos escondidos em documentos processuais e instituiu um Programa Nacional de Segurança para capacitação e com suporte e prevenção de riscos.
3: A manifestação técnica é a primeira medida nacional de orientação sobre o tema e deve ser submetida ao plenário do Conselho.
2: As medidas fazem parte das prioridades definidas pela gestão 2025-2027, coordenada pelo presidente do CNJ e do STF, ministro Edson Fachin.
3: Qualificadora de lesão corporal praticada contra a mulher pela condição do sexo feminino também se aplica em relação homoafetiva entre mulheres.
2: Essa é a conclusão do STJ. Fátima Uchoa.
5: Uma mulher foi acusada de insultar e agredir fisicamente a ex-companheira por ciúmes. O Ministério Público ofereceu denúncia por lesão corporal qualificada, considerando que a agressão foi cometida contra a mulher pela condição do sexo feminino e no âmbito doméstico. A Justiça de Santa Catarina condenou a acusada só pelo crime de lesão corporal em contexto doméstico. Já a sexta turma do STJ deu provimento ao recurso especial do MP. Segundo o ministro relator Rogério Schietti Cruz, basta o vínculo doméstico familiar ou de afetividade e a condição de mulher da vítima para aplicação do sistema protetivo, sendo presumidas a vulnerabilidade e, consequentemente, a motivação de gênero.
3: Trabalhadores de empresa de tratamento de água e saneamento de Campinas fecham acordo de mais de 7 milhões de reais.
2: A conciliação foi fechada durante a Semana Nacional da Conciliação Trabalhista. Rafael Oliveira.
6: O acordo encerra uma ação coletiva de 2018 sobre gratificação paga a motoristas da Sanasa, empresa de economia mista de tratamento de água e saneamento de Campinas. 54 trabalhadores vão receber mais de 7 milhões de reais em valores líquidos. O acordo também prevê o recolhimento de 600 mil reais em FGTS e 2 milhões de reais em encargos previdenciários para a União. As negociações vinham sendo realizadas desde o início do ano.
3: Justiça recebe denúncia contra organização criminosa internacional por garimpo ilegal em Roraima.
2: Na ação, o MPF pede a condenação dos 6 integrantes do grupo e fixação de, no mínimo, 200 mil reais em multa por danos morais coletivos. Vanessa Pereira.
7: Segundo a denúncia, o grupo negociava ouro e diamantes extraídos ilegalmente no Brasil e no exterior, usando contatos e negociações no Peru para comercializar os minerais sem autorização. As investigações apontam investimento de 350 mil reais na compra de ouro e negociações de pedras avaliadas em mais de 100 mil dólares. O MPF pede a condenação dos 6 acusados por exploração ilegal de recursos minerais da União, organização criminosa transnacional, contrabando e lavagem de dinheiro, além de multa mínima de R$200 mil por danos coletivos e sociais.
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3: Uma boa noite.
2: E até amanhã.
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8: Eu sou Paula Groba.
9: E eu sou Ricardo Nakaoka.
8: E estes são os destaques de hoje do Jornal do Senado, que começa agora.
9: Senado aprova retomada de benefícios fiscais para o terceiro setor e isenção de IPI para pessoas com deficiência.
8: Escala 6x1, Senado vai analisar proposta aprovada pela Câmara.
9: Segue para sanção presidencial política nacional para estudantes com superdotação.
8: Boa noite.
9: Boa noite.
8: Hospitais filantrópicos, entidades assistenciais e organizações sociais podem voltar a ter acesso a benefícios tributários suspensos nos últimos anos. O Senado aprovou um projeto que retoma incentivos fiscais para instituições do terceiro setor e também garante a isenção do IPI na compra de veículos por pessoas com deficiência.
9: A proposta segue agora para análise da Câmara dos Deputados. Mais informações com o repórter Alexandre Campos.
10: Os benefícios referentes ao Imposto sobre a Renda das Pessoas Jurídicas, Contribuição Social sobre o Lucro Líquido e COFINS, atualmente assegurados por uma lei complementar apenas às organizações da sociedade civil de interesse público e organizações sociais, vão se estender também a todas as entidades do terceiro setor, como afirmou a relatora do projeto, senadora professora Dorinha Seabra, do União do Tocantins.
11: Infelizmente, no formato que está hoje, a PAIS e outras instituições já consolidadas na área social perderiam esse benefício.
10: O texto aprovado ainda reverteu outras reduções de benefícios. Um incentivo que passará a valer se a proposta virar lei será o referente à doação ou destinação para patrocínio de parte do imposto de renda devido por empresas para projetos esportivos, culturais e sociais, como os voltados para crianças, adolescentes e idosos. Também foi retomada a isenção total de IPI na compra de veículos por pessoas com deficiência.
8: E os municípios com pendência fiscal já estão autorizados a receber recursos de emendas parlamentares. A publicação que garante essa mudança já saiu no Diário Oficial.
9: Esse e outros dispositivos tinham sido vetados pelo presidente Lula, mas o veto foi derrubado pelo Congresso. Repórter Marcela Diniz.
12: Com a promulgação de 4 dispositivos da Lei de Diretrizes Orçamentárias de 2026, que tiveram veto presidencial derrubado pelo Congresso, ficam permitidas doações de bens e valores no chamado defesa eleitoral, que começa 3 meses antes e vai até o final das eleições. Outro dispositivo autoriza municípios de até 65 mil habitantes que tenham pendências fiscais a celebrar convênios com o governo federal, receber recursos de programas e ter acesso a emendas parlamentares. Na sessão que derrubou o veto, o presidente do Congresso, senador Davi Alcolumbre, assinalou que essas demandas fizeram parte da marcha dos prefeitos à Brasília.
13: São estradas, são rodovias, são escolas, são unidades de saúde, são creches, são praças, enfim, são obras muito relevantes para os municípios brasileiros.
12: As outras 2 regras reinseridas na LDO autorizam o uso de recursos da Lei Orçamentária Anual em despesas que estão fora da competência da União e são relativas à malha hidroviária brasileira e à construção e manutenção de rodovias estaduais e municipais destinadas à integração de modais de transporte ou ao escoamento produtivo.
8: Você sabe o que é ludopatia?
9: Ludopatia é o vício em jogos de azar. Essa compulsão provoca perda de controle, endividamento e impactos graves na vida familiar e emocional dos apostadores.
8: Muita gente vem se conscientizando de que essa atividade pode ser destruidora. Em meio ao avanço das bets no país, mais de 570 mil brasileiros já recorreram à plataforma de autoexclusão criada pelo Ministério da Fazenda para bloquear voluntariamente o próprio CPF em sites regularizados.
9: O crescimento do endividamento de famílias por conta do vício em jogos acendeu o alerta no Senado. Os detalhes com o repórter Rodrigo Rezende.
14: Pelo menos 570 mil pessoas já fizeram cadastro na plataforma de autoexclusão para acesso a sites de apostas. O sistema do Ministério da Fazenda traz a possibilidade do bloqueio voluntário em todas as bets legalizadas no Brasil. De acordo com o Ministério, do total de cadastrados, 207 mil usuários apontaram a perda de controle sobre o jogo e os impactos na saúde mental como principais motivos para a autoexclusão. O vício em jogos de azar, conhecido como ludopatia, atinge milhares de brasileiros, como alerta o senador Humberto Costa, do PT de Pernambuco.
15: Dados da Organização Mundial da Saúde apontam que a taxa de dependência em jogos de azar pode variar de 1 a 3% da população adulta. Se aplicarmos essa proporção ao Brasil, estamos falando de até 4 milhões de brasileiros já em situação clínica de vício.
14: Caso você deseje bloquear o seu próprio acesso aos sites e sistemas regularizados de apostas no Brasil, basta acessar autoexclusãoapostas.fazenda.gov.br. Lembrando que o exclusão é sem o tio. Você deve ter uma conta gov.br para fazer a solicitação e seu CPF será bloqueado em todas as casas de apostas.
8: Secas mais severas, chuvas intensas e eventos climáticos extremos podem marcar os próximos meses no Brasil com o fortalecimento do fenômeno El Niño.
9: Diante do risco de impactos na agricultura, no abastecimento de água e até no aumento de desastres naturais, o Senado reuniu hoje no plenário autoridades e especialistas para discutir medidas de prevenção e preparação. Os detalhes com o repórter Márcio Maturana.
16: O climatologista Carlos Nobre alertou que para este ano se espera uma intensidade maior.
17: Agora, maio, junho, julho, já temos 92% de probabilidade de começar um El Niño e outubro, novembro e dezembro desse ano, a probabilidade é 98% desse El Niño ser forte ou muito forte. Então, nós temos que nos preparar muito.
16: O senador Hamilton Mourão, do Republicanos do Rio Grande do Sul, disse que é preciso aprimorar o Plano Nacional de Proteção e Defesa Civil de 2012, tornando obrigatórias simulações anuais nos municípios.
18: Se não treinar, nós não vamos conseguir executar na hora que a catástrofe acontecer.
16: O senador Hermes Klan, do PL de Santa Catarina, acredita que o trabalho do Senado para fortalecer o planejamento dos municípios em áreas de risco é fundamental, mas não é suficiente.
19: Muitos municípios brasileiros, especialmente os menores, não têm estrutura técnica, equipe permanente ou capacidade de acessar recursos federais com rapidez. O município sofre a tragédia, mas o sistema público só chega depois da água baixar. Enquanto isso, seguimos repetindo o ciclo. Desastre, reconstrução, novo desastre.
16: A sessão de debates foi pedida por todos os líderes partidários, com primeira assinatura de Esperidião Amin, do PP de Santa Catarina.
8: E a proposta que acaba com a escala 6-1 foi aprovada na Câmara dos Deputados na noite de ontem. O próximo passo agora é a análise dessa PEC pelo Senado.
9: Senadores, no entanto, divergem sobre a PEC, que garante aos trabalhadores 2 dias de descanso semanal remunerado. A proposta divide opiniões entre parlamentares e setores da economia. O repórter Douglas Castilho tem mais informações.
20: Uma das vozes contrárias à redução da escala 6-1 para de 5-2 foi o senador Oriovisto Guimarães, do PSDB do Paraná. Segundo ele, trata-se de uma medida demagógica.
21: O Brasil já tem o maior Bolsa Família de toda a história. Já tem auxílio gás.
4: atrás, já tem benefício de prestação continuada, não tem cabimento, não houve aumento de produtividade, não houve investimento em máquinas.
20: Mas o senador Irajá, do PSD do Tocantins, destacou que a nova jornada é uma tendência internacional, fruto justamente da modernização tecnológica.
21: Se a tecnologia já flexibilizou a jornada de 40 horas para os setores corporativos de tecnologia, é um contrassenso condenar o trabalho do comércio a um modelo rígido de aprisionamento de 6 dias por semana.
20: O senador Hamilton Mourão, do Republicanos do Rio Grande do Sul, considera a medida uma intervenção indevida do Estado.
22: Então, se eu vou trabalhar 1 dia, 2 dias, 3 dias, 4 dias, 5 dias, 6 dias, 7 dias, é uma decisão minha numa negociação com aquele que está me contratando.
20: O senador Rogério Marinho, do PL do Rio Grande do Norte, concorda com a livre escolha e apresentou uma nova PEC que será analisada pelo Senado em conjunto com o fim da escala 6x1. A proposta prevê a negociação entre trabalhador e patrão quanto à quantidade de horas trabalhadas e o pagamento proporcional às horas efetivamente cumpridas.
9: Com edição de Paulo Agroba e trabalhos técnicos de João Lira, o Jornal do Senado fica por aqui. Acompanhe agora as notícias da Câmara dos Deputados. Boa noite.
23: Boa noite e até amanhã.
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25: Parlamentares reduzem a jornada de trabalho semanal para 40 horas.
26: Proposta votada estende imunidade tributária de entidades religiosas.
25: Plenário amplia incentivos para a indústria brasileira de fertilizantes.
26: Cobertura de mais doenças com teste do pezinho avança na Câmara.
25: Boa noite. A Câmara examina projeto que organiza a ampliação do número de doenças que poderão ser detectadas pelo teste do pezinho. Vamos ouvir a reportagem de Maria Neves.
27: A Comissão de Saúde da Câmara dos Deputados aprovou o projeto que estabelece os prazos para ampliação dos problemas de saúde incluídos no teste do pezinho. Uma lei de 2021 lista 13 doenças a serem detectadas no exame. A legislação determina ainda que o Programa Nacional de Triagem deve ampliar a testagem em 5 etapas, mas não estabelece a data para início de cada fase. Hoje, o Sistema Único de Saúde testa os recém-nascidos apenas para 7 condições previstas na primeira fase, que inclui hipotireoidismo, toxoplasmose e hiperplasia adrenal. Pelo texto aprovado, a segunda etapa de ampliação do teste do pezinho, que inclui a detecção de doenças raras genéticas e metabólicas, deverá estar em vigor até 2027. As demais etapas deverão ser implantadas a cada 2 anos depois de concluída a segunda fase. A relatora, a deputada Rosângela Moro, de São Paulo, ressalta que a triagem neonatal é uma das formas mais eficazes de prevenção em saúde infantil. Ela lembra que a detecção precoce de enfermidades permite intervenções terapêuticas antes da manifestação de sintomas.
28: A triagem, ela faz o diagnóstico de doenças antes mesmo delas se manifestarem. É extremamente importante que as mães exijam, levem os seus neonatos para fazer a triagem neonatal. Quanto antes diagnosticado, você trata, até impede o desenvolvimento da doença. Um dos exames, por exemplo, ele impede o retardo mental das crianças, se for diagnosticado e tratado como dentro do devido prazo.
27: Ao apresentar o projeto, o deputado Eduardo da Fonte, do PP de Pernambuco, afirmou que as doenças raras atingem cerca de 13 milhões de pessoas no Brasil. Segundo o parlamentar, 75% dos acometidos por essas enfermidades são crianças e 30% delas morrem antes dos 5 anos de idade. Na opinião do deputado, ainda que as doenças raras não tenham cura, a detecção precoce é importante porque permite o tratamento adequado que reduz as complicações e o risco de morte. A proposta que estabelece datas para ampliação do teste do pezinho ainda será analisada pelas comissões de Finanças e Tributação e de Constituição e Justiça. Da Rádio Câmara de Brasília, Maria Neves.
24: Saúde. 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
0: Hugo Leal, do PSD do Rio de Janeiro, critica o entendimento da Justiça Federal, que, segundo ele, pode dificultar a avaliação de pessoas com autismo leve e restringir o reconhecimento de direitos. Para ele, a medida contraria avanços aprovados na proteção às pessoas com deficiência.
1: O deputado também manifesta preocupação com possíveis impactos no acesso a benefícios sociais por famílias atípicas. Hugo Leal informa ainda que solicitou audiência pública para discutir os efeitos da medida e cobrar esclarecimentos sobre o tema.
2: Direitos Humanos.
0: Em defesa do Bolsa Família, Benedita da Silva, do PT do Rio de Janeiro, afirma que o programa é um instrumento de dignidade e combate à fome. Segundo a deputada, a maioria dos beneficiários conseguiu deixar o auxílio ao longo dos anos por meio da inserção no mercado de trabalho.
1: Benedita da Silva também aponta contradição em setores da elite que criticam investimentos sociais à população mais pobre, mas silenciam diante de subsídios e isenções concedidos a grandes empresas. Ela ressalta que as políticas de transferência de renda foram fundamentais para retirar o Brasil do mapa da fome.
2: Economia.
0: Câmara estende imunidade tributária das igrejas para a compra de bens e serviços destinados ao funcionamento das entidades. O repórter Marcelo Larcher tem as informações.
3: O plenário da Câmara aprovou proposta de emenda à Constituição que amplia a imunidade tributária das igrejas de qualquer culto para alcançar também a compra de bens e serviços necessários ao funcionamento das entidades religiosas. Imunidade tributária é quando o governo fica proibido de cobrar um imposto. A imunidade sobre patrimônio e renda já está assegurada às igrejas por diversas leis. A proposta aprovada deixa claro na Constituição que a imunidade tributária vai valer também para a aquisição de bens ou serviços necessários para a implantação, manutenção e funcionamento das entidades religiosas e templos de qualquer culto. A imunidade é estendida ainda para as creches, comunidades terapêuticas, mosteiros, seminários, conventos, serviços de acolhimento institucional, atividades sociais e assistenciais e demais atividades sem fins lucrativos. As condições e critérios de habilitação terão de ser definidas por lei complementar que ainda vai ser aprovada. Relator da proposta, o deputado doutor Fernando Máximo, do PL de Rondônia, diz que a proposta dá mais segurança jurídica para a imunidade já prevista na Constituição. Deputados da base do governo disseram que a proposta amplia um privilégio e permite que entidades ligadas à igreja sejam também beneficiadas por uma renúncia fiscal que será paga pelos demais contribuintes. Foi o que disse o deputado Pedro Czai, de Santa Catarina, líder do PT.
5: Três leis e a Constituição deixa claro o apoio, a isenção tributária, a imunidade. Agora, o que se quer é extrapolar por várias modalidades de imunidade tributária, como alguém dá uma palestra, ganha 200 mil, alguém compra um avião de 20 milhões, porque vai ser para atividade religiosa.
3: O autor da proposta, deputado Marcelo Crivella, do Republicanos do Rio de Janeiro, diz que a imunidade prevista na Constituição para as igrejas não existe na prática.
6: É só isso que nós queremos, que a imunidade prevista na Constituição aconteça na prática. Eu já paguei imposto sobre tudo, o dinheiro que eu dou para a igreja não é para pagar imposto de novo. E outra coisa, se comprar um avião, um helicóptero, o senhor acha que a Receita Federal vai devolver isso?
3: A proposta de emenda à Constituição que amplia a imunidade tributária das igrejas de qualquer culto seguiu para análise do Senado. Da Rádio Câmara de Brasília, com informações de Daniele Lessa e Antônio Vital, Marcelo Larcher.
2: Justiça.
1: Para Rogério Correia, do PT de Minas Gerais, o suposto uso de fundos de previdência estaduais como Rio Previdência em instituições privadas levanta suspeitas de favorecimento político. Ele alega que as denúncias sobre o Banco Master revelam uma relação que envolve integrantes da oposição.
0: Rogério Correia cobra a responsabilização de todos os envolvidos no caso e exalta a atuação das instituições de controle e do judiciário. O deputado espera que as investigações alcancem todos que desviaram os recursos de aposentadoria.
1: Marcon, do PT Gaúcho, denunciou supostos esquemas ligados ao Banco Master. Ele alega que o senador Flávio Bolsonaro teria visitado o banqueiro Daniel Vorcaro em busca de repasses para despesas do ex-deputado Eduardo Bolsonaro nos Estados Unidos e formação de Caixa 2 para campanhas eleitorais.
0: Marcon exigiu também explicações do presidente nacional do PL, Valdemar da Costa Neto, e da liderança da legenda no Rio Grande do Sul sobre as graves acusações de desvios e benefícios financeiros ilícitos.
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10: Votação.
11: A Câmara aprovou um projeto que cria incentivos para a indústria nacional de fertilizantes. A repórter Daniela Lessa explica que a intenção é tornar o Brasil menos dependente do mercado externo.
12: O plenário da Câmara aprovou o projeto que prevê diversos benefícios tributários, ou seja, descontos no pagamento de impostos para estimular a produção de fertilizantes no Brasil. O projeto cria o Programa de Desenvolvimento da Indústria de Fertilizantes, o Profert, que concede até 10 bilhões de reais em subsídios em 5 anos para fábricas de fertilizantes. Hoje o Brasil importa mais da metade dos fertilizantes e fosfatos utilizados na agricultura, principalmente de países como a Rússia, a China e os Estados Unidos. A proposta, já aprovada pelo Senado, está baseada em renúncia de receitas, ou seja, o governo deixa de cobrar impostos para estimular o setor. O texto final, apresentado pelo relator, deputado Júnior Ferrari, do PSD do Pará, limita essas desonerações em 2 bilhões de reais por ano e fixa prazo máximo de 5 anos para os benefícios. O projeto beneficia empresas com projetos aprovados pelo Ministério da Agricultura. Além disso, obriga a mistura obrigatória de fertilizantes nacionais no produto consumido e comercializado no país, começando com 2% ano que vem e chegando a 30% em 10 anos. O argumento é que o Brasil precisa ficar menos dependente do mercado externo. As medidas foram criticadas pelo deputado Gilson Marques, do Novo, de Santa Catarina.
13: Ele trocou a antiga forma de lidar com o problema, que era a desoneração tributária de IPI, COFINS, e ele abandonou essa forma de incentivo para ter uma outra forma de incentivo, que na verdade é uma reserva de mercado, ou seja, beneficiar poucos indicados. E além disso, ele se apoia em pilares que nós não concordamos, por exemplo, a mistura obrigatória de fertilizantes nacionais. Isso não faz sentido nenhum.
12: A proposta também permite que o governo federal crie linhas de financiamento a projetos de produção, pesquisa e infraestrutura, o que ficará a cargo do BNDES. De acordo com o relator Júnior Ferrari, a dependência de fertilizantes de outros países deixa o país vulnerável.
14: Esse projeto, ele é de suma importância, porque o Brasil, ele é um dos maiores produtores de alimentos do mundo. E hoje importamos cerca de 85 a 90% dos fertilizantes. Então corremos o risco de falta de alimento no Brasil e no mundo. Daí a importância desse projeto, porque é uma questão econômica, mas muito mais, e principalmente é uma questão de segurança alimentar.
12: Como foi alterado pela Câmara, o projeto que cria o Programa de Desenvolvimento da Indústria de Fertilizantes, com benefícios tributários para aumentar a produção nacional, voltou para análise do Senado. Da Rádio Câmara de Brasília, com informações de Antônio Vital, Daniele Lessa.
10: Agricultura.
26: Emidinho Madeira, do PL de Minas Gerais, denunciou o desvio de 850 milhões do Fundo de Defesa da Economia Cafeeira, principal aporte do governo federal ao setor. O parlamentar afirma que os recursos devem ser utilizados exclusivamente no fortalecimento da produção.
11: Emidinho Madeira cobrou ainda a redução imediata das taxas de juros do Funcafé para aliviar os custos dos produtores que enfrentam instabilidade de preços e sequelas de anos de seca, especialmente no estado mineiro.
10: Turismo.
26: Bacelar do PV celebra o desempenho da Bahia na atração de turistas internacionais e atribui o avanço do setor, entre outras coisas, à ampliação da conectividade aérea. O deputado também faz críticas à condução da política de turismo durante a gestão anterior.
11: Bacelar lembra ainda que o aumento da chegada de visitantes estrangeiros e a relevância econômica da atividade têm impulsionado a expansão do setor. Segundo ele, tudo isso reflete políticas públicas de incentivo ao turismo nacional.
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8: Trabalho.
26: Câmara aprova a redução da jornada semanal para 40 horas e 2 dias de descanso remunerado. O repórter Antônio Vital acompanhou a votação.
10: A Câmara dos Deputados aprovou por 472 votos a favor e apenas 22 contrários a proposta de emenda à Constituição que reduz a jornada normal de trabalho para até 40 horas semanais e garante 2 dias de repouso semanal remunerado aos trabalhadores. Horas antes, o texto apresentado pelo relator, deputado Léo Prates, do Republicanos da Bahia, foi aprovado em uma comissão especial por 34 votos a 4. No plenário, o texto aprovado foi uma emenda apresentada pelo líder do PT, Paulo Pimenta, do PT do Rio Grande do Sul, praticamente idêntica ao aprovado na comissão e resultado de um acordo entre a maioria dos partidos. A aprovação desse texto alternativo impediu que fosse votada, a pedido do PL, outra proposta de emenda à Constituição apresentada pela deputada Érica Hilton, do PSOL de São Paulo, que reduzia a jornada de trabalho para 4 dias por semana e foi analisada junto com o texto aprovado. Além da jornada de 40 horas semanais, o texto aprovado, conhecido como PEC do fim da escala 6x1, prevê que um dos 2 dias de descanso deverá ser preferencialmente aos domingos. A redução da jornada e a ampliação do descanso devem acontecer sem qualquer tipo de redução nos salários. Essa garantia também vale para os pisos salariais. A adoção da medida será gradual. 60 dias depois da publicação da emenda, a jornada normal não poderá passar de 42 horas semanais. Depois de um ano, deverá cair para 40 horas. A proposta foi criticada por deputados da oposição, inclusive do PL, que tentou aprovar a proposta que não tinha sido objeto de acordo no plenário. Para o deputado Bibo Nunes, do PL do Rio Grande do Sul, a medida proíbe as pessoas de trabalharem.
15: Estão querendo proibir de trabalhar nesse país. Não tem lugar do mundo que proíba de trabalhar. A esquerda só sabe viver de bocas e tetas. É com trabalho que se vive. Trabalho honra, dignifica.
10: O deputado Carlos Aratini, do PT de São Paulo, criticou a tentativa de aprovação de texto que não tinha sido objeto de acordo.
16: Um destaque fake. Por que fake? Porque a maioria do PL atuou o tempo todo contra a PEC que acaba com a escala 6x1 e coloca a jornada de 40 horas. Chegaram a apresentar aqui uma emenda onde teria um prazo de implantação dessa modificação de 10 anos. Mas agora eles dão uma de radical.
10: A proposta foi criticada por outros deputados da oposição. O deputado Kim Kataguiri, do Missão de São Paulo, considerou a aprovação da proposta uma medida eleitoreira que não trará benefícios reais ao trabalhador.
17: Aliás, o melhor cenário para mim era nem ter transição, era começar agora. Quanto antes começar, antes as pessoas vão saber que é uma farsa, que a vida delas não mudou, não melhorou, que elas não vão estar trabalhando menos.
10: O texto permite que convenções ou acordos coletivos estabeleçam regime de compensação, inclusive para categorias com jornadas diferenciadas. Outro trecho prevê que lei complementar estabeleça medidas de transição para microempreendedores individuais, microempresas e empresas de pequeno porte. A proposta também permite que empresas que prestam serviço de mão de obra terceirizada para o serviço público, por meio de licitação, reduzam a carga horária dos funcionários após a alteração do contrato. Ao defender a importância de mais tempo livre para os trabalhadores, o autor de uma das propostas que deu origem à mudança, deputado Reginaldo Lopes, do PT de Minas Gerais, destacou as consequências de jornadas extensas para a saúde mental do trabalhador.
17: Nenhum setor econômico perde, muito pelo contrário. O que prejudica uma economia, uma empresa, é o seu trabalhador, seu colaborador adoecido. E hoje nós temos uma pandemia de doença mental no país.
10: O presidente da Câmara, Hugo Mota, classificou a aprovação como histórica. Depois de aprovada em 2 turnos de votação, a PEC do fim da escala 6x1 seguiu para análise do Senado. Da Rádio Câmara de Brasília, com informações de Daniele Lessa, Antônio Vital.
25: Padre João, do PT de Minas Gerais, afirma que o fim da escala 6x1 restringe acordos trabalhistas que desrespeitem um novo limite de horas. Ele também relaciona a alteração constitucional ao combate à exploração do trabalho e à sobrecarga enfrentada principalmente por mulheres.
26: Heloísa Helena, da Rede do Rio de Janeiro, afirma que o debate sobre o fim da escala 6x1 representa uma reivindicação histórica dos trabalhadores. Para ela, a mudança pode melhorar a qualidade de vida e reduzir a sobrecarga enfrentada por diferentes categorias profissionais.
25: Segundo Alexandre Lindemeyer, do PT do Rio Grande do Sul, a redução da jornada de trabalho é uma pauta histórica para o parlamento brasileiro. Ele observa que, com o avanço da tecnologia, não há mais justificativa para manter uma jornada que adoece os trabalhadores.
26: Bebeto, do PP do Rio de Janeiro, declara posicionamento favorável ao projeto que acaba com a escala de trabalho 6x1. O parlamentar relembra sua trajetória profissional como servente de pedreiro, camelô e feirante para reforçar seu compromisso com a defesa dos direitos dos trabalhadores.
25: Welter, do PT do Paraná, celebrou o avanço da votação para o fim da escala 6x1, destacando o impacto positivo da medida para mulheres, jovens e trabalhadores rurais. Segundo ele, a mudança promove uma rotina mais humana, além de alinhar o Brasil aos padrões de países desenvolvidos.
26: Pedro Paulo, do PSD do Rio de Janeiro, defendeu o fim da escala 6x1, destacando que a medida vai beneficiar milhões de trabalhadores ao reduzir o desgaste físico e mental. Ele afirmou ainda que o descanso adequado eleva a produtividade e saúde mental do trabalhador.
25: Ana Pimentel, do PT de Minas Gerais, afirma que a redução da jornada de trabalho sem redução salarial será uma conquista histórica dos trabalhadores brasileiros. A deputada afirma que o fim da escala 6x1 representa uma medida de justiça para quem enfrenta sobrecarga laboral.
26: Termina agora o Jornal Câmara dos Deputados, produzido pela Rádio Câmara. O programa teve trabalhos técnicos de Everson Urani e apresentação de José Carlos Andrade e Márcio Aquilissardi. Uma boa noite para você.
25: Uma ótima noite. A Voz do Brasil volta amanhã.
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0: Em todo o Brasil, milhões de trabalhadores e trabalhadoras acordam cedo, enfrentam longas jornadas e quase não têm tempo para a família, para estudar ou simplesmente descansar. Mas trabalhar muito não pode significar viver menos. Mulheres do PT.
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5: Oi, oi, oi, tô chegando com o meu, com o seu, com o nosso Monday Bem desta super quinta-feira. Hoje dia 28 de maio. Eu, Vanessa Medeiros, fico com você a partir de agora. Então, fique comigo, fique ligado, combinado? Vamos de sucesso, porque aqui na nossa rádio o sucesso chega primeiro, você sabe disso. Mas antes de dar o play aqui no programa, de começar o Monday Bem desta quinta, eu quero desejar a você uma quinta-feira maravilhosa. E quero te convidar a participar. Mande mensagem, peça a sua música preferida, fique à vontade. Bora mandar na nave?

0: 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Vamos juntos com muito sucesso, porque tá no ar o Mandei Bem. 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Bom, a gente começa mandando um alô super especial pro Júnior. Ele disse: oi Vanessa, tô na sintonia, gostaria de ouvir Shawn Mendes e Camila Cabello, I Know What You Did. Ofereço pra você e pros amigos aí da rádio. Obrigada, Júnior, pela participação. Ótima quinta pra nós. Aumenta o volume aí. Tá no ar o nosso Mandei Bem.
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0: Se Olha no Espelho, Maiara e Maraísa fechando o bloco. Eu vou pra voltar já já, aguenta aí.
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2: Doutor Douglas, tem uma pergunta aqui, né, de uma paciente, ela não quer citar o nome, né? Ela teve o diagnóstico que está realmente com um tumor, né? Mas é benigno. E ela está realmente preocupada no ovário e ela precisa fazer uma cirurgia. Porém, ela procurou aqui a unidade da Santa Casa de Bragança, disse que não faz, e ela está preocupada com relação a isso. Eu queria que o senhor comentasse um pouquinho esse tumor, no caso benigno, ele tem evolução rápida, a preocupação dela é essa, precisa operar com urgência ou não.
3: Ela deu a idade, ela forneceu a idade?
2: 33, 34 anos.
3: É uma paciente jovem, né? Tumor benigno, tumor benigno de ovário precisa ser operado rapidamente? Não, a não ser que ele seja muito grande e esteja causando um desconforto grande para a paciente. O tumor benigno de ovário, ele pode esperar algum tempo para ser operado, né? E às vezes os hospitais, tanto a Santa Casa quanto a USF, estão com uma demanda muito grande e existe uma fila de espera para cirurgia. Se o tumor é benigno e é pequeno, ela pode esperar. É diferente do tumor ovariano maligno, aí a cirurgia tem que ser na urgência, né?
2: Mas nesse caso é média complexidade, seria isso, né? Não é alta complexidade.
3: Não, é média complexidade, é média. Exatamente.
2: Então é a Santa Casa, Santa é o sistema Cross.
3: Exatamente, exatamente.
2: Doutor, tem uma pergunta aqui, sobre esse novo, novo exame agora, que identifica o câncer de intestino. O senhor está por dentro, saber qual é esse novo exame?
3: Esse novo exame é a detecção nas fezes.
2: É imunoquímico, não é isso?
3: Imunoquímico, é. Né? É a detecção nas fezes de células cancerosas, né? Através de anticorpos que a identificam, né?
2: Então as fezes, no caso, exatamente, são jogados reagentes e ali vai...
3: Exatamente.
2: Isso?
3: Exatamente. Porque veja, o tumor intestinal, né, especialmente o tumor maligno, o câncer, ele solta para dentro do intestino células cancerosas, né? Essas células ficam em meio às fezes. E célula é uma coisa microscópica, não dá para ser identificada, tá? Então, o que acontece? Criou-se aí uma metodologia para identificar estas células, né? E parece que é um exame, assim, com uma sensibilidade bem alta, né?
2: Uhum.
3: É uma sensibilidade maior do que o teste de sangue oculto nas fezes, né? Mas é algo ainda que vai demorar um pouco para ser aplicado, né?
2: Uhum.
3: Mas o princípio é esse, né? O tumor, o câncer de intestino, solta células cancerosas, essas células ficam em meio às fezes, e o teste, ele identifica estas células, tá? A sensibilidade é muito boa. O que significa sensibilidade? Capacidade de identificar um tumor, tá? E é um exame que identifica um tumor de um câncer de intestino precocemente, numa fase curável, né? A sensibilidade é boa, ele realmente é eficaz. Agora, ainda vai demorar um pouquinho para ser aplicado, né?
2: É teste, eu até fui fuçar aqui, imunoquímico fecal, que é o FIT.
3: Exatamente. Exatamente.
2: Então, através dessas fezes são analisadas por um laboratório e ali vai identificar se há a probabilidade da pessoa...
3: Exatamente, né? E a sensibilidade é muito boa. O que é sensibilidade? É a capacidade de identificar com certeza o câncer. A sensibilidade é boa, esse teste é bastante eficaz, superior ao teste de sangue oculto nas fezes.
2: Tem uma outra paciente aqui, Maria de Oliveira. O que significa, pergunta para o doutor, o que significa nitritos no exame de urina?
3: Nitritos. Nitrito no exame de urina. Maria, bom dia, Maria. Nitrito no exame de urina pode significar infecção urinária. tá? Não é obrigatório que identifique. Isso tudo tem que ser confrontado com o que a paciente está sentindo. E na dúvida, o melhor exame para verificarmos se há infecção é a urocultura. O que, que é a urocultura? É a verificação se na urina existem bactérias causadoras de infecção, entendeu? Então, nitrito na urina pode significar infecção.
2: Ou não.
3: Ou não. Tem que ser confirmado com um exame chamado urocultura.
2: É aquele que demora mais tempo para ser resultado, é isso?
3: Dois a três dias, é. Viu?
2: É porque tem alguns exames, em média, né, pessoal, ela está falando aqui que ela fez já duas vezes e repetiu isso, que é um forte indício que ela tem, segundo o médico disse para ela, do trato urinário, que é infecção.
3: Sim, mas se ela não fizer a urocultura, não dá para dizer que ela tem infecção.
2: Existe, ainda pergunta aqui, né? A presença do nitrito geralmente é identificado, tá, isso aqui. Por que que aparece isso, doutor?
3: O nitrito, ele aparece em infecções, mas pode aparecer em outras situações, né? Por exemplo, ingestão de grande quantidade de proteínas na dieta, entendeu? Então, o Jango, não tem jeito. Nitrito pode ser infecção? Pode. Agora, você tem que confrontar a presença do nitrito com os sintomas da paciente. Se a paciente tem nitrito e tem sintomas de infecção, você trata.
2: Sim.
3: Se ela tem nitrito e não tem sintomas, você tem que pedir a urocultura, tá? Eu sou contra a solicitação de exames de urina de rotina, viu?
2: Ah, é?
3: Por quê? Porque o exame de urina é o exame em que o laboratório mais erra.
2: Ah!
3: É. E erra por quê? Às vezes a coleta é uma coleta inadequada. A coleta de urina para exame, ela tem que ter uma técnica rigorosa. Você entendeu? Por exemplo, na mulher, se a técnica da coleta de urina não for uma técnica rigorosa, podem vir na urina bactérias vaginais. E aí o que acontece?
2: Mistura tudo.
3: Olha, tem bactéria na urina? Tem. Tá. Você está com uma infecção? Não. Como é que foi colhida essa urina? Você entendeu? A urina em mulheres, ela tem que ser colhida com uma técnica rigorosa, ou seja, higiene, sabão, sabonete. Sabonete,
2: lavar bem,
3: água,
2: né?
3: Lavar os genitais externos, então. Enxaguar bem, soltar o primeiro jato e o segundo jato vai no vidrinho esterilizado.
2: Tá? O primeiro é livre, exato. O segundo aqui vai para exame.
3: E esse vidrinho tem que ser levado logo ao laboratório, porque se você esperar um pouco, já se altera a urina e pode dar um falso resultado, entendeu? Então, o que acontece? Eu não peço exame de urina de rotina. Eu só peço exame de urina para paciente que tem sintomas. Por quê? Com frequência, o resultado é um resultado que vem errado e você acaba tratando uma coisa que a paciente não tem, certo? Você trata o exame, não trata a paciente.
2: Tem outra pergunta também aqui. Se existe algum tipo de sangue, algum exame de sangue que prova se há câncer no organismo?
3: Existe, por exemplo, na área ginecológica. Tá? Se você tem um tumor de ovário e você está na dúvida, tá? Existem exames de sangue que detectam substâncias que podem confirmar o câncer.
2: Sim.
3: Você entendeu? São os marcadores tumorais. Existe sim. Né? Quando você tem a suspeita, tá? Por exemplo, uma paciente, esse caso dessa moça aqui, que nos consultou, né, de 30 anos, que está com tumor benigno no ovário. Uma paciente com tumor de ovário, quando você tem dúvida sobre benigno ou maligno, você colhe o sangue e dosa os chamados marcadores tumorais. Existem vários marcadores tumorais.
2: São os reagentes.
3: Exatamente, testes no sangue. Então, esses marcadores, eles confirmam ou não a hipótese. A paciente tem lá um tumor. Será que é benigno? Será que é maligno? Vamos dosar os marcadores. Se os marcadores vierem muito altos, é maligno. Se não, é benigno. Tá? Então, existe sim. Tá? Para confirmação de suspeita, tá? Não são exames que devem ser feitos de rotina. A gente vê por aí muitos pedidos de marcadores tumorais de rotina.
2: Só um check-upzinho.
3: Um check-upzinho, não vale nada. Não vale nada.
2: Bom, a Ângela de Paiva pergunta aqui para o Dr. Douglas. Nos últimos tempos, segundo ela tem acompanhado, ela gosta muito, ela sou curiosa nessa área de medicina, que o câncer de mama e também o câncer de ovário de mulher aumentou muito na população jovem. É verdade? É um mito? É verdade? Ou é IA?
3: Parece que sim, né? Os estudos, né, estatísticos estão mostrando que realmente está havendo um aumento na população jovem. Mas ainda não é definitivo isso. Talvez este aumento seja devido a melhores métodos de diagnóstico. Então, Ângela, o que eu poderia responder a você é o seguinte: parece que está havendo realmente um aumento de câncer em pacientes jovens, mas isto não é definitivo, os estudos estão sendo feitos, né? E existem algumas opiniões dizendo o seguinte: olha, não é que houve um aumento, é que o diagnóstico está sendo feito com mais frequência, né? Enfim, é isto.
2: Doutor, tem outra pergunta aqui. O governo federal tem anunciado agora mais 21 medicamentos para tratamento de câncer. O senhor conhece, o senhor acha que são bons? Porque tem pacientes que passam por rádio, por quimio e até por imuno e não conseguem se curar. Esses novos medicamentos, o senhor tem conhecimento? Essa é a pergunta.
3: Existem alguns medicamentos que a gente conhece porque eles são aplicados na nossa área, né? E que são realmente mais eficazes, né? A medicina, como todas as áreas de atividade humana, evolui. E os medicamentos estão evoluindo. Nós temos atualmente medicamentos mais eficazes e que causam menores efeitos colaterais, né? Alguns deles, na minha área, realmente funcionam. Mas olha, ela fez uma colocação importante aí, viu, Jango? Que apesar do tratamento, cirurgia, rádio, químio, imuno, existem casos que não têm solução. Realmente existem. Principalmente quando o diagnóstico é feito tardiamente. E aí a gente volta a bater naquela tecla, né, que nós sempre batemos, você, eu. É o diagnóstico precoce, né?
2: São 23, doutor, ela passou aqui agora. São 23 medicamentos novos que o SUS foi anunciado aí, né? São 23 medicamentos oncológicos de alto custo e a criação da primeira vez, que é o financiamento das cirurgias robóticas oncológicas.
3: Exato. Isso é muito bom, né? Na medida em que o SUS aprova cirurgias robóticas e medicamentos novos, isso significa uma melhoria na atenção à saúde. Isso é muito bom, tá? Eu conheço alguns, não conheço todos, lógico, porque a medicina hoje é dividida em especialidades, e que são realmente bons, mas eu volto a insistir, o diagnóstico precoce é o que realmente cura. Por exemplo, mama, se você fizer um diagnóstico precoce de câncer de mama, você tem 98% de cura. Agora, se o diagnóstico é tardio, a possibilidade de cura vai diminuindo, apesar de cirurgia, avanço, radioterapia, né? Quimioterapia, imunoterapia, né?
2: Doutor, essas próteses de silicone, elas podem causar alguns problemas também e levar a outras doenças ou não?
3: Não, sempre não. É uma pergunta que é muito frequente, né? Se as próteses de silicone podem induzir a doenças na mama, especialmente o câncer. Não.
2: No caso com cisto.
3: Não. As próteses não induzem a qualquer tipo de doença. Cistos, tumores benignos, câncer. O problema da prótese é se ela se romper. Por quê? A prótese é silicone, gel, envolto por uma camada, uma película plástica. Se essa película se rompe, o silicone vai para o tecido mamário e aí produz um processo inflamatório, né? Só nessa situação.
2: Aí é grave.
3: Aí sim, aí pode ser grave, sem dúvida, né? Mas, quando a cápsula se rompe e o gel vai para o tecido mamário, a paciente tem sintomas, né? Dor, vermelhidão, enfim, são sintomas típicos do processo inflamatório.
2: Então tá aí, as perguntas de hoje, Dr. Douglas Colina Martins, esse bate-papo aqui com a Bragança FM.
3: Eu que agradeço o convite, para mim é um prazer, um abraço a todos e principalmente aí a nossa audiência.
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4: De volta com mais sucessos nesta super quinta. Estamos apresentando Mandei Bem.
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4: E eu quero mandar um alô para o Cássio. Ele disse: oi, Vanessa, tô no trabalho, curtindo, Mandei Bem, gostaria de ouvir a música Mensagem Apagada com Dilcinho, só para curtir. Tá bom então, bom trabalho aí e uma ótima quinta para nós.

0: Janaína, você ouviu o Biquíni Cavadão aqui na nossa programação. E já já eu volto com muito, muito mais.
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6: Que bom ter você comigo nesta super quinta.
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6: Abrindo o último bloco de hoje do Mandei Bem, desejo para você uma excelente quinta. E quero mandar um alô para o Júlio. Ele disse: oi Vanessa, tô te levando de carona, sou motorista de aplicativo, gostaria de ouvir Hugo e Guilherme. Ele e ela. Ofereço para você e para os amigos da rádio. Obrigada pela participação e pela sintonia. Tudo de bom, bom trabalho aí. Obrigada pela carona. Vamos curtir? Ele e ela. Hugo e Guilherme com a participação de Grupo Menos é Mais.
8: É. História verdadeira, meu compadre.

0: aquele Goiânia pertinho. Quem gostou daquele barulho?
1: E aí? Qual música vamos ouvir hoje?